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3: Ai de mim se não anunciar o Evangelho. Primeira carta de Paulo aos Coríntios, capítulo 9, versículo 16. Celebremos jubilosos 40 anos da nossa Diocese de Guanhães. 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
4: Amigos verdadeiros, o óleo e o perfume alegram o coração. Assim é o doce conselho do homem para o seu amigo. Livro dos Provérbios, capítulo 27, versículos 9 e 10. O amigo verdadeiro não fala o que o outro gostaria de ouvir, mas o que deve ser dito, não importando se aumenta o ibope ou até mesmo se coloca em risco o relacionamento, porque não faz pacto sinistro com a mentira, com a hipocrisia, mas sem nunca faltar com a caridade. O falso amigo é aquele que fala o que a pessoa gosta de ouvir, de modo que ela não muda de vida e não produz fruto algum. Vive uma espiritualidade estéril, vive de acordo com a situação, porque lhe é favorável e satisfaz seus interesses. O verdadeiro amigo fala o que a pessoa precisa ouvir para converter-se, mudar de vida e produzir frutos que permaneçam e se multipliquem em novas amizades, como semente que morre silenciosamente para não continuar tão somente uma semente, como nos falou o próprio Senhor. Se o grão de trigo caindo na terra não morrer, ficará ele só, mas se morrer, dará muito fruto. Evangelho de São João, capítulo 12, versículo 24. A autenticidade da amizade é a não aceitação mútua da situação atual, marcada pelos privilégios e pecados, mas o empenho para que haja uma mudança de vida, pois o interesse comum é que a amizade se solidifique e frutifique e que Deus se evidencie e transpareça na história de vida. A mais pura amizade é a revelação da presença e onipotência do amor e bondade de Deus. Somente nas puras e sinceras amizades é que Deus se faz presente, regando com a sua ternura, bondade e graça, não permitindo que falte a luminosidade dos raios do seu Santo Espírito. Amém.
3: Alegrai-vos sempre, orai sem cessar. 1 Tessalonicenses capítulo 5, versículos do 16 ao 17. 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
3: Pior, né? Os dois lados, né? Sempre é o extremo, Thiagão. É perder ou é. Entendeu? É, o cara fica doido, lado ruim, e quando ganha, sabe? Aí, fi, o mundo fica da hora, tá ligado? Agora esse negócio de remédio. Não, tem que suspender o remédio. Eu tive que tomar remédio agora. Falar, o torcedor cruzeirense tá igual eu. Tem gente que toma remédio quando o Cruzeiro não joga. Agora, filho, agora tem que ficar sem remédio, do jeitinho mesmo, desse nosso jeitinho assim, ó. Doidão.
4: É pra cima deles, guerreiro!
5: Tiago, o Cruzeiro, tu nombre, tu vai, Tiago.
4: A Espanha vai ter, a Copa do Mundo.
5: Tu nombre, tu vai.
4: Bora lá! Agora eu tô ouvindo a torcida do Cruzeiro. Vamos fechar com mais um cruzeirense. Bola rola já no Beira Rio. E aí, Itatiaia no clima, no astral, hein? Na torcida com o Cruzeirão. Fala comigo, seu nome

0: seu bairro.
1: Ruído forma, resultado do jogo do Cruzeiro Inter. Cruzeiro 2-0. Bora, cabuloso.
0: Bora lá, Rui, muito obrigado. Ó, gente, depois do jogo, tomara, né? Com uma grande vitória do Cruzeiro, com um grande resultado do Cruzeiro, vai ter também Seu Nome Seu Bairro. Então já deixa anotado aí o WhatsApp do Seu Nome Seu Bairro. É o 99651-9657. Final do jogo, pela mensagem de áudio bacana, tomara, né? Uma grande vitória do Cruzeiro. Falando no Cruzeiro, vamos voltar ao vestiário do Beira-Rio. Mais uma do Cruzeiro no gramado, no campo do gigante da Beira-Rio. Está o repórter Emerson Pansieri. Fala aí, Pansi.
2: Já na expectativa, Thiagão. Já na expectativa do Cruzeiro aparecer no gramado. Essa é a próxima parte desse montado, né? Cerimonial que a gente sabe, né? Ali os times entram juntos pro gramado, já tá tudo certo aqui, já tá todo aquele protocolo da CBF montado. Do lado da esquerda, o escudo do Cruzeiro, do lado da direita, o escudo do Internacional, e eles vão aparecer daqui a pouco, viu? O Cruzeiro hoje que vem de camisa branca, short azul e o meião também azul. Capitão hoje é o Matheus Pereira. Lucas Romero, que é o primeiro capitão, tá fora, suspenso. O segundo capitão é o Lucas Silva, tá no banco. O terceiro capitão é o William, tá no banco também. Aí vem o quarto capitão, que é o Matheus Pereira, hoje com a abraçadeira, o MP10, vai ser o capitão hoje. Deixa eu trazer os pendurados, porque já tem duelo importante no domingão com o Botafogo. E jogo contra o Botafogo, estão aí com essa tensão redobrada. O Otávio no gol, Fabrício Bruno, Gerson, o Matheus Pereira, o Cauã Moraes também. Essa turma tá pendurada. Os jogadores do Cruzeiro pendurados. Eu falei do protocolo da CBF. Agora sim, equipes entrando no gramado. É o Cruzeirão mais lindo do mundo para buscar esse resultado aqui no Beira-Rio, Thiagão.
0: Pansi, faltando 6 minutos pra bola rolar, vamos jogar aquela energia positiva, hein? Você do outro lado do rádio, você no YouTube, no aplicativo, em Belo Horizonte, aqui na capital, na região metropolitana, no interior do estado, de onde você estiver, vem comigo, vem na energia positiva pelo Cruzeiro, bora confiar na vitória do Cruzeiro, então Cruzeirão cabuloso, com milhões e milhões de apaixonados, com milhões de torcedores nessa corrente positiva, eu sou muito mais Cruzeiro. Ô Internacional, hoje não. Ô Gauchada, hoje não. Eu sou muito mais do Cruzeiro.

0: lá no bairro do Renato, lá em Cipotânia, hein? A turma já tá tomando aquele latão, esperando a bola rolar, né? Lá em Cipotânia, grande abraço, daqui a pouco eu tô chegando, primeira folga, partiu Cipocity, né? O torcedor que tá ligado, que tá ouvindo a Itatiaia no interior de Minas, você em qualquer parte do planeta, bora colar com a Itatiaia também no YouTube, no Itatiaia Esporte. Estamos chegando, hein? 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Uma do Internacional, Rubinho, quem o Pezzolano tem à disposição no banco de reservas, Rubens Júnior.
1: Vamos lá, Thiago, com as opções que tem o técnico uruguaio Paulo Pezzolano, que convive com uma grande dor de cabeça, principalmente depois da saída do Borré. O Rafael Borré, que foi negociado com o River por cerca de 3 milhões de euros e foi o artilheiro, pelo menos, da última temporada, que não foi nada boa para o Internacional, mas ele marcou 9 gols em 28 jogos. Tem o técnico Paulo Pezzolano, o Felipe Sírio, o Brian Aguirre, o

0: Coutinho, o Vitor Gabriel, Juninho, Matheus Bahia, Bruno Henrique, Paulinho, o Alan Rodrigues, o Alan Patrick, ele que sempre entra no segundo tempo para arrumar a casa, o Alex, o Gabriel Vinícius e também o Fabrício Prado. Durante a intertemporada, Thiago, o Inter, que fez 3 amistosos contra o Coritiba, venceu pelo placar de 1-0 contra o Cerro Largo do Uruguai, 2-0, e contra o Caxias, meteu 4-0. Mas hoje é noite da raposa no Beira Rio. Tá certo, Thiago? 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
1: O Campeonato Brasileiro tá terminando, hein? O Palmeiras vencendo o Coritiba 3-1. Também 9:30. Quando a bola rolar no Beira Rio, nós vamos informar Chapecoense, Flamengo, São Paulo e Atlético Paranaense. A bola vai rolar. A Itatiaia conta tudo pra você. Cruzeiro todo de branco, né? A camisa branca, o calção azul. O Cruzeiro hoje com a sua linda camisa de número 2 para enfrentar o Internacional. Eu sou muito mais o Cruzeiro. A bola vai rolar. Então prepare o seu coração. Vem na torcida com o primeiro time do rádio. Ligadinho na rádio mais ouvida do Brasil. Bora, Cruzeiro. Bora, Cruzeiro. Bora, Cruzeirão, hein? Buscar mais 3 pontos no Campeonato Brasileiro para voltar com o pé direito. Ele vem aí. Ele é o Poeta Azul.
2: Piquitito. Estou de volta pro meu aconchego, trazendo na bagagem aquela saudade imensa de você, Cruzeiro. Mexe comigo, Cruzeiro. Vou mexer com a nação celeste. A minha esquerda, o Cruzeiro, camisas brancas, detalhes em azul, calções azuis, detalhes em branco, meiões azuis, detalhes em branco. Vem de verde, um verde marca texto, o goleiro Otávio. A camisa, bermuda, meião também. E acho que até a chuteira. Até a chuteira. Internacional, que está aqui à minha direita. Camisa vermelha, detalhes em branco, calções e meiões brancos com detalhes em vermelho. Cruzeiro vai ficar à minha esquerda. Vai atacar nesse primeiro tempo à direita do seu radinho. Se fosse no Mineirão, atacando contra o gol que dá pra cidade. Consequentemente, o Internacional vai atacar à esquerda do seu radinho. No Mineirão, a gente chama de gol que dá pra Lagoa da Pampulha. O árbitro é o Flávio Rodrigues de Souza, de São Paulo. Ah, seu Flávio, estamos de olho em você. Comigo nos comentários, Vinícius Andrade e o guerreiro Fabrício, que é sangue puro azul. Nas reportagens, Emerson Fancieri e Rubem Júnior. Aqui o Richard, na operação técnica aqui no Gigante da Beira Rio, com toda a retaguarda técnica da sua rádio Itatiaia. Vai começar o jogo. Prepare o seu coração. De volta do Cruzeiro no Brasileirão. Flávio Rodrigues vai autorizar. Apito alto, rola a bola. Começa o Brasileirão. Novamente.
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2: Já erra o Cruzeiro, meu Deus do céu. Arriscou de longe. Bola vinha no Alejandro, tava passando por ali, a bola pelo alto, num erro do Cruzeiro, hein?
4: É, a jogada do Cruzeiro, vou te contar, viu? Abertura, saída de jogo, Matheus Pereira deixou ali pro Gerson, Gerson não entendeu nada, chegou de fora da área, o meio campista da equipe do Internacional colocou por cima ali, do Otávio, foi o Alejandro que tava na batida, 0-0 só começaram, Pique.
2: E tem Cruzeiro trabalhando, bola para cá, Jorge chegou primeiro para contar mercado, tira, trabalha na bola, Bernabé, ele recolheu, dominou, trabalha na bola, vai para Luiz Felipe, atacou lateral, coloca na grande área, Carboneiro girou, tira por ali, Jonathan Jesus volta, o Iber, de novo chegando com perigo, o toque por sobre o gol, Bernabé chegava, o Vitinho por ali. É o Inter com 1 minuto chegando, hein, Pance?
4: A jogada que tinha também, Villagra.

0: para bater ali de fora da área. De fora da área, ele aproveitou ali, entrando da meia-lua. Ó, o Internacional tá querendo o jogo. Tá querendo o jogo, por isso tem que ter atenção, 0-0.
1: Cobra o tiro de meta, Otávio. A bola para o Malto, vai tentar chegar, vai chegar, vai chegar. O Cruzeiro pediu a chance do gol. Vai fazer, dominou, bateu. Peck, o goleiro soltou e agora a bola vai entrando, tira, defesa, volta. Dominou Fagner para fazer, bateu cruzado. Defesa do Inter, salva em cima da linha. Meu Deus do céu! Gabriel Peck teve a chance. Depois o Fagner. Quase, quase o Cruzeiro na rede. Rubens.
2: Pensando aí, dando a contrapartida. Dando a contrapartida, o troco, na verdade. Vai, Pique.
1: E a bola vem por aqui para dominar, trabalha a bola, carrega a bola na esquerda, a bola vem para tentar, Gerson, lançamento sinistro, vai chegar, vem Caio Jorge, domina, trabalhou, tira a defesa, colorada, a bola para fora, Prefeitura de Nova Lima, o futuro, mora aqui, obrigado pelo carinho, pela audiência aqui no Beira-Rio, 0-0, 0-0, 0-0, 8 minutos e meio, você comigo na Itatiaia, no radinho, no YouTube e em todas as plataformas digitais. Vai tentar o Cruzeiro, bola para fora, apenas tiro de meta que favorece o Internacional com o goleiro Anthony. 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Já tivemos chances de Cruzeiro e também de Inter. Começa bem o jogo. Antônio cobra o tiro de meta, o goleirão. Bola pelo alto, vai subir, vai tentar Fabrício Bruno, acha a bola, passou pelo Matheus Henrique. Vem pro Gerson, foi tocado, houve falta. Flávio Rodrigues mandou seguir. A bola vem com Vilagra, abriu na esquerda. Fechou por aqui, tentou Bernabé, vai pro fundo. Vai descolar o cruzamento. Bem, Matheus Pereira chegava, Fagner, pra tirar, pra tentar sair jogando. Quase que se complica, Fagner vem, trabalha a bola de graça por aqui. Pra dominar, Luiz Felipe trabalha. Vilagra vem, ele tá marcado, aperta Gabriel Peck em cima dele, bola recuada, vai dominar aqui o zagueirão Maripan, chama o goleiro para jogar, é Anthony, ele domina com tranquilidade, em 6 meses de 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bola vem, Bruno Gomes domina, trabalha Carboneiro, vai tentar Cruzeiro, já tenta retomar, marca no meio de campo, para lá, para cá, já domina, trabalha a bola, Gerson vem pro lance, inicia quem tava ali, Gerson Pérez, bola bateu no colado e vai saindo, arremesso para o Cruzeiro fazendo cobrança, 0-0, 0-0, 0-0, obrigado pelo carinho, pela audiência, você, na noite fria de BH, no Rio Grande do Sul, obrigado pelo carinho, pela audiência, lateral vai ser cobrado ali, é o Rojas, o argentino, que veio do Racing. Lateral, ele demora para a cobrança. Toca no meio, bola para Matheus Pereira, tenta de primeira, bola pela linha de lado, arremesso. 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Moradinho, no AM, no FM, obrigado pelo carinho, pela carona. Também no YouTube, arroba Itatiaia Esporte. E no arroba Itatiaia Oficial. Lateral com Bruno Gomes, ele toca de graça, a bola vai sobrar com o Matheus Henrique. Vamos, Matheusinho, dominando a sua intermediária, trabalha a bola, vai chamar o Fagner. Ele toca de primeira, vem puxando por aqui, tentando na frente. Matheus Pereira, bola boa com o Peck. Peck dominou para ganhar do Maripan. A bola tocada por último no Colorado, não, bateu no Peck. É escanteio. Eu tive a impressão de escanteio. E tá marcado, né? Escanteio. Não, lateral, bola saiu. Não, peraí, é escanteio. Não tô entendendo. Quem assistente marcou ali a Inês. Um deixa pro outro, o outro pro um, agora vem o Fagner. É ele que vem pro escanteio? É ele mesmo. Ele vem para a cobrança, quem sabe o primeiro gol. Na volta do Brasileirão para o Cruzeiro. Quem sabe o gol do Cruzeiro, simbora, simbora, simbora, simbora. Já voltou tudo. Aí o VAR ajudou, ia cobrar escanteio, o VAR chamou, né, Rubens? E deu tiro de meta. Ó o Flavão aí, o Rodrigues já se complicando, hein? Lance era total dele, e dá a moça, e dá a bandeirinha, né?
3: É, o Peck, pelo lado direito, foi avançando e foi o último a tocar na bola, até o Maripan também estava na disputa, mas aí teve ação do VAR, que está o Carlos Eduardo Nunes Braga, do

0: E o árbitro Flávio Rodrigues de Souza acabou ali na sua interpretação errando. Tiro de meta, 0-0, informando o Banco Mercantil.
1: Fabrício Bruno atrás para tirar a bola, vai cair, vai ficar para Gabriel Peck, foi tocada, é falta nele. Tem que marcar. Ele domina, faz a fita e recebe o toco.
0: Villagra fez a falta para cima do Gabriel Peck. Ô, Biguetito, é brincadeira, né? Tem o auxiliar, tem a bandeirinha do lado de cá, tem do lado de lá, tem o quarto árbitro, tem o juizão, o Flávio. Aí tiveram que esperar o VAR. É, tá começando bem. Tá 0-0. 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
1: O lance aconteceu aos 5 minutos e meio. Pra você ter uma ideia, meu Deus. Meu Deus. 0-0, tá empatado o jogo. 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E a bola recuada até o Fabrício. Na sua intermediária, chama o goleiro Otávio. Alejandro vai em cima dele. Carboneiro vem, a bola quicou, vai entrando. Otávio, não faz isso comigo, não. Tira, junta a bola batida de longe. Era o Bernabé quem chegava batendo, mas Otávio, não faça isso comigo, não. Ele demorou, bateu em cima do atacante. Quase o gol do Internacional. Defesa do Cruzeiro tirando em cima da linha, Pansi.
0: O Fabrício Bruno, ele entregou a bola pro Otávio. Pro Otávio se virar. É dar o bicudo. É isolar. Ela tirar ela dali. Aí o Alejandro foi rápido, porque ele foi pensar demais. E aí, quase, hein, Otávio. Otávio! Otávio! Vamos se ligar, pai. Olha ali o Internacional na tentativa 0-0.
1: Gabriel Peck domina, não pode perder. Foi tocar de novo com falta. É o Luiz Felipe em cima dele. Vão pegar o Peck, hein? Já tô vendo aqui. Vão pegar o Peck. Agora vem pra Gerson, não pode perder. Outra falta. Tá pegando.
0: Piquitito.
1: Tá pegando, você tá fazendo. Oi!
2: Bola rolando, Campeonato Brasileiro para Chapecoense, Flamengo, São Paulo e Atlético Paranaense. Terminou. O Palmeiras venceu o Curitiba 3-1 no Paraná. Retomada do Campeonato Brasileiro. 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
1: 0-0, Internacional bem Cruzeiro, a bola recuada com Fabrício Bruno. Tome bola para frente, vem Gabriel Peca, a bola vai sobrar. Vem Caio Jorge, o goleiro Antônio saiu para defesa. Uma bola perigosa ali entre dois zagueiros e um atacante do Cruzeiro. Antony pegou, Rubem.
3: Pela direita, aparecia o Peck também como opção, deixando ali, né, ao centro da defensiva do Internacional, KJ. Mas ela ficou pro Inter. 0-0, informando Belo Horizonte, Prefeitura do Povo. Aqui o trabalho não para, Piqui.
1: Goleirão Otávio sai com o pé, manda para ataque, vem Caio Jorge, vai subir, tá voltando da posição A para B. Tem impedimento. 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Passamos a marca de 9,5. Vem Internacional, vinha Cruzeiro, ele recupera, mas com falta. Caiu o jogador aqui pela minha esquerda. Jogador colorado, Pansi, falta marcada.
0: Exatamente, foi o Alejandro que foi pro chão. Ali tinha uma jogada com o Matheus Henrique. Matheus Henrique estava na jogada. E aí o Flávio estava do lado e deu a falta favorável à equipe gaúcha, informando a Prefeitura de Nova Lima, o futuro mora aqui.
1: E vem Internacional, falta cobrada, bola para Luiz Felipe na ponta, caiu até Bernabé, pediu e recolheu, dominou, meteu na grande área, defesa do Cruzeiro, tira, vai saindo, evita Bruno Gomes, vai na direita, vai tocar Carboneiro, pede, recebe, domina, tenta a batida com a perna canhota, Bernabé deitou, tocou, Internacional chega com perigo, defesa do Cruzeiro, tira, volta Bruno Gomes, dividiu o Cruzeiro para ganhar, Matheus Pereira sai jogando para Matheus Henrique tenta o passe, tira mal marcado. Mas também quando o Matheus Pereira tentava o passe, estava ali o Mateuzinho, me parece. Errado o passe dele, ficou fácil para mercado. Vai dominar, sai trabalhando o Maripam vem. Ele trabalha a bola. Abre aqui na esquerda, a bola vem para Fagner tirar. Vai sobrar com o Caio Jorge agora. Simbora, entrou na área para fazer. Bateu no canto, é gol.

adivinha de quem? Adivinha de quem? Adivinha de quem? Ele voltou a marcar. Caio

0: o zagueiro, entra na área, o goleiro sai, toque sutil, com extremo talento, rasteirinho no canto direito, e ele sai para o abraço. Esse coração estrelado não consegue se conter. Ao ouvir a sua voz, cruzeiro, cruzeiro, caixote de rede, rede, rede, rede, rede, emoção azul estrelada, pela primeira vez aqui no Beira Rio. Cajota se vai, vai, vai, vai, vai com tudo de beira, vai na fé, paixão e fé, andar com o velmo, que a fé não costuma falhar. Lindo, lindo, lindo, Beira Rio, cruzeiro, Cajota, Inter zero, detalhe, Rubens.
1: E no lance anterior, comentávamos sobre o Cajota deixar a grande área, buscando a ponta, tentando espaço, brigando e brigando acima de tudo, Pique, pra voltar a ser o letal Cajota. Ele recebe essa bola de direita no meio da marcação, ele sai cara a cara com o Anthony, a frieza de Porto Alegre bateu no Cajota, um tapa cara a cara no canto direito do Anthony, lá dentro, fantástico Cajota, Cruzeiro 1-0.
0: Na frente o Cruzeiro. Cajota, como é bom voltar o Brasileirão e Cajota marcando. Lá atrás para cortar, Gerson de cabeça, a bola cai no meio de campo, já já. O Vini Andrade comentando, a bola para Matheus Pereira, foi tocada, falta nele. Agora Vini, eu ia te chamar, teu jogo começava lá e cá, trocação. E aí o Cajota foi na rede, Cruzeiro 1-0.
2: Pois é, Pique, e o Internacional, bem ao estilo Pessolano, de adiantar muito as suas linhas, então a defesa do Inter joga lá no meio de campo, uma defesa que não é tão consistente assim. O Cruzeiro já tinha se aproveitado disso no primeiro minuto, Gabriel Peck perdeu a oportunidade e agora o Caio Jorge não desperdiçou. É o Inter que dá campo pro Cruzeiro atacar e o Cajota não perdoa.
0: Ó, o João Jesus ali saindo jogando, se complicando. Ele caiu. Tem que voltar para a marcação por ali. Chega, corta, tira. Matheus Henrique, bora para ataque, vem para cortar por ali. Mercado. Tava também o Torres chegando. O equatoriano, a bola brigada. Vai com o Matheus Henrique na direita para Fagner, bola boa. Vem pela ponta direita. Jogou na grande área, não chegou porque o Bernabé tirou na primeira. Tenta evitar escanteio, não consegue. Escanteio. Fagner vai para a cobrança. Precisa de transporte público durante a madrugada, hein? Vai, vai, vai, vai no madrugão. 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Tá ligando o Rabinho agora, aos 11 minutos. Marcou. Caio Jorge ganhou a grande área, cara a cara, tirou do goleiro e saiu para um abraço. Agora 14, primeiro tempo de jogo. A bola é do Matheus Pereira com Fagner, jogou na grande área, quem é que vai subir? Vai sobrar, Rojas dominou, limpou para fazer uma bomba. Explodiu na defesa, sai do outro lado. É posse de bola para o Cruzeiro. 1-0 para o Cruzeiro, Unimed BH, 55 anos, nosso tempo é feito de cuidado, o Brasileirão de volta. Obrigado pelo seu carinho, pela sua audiência. 1-0, eu quero mais, chegamos à marca de 15 minutos, bola na grande área, vem Caio Jorge, tira Mercado, vai sobrar, olha o contra-ataque perigoso, Alejandro para Carboneiro, 2 contra 2, vem Internacional com perigo na volta, defesa do Cruzeiro, para cortar, o juiz marca falta, foi na bola, estão reclamando de um lance lá no ataque do Cruzeiro. Jogador do Cruzeiro cercando o ato, Flávio Rodrigues.
3: E o Gerson, pela falta, tomando cartão amarelo, né? Levanta ali o cartão, o Gerson, pela falta cometida no Carboneiro. Foi o jogador celeste, tinha o Fagner também ali à frente da jogada, mas o Gerson chegou e derrubou, segundo o Flávio, e por isso levantou o cartão. Ele estava pendurado, o Gerson estava pendurado, e com isso não encara o Botafogo no domingão, viu, Piquetito? Carboneiro, ele mesmo para ajeitar a bola, e esse cruzamento deve ser na área do time celeste.
0: A falta é pela minha direita, pode tentar um chute direto, tá de longe. Bernabé está na bola e me parece que é ele, né? Carboneiro tá por ali também. Bola colocada aproximadamente 12, 13 metros da risca da grande área, mais pela minha direita. Bernabé está conversando ali

0: com o companheiro. Mercado se aproxima também. 1-0 Cruzeiro. Aqui no Beira-Rio, 16 minutos e meio. É bola parada. Bernabé na bola, por baixo, Otávio. Firme. Me pareceu que foi o Carboneiro quem chutou, me pareceu.
1: Ele tava inteiro na bola, Piquetito. Carboneiro, ele mesmo. Ele sofreu a falta e foi bater, só que bateu rasteirinho fraco. Ufa, não tem problema não. Valeu, Otávio tava lá. 1-0 Cruzeiro, informando Belo Horizonte, Prefeitura do Povo. 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
0: Matheus Pereira pra Gerson. Vamos lá, Gerson. Passa à esquerda, vem Rugas, vai brigar. O lateral vai chegar. Chegou, tocou na bola mal. Tira Mercado de qualquer forma. Tenta se arrumar ali. Leandro fez o pivô, bola pra Carboneiro. Fabrício tira, tira mal. Fabrício Bruno vai voltar. Carboneiro domina, foi pro chão. Luiz marca falta, encostou, ele marca falta. Outra falta, essa é um pouco mais à frente. Derrubado o jogador do Internacional. E o Flávio Rodrigues acompanhava e marcou falta para o Internacional.
1: Emerson. Mas aí, o Fabrício Bruno também tem que ter atenção, né, Piquetito? Olha a rebatida do Fabrício Bruno. Aí chegou o Fagner cometendo a falta. Pra cima do Carboneiro também, é ensaboado o Carboneiro. Falta e cartão pro lateral direito do Cruzeiro, informando o Banco Mercantil.
0: Wagner tomou amarelo e Gerson. 18 minutos, dois cartões com menos de 20 minutos. Cruzeiro vencendo por 1-0. É. Quero ver se vai continuar assim, mantendo a aplicação de cartões. O Flávio Rodrigues de Souza, a falta, bola um pouco mais à frente do que a falta anterior. Agora pela minha esquerda, Carboneiro na bola. Bola colocada aproximadamente 4 metros na risca da grande área. Mais pela minha esquerda, 3 homens na barreira. É chance do Internacional na bola parada, é Carboneiro. Bernabé atrás. Otávio orienta a formação da barreira com 3 homens, protegendo o seu lado direito. Carboneiro levantou na área. É pra você, Otávio. Firme pra defesa. Fabrício Guerreiro, Cruzeiro. Faz o seu gol com 11 minutos, agora 19 passados. Agora vem aqui pro Cruzeirense, recebe falta. Vai sair cartão ou não? É, tava o Fagner ali. Fabrício, o gol primeiro, depois do Fabrício, vai.
2: Em Bragança Paulista, o São Paulo está abrindo o placar. Arthur, agora São Paulo 1-0. São Paulo está jogando em Bragança, Fabrício Guerreiro, porque está tendo show no Morumbi. Por isso o jogo em Bragança, aliás, um belo gol.
0: Errou aqui Arthur. O Cruzeiro, meu Deus do céu, Carboneiro pintou a chance. Rolou, vai chegar, Bernabé bateu. Cruzeiro errando muito passe. Muito passe. Já é a terceira vez que chega com perigo no contra-ataque, no erro do Cruzeiro, o time do Internacional. Escanteio, passe.
1: Escanteio porque o Fabrício Bruno deu o bote certo. Quem errou agora foi o Gerson no meio campo. A batida do Bernabé. Agora escanteio lá do esquerdo de ataque do time gaúcho.
0: Carboneiro rolou, Bernabé recebeu, voltou Carboneiro na esquerda, Fagner brigou, lutou, dividiu. E a bola para fora, arremesso para o Internacional. E o Flávio Rodrigues, o árbitro vai chamar a atenção de alguém do banco do Cruzeiro, hein? É isso,
1: ele
0: né?
1: Ele tá chamando a atenção do Robertinho.
0: Isso, olha lá.
1: Ele tá chamando a atenção do Robertinho, o Flávio Rodrigues de Souza. Que o Robertinho, ele foi lá no Lucas Cameta, o quarto árbitro, e falou, pô, tá uma bagunça isso aí. Aí agora tomou uma dura do Flávio.
0: Internacional vem, bola solta, dominada na entrada da grande área. Trabalhou, tentou, Bernabé na porta, ganhou do cruzamento. Defesa tira mal, volta o Inter, bola na grande área. Quem tentava era o Bernabé. Agora vai sobrar com Bruno Gomes. Recolheu, dominou, errando a grande área, pediu, recebe, vai pro fundo, corte Cruzeiro. Outro escanteio. É o Inter chegando. 1-0 Cruzeiro, gol aos 11. E lá pra cá o Internacional vem chegando com o perigo. Mais um escanteio. Quem vem lá? Será que é o próprio Bruno Gomes, o lateral? É ele. Ele vai para a cobrança. Internacional vem na bola aérea. Defesa do Cruzeiro vem para tentar tirar a cabeçada. Aí salva o Cruzeiro. Girava por ali. O Matheus Henrique volta a bola. Mercado meteu na grande área. Mete a cabeça lá para ver o Fabrício. Voltou para ganhar. Bernabé dominou, levou para o fundo. Ele vai tentar o cruzamento, segunda trave, muito forte. Bola vai saindo, vai saindo, vai saindo, não saiu. Ainda Bruno Gomes, domina.

0: tocou com ponta na pela direita. Vai tentar o cruzamento, trabalhou curtinho, a bola vai sobrar. Domina por aqui, trabalha a bola. Vem Maripan, Mercado pedindo, vai receber. Maripan se posiciona, vai receber. Recebe, domina e gira. Vilagra vem, trabalha a bola com o Luiz Felipe. Trabalha curtinho, toca pela minha esquerda, vem, bem errado o passe. Esporte, isso é essencial para os mineiros. Tem a ver com a vaca. Alô, Fabrício. Agora sim, né, Fabrício? Vou te ouvir e o Brasil inteiro vai ouvi-lo.
1: Rapaz, é um ritmo alucinante, né, Pique? Não dá nem pra gente comentar. Que loucura, começou muito forte, né? É bom demais ver o Caio Jorge marcando gol, né? Estilo Caio Jorge, a gente que já vinha comentando nos jogos amistosos, que tava muito próximo de ser aquele Caio Jorge que a gente tava acostumado a ver ano passado. Que bom que se recuperou dessa lesão, voltou a marcar, isso é essencial pra confiança. Agora o Cruzeiro tem que tomar cuidado, fez 1-0, calma, não precisa, tá errando muito passe, tá dando chance pro Internacional, o Internacional perigoso nessa marcação alta, porque agora tem que desacelerar, muda o ritmo um pouco, calma, tá parecendo que tá precisando ganhar de 2-3, não é assim.
0: E vem pelo Nacional, Carboneiro vai chegar, Jonathan tirou, rasga, Matheus Henrique toca, dá de graça, a bola fica na direita, Bruno Gomes dominou, carregou, Alejandro encostou, pediu, vem Vitinho trabalhando, dominando, girando o corpo. E a bola é adequada por aqui, Mercado recebe, tem Maripan também no ganho, é o Mercado, toca no meio, trabalha Vitinho, vai tentar jogada, 2-3 na marcação, ele vai ter que voltar essa bola, 23, passamos a metade do primeiro tempo, 1-0 Cruzeiro, gol de Caio Jorge aos 11, a bola vem ali com o zagueiro tocando Maripan, errando, Fagner vem, ganha, bola sobra, Matheus Henrique, é bola boa, é pro Peck, Peck vem, olha o Peck vem, pedalou para ganhar do zagueiro, não, zagueiro ganha, o Colorado, ele recebe a falta, Cateó, baixo o app, proibido para menores de 18 anos, portaria SPA/MF 2023/2024, 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E atenção, torcedor do Brasil, a Itatiaia marca para você, 23 minutos e meio passados, primeiro tempo de jogo, Campeonato Brasileiro, 19ª rodada aqui no Beira Rio, placar Cateó, 1 Cruzeiro, KJ 0 Inter.
2: Na Série A do Brasil, 0-0 para Chapecoense e Flamengo em Santa Catarina. Em Bragança Paulista, o São Paulo tá vencendo o Atlético Paranaense 1-0. Mais cedo, o Palmeiras venceu o Curitiba 3-1.
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0: Internacional vem com perigo, cruzamento na grande área, toque, defesa cruzeirense para tirar, é um negócio, Cruzeiro perde a bola, o Inter vem que vem, Alá Pesolana agredindo, chegando, mais um escanteio, hein, é isso, né?
4: E naquele jeito do Pesolano, o Bernabé, ele corre o campo inteiro, né? Ele corre o campo inteiro, o cruzamento foi do Luiz Felipe para ele, ó, o Carboneiro na batida.
0: Escanteio perigoso na boca do gol, defesa do Cruzeiro para tirar, vai voltar Bernabé dominando, cruza, a bola bate na marcação do Matheus Henrique, Matheus Pereira por ele também, vai sobrar, Luiz Felipe entrou na grande área, Rojas não tira, vai sobrar para a direita, Vitinho dominou, tentou o cruzamento, atrás tem Bruno, recolheu, dominou, tentou a fita, vai para a linha de fundo, vai tentar escolar o cruzamento perigoso na boca do gol, tá, soltou a chave do empate, salve em cima da linha praticamente. Estavam ali Fabrício e Jonathan. O Otávio espalmou, ficou na frente do atacante. Defesa tira. Com milagre, Pansi.
4: Jonathan Jesus, olha o escanteio do Inter.
0: Bola na grande área, tira outra vez para a linha do Cruzeiro. É o Internacional, vai empilhando. Uma chance, vai exigindo do Cruzeiro. Outra vez na hora com Bruno Gomes, vai no fundo, vem cruzamento na boca do gol. Jonathan Jesus tirando. É uma pressão impressionante. Agora tem uma irregularidade ali do ataque do Internacional. Vou dar uma respirada, viu, Pans? Vou dar uma respirada.
4: Eu não consegui concluir, porque o Internacional bateu rápido também o escanteio, mas é porque o Otávio se jogou na bola, e aí chegou Alejandro ali também, incomodando o goleiro do Cruzeiro. Quem salvou foi o Jonathan Jesus. Quem salvou o gol do Inter que não aconteceu foi o JJ, ainda bem. Tá, 1-0 pro Cruzeiro, informando Prefeitura de Nova Lima. 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
0: É, vamos lá, Cruzeiro. Bater essa foto, segurar. Voltou a chover um pouco mais forte e aventar muito aqui em Porto Alegre. Lá

0: Bragantino Colorado. E é lateral para o Cruzeiro fazer a cobrança. 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Quem nunca tira seu time de campo. É um jogo corrido, rapaz. Tô olhando aqui no cronômetro, 27. Gol saindo. Segura, vai, vai. Atiado.
1: O gol do Flamengo, Pedro, 11º gol dele no Brasileirão, Pedro, 11 gols, Flamengo está vencendo a Chapecoense, 1-0.
0: Estamos aqui com 27,5, 1-0 Cruzeiro. É, não dá nem pra chamar, em nome sempre de Supermercado BH, tem que chamar o Fabrício um lado, o Vini Andrade, nosso comentarista, que o jogo é... Começou assim, continua. 28, quase de jogo, a bola vem para Vitinho, dominou, limpou a marcação no primeiro, toque na frente, era o Carboneiro, trabalha a bola, vem para Vilagre, dominou, o Vitinho passa, fere, Luiz Felipe na ponta canhota, a bola vem na entrada, grande área, junto de Jesus na marcação, foi driblado, bola para direita com o Vitinho, cruzou nas mãos do goleiro, Otávio pega, você Vini.
2: Ô Pique, é um jogo laicar e um jogo em que o Inter se aproveita muito dos erros do Cruzeiro. O Cruzeiro tem errado bastante na saída de bola. Esse jogo frenético, nesse momento, não é interessante pro Cruzeiro. Tá com a vantagem no placar, então é dar uma desacelerada no jogo, é ter mais tempo com a bola, porque o Inter tá começando a ficar mais confortável no campo de ataque e o Cruzeiro não precisa entregar essa bola pro Inter. Pode respirar um pouquinho mais na partida, tendo a posse.
0: 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A bola vem ali. É o Matheus Henrique. Pra trás não, Matheus Henrique. Não faça isso comigo. Ele toca no Ruas. A bola vem para Matheus Pereira. Vai sobrar. Gabriel Peck vem na primeira. Vem Caio Jorge. Tira por ali Bruno Gomes. Toca na frente, Cruzeiro. Ele recupera. Tá brigando por ali. Tentava o gesto. Bandeira erguida. Caiu. É lance para o Cruzeiro fazer a cobrança. Vamos passando de 29, 1-0 Cruzeiro. Vem pra cobrança ali. Não, o jogador continua caído, né, Pance?
3: Continua. Né? É, a falta foi do Bruno Gomes. Bruno Gomes que derrubou a atleta do Cruzeiro. O Gerson para bater a falta no campo de defesa, como disse o Vini, né? Sem pressa. Colocar a bola no chão e jogar. Deixar o Inter cansado.
0: Matheus Pereira, lindo passe. Caio Jorge dominou para bater. Quem salva o segundo? É para bater, é para cair outro. Bateu, bola desviada. Sobre o gol. Já não estava valendo nada, tinha impedimento, né, Rubens?
4: Mas de toda forma, valeu a atitude do KJ, né? Que vai mostrando outra confiança, outra parte física com relação ao primeiro semestre. Ele pega, finge que vai bater com a direita e tentou com a esquerda. Cruzeiro vai vencendo. Atenção, nação azul vai vencendo por 1-0. 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
0: Bola recuada de Jonathan pro goleiro Otávio. Pro Jonathan, toca no Rojas. Vamos tirar essa bola daí. Toca no meio, vem Caio Jorge. Defesa colorada, tira a bola com o Bernabé, carregou pela meia esquerda. Faz o passe, Alejandro dominou, limpou, tentou, Rojas tira. Volta, Bernabé bateu em cima da marcação. Por ali, brigando, lutando, tentando, se ele esterra, tá marcado. Ele vai dar o corpo para receber a falta, não volta. Vem tirando o Rujas, toca na frente, já corta, Bruninho, Bruno Gomes, é o Inter, tentando crescer, bola vem, pra tirar Gerson na primeira, vai na segunda, Matheus Pereira, volta, Bernabé ganhou, dominou, Vitinho, passa, ele abre, Luiz Felipe, ele recebeu pela minha esquerda, levantou na grande área, pra ninguém, vai sair do outro lado, o Rojas acompanha, acompanha, acompanha, e a bola para fora. 31 minutos, Fabrício. É um impressionante como o Inter vem que vem. A chuva aumentou e vai aumentando também um pouco essa pressão do time colorado, hein?
5: Não, com certeza, é o estilo Pezzolano, né? Pressão alta o tempo todo, muito duelo, mas o Cruzeiro tem que ficar com a posse de bola. O Vini foi cirúrgico quando falou, e aí precisa do Matheus Pereira, Gerson participar mais, Mateuzinho, o próprio Peck vir no meio, o Rojas tem qualidade para jogar também, aparecer, preencher mais esse meio de campo para não ficar só na verticalidade, cadenciar mais o jogo.
0: Matheus Pereira dominou, abriu na direita para Fagner. Se chegar é bola boa, boa bola, chegou. Matheus Pereira pediu de volta, ele recebeu, voltou no Fagner, meteu uma rosqueta na bola, vem pro Caio Jorge. Tira por ali Maripana, primeira, vai na segunda, joga contra o jogador do Cruzeiro e ganha lateral. Passamos a marca de 31 minutos. Vamos a 32 já já. A bola aqui com o Maripan, zagueiro, vem, pé direito, manda para o meio de campo, vem chegando o João de Jesus, cometeu falta. Ele perdeu o time da bola, o tempo da bola,

0: e fez falta no Carboneiro ali no meio. Milagre vem pra cobrança. Aí tava o Peck ali, amarelo, toma de graça. Ou é o Matheus, hein?
1: Matheus Pereira. Agora, como que toma. Ô, Pique, olha o Internacional.
0: Luiz Felipe na ponta esquerda, bola perigosa, tá? Pra segurar, pois não, Pance.
1: Ô, Pique, eu queria falar que o jogador tá pendurado, ele sabe disso, né? Ele sabe que tava pendurado. Aí toma um cartão besta desse. Olha o Internacional.
0: Carboneiro dominou na entrada na área, tira. Por ali, Jonathan vai voltar, Carboneiro dominou, trabalhou, Vitinho Pérez vai receber. Tem que marcar sem falta, Fagner. Em cima, marcando, lutando, brigando, ganhando na primeira, vai na segunda. Erraça é vontade, vem o Peck, Peck contra o zagueiro. Pra ganhar, ganhou, hein? Tava ali o Mercado lutando, brigando, tocando no meio. Cruzeiro aperta a marcação, faz a marcação mais à frente, pra tentar roubar. Luiz Felipe vem, bola bate na marcação do jogador do Cruzeiro, toca no jogador colorado e é lateral. Quem levou o cartão agora, o Pança?
1: O último que levou cartão foi o Matheus Pereira, por não deixar o jogador do Internacional cobrar a falta no meio campo. Foi o que eu disse, é um cartão bobo para um cara que tá pendurado. E é um cara que é hoje o articulador de jogadas do Cruzeiro. Não enfrenta o Botafogo domingo. Pique, pode anotar aí.
0: Caio Roger lançou na granela pro Gabriel Peck, perdeu tempo na bola. Tira Félix Torres, era o Luiz Felipe também ali. Cruzeiro recupera, capricha para fazer o segundo gol. 33 minutos, vamos lá, Cruzeiro 1-0. Gol foi de Caio Jorge. A bola vai sobrar, vai ficar com o Gerson no meio. Os três que levaram o cartão estão fora do jogo contra o Bota, né? Impressionante.
1: Não, o Fagner não estava pendurado. Tava pendurado o Gerson e o Matheus Pereira. Só dois meio-campistas que são titulares absolutos.
0: Aqui falta em cima do Gabriel Peck. O ato para e marca. Vem cartão ali, ó.
1: Bernabé.
0: Bernabé, né? Tá certo. Deixa eu anotar aqui. Bernabé. O Fagner não estava pendurado. Estava e não joga contra o Botafogo. Os dois meio-campistas. O Gerson e Matheus Pereira, que são titularíssimos. Agora vem aqui para a direita. Vai tentar Caio Jorge. Ele que fez o gol, ele domina. Chama a falta, tem que voltar essa bola. Bate o jogador colorado, ele briga no novo. Ganha, na limpa, na boa. Boa, Caio Jorge, é bola boa pra Gerson. Capricha, acelera, acelera Gerson. Vem pela minha esquerda, rola a bola. Gabriel pega, vem, trabalhou Matheus Pereira. Perdeu o jogador do Cruzeiro. Abriu o Sinisterra e vem de novo Internacional, a bola para Vitinho, aperta a marcação, o Rojas, Internacional ganha Cruzeiro, ele recupera com o Matheus Henrique. Vamos, Matheuzinho, solta a bola, solta a bola, solta a bola, trabalha a bola bem para Fagner. Fagner domina Cruzeiro 1-0. Você comigo, né, Tatiago? Obrigado pelo carinho, pela sua audiência. Estamos juntos, é o Cruzeiro com o Caio Jorge vencendo, foi 1-0, gol foi aos 11. É o Inter que tenta, o Cruzeiro que briga, bola para Jonathan, dividiu, ganhou de Vitinho, faz o passe, a bola para Sinisterra, vai tentar chegar, Matheus Pereira toca, tira Bruno Gomes e a falta. Falta do Gabriel Rojas. E atenção, torcedor do Brasil. Aí Tatiana marca pra você. Jogados 35 menos de 10 para terminar o tempo regulamentar. Aqui no Beira-Rio, placar Catel, primeiro tempo. É o Jorge Cruzeiro 1, Inter 0.
2: No Campeonato Brasileiro, também por 1-0, São Paulo vence o Atlético Paranaense e o Flamengo vai vencendo a Chapecoense. Tudo, tudo 1-0.
0: Emoção de todos, é minha própria emoção. Matheus Henrique limpa bem, agora trabalha para Fagner. Fagner, Caio Jorge, deixou passar, vem Sinisterra. Tô querendo mais do Sinisterra no jogo. Aí tira, tira por ali, Milagre sai trabalhando, a bola vai chegar na frente. Carboneiro, na entrada lá, dominou Rojas bem, bola para Lerrando. Fabrício Bruno chega, tira com qualidade e sai tocando, bola vem para Sinisterra, vem Matheus Pereira primeiro, ele gira um pouco para tentar o passe pro colombiano, tira o zagueiro, bola para fora, 1-0 Cruzeiro vence o jogo, 1-0 Cruzeiro marcando com Caio Jorge. O Internacional chegando, tentando defesa, mas tentando se consolidar, segurando, tentando jogar um pouco mais à frente para chegar, quem sabe, para fazer o segundo gol para a alegria da nação celeste. Passamos de 36. Fala com Fabrício Bruno. No seu campo de retaguarda, trabalha a bola por ali, o Jonathan. Ele trabalha, toca na bola. Fabrício vem. Meu Deus, toca no meio. A bola para o Gerson. Há uma falta. Eu não gosto desse toque aqui, viu? Fabrício jogou bola. É um erro ali. O juiz de repente não vê como falta e é um perigo, né? Que coisa.
3: É sempre uma zona de risco, né, Pique? E assim, e com esse campo molhado também, tem que ter muita atenção mesmo.
0: Placar de 1-0, Cruzeiro vence o

0: intervalo tem Thiago Reis comandando, trazendo opinião do Vini Andrade, trazendo opinião também do Fabrício. Ô Vini Andrade, tem jogador do Cruzeiro caído ali? Antes de você, quem tá caído ali, o Pâncio?
1: Matheus Henrique, foi numa dividida com o Berabei. Uma dividida com o Berabei, que já tem cartão amarelo. Por isso os jogadores do Cruzeiro foram lá, ó. Merecia tomar outro, querendo o cartão pro Berabei. Ele deu uma gravata no Matheus Henrique. Sinceramente, Piquitito, no lance, não vi tanta maldade, mas pegar, pegou.
0: Otávio, goleirão. Ele toca a bola pro campo de ataque, vai subir para tirar por ali, tirou o Maripana, primeiro goleiro. Ele recupera a bola, Matheus Pereira. Ele foi agarrado, seguro. Poderia pintar um cartão também, né? Pro lado de lá, tudo bem. Pro lado de cá também, né? Não, o vento que bate no Chico, bate no Francisco, bate no Francisco que bate no Chico. Eu sei porque eu chamo Francisco. E a bola solta aqui no meio de campo, 1-0, Cruzeiro vencedor, obrigado pelo carinho, pela audiência. A bola com o Fabrício, toca na frente. Olha o Gabriel Peck dominando, recebendo foto, mas tá pegando. Tem que aparecer mais cartãozinho aí, viu, Rubens? Tem que aparecer mais um cartãozinho amarelo aí, ué.
2: Foi, e o Inter não tá nem disfarçando, né, Pique? Tá esfregando ali as faltas na cara do árbitro Flávio Rodrigues de Souza. E o técnico do Cruzeiro, o Arthur, nesse momento da reclamação. O árbitro já não é muito chegado, né? O Flávio Rodrigues de Souza. Se deixar, ele aplica o cartão. Cruzeiro vai pra bola parada.
1: Rubim, você tá vendo também. O bicho tá pegando. Do lado, a comissão técnica do Cruzeiro. Do outro, a comissão técnica do Internacional. Nós já conhecemos a turma do Pezolano. A turma é meio agitada. E do lado de cá também não deixa barato, não. Agora vai o Arthur Jorge conversar com o Flávio, com o Matheus Pereira, com o Matheus Henrique e o Fagner. E o Pezolano também ali. O Pezolano ali gesticulando com o Matheus Pereira. Antes, o Sururu tinha sido o auxiliar do Arthur com o auxiliar do Pezolano.
2: Esse negócio tá agitado, viu, seu nome, seu bairro?
0: Agitado também, Pance. No oitavo de Brasileirão, jogo agitado lá em Chapecó. Flamengo tá fazendo 2-0. Um gol contra do zagueiro Rafael Thierry. Bizarro. Gol contra. Flamengo 2, Chapecoense 0. 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
3: Quase 40 minutos. E o Pezolano, a gente conhece o Pezolano, vai lá reclamar. É com o quarto árbitro agora que tá reclamando?
2: Ele tá ouvindo o VAR, o Carlos Eduardo Nunes Braga do Rio, tá avaliando, porque no lance anterior pegaram o Cajota, o Vilagra. O argentino acabou chegando junto ali, ele que veio do CSKA Moscou. E o árbitro Flávio Rodrigues de Souza vai ouvindo, né? Ali o Matheus Pereira, capitão do Cruzeiro, também o Mercado, capitão do Internacional, e aguardando a palavra do VAR para ver se teve um pisão ou não do Cajota. Vai mandar seguir, Piqui.
3: É, quando foi anunciado aí esse árbitro Flávio Rodrigues, ele apitaria o jogo, pelo amor de Deus.
0: E a falta vem Fagner para cobrança aqui pela minha direita. Quem sabe o segundo gol é na fé, paixão e fé. 1-0 Cruzeiro. Bola na grande área, o desvio de cabeça. Antony para firme defesa, a bola é dele. Passamos de 40 minutos. É reta final do primeiro tempo, 1-0 Cruzeiro. Bola no meio pro Bernabé, de cabeça. Vai tentar chegar o Vitinho, toca pro Bernabé, Bernabé na maçã pela meia esquerda. Levanta no ataque, Bruno Gomes. Firme para tirar. Aí, na corta também parcialmente o Bruno Gomes. E a bola para fora, arremesso para o Cruzeiro. Lateral vai ser cobrado. Eu tô só de olho ali no Arthur Jorge e no Paulo Pezolano. E o quarto árbitro é o Careca que tá no meio ali, né?
1: É o Lucas Caneto. É o Lucas Caneto,
0: tá de,
1: o quarto
0: árbitro. Tá de calça de abrigo, né? É ele. Eu tô vendo a Nils e Inês Bach ali.
1: É, muito bem. Tá correndo do lado de cá.
0: Olha, o Pezolano vai tomar uma água, vai tomar uma água para se acalmar. 1-0, Cruzeiro. Já já o intervalo, comando de Thiago Reis, aqui na Itatiaia, 41. Inter tenta, Cruzeiro briga no meio de campo, lutando, brigando, tentando ali. Cai o jogador do Inter, falta marcada. Ele para muito o jogo. Encostou, caiu, marca a falta. Pode até ser que tenha acontecido a falta, mas ele não deixa prosseguir. E vem Internacional para cobrança. O Pâncio é pela meia direita, ele muito longe. Pode vir bola aérea aí.
1: Exatamente, é o Bruno Gomes que está tomando distância ali para a batida. Bateria aérea do

0: cabeçada. Fabrício tira essa aí de cabeça. Jonathan Jesus também.
1: Bruno levantou na grande área, cabeçada. Há um desvio, não houve desvio ninguém. Há desvio, não houve desvio ninguém, né? Ele apontou um braço, eu pensei que fosse escanteio. Ai, esse é o tal do Flávio. É, é tiro de meta, né?
0: É tiro de meta porque o Maripán se jogou na bola. O estreante do Internacional, o chileno Maripán, que o Rubinho já passou o raio-x todo dele. A bola saiu na linha de fundo para reposição do goleiro Otávio. O Cruzeiro está vencendo por 1-0. 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
1: Obrigado pelo carinho da audiência, você cruzeirense. Ligado aqui na TTA, sem misterra, vai correr com a Jorge também com o zagueiro. Bola recuada para o Antony. Vai ali o Cajota, Antony Mulherão manda para ataque, a bola vai chegar no Alejandro. É Carboneiro quem toca, Cruzeiro tenta chegar com o Matheus Henrique, a bola aberta. Wagner não chega, vem para Luiz Felipe. Rolou para Bernabé na frente, Alejandro dominou, girou. Vem Bruno Gomes, cruzamento, Ron Rachira. Ainda o Inter na grande área, Vitinho domina, gira o corpo. Vai bater de fora da área, fez da fita, pé canhoto, desvio. Na trave, cabeçada para fora do gol. O Inter chega, bola beija a trave, não entra. Pansi
0: Luiz Felipe, depois de uma boa jogada do Carboneiro, ele driblou dois. A bola no meio do caminho, pegou no Gerson no meio do caminho e ficou limpa para a batida do jogador que era o Luiz Felipe. Mas a trave, valeu, viu? Obrigado, valeu, trave, obrigado nessa, trave. Dá 1-0 pro Cruzeiro. 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
1: É, Vini Andrade, a trave agora trabalhou bem. Com a proteção importante, hein?
2: Pois é, ô Pique, até me parece que a posição do Luiz Felipe era de impedimento, né? Mas, de qualquer forma, é o primeiro tempo, que até aqui tá, o resultado tá ótimo, mas é o Cruzeiro errando mais do que a gente vinha acompanhando na primeira parte da temporada. É, o Cruzeiro muitas vezes entregando a bola pro Inter, mais nervoso, até conseguiu melhorar um pouquinho, né? Depois daquela chance clara que o Alejandro teve e o Jonathan Jesus acabou salvando, mas o, apesar da vitória parcial, o Arthur Jorge vai ter que corrigir bastante no vestiário.
1: O Otávio bateu com o pé direito, agora escorregou. E agora fica com o Internacional. Vai tirar o Rosmão. Alejandro dominou, Carboneiro entrou na área. Vem pra cá. Cruzamento, vem tira por ali o Jonathan. Vai sobrar. Vem Matheus Pires, tem que proteger, protege, chama alguém, isso. Agora vem. Lá na frente, dominou Sinisterra para ganhar o zagueiro. Rolou, caiu o Jorge. Quem salva o segundo? Gabriel Peck vem. Limpou para lá, para cá, vai bater. Sinisterra demorou demais.
0: 5.
1: Joga até 50, bola vem ali para Rouga, tocou na grande área, caiu o Jorge, Costa para o gol. Ajeitou, bola para Gerson, vamos lá, Cruzeiro para espetar o segundo. Bola vem na esquerda, gira, Rouga, trabalha a bola. Vai dominar o argentino, toca para Matheus Henrique. Dominou o Mateuzinho, vem pela meia, vai entrar na grande área, procurou Matheus Pereira. Tentou a devolução para Mateuzinho, tira a defesa. Mercado estava ali, é o Cruzeiro tentando, 45. Joga até 50, 1-0, Cruzeiro, gol do Caio Jorge. Internacional foi pra cima, já meteu bola na trave. E aqui vem Fabrício Bruno cadenciando, tocando bola pra Fagner. Ele recua e domina, trabalha a bola, simbora, Cruzeiro. Fabrício Bruno recua no Jonathan. Alejandro vai em cima dele, toca no meio. É o Matheus Henrique, não pode perder, vai recuar pro goleiro. Otávio, não escorrega aí não. Ele bate com o pé direito pro meio. Vai chegar Matheus Pereira, falta nele. Quando ele domina, ele sabe, ele chama o corpo para receber a falta.
0: Do Maripán. Maripán fez a falta para cima do Matheus Pereira. Por isso, lance favorável à equipe do Cruzeiro que vence, hein? 1-0. 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
1: 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Jogue com responsabilidade, Sinisterra vai subir. Tira para ali, Bruno Gomes, estava o mercado também. Cruzeiro recupera, trabalha pelo meio. Para Gerson Capricha, Gerson toca na frente. Vai chegar o Cruzeiro, a bola vem, dominou. Matheus Pereira abriu. Fagner vai cruzar, bateu. O Maripán voltou, Fagner jogou na segunda trave. É agora a cabeçada. Quem é que vai chegar? Ninguém do Cruzeiro, meu Deus do céu. Aí tira Luiz Felipe. Bola pelo ataque, vem com o Fabrício Bruno. Vacilou, perdeu. E aí chega.

0: tentar ganhar. Jonathan, ele derruba o jogador do Internacional. Jogadores querem um cartão. Poderia ser o último homem, jogador do Cruzeiro. Daqui onde estou, achei até na minha posição que era uma entrada normal, viu, Pance?
1: Só que o Flávio, ele foi muito mais no susto do que tudo. Porque os jogadores do Internacional, do banco, todos quase invadiram o campo. Ele ficou meio perdido, ele foi lá e deu o cartão. Ele pegou e deu o cartão pro Jonathan Jesus no lance que ele puxa o Carboneiro. Ele dá uma puxada assim no Carboneiro. Ele puxa pelo ombro o Carboneiro que vai pro chão e a falta marcada.
2: Ô Pique, jogadores do Inter ficam pedindo um cartão vermelho, mas não era pra vermelho, né? Lance claro pra amarelo, porque o jogador do Inter, o Alejandro, ele partia em direção ao gol, mas tinha a cobertura do próprio Fabrício Bruno. Então assim, o amarelo ficou de bom tamanho.
0: Quem errou o primeiro bote foi o Fabrício Bruno, né? Foi ele. E aí o Jota teve que fazer a falta. 48, jogo até 50, é mais uma bola parada. O Pance, tô vendo três jogadores ali na bola, hein? Saiu um ali.
1: Um é o Bruno Gomes e o outro é o Bernabé.
0: É o lateral direito, o Bruno Gomes e o Bernabé. Vamos pro minuto final, hein? 48 e 40. Ele muito longe. Bruno Gomes vem também, Bernabé, bola parada, vem Internacional, Bernabé, do gol na grande área, bola perigosa, cabeçada, Otávio não saiu, vai sobrar, Luiz Felipe vem, dentro do domínio, trabalha a bola de costas para a marcação, toque por último do Colorado, é tiro de meta, todo mundo tenta, mas só o Mercantil é 50 a mais, o banco que valoriza quem nunca tira o seu time de campo. Fabrício, vamos apitar logo o fim do primeiro tempo, né, Fabrício?
3: Tem que acabar esse jogo, não tá bom pro Cruzeiro não, tá muito, não tá conseguindo controlar, né, Pique? Não tá conseguindo, o encaixe tá muito certinho do Internacional no meio de campo do Cruzeiro. Importante é os atacantes tentar segurar essa bola, Caio Jorge, Sinisterra tem que aparecer, o Peck.
0: E a bola pelo alto ali vai chegar no Sinisterra com você, isso, bola boa, Matheus! Pereira tentava o passe, Mercado tira, cai no Vilagra, aperta Sinisterra, a bola vai sobrar, Fabrício, vem tirando, bola pelo alto, vai Sinisterra, vai subir, cabeçou, tira a mão, zagueiro, o Peck tava longe, aí vem pro Maripã, 50 minutos, vai terminar, hein? Tava ali o Luiz Felipe, jogou para fora. Vai terminar o primeiro tempo, chegamos a 50. 1 a 0 para o Cruzeiro, gol do Caio, joga aos 11 minutos. Vem para a cobrança aqui. Wagner. Não há tempo para mais nada. Apita pela última vez. Flávio Rodrigues de Souza, árbitro paulista. Termina o primeiro tempo aqui no Beira-Rio. Com chuva e vento. Placar de 1 a 0, Cruzeiro vence. Gol de Caio Jorge aos 11. Nesta primeira etapa. Está de volta na Itatiaia ele.
4: Comigo, bom demais, bom demais, Cruzeiro vencendo o Internacional fora de casa, intervalo de jogo também, campeonato brasileiro, o Flamengo tá fazendo 2-0 para cima da Chapecoense e também no intervalo São Paulo vai vencendo o Atlético Paranaense por 1-0, Emerson Pancieri, gramado, jogo muito corrido, pegado, os jogadores do Cruzeiro deixando o campo em Panci.
1: Thiago, os jogadores do Cruzeiro saindo nesse instante, só acertando aqui o retorno, os jogadores do Cruzeiro saindo nesse instante, eu vi o Fabrício Bruno conversando alguma coisa com o Lucas Caneta, agora o lance final ali do Jonathan Jesus, que ele tomou o cartão amarelo, o Fabrício, ele deu uma pichotada, né? Ali o Alejandro tava esperto na jogada e aí o Jonathan Jesus acabou fazendo a falta pra cima do Carboneiro, mas aí ele tava conversando alguma coisa em relação ao banco do Internacional, apontando o banco do Internacional, pelo jeito dessa reclamação constante, pelo jeito deu pra ver isso, a movimentação do xerifão celeste Fabrício Bruno, os jogadores do Cruzeiro todos já no vestiário, apenas o Caio Jorge tá no gramado ainda atendendo a turma da TV.
0: Ô Thiago, me permita só mais 10 segundos. Direção do Cruzeiro, por favor, faça uma representação na CBF. Não permitam que esse Flávio Rodrigues de Souza apite jogo do Cruzeiro. Eu peço, por favor.
4: Ele amarelou meio time do Cruzeiro. Ô, Vini, até por isso talvez o Cruzeiro precise fazer alterações aí no intervalo, Vinícius.
2: É, pois é, Thiago. São 4 amarelados, né? 3 do sistema defensivo. O Fagner, o Jonathan Jesus e o Gerson, que é o meio-campista, mas é um segundo volante, então tem que contribuir bastante também na hora de defender. É, vai ser um segundo tempo em que, se esses atletas continuarem em campo, vão ter que dar uma dosada, né? O Fagner, por exemplo, tem um embate forte ali pelo lado esquerdo do ataque do Inter, onde o Bernabé cai muito. Outro, esse também tá amarelado, então não dá para chegar junto, firme nas divididas, porque já tem esse amarelo. O Gerson muitas vezes tem que destruir jogadas. Eu acho que o Arthur Jorge vai precisar mexer pro segundo tempo, porque é um risco muito grande. Você está com 4 amarelados, sendo 3 do sistema defensivo.
4: Ô Fabrício Guerreiro, você tinha cantado a pedra da intensidade dos jogos, né? Que a turma tava correndo demais. Que primeiro tempo foi esse, Fabrício?
3: Nossa, isso mostra a preparação aí de 30 dias, né? E a vontade que eles estavam de jogar, eles estavam questionando, né, Thiago? Será que eles estão com vontade de jogar? Olha aí, mas que loucura, né? É jogo de maluco, pô. Não sei até quando eles vão aguentar nesse ritmo alucinante, mas agora que o Cruzeiro fez o resultado, Thiago, não o resultado, mas assim, 1-0, abriu o placar, não pode entrar nessa loucura do Pezzolano, a gente conhece muito bem ele. Então tem que tentar controlar mais o jogo, né? Aparecer o meio de campo, controlar somente Gerson, Matheus Pereira, eu sei que o encaixe tá muito certinho, aí conta também, aí tem que aparecer nesse caso, Caio Jorge, baixa um pouquinho a linha, vai ficar sozinho, o zagueiro não vai acompanhar ele, pra tentar segurar aí e controlar, né? Tá uma loucura, quase posse de bola iguais pros dois times, os times não trocaram 200 passes, cara, sabe? Tá coisa de maluco, é contra-ataque do contra-ataque.
4: É, o jogo tá muito, muito, muito corrido, hein? O segundo tempo promete. Já, já, Oswaldo Reis, vamos repetir o gol do Cruzeiro. Cruzeiro tá bonito na pinta, 1-0 Cruzeiro pra cima do Internacional na volta do Brasileirão, que se mantém assim, hein, Cruzeiro? Um rápido intervalo, tempo pra você tomar aquele latão e a gente volta já, já. 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Um rápido intervalo, nós voltamos já já.
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4: De volta com o intervalo do jogo, hein? 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Bora reviver a emoção do gol, hein? Cruzeiro tá ganhando, Cruzeiro tá vencendo o Internacional. 1-0, gol dele, KJ. O Caio Jorge voltou querendo o jogo. É gol do KJ, é gol do Cruzeiro com o Poeta Azul.

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1: primeira. Já voltou querendo, hein? Gol do Caio Jorge, faça o K imediatamente. Ô Vinícius Andrade, primeiro tempo muito corrido, pegado, o Cruzeiro já poderia até ter feito o segundo gol com o Gabriel Peck, mas por outro lado também teve muita sorte, o Internacional perdeu também grandes oportunidades. Jogo aberto, jogo franco, hein, Vinícius?
2: É verdade, Thiago, o jogo que começou aberto e com grandes oportunidades logo de cara, porque com 2 minutos o Inter já tinha conseguido uma oportunidade a partir de um erro de saída de bola do Cruzeiro, e na sequência o Gabriel Peck perdeu um gol cara a cara, a partir de um tiro de meta cobrado pelo Otávio. O Peck ganha a disputa contra o lateral esquerdo do Internacional, Luiz Felipe, sai cara a cara com o Anthony, acaba não conseguindo fazer o gol. Na sequência o Caio Jorge e o Matheus Pereira ainda tiveram oportunidade também de abrir o placar e não conseguiram, mas foi o Internacional que tentou abafar a saída de bola do Cruzeiro e muitas vezes deu certo, porque o Cruzeiro hoje errou mais do que a gente está habituado a ver, erros de passe, próprio Gerson, Matheus Pereira, que são responsáveis por organizar esse meio de campo do Cruzeiro, não estiveram no seu melhor nível hoje no primeiro tempo, então alguns erros de saída de bola, o próprio Otávio também quase se complicou e por pouco o Alejandro não conseguiu fazer o gol. Só que o Inter do Pessolano que a gente conhece bem, tem o pró e o contra, né? O pró é que você consegue muitas vezes dificultar a saída de bola do adversário. O lado negativo, do lado do Inter, é que essa defesa, ela joga lá no meio de campo. Então ela dá muito campo pro seu adversário. E é o que o Caio Jorge mais gosta. O Caio Jorge tendo campo para correr, a velocidade, que é a melhor característica dele, aí ele vai fazer a festa e o gol do Cruzeiro sai justamente em um lance desse. O Fagner consegue acionar o Caio Jorge muito rápido e o zagueiro do Inter, que tá estreando, o Maripan, ele perde da corrida, fica bem para trás, o Caio Jorge sai cara a cara e ele não desperdiça, abre o placar, faz o gol do Cruzeiro, e isso aconteceu aos 10 minutos. Só que aí eu acho que o Cruzeiro faltou um pouquinho mais de inteligência para diminuir o ímpeto do Inter. Como? Controlando a bola. O time de maior qualidade técnica é o Cruzeiro. O Cruzeiro consegue trocar passes com qualidade, o Cruzeiro consegue controlar o jogo, a gente já viu isso várias vezes, mas hoje ficou um jogo mais de trocação. Melhor pro Inter, porque com a desvantagem no placar, o Inter não tem mais o que perder. O Cruzeiro tem o que perder, porque ele pode simplesmente tomar o empate ou a virada, e isso é o que a gente não gostaria de ver. O Cruzeiro precisa dar uma respirada na partida e deixar o nervosismo, a pressão pro lado do Internacional. Então dá para controlar mais o jogo a partir dessa posse de bola para não ficar essa partida maluca lá e cá.
1: Ô Fabrício Guerreiro, você falava em tentar controlar um pouco mais o jogo, não entrar na correria do Pesolano. Para isso, muda a postura ou muda a peça também para o segundo tempo, hein, Guerreiro?
3: Eu acho que pode até, ele não costuma mudar no intervalo, Thiago, né? Ele tem costume de geralmente começar a mexer depois dos 10, 15 do segundo, mas eu acho que com essas peças de repente dá pra mudar. Eu acho que como o encaixe tá muito certinho no meio de campo, aí não vale a pena de repente correr esse risco, né? Matheus Henrique tocando com o Gerson ali, campo encharcado, difícil, a pressão alta do Pesolano, Matheus Pereira muito bem marcado, o que pode fazer? Pode fazer uma skin ali, né? Abrir mais espaços ali para de repente você quebrar uma linha, de repente da defesa você vai direto pro ataque, né? Baixa um pouquinho

0: o Caio Jorge segura a bola. O Campo Peck pode vir mais no meio. Ele costumava no Vasco vir pro meio também. Sai daquela lateral. O próprio Rojas, né, apareceu pouco. Um lateral que tem condição também de jogar no meio. Então, os jogadores vão ter que usar a inteligência para jogar sem a bola. Porque o encaixe está praticamente individual. E aí, Matheus Pereira tem que abrir um espaço. Aí, opa, o Sinisterra vem naquele espaço. Entendeu? O Gerson, pô, abre um espaço. O Rojas vem naquele espaço. A mesma coisa o Peck, procurar um espaço também. Eu acho que tentar segurar os atacantes, sabe? Porque com o meio de campo tá muito difícil, porque os meio de campo conseguem jogar quando o Cruzeiro chega lá no último terço. Mas quando chega lá no último terço, já tá numa situação de contra-ataque, de resolver, de chutar, não é? O Inter não baixa suas linhas em momento nenhum. Então acho que o importante é os atacantes aí conseguirem segurar melhor essa bola. E outro fator perigoso de você tentar sair jogando agora, Thiago, é dar o contra-ataque, aí você tem que matar uma jogada. Fagner amarelado, Gerson amarelado, Matheus Pereira amarelado, entendeu? Jonathan Jesus, então tem que tomar um cuidado com isso também.
1: Boa, Guerreiro! E olha esse resultado parcial, essa vitória parcial, Cruzeiro subindo 3 posições, chegando ao 8º lugar com 27 pontos. Então bora, Cruzeiro, bora confirmar a vitória, já já o segundo tempo, intervalo é rápido, o Cruzeirão fazendo bonito, 1-0 pra cima do Internacional. 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Intervalo é rápido, nós voltamos a já.
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0: 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Intervalo de jogo, Cruzeiro vencendo o Internacional por 1-0. Já tem bola rolando em Campeonato Brasileiro, segundo tempo, o Flamengo vencendo a Chapecoense 2-0 lá em Chapecó, lá em Santa Catarina, 2-0 Flamengo. E o São Paulo tá vencendo o Atlético Paranaense 1-0, jogo em Bragança Paulista. Morumbi tá recebendo o show do Harry Styles hoje, então o São Paulo foi jogar em Bragança Paulista e tá vencendo o Furacão por 1-0. O Emerson Pansieri, eu vejo que o Internacional tá voltando e com alterações e com chuva também pro segundo tempo, hein, Pansi?
1: Ah, essa daí, Tiagão, é do Rádio Esportes ao tiro de meta, pode ser assim?
0: Bora!
1: Vou contar um negócio, viu? Não para não, Tiagão do céu. Ó, tá saindo o 53, Luiz Felipe, pra entrada do 6, Matheus Bahia, camisa 612, Matheus Bahia, na equipe do Internacional. Entrando Matheus Bahia, camisa 612. E a outra mudança, tá saindo o Gabriel Mercado, camisa 25, para entrada do 41, Vitor Gabriel. Vitor Gabriel que chegou a negociar com o Cruzeiro no início da temporada. O Cruzeiro tentou contratar esse zagueiro. 41, Vitor Gabriel e camisa 612, Matheus Bahia, as mudanças do Internacional em nome de Unimed BH.
0: Bora pro segundo tempo, com ele o Poeta Azul.
2: A emoção de todos é minha própria emoção, vai lá, rola. E já vem Internacional, hein?

0: torcida que não lota o estádio, muito antes pelo contrário, mas que grita bastante, tenta por aqui o Sinisterra, a bola para fora. Lateral para a equipe do Inter, atacando no segundo tempo, Cruzeiro à esquerda do seu Radinho. Se fosse no Mineirão, outro gol que dá para a Lagoa da Pampulha. E já tem gol novamente, hein?
1: Um minuto de jogo, Piquitito. Léozinho tá empatando pro Atlético Paranaense. Em Bragança, 1-1, São Paulo e Furacão.
0: Aqui vem Vitinho, cruzamento na primeira trave. Pra defesa, Otávio Rubens.
1: Otávio, atento. Ele que começou um pouco desatento, né, o primeiro tempo. Agora firme, o goleiro do Cruzeiro vai vencê-lo pelo placar de 1-0. 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
0: Vitor Gabriel batendo lateral, a bola vai chegar. Ali na esquerda, briga, trabalha Matheus Bahia. Matheus Bahia era cotado para começar jogando. Aí começou com o Luiz Felipe, que foi descansar. E a bola vem por ali com o Vitor Gabriel. Trabalha no meio, vem Internacional. A bola vai chegar, Vitinho domina. Trabalha para Bernabé. Recolheu pela meia esquerda. Carregou. Vai para a entrada da área. Abriu. Cruzamento na primeira trave. Otávio firme. Pega firme. A bola é dele, Rubens.
1: Otávio, tomara que ele não trabalhe na etapa complementar, como começa agora em cima o Internacional, hein? Agora no primeiro poste, ele aproveita também para dar aquela esfriada no jogo. Cruzeiro vai levando 3 pontos para BH, informando Belo Horizonte, Prefeitura do Povo. 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
0: 2 minutos passados de jogo. Etapa final, 1-0 Cruzeiro aqui no Beira-Rio, tem gol.
1: O Lohan, garoto Lohan, tá fazendo o terceiro do Flamengo. Flamengo 3, Chapecoense 0. 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
0: Internacional toca a bola aqui, trabalha no campinho intermediário. Cruzeiro vence para 1-0, comecinho do segundo tempo de jogo. E a bola vem aqui para a direita para dominar, trabalha Vitinho. Vitinho vai abrir, toca na frente. Recebeu, dominou Bruno Gomes, entrou na área, balançou o corpo. Vai tentar o cruzamento, Jonathan em cima dele. Não pode deixar cruzar. Procura um espaço, aí vem ele, Jonathan em cima, tira na primeira, vem na segunda. Toca na bola por aqui. Vitor Gabriel. Outra vez, é o Félix Torres, está como lateral agora o Félix Torres. E o mercado saiu, entrou Vitor Gabriel. E a bola vem ali, Maripan vai dominando, ele vem trabalhando, carrega a bola lá para a direita. Já trabalha a bola, vem pro campo de ataque. Tá pedindo bola, a bola vem. Jogador do Cruzeiro caiu. E a falta está marcada aqui. Diga lá, Rubens.
1: O Gerson, e na malandragem, malandramente, deixa o tempo passar, olha pro árbitro, faz aquela cobrança, lembrando o Gerson, hein, também o Pereira fora do próximo compromisso. Cruzeiro vai pra batida, Otávio vai pra bola, 1-0, informando o Banco Mercantil.
0: A bola vem por aqui pra bater a falta, Otávio na cabeça de Sinisterra, trabalha pra Caio Jorge, vacilou na primeira, já trabalha Vilagre, ganha dele, carrega a bola, vem dominando, toca na frente, Rojas na primeira, dá o carrinho na segunda, boa Rojas pra Gerson, Gerson, pra Matheus, falta ali, levou a vantagem, a bola pra ele, falta de novo, cadê o cartão? Cadê o cartão? Cadê o cartão? Ei, passe.
1: Aí não, né? Ele deu o cartão pro Cruzeiro inteiro, o Cruzeiro inteiro amarelado. Agora na falta que era pra cartão, porque ele não deixa o Matheus progredir em um lance que ele tava inteiro. Ele passa com a cara assim, né? Não, tem cartão não. Ah, brincadeira também, viu? Então 1-0 pro Cruzeiro, viu, Thiago? Vou te falar, esse Flávio aqui, você fica com ele pra você, viu, Thiagão?
2: Nem vê. E olha, boa notícia pra torcida do Cruzeiro, Piquitito. O Furacão tá virando pra cima do São Paulo. Atlético Paranaense 2, São Paulo 1, Cruzeiro ganhando mais uma posição. Cruzeiro sobe 4 posições, agora é o sétimo colocado com 27 pontos. Leozinho de novo, a virada do Furacão, Piqui.
0: Caio Jorge dominou, Sinisterra, seu goleiro, bateu, vai fazer. Tira Antoni. Não pode perder, não pode perder. Cara a cara, passe.
1: Defesaça do Antoni, Que jogada do Matheus Pereira. Ele bloqueia a saída do Internacional, toca no Caio Jorge, que toca e rola ali.

0: pro Sinistério só dar um tapa e ela morrer lá dentro. Quase, quase, hein? Quase, quase cai esse gol do Cruzeiro. Segundo, ou o MP10 na batida.
1: Fabrício Bruno na grande área, Caio Jorge também, Jonathan também, bateu o Matheus Pereira, a chance, a bola pela outra, cabeçada, Fabrício vem, tira por ali, Vitor Gabriel, bola vai saindo. Ah, meu Deus, goleiro foi bem, mas Sinisterra não pode perder uma chance dessa. É, rapaz, era um momento assim, todo gol é momento bom, esse seria melhor ainda. Estamos com quase seis, etapa final, vamos lá, Cruzeiro. Lateral com Rugas para Sinisterra, dominou, escapou no primeiro. Lindo lance, entrou na área. Vai cruzar, tira a defesa. O Sini é bom. Eu gosto dele assim, insinuante, o sinistro Sinisterra.
0: Sinisterra, que foi ali na última fronteira e chegou o Villagra e levou a pior. Ele coloca a mão, parece que no adutor da coxa esquerda, por isso o departamento médico do Internacional vai lá fazer o atendimento, mas ele já tá fora do gramado, gente. Tem que seguir o jogo, tem que seguir o jogo.
1: É escanteio, vem para a cobrança do Cruzeiro, quem sabe o segundo gol. Você comigo, obrigado pelo carinho, pela sua audiência no Rirarinho, na Itatiaia. É também no YouTube, é agora, hein? Vem o segundo gol aí. Matheus Pereira na ponta esquerda. Escanteio, levantou na marca do pênalti, a cabeçada, tira Vitor Gabriel, vai sobrar com Matheus Pereira de cabeça, ajeitou, vem para Rojas, ele toca a bola para Sinisterra, vem o colombiano, limpou, voltou para Matheus Pereira, clareou, ajeitou a chance, a batida no canto, para fora do gol, o Peck bateu, como dizia, ela tinha o endereço certo. Pance.
0: O Peck é legal, a batida foi legal também, mas no meio do caminho tinha um colorado no meio do caminho, e agora o Anthony desaba a batida do Anthony, pega no zagueirão da equipe do Internacional, é escanteio para o Cruzeiro, o MP10 está ali, mas agora o atendimento ao goleiro do Internacional.
1: Mas foi por isso aqui, hein? Foi por um aquele fio de cabelo comprido, foi aquele fio de cabelo. Ah, Vini Andrade, quase, hein?
2: Pois é, o Pique, mas o Cruzeiro já voltou melhor pro segundo tempo, né? O Cruzeiro criando já oportunidades, o Sinisterra e o Peck, que ficaram mais sumidos no primeiro tempo, aparecendo mais pro jogo. Agora não pode perder aquela chance, né? O Sinisterra cara a cara, mas ele vai ter outra, viu, Pique?
1: Escanteio, Matheus Pereira, pé canhoto, jogou na marca do pé, já cabeçada, tira Vitor Gabriel, Maripan também ali, jogador do Cruzeiro, caiu, ficou virando falta. Agora vem Alejandro dominando, doido do Cruzeiro na marcação, isso, Sinisterra voltou para marcar, todo mundo tenta, mas só o Mercantil é 50, mais o banco que valoriza, quem nunca tira o seu time de campo, 1-0 para o Cruzeiro, 1-0 para o Cruzeiro, gol do Caio Jorge. Foi no primeiro tempo de jogo. Tá difícil eu ajeitar meus óculos aqui.
0: Ô, Pique,
1: e a chuva
0: lá.
1: Não para, rapaz. Ele vento. Oi. Ah, Internacional vem. Bernabé dominou. Não pode deixar. Ele bateu de longe. Passa a esquerda no gol. Para quem chamou.
3: Eu tava te dizendo, Pique. E você, enquanto a gente informa, vai colocando os seus óculos da sorte. E também com essa touca esperta, hein? Pra quem não tá no YouTube, tá perdendo. Olha só o YouTube da Itatiaia. Tem o velho Pique no pique do. Quem sabe do Peck, hein? No pique do Peck hoje, Pique. A pancada ali do Bernabé passou zunando a orelha ali do Otávio. Foi pela linha de fundo. Cruzeiro 1-0. 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
1: Fabrício Bruno manda pra linha de lado. Arremesso na esquerda. Favorece a equipe do Internacional. Estamos com quase 10 de jogo. Etapa final de partida. 1-0 para o Cruzeiro. Sinisterra. 2 minutos. Perdeu cara a cara. O goleirão cresceu. Mas ele bateu. O goleiro foi para a defesa. Sinisterra correndo em cima da marcação aqui. Do jogador que era o Félix Torres, toca na frente, Cruzeiro recupera para fazer acesso, o Matheus Pereira. É a bola boa, Sinisterra, é agora, para fazer o segundo gol, bateu no canto, sobrou, ele vai tentar de novo, cai o jogador do Cruzeiro. Foi impedimento, ele marcou, não entendi. Ele marcou o toque errado, Cruzeirense. Foi o Matheus Pereira quem caiu ali. Muito bem. É posse de bola, é falta que atrás, infração para a equipe do Internacional. 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Internacional bem. Liga Fagner primeiro, que é o atacante Alejandro, toca a bola para Matheus Henrique, para frente. Para frente, Matheus, isso. Limpo, vai carregando, toca no meio, Matheus Pereira, para Gerson. Triangulação perfeita, vai correr, vai tentar chegar, chegando na limpa, na boa. Trabalhando bola para a direita, para Peck, Peck domina. Tá pedindo. Gerson vem, trabalha a bola, toca. Começa a chover mais forte, ventar ainda mais. A bola para Gerson domina, tocou na frente, é pro Peck, tá impedido. Rápido para e marca. Posse de bola para a equipe do Internacional. Você comigo na Itatiaia, obrigado pelo carinho, pela audiência. Alô, Aldo, maridão da minha amiga Maria Elisa, aniversariante, cruzeirense, tá curtindo. São os papais da Clarinha e da Luísa, as marronzinhas lindas, lá no Bom Retiro, em Betinho. Obrigado pelo carinho, pela audiência. Bola recuada para o goleiro Antônio. Sines erra em cima dele. Ele vai trabalhar a bola para Maripan. Maripan recuada, domina e toca na frente. Aperta a marcação na primeira, vai na segunda. O Cruzeiro para tentar ganhar no meio de campo. Briga, Jonathan. Ganhou, lindo lance. Vai entrar na grande área. Agora clareou, vai bater, caiu. Luiz manda seguir. Tinha que passar essa bola. Jonathan. E agora ele ficou lá na frente. E a bola vai ficar no meio de campo, trabalha para Vilaga, Vilaga da esquerda para a direita, inverteu, bola vai chegar, ataca Félix, dominou, cruza, dentro da grande área, Carboneiro levantou, segunda trave, Bernabé vai chegar, tem que chegar a marcação, bola cruzada, Bernabé, aneitou, Vilagra, de fora da área bateu, explodiu na zaga, tira Sinisterra, ele tirou como deu, rapaz, como deu, e o Jonathan vai voltando só agora. Lateral vem Carboneiro, ele recebe, trabalha a bola, Internacional chega, Carboneiro entra na área, cruzamento, Rorraci da escanteio, Supermercado BH, gol de Guardário, um show de preços baixos para você, já com opinião do Fabrício Guerreiro, também do Vini Andrade. Chegamos à marca de 12 minutos passados, Carboneiro vem para a cobrança de escanteio. Todo Cruzeiro dentro da grandaia, na grandeada para tirar a bola pelo alto, a cabeçada, Otávio. Firme para a defesa. Okay. Ele vai segurar a bola. Oi.
4: Aí rolou um tapa na cara do Jonathan naquela hora. Lá na foi falta clara lá. E o juiz mandou seguir. Esse Flávio tá de sacanagem.
1: Olha, Carboneiro. Na entrada nada rolou. Bernabé clareou. Vai bater, tem que marcar. Wagner tira. A bola para KJ, dividiu, opa! Gabriel Peck, sobrou, é para ele. Simbora, KJ, carregou, dominou. Foi falta no Cruzeirense. Levou vantagem, mas tudo bem. Ele vai cruzar na entrada na área, trabalha a bola, vem Matheus Pereira, prendeu. O que está sendo marcado, hein? A falta lá atrás, olha, há uma preocupação.
5: Vermelho.
1: Expulsou. Expulsou, quem que entrou forte ali?
5: Eu acho que foi aparentemente o Félix Torres, hein? O Félix Torres, equatoriano, atleta.
2: Vitor Gabriel.
5: E olha só, a canela esquerda do Peck ensanguentada. Agora o Vitor Gabriel, ele chega com nós.
1: Misericórdia. Tô vendo o replay. Meu Jesus. Ave Maria. Jesus, Maria, José. Não. Você tem que mandar prender. É B.O., boletim de ocorrência, pô. Jesus, tomara que não seja nada grave. Meu Deus, que cena. Nossa, até larguei a voz aqui, meu Deus do céu. Ai, ai, ai, nossa
5: muita
1: senhora.
5: Muita sorte, Tapique. A mão de Deus aqui pro Peck foi que ele tava em movimento, então ali não tava com o pé na grama, porque senão quebrava a perna, a canela do Gabriel Peck. No momento da passada, a sola... Do Vitor Gabriel na canela do Peck. Expulso, cara de pau. O Vitor Gabriel ainda conversa com o árbitro Flávio Rodrigues. Tem que baixar a cabeça, pedir desculpa e ir pro vestiário. Um lance criminoso. Criminoso, expulso Vitor Gabriel do Inter.
4: Ô Pique, mas isso tudo é culpa do Flávio, como você falou.
1: Claro,
4: o Flávio,
1: pô,
4: deixa as coisas seguir. Aquela hora que o Jonathan Jesus estava seguindo a bola em direção ao gol, tomou um cara e deu um tapa na cara, bicho.
1: Ele viu que rasgou o Fabrício, ele jogou a bola, tem que parar, pô. Não tem que seguir nem levantar, porque o rapaz, de repente, pode ter uma lesão que vai acabar com a temporada dele. Ele tava no lance, pô.

0: Deus do céu. Não vai dar pro PEC, né? Tem pança, acho que não, né?
1: Eu acho que não, eu acho que não vai dar pro PEC não, até porque foi um lance muito forte, rasgou. Como disse o Rubinho, foi a mão de Deus que não deixou quebrar, porque pelo jeito era para uma fratura, né? Mas, pelo jeito, a canela tá rasgada, né? Agora é costurar, é alguma coisa. A canela do PEC está rasgada pela entrada do Vitor Gabriel. Tô vendo o Bruno Rodrigues conversando com o Arthur Jorge e é essa mudança. Essa mudança agora é interessante, que o jogo tava rolando, né? Tava rolando. Aí a turma do Cruzeiro começou a pular, a saltar, a mostrar, gente, tem que parar, tem que parar, tem que parar, tem que parar, tem que parar. E aí que o juizão veio e entendeu o que é que aconteceu. Foi o que rolou. E o Fabrício Bruno também prestando um pouco de apoio ao Vitor Gabriel, que é jovem ainda. Cruzeiro tentou contratar esse menino, mas que foi muito mal na jogada, né? No campo molhado desse, quebrou o Gabriel Peck. Graças a Deus, pelo jeito que parece, não é nada mais grave.
0: Alteração no Cruzeiro, não vai dar.
1: Bruno Rodrigues com a 9 na vaga do Gabriel Peck. Vamos torcer, porque tinha que não foi nada mais grave. Vamos torcer.
0: Aí o BR9. É. Uma entrada. O replay, a cena choca a gente. É. Chegou atrasado o Vitor Gabriel, né? E era uma disputa no meio de campo, né?
2: E ele sabe a bobagem que fez, né? O Vitor Gabriel pode até não ter tido a intenção de quebrar o Gabriel Peck. Mas ele sabe que era lance para expulsão. E agora, ainda mais, o Cruzeiro tem que jogar com inteligência, né? Porque o Inter passa a jogar completamente pressionado, jogando em casa. Daqui a pouquinho a torcida pega no pé. O Cruzeiro controlar o jogo até o final.
0: Fabrício abre na esquerda, a chance do Rojas. Ele tentou o cruzamento, defesa, tira. Vai trabalhando o Torres na primeira, vai na segunda, Cruzeiro brigando, ganhando, lutando, brigando, tentando ali o jogador Cruzeiro a falta. Todo mundo tenta, mas só o Mercantil é 50 a mais. 17 de jogo, etapa final. Tem jogador caído ali na grande área. Jogador do Internacional, é isso, né? Me parece. Tá caído ali. Ele. Bruno Rodrigues, eu tô vendo ali, viu, Pança? Vem conversar com alguém ali, ó. Não sei se é com o Matheus.
1: Eu venho conversar com o Matheus Henrique,
0: né?
1: Piquetito, eu tava ligado no lance do... Você me desculpa, eu tava ligado no lance do PEC. Ele sai com a ajuda do Clebinho e do Luiz, né? Os roupeiros e massagistas do Cruzeiro. Ele sai carregado pelos massagistas do Cruzeiro. Impressionante. O PEC vai assim pro vestiário e não conseguia pisar. Não conseguia andar o Gabriel PEC.
0: E a bola vem pela minha esquerda, domina Gerson, vamos lá Cruzeiro. Ele faz o passe, é pra Rojas. Vai dominar o lateral aqui na ponta, canhota. Chega pra cortar em cima dele. Tava ali o Bruno Gomes brigando. Daqui a pouco vai chamar o Fabrício, porque sai expulso um zagueiro. E o Pesolano gosta de três zagueiros, né? Então, não vai mexer ninguém na frente. A bola vem na esquerda pra Rojas, dominou pela ponta, canhota. Joga na grande área, chance do Cruzeiro. Zagueiro, tira. Vai sobrar, vai cair na primeira, vai na segunda brigando, ganhando o Cruzeiro. Bruno Rodrigues ajeitou, Fagner cruzou a chance, limpou, Matheus Pereira bateu, é gol! Gol!

0: aqui no Beira Rio. Pedaz assim, vai. Vai com o que eu tiver, não vai na fé. Vai chão e pé, agora com o véu bom. Capela, costuma vaiar. Lindo. Beira Rio pro 0-2. 0 Inter, detalhe, passe.
1: O Matheus Henrique, ele toca a bola pro Fagner. Ele rouba a bola e toca no Fagner. O que que o Fagner faz? Ele vê o Matheus Pereira livre, sem marcação, e fala: toma.

0: agora. Tiro de meta.
1: Houve um empurrão ali, Flávio Rodrigues está apitando, jogador do Cruzeiro reclama. Será que tem cartão ali? Não tô vendo. E agora pinta uma névoa também, né? Né, Rubem? Porque o Rubens, porque chove o vento aqui. Nós estamos pertinho do Guaíba, o rio, né? Por isso que aqui chama Gigante da Beira Rio, do Rio Guaíba.
2: Exatamente. O pique também a cultura. O Matheus Henrique, cartão amarelo para ele. E coincidência ou não, Piquetito, no dia 23 de agosto da temporada passada, foi a pergunta da mesa.
0: Caio Jorge vai entrar na área. Limpou o primeiro, pintou o terceiro gol, ajeitou. Goleiro pega. Pois não, Rubens.
2: No ano passado foi pergunta da mesa redonda. O Cruzeiro bateu o Inter pelo placar de 2-1 na Pampulha. E os gols foram de quem, Pinhetito? MP e KJ.
1: KJ fez aquele gol no Mineirão por cobertura, né? Aquele golaço.
2: MP.
1: Não foi cobertura o Matheus Pereira? Foi, né?
2: Sim, mano.
1: Não lembro quem tava no gol, se era o Rocher e tal, mas também não importa. 2-0 para o Cruzeiro, obrigado pelo carinho, pela sua audiência. A bola aberta aqui na esquerda, recebe Gabriel Rojas. Já o Fabrício vai falar. Internacional teve expulsão, Bruno Rodrigues limpou, clareou, ajeitou, chegou Fagner, vai no fundo, cruzamento, toque para fora. Chegava o Cruzeiro com extrema facilidade, a bola na grande área. KJ tava ali, rapaz. Também o Matheus. E a bola pra fora. Era o BR9, né, Pança? Acho que é ele mesmo.
3: Ele mesmo, Bruno Rodrigues. Impressionante, né? Impressionante. Pegou embaixo demais da bola, muito embaixo da bola. Por isso ela subiu. Foi lá no Gigante da Beira Rio, não, foi lá no Rio Guaíba mesmo. A batida do Bruno Rodrigues, Cruzeiro vence. 2-0, informando o Banco Mercantil. Olha o Cruzeirão aí,
1: Eric Torres, trabalha vermelho, vem Internacional, tem muito jogo pela frente, 23, Cruzeiro tem que se segurar, Inter vai se soltar todo para atacar com um a menos. Estava com três zagueiros, teve uma expulsão, continua com dois zagueiros, né? Com Maripã e Eric Torres, né? Matheus Bahia tá lá na esquerda. 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A bola pelo alto, bem Internacional tentando chegar, a bola para Carboneiro. Jonathan Jesus, tiro de cabeça, cai para cima, esterra, domina, toca no meio. Olha o Rojas, isso, volta a bola, trabalha com o Fabrício. Fabrício no meio, trabalha a bola, vem BR, não, simbora. O passe é pro Matheus, dominou Matheus Pereira, quem sabe o terceiro gol. Clareou, Bruno Rodrigues, pro Matheus, tira por ali. Voltando Matheus Bahia, e vem Internacional, que faz a trocação. Rojas vem na primeira, Matheus Henrique brigando, chegando, lutando, ganhando. Assim eu gosto, Matheusinho. Ele trabalha a bola curtinho para Gerson. Quer dizer que o Matheus Henrique tomou cartão. Então foi o quinto do Cruzeiro. Flávio Rodrigues é um... Bom, deixa pra lá. A bola vem pra Fagner na ponta direita, vai ganhar ali de fundo. 2-0, obrigado pelo seu carinho, pela sua audiência. É o Cruzeiro! Como diz meu irmão, passe mais lindo do mundo. Ganhando aqui no Gigante da Beira Rio. Nesse momento, quebrando um tabu. Arthur Jorge chega agora a quebrar tabu. Português é danado. A bola com o Matheus Henrique. Ele trabalha, a bola vai sobrar ali, Fabrício Bruno com o Jonathan, trabalha no curtinho, para Gerson, toca na frente, Bruno Rodrigues, Matheus Pereira, toca a bola para Sinisterra, já tira, Bruno ali, trabalha a bola, Maripã ganhando, solta a bola para Carboneiro, o vento começa a ficar muito mais forte aqui, Jonathan Jesus chegou, brigou no meio para ganhar, e o árbitro marca a falta. Como gosta de marcar falta. 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Carlos Jorge fez 1-0, Matheus Pereira, um lindo gol, segundo. 2-0, Cruzeiro, 25, e a falta por aqui, né? Vem pra cobrança, Vilagre, me parece que é pela minha direita, vem bola na grande área, vem bola aérea. Ele preferiu bater curtinho, Bernabé. Ele recolheu, dominou, bateu. Que bomba! Passa a esquerda no gol. E atenção, torcedor do Brasil. Vai, Tatiana, marca pra você. 25,5. Passado da etapa final, placar KTO aqui no Beira Rio. 2 para o Cruzeiro. Internada.
3: Em Santa Catarina, Flamengo 3, Chapecoense 0. Em Bragança Paulista.

0: 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Abra bem pra Zé, trabalha pela minha esquerda. Vai sobrar assim, terra, Rojas. Entrou na área, foi derrubado. Opa! Luizão não matou. Bom, e ele estava próximo ao lance. A bola vai sobrar para Carboneiro, dominou na sua intermediária, toca. Fabrício vem para cortar, Gerson voltou na primeira, vai na segunda, Carrinho na limpa, ganhou o Cruzeiro, isso. Essa foi na boa, Matheus Pereira, errou, passa aqui para o Sinisterra, tira Maripã, sai com Vilagre vem, o Inter é valente, 26 e 50, quase 27, tem jogador do Inter caído, bola para Carboneiro, abriu para a direita, ele recolhe e domina por aqui. Eu anotei tanta coisa aqui que eu estou esquecendo quem que está aqui no, na direita aqui. Deixa eu ver. É o Bruno Gomes que está por aqui, é ele, né? Agora alteração no Internacional. É o Alejandro que vai embora, é isso, né?
1: Aparentemente sim. E o Bernabé tá fazendo uma onda danada pelo meu campo, depois de uma chegada na bola do Matheus Henrique, né? Que hoje substitui o Lucas Romero. Tinha aquela dúvida se o Matheus Henrique iria ou não se sair bem fazendo essa função de primeiro volante. Foi na bola, tranquilo, o Matheus Henrique, bem Matheus Henrique. Daqui a pouco a confirmação da alteração do Inter. Agora sim, número 8, Bruno Henrique. Bruno Henrique em campo no Internacional, Piquetito.
0: Valeu, entra o 8, sai o 9, né? Não saiu bem não, a torcida vai. Alô, Tereza do Zico e os filhos, Kleber, Clécio e Jalir. Aí no Matador, no bairro Matador, em Rapós, curtindo a Itatiaia, bola para Sinisterra, tentou o chapéuzinho, toca na frente, defesa, vem para contar com o Maripã. Maripã domina, passamos a Marguerite, 28. Etapa final, 2-0 Cruzeiro. O primeiro do Caio Jorge, o segundo no segundo tempo. Foi um lindo gol de Matheus Pereira. Você comigo na Itatiaia, obrigadão pelo carinho, pela audiência. 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Obrigado pelo carinho, pela sua audiência. Ataca Bernabé pela minha esquerda. Sai com a perna canhota, caminhando, rolando bola. Vilagre domina. Limpa a marcação no primeiro. Vem Bruno Henrique pedindo. É o volante que joga mais à frente. Trabalha a bola, bola para a direita. É Bruno Gomes. Procura o Carboneiro. Ele caiu. A Neuza Inês Baca acompanhava, não marcou nada. Nem o Flávio Rodrigues. Tiro de meta. Rubinho.
1: O colombiano aqui pela direita, Carboneiro, esticou e pediu um toque ali do Jonathan Jesus, na verdade o Sinisterra, que estava na marcação. Daqui a pouco teremos Lucas Silva em campo, Piquetito.
0: Lembrando para você que está indo no radinho agora, Cruzeiro 2-0, estamos com 29. O PEC saiu machucado, a entrada foi criminosa do Vitor Gabriel. Chegou a sangrar, rasgou a perna. Há uma preocupação. Mantendo todos os contatos aqui, o repórter Emerson Panseri, para saber detalhes, se ele vai ser atendido no hospital e tal, tudo mais. Aí Tatiaia dando notícia de tudo. E a bola lançada, Bruno Rodrigues vai correr, bola recuada para o Tom Anthony. Falei Tony, é Anthony. Ah, tá bom. Antônio, e a bola vai sobrar na esquerda, trabalha por ali, vai tentar sair jogando, Bruno Henrique domina, trabalha a bola, carrega a bola, vem pela meia para Carboneiro vem a perna da marcação, Gabriel Rojas vai na primeira, vai na segunda, Carboneiro limpou, tem que marcar, vai tentar ganhar a jogada pela esquerda, solta a bola, trabalha a bola para Matheus Bahia, dominou lateral, já pela meia abriu, Bruno Henrique clareou, rolou bola para Bruno Gomes, ele domina, carrega a bola pela ponta direita, 2-0 para o Cruzeiro, obrigado pelo carinho, pela sua audiência, a bola para Matheus Pereira, ele tenta a pinta, corta de qualquer forma, Félix Tuve sobra, vem o Rojas, cabeceou, tira a bola, volta, Bruno vem, pro cruzamento, a Guilherme, Jonathan domina, tira daí, sai tocando, a bola vem para Sinisterra, dá um tapinha na bola com o Matheus Pereira, trabalhou para Caio Jorge, limpou primeiro para Matheus, voltou, KJ, para lá, para cá. Que inteligência do KJ, na esquerda,

0: abre pra direita, bola boa, quem sabe o terceiro gol, Fagner vem, aí já volta todo o time do Internacional Colorado, 31-14 pra terminar, 2-0 Cruzeiro, abra bem pra Sinisterra, dominou, carregou pela meia, pede Bruno Rodrigues, ele vai soltar a bola vem, Matheus Henrique, para, pensa, volta, entrega a bola, Fabrício Bruno, entrega pra junta, toca a bola de pé em pé, o Cruzeiro vem, Gerson, pela meia esquerda, abre na ponta pra Rojas, vem o argentino, dominou o lateral, avança, vai fazer o passe na grande área, Matheus Pereira, quem sabe o terceiro, cruzou na rede, lado de fora, prefeitura de Nova Lima, o futuro mora aqui, Fabrício, é com você, que vai ter alteração agora, mas o Fabrício Guerreiro comenta.
1: Ah, o Cruzeiro tá bem, né? Agora é saber controlar o jogo, né, Pique? 2-0, o Inter só vai conseguir criar as chances se o Cruzeiro oferecer um contra-ataque, uma forçada de jogada forçada, o passe. Calma, a Copa do Mundo agora, agora é hora da Espanha. Tique-taca, sem pressa, 2-0.
0: Alteração, Paz.
2: Lucas Silva, 16, estava aquecendo ali há bastante tempo. Lucas Silva, 16, na vaga do Sinisterra. Sinisterra sai, entra o jogador que é o Lucas Silva, informando vale o essencial e viver a emoção do esporte.
0: Lucas Silva de volta. Número 16, sai o Sinisterra. Lateral no campo de ataque, vem Internacional. Passão de 32. Vai receber Bruno Henrique, domina. Ele vai para a entrada na área, preparou o passe, rolou bola. Chute de longe. Bola perigosa, hein? Passou a direita no gol do Otávio. Rubens, entrou, Sete Lagoas Júnior.
3: Entrou há pouco o Bruno Henrique. Ele recebe a bola de muito longe, né, Pique? Haja confiança, hein? Recebeu, clareou, bateu. Perna direita. Sete Lagoas de um, Pique Tito.
0: Obrigado pelo carinho, Seven Lakers. É isso, é Seven Lakers. Lá o Fabrício teve no jogo dia 4 de dezembro de 2011, que ele não esquece.
1: Jogo sensacional.
0: Ah, foi maravilhoso, eu narrei esse jogo. Eu narrei teu gol. Você sabe disso, né, velho?
1: Sei, com certeza. Ficou melhor ainda. Ô Pique, é engraçado, né? Quando você tem um jogador a mais, o que você tem que fazer? Sem a bola, você tem que acelerar. Pressionar o adversário. Pressiona, toma a bola de novo e aí desacelera, controla o jogo.
0: A bola com o BR9, toca atrás. Lembrando que foi expulso o Vitor Gabriel. 20 minutos e tal. Entrada criminosa no PEC, Gabriel PEC. Chegou a rasgar, como disse o Banzieri, preocupação. Ele saiu amparado pelo Cleitinho.
2: Clebinho. Isso também ajudou. Os dois massagistas, roupeiros do Cruzeiro. Essa turma boa que trabalha no Cruzeiro.
0: A bola solta, Bruno Rodrigues entrou na área. Pediu o Cajó de cruzamento, é pra fazer. A defesa vem pra cortar, tava ali o Bruno Henrique, se salva cá atrás, o Internacional, lançamento longo, vem o Fabrício recuando pro Otávio, não vale com a mão, toca essa bola, tá procurando o Matheus, não, primeiro Fagner, trabalha para Matheus Pereira, 34, 11 para terminar, Simbora Cruzeiro, quem sabe o terceiro, hein? Trabalha a bola vem Lucas Silva, virou a bola, trabalha a bola na frente, é bola boa, vem Cajota, sai do gol, Anthony, vai chegar o goleirão. Ele segura a bola ainda, rapaz. 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Sempre trazendo opinião do Vinícius Andrade também, do Fabrício Guerreiro. 2-0 Cruzeiro, Nova Lima no topo, sexta melhor qualidade de vida no Brasil, primeiro em Minas, prefeitura de Nova Lima, o futuro Maraquim, bola recuada com o goleirão Anthony, 35 minutos, Cruzeiro aperta a marcação, bola vai chegar no Caio Jorge com o Matheus Pereira, dominou, levantou na grande área, a chance vai sobrar, tira a defesa do Inter, Pance. Era caprichar um pouquinho mais. Quem apareceu ali na frente? Foi o BR9?
2: Foi o Gerson, que tava ali. Agora ele marcou, foi o impedimento do Gerson na jogada.
0: Ah,
2: já não tava valendo mais nada. Tava valendo mais nada. O Anthony pra reposição, o Cruzeiro tá vencendo, hein? O Cruzeirão tá vencendo em nome de Belo Horizonte, Prefeitura do Povo. Aqui, o trabalho não para, Piquetito.
0: Jonathan Jesus, domina a bola, vai recuar pro Otávio, goleirão Otávio. Domina, abre pra direita, isso. Quem é que vai dominar? Vem o Fagner. Toque errado, não pode errar. Tentou de

0: que trabalhou, tocou na direita. Ele vai tentar ligar a linha de fundo. Bruno Gomes volta a bola, trabalha a bola, vem por ali trabalhando, vai tentar a jogada por aqui. Bruno Henrique trabalha, 2 a 0 Cruzeiro, 36, 9 para terminar o tempo regulamentar. A bola na entrada da área, chora de não chegou, tiro, ficou essa bola para Matheus Pereira, vai sobrar no meio de campo, escorregou Caio Jota, ele recupera o Internacional, que é valente, que vai para frente. A bola vem na esquerda, Matheus Bahia com Bernabé. Fabrício em cima dele, chegou, tocou na bola, bola ainda com o Colorado, bola vem Bernabé lá na ponta canhota, na linha de fundo, vai tentar jogar a pessoal para lá, para cá, volta a bola, procura Bruno Henrique trabalhando, tocando Maripão, zagueiro vem, Bruno Henrique tem, trabalhando, Vilaga, Vilaga outra vez, Maripão, Maripão, solta na esquerda, Bernabé se movimenta, linha de fundo, cruzamento na grande área, defesa do Cruzeiro, tira parcialmente, a volta a bola com Bruno Henrique, levanta na grande área, a bola vai chegar outra vez, dominada por ali, trabalhando, tentando, Vitinho domina, toca Bernabé, pede, bola recuada, vem Maripã, Cruzeiro volta tudo para a marcação, bola aberta na esquerda, vem Bernabé, tentou o cruzamento, o Jonathan em cima dele, bola pelo alto da chance, vai sobrar a bola com Bruno Gomes, volta, bate por ali a defesa do Cruzeiro para tirar, capricha no contrato, golpe, isso, bola bom, Lucas Silva, trabalhou, tocou no KJ, ele trabalha com o Matheus Pereira, errou, parece cansado, me pareceu nesse momento. E a bola sobra no meio de campo, trabalha Vilagre, Vilagre vem, sempre trabalhando Bernabé, Vilagre, agora com Bruno Henrique, trabalha, solta a bola, Bernabé, movimentou pela minha esquerda, vai bater em cima dele, marcação do Gesso, levou pro fundo, cruzamento, a chance, defesa, tira, volta, gol do Internacional. Na esquerda, tentava o Bernabé, cruzamento por baixo, defesa do Cruzeiro, não tira. Aí, o toque por sobre o goleiro na cavadinha. Para diminuir o Internacional, 2 para o Cruzeiro, 1 para o Inter, Rubem.
1: O Carbonero, no meio da confusão, havia ali uma dúvida se estava ou não em posição de impedimento, mas sem criar muito, né? Vai chegando o Internacional e ela, uma bola rebatida, sobra para o Carbonero, que dá um toquinho por cima do Otávio. Lá dentro, Internacional diminui, Cruzeiro 2-1.
0: É, agora vai ser aquela pressão, né? Não poderia tomar esse gol com facilidade. 38 minutos. Olha o Rua, saiu errado. Se não der, logo pra fora. Ele domina, tenta, finta, se atrapalha, perde a falta, hein? Agora é pressão. Cruzeiro tinha 2 a 0, um jogador a mais. E o Carboneiro diminuiu aos 37, agora 39. É falta, vem. Bola na área do Cruzeiro, Rubem.
1: Agora, meu amigo, é pro você, torcedor. Subiu o som da Itatiaia e garra. Vamos arrancar esses 3 pontos no Beira-Rio. Mas vem o Internacional. Bola parada, lado direito. Se segura nessa, pique.
0: É na ponta direita. 2-1, Cruzeiro, bola perigosa. Quem é que vai chegar? Tem que chegar alguém. Lucas Silva não chega, domina. Carboneiro tem que marcar. E a bola vai ficar com o Gesso, ele domina. Perde o lance, tendo a grande área. Vamos tirar, meu Deus do céu. Aí caiu o jogador do Cruzeiro e a falta marcada. É, Vinícius Andrade, era o que não poderia acontecer, né?
2: O pique, o jogo era todo do Cruzeiro, né? Com um a mais em campo, 2-0, mas o futebol ele não te dá brecha para relaxamento. E aí o Cruzeiro abriu mão cedo da partida que ainda não estava resolvida. E não está. Esse gol do Internacional coloca o time da casa de novo na partida. E aí vai ser alguns minutos finais aí de sofrimento. É o Cruzeiro ter a cabeça no lugar, retomar o controle, porque o Inter vai tentar agora no abafa. Não precisava disso, Pique.
0: É, alteração no Internacional e também no Cruzeiro, hein?
1: Vamos lá, o Internacional tá indo camisa de número 35. Daqui a pouco confirmamos, Piquetito, porque vem também outras alterações na equipe do Internacional, no Cruzeiro também, mas o Inter coloca 35, Brian Aguirre, Brian Aguirre.

0: Aguirre, número 35, e também o número 27, Paulinho. O número 27, Paulinho, daqui a pouco a confirmação de quem deixou o campo de jogo, Piquitito.
1: Muito bem, o Cruzeiro também fazendo alterações.
2: Vamos lá então, Piquitito. O Cruzeiro são três. O Caio Jorge está saindo com a 19. Entra o 22, Neyser, Vidia Real. 22, Neyser, Vidia Real. Entrando na equipe do Cruzeiro, na vaga do Caio Jorge. Saindo o Fagner com a 23. Entrando 12, William. 12, William, na equipe do Cruzeiro. William no campo de jogo. E o outro que deixa a equipe celeste é o Gerson. Gerson com a 8. Entra o camisa 94, Wanderson. 94, Wanderson. Esse jogador do Internacional também. A mudança do técnico Arthur Jorge nesse segundo tempo. 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
1: E aí, Fabrício, alterações com 40, quase 42, 41 e 50.
3: Ah, tem que, é pra manter a intensidade, né, Pique? Agora não adianta você ter dois, três, pode ter até três jogadores a mais, mas se marcar só com o olho, tá com um jogador a menos, dois joga. Entendeu? Quando tá com a mais, aí tem que pressionar. E é o que eu falo: acelera sem a bola, pressiona, rouba a bola. E aí desacelera, controla o jogo com a posse de bola.
1: 42. 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A bola na ponta, canhota. Vem o Cruzeiro, trabalhou, dominou. É o BR9 tocando na bola, procurando um companheiro. Vem o Cruzeiro, Lucas Silva trabalha, vem pela meia esquerda, abre na ponta, Rojas vem. Tem que prender essa bola aí, 2-1. Cruzeiro tinha 2-0, com um jogador a mais. Carboneiro diminuiu, o primeiro gol do Cruzeiro foi de Caio Jorge, o KJ. E depois, o gol do Matheus, oi?
2: No Internacional, Rubens, só pra passar, 15, Bruno Gomes saiu, entrou 35, Aguirre. Saiu 5, Milhagra, entrou 27, Paulinho. 5, Milhagra sai, entrou 27, Paulinho. No 15, Bruno Gomes sai, entrou 35, Aguirre.
1: E a falta no BT, mais um cartão pro Cruzeiro ali. É pro Lucas Silva?
2: Lucas Silva.
1: É ele?
2: Ele mesmo. Tomou cartão.
1: Lucas Silva, deixa eu anotar aqui. 43 minutos, reta final de jogo. 2-1 para o Cruzeiro. Cruzeiro abriu 2-0, tudo no segundo tempo de jogo. Não, um no primeiro, outro no segundo. Aí o Inter diminuiu, bola vem. Pra cortar por ali, Maripan trabalha a bola. Cruzeiro vem pra cortar mais uma. Vamos tirar essa bola daí com o Fabrício. Aqui pro Ruas. Vamos atacar, vamos atacar. Ele vai fazer o passe, a bola boa. Neyser invadiu a área. Capricha, pintou o goleiro, foi derrubado, é pênalti.
2: Não. Impedimento. Deu impedimento do Neyser na jogada com o Anthony. Que ele vai pro chão, mas já não valia, estava marcando impedimento do colombiano da equipe do Cruzeiro. No lance, que ele foi para driblar o goleiro, já estava marcado o impedimento. Quem tá lá é o Alex Sangue Ribeiro.
1: Bom, eu fiquei na dúvida, viu, Paz? Eu queria ver o replay, cara.
2: Eu acho que tava um pouquinho. Os meninos estão no replay, o Fabrício, o Vini, mas eu tive a impressão que ele tava um pouco à frente.
4: É, tava sim, viu, Paz? Tava um pouco à frente o Neyser.
1: Todo mundo tenta, mas só o Mercantil é 50 a mais. 44 minutos. Cobrou a infração, goleirão Anthony. Vem Internacional, tira a Jonathan na primeira, vai na segunda. Vai brigar Neyser, vai Neyser. Tira a defesa, volta a bola, vai tentar Bruno Rodrigues na primeira, vem na segunda, William. Travou, dividiu, ganhou, pintou contra-ataque, é caprichar para fazer o terceiro gol. Bruno Rodrigues entrou na área, capricha, pinta, fez o break, rola a bola, trabalha a bola, o Lucas Silva pediu, bola ajeitada, toca na frente, tenta. Impressionante com o pé dessa bola o Cruzeiro. Aí vem Internacional no contra-golpe, luta, briga, Gabriel. Quem perdeu aquela bola foi o Lucas Silva?
2: O Bruno Rodrigues perdeu a bola. Agora tá pedindo desculpa o Arthur Jorge, Pique. Ele deu uns 50 pulos ali na beira do campo.
1: Vem Internacional, vem a bola pra fora.
2: 50 pulos, tá? Eu errei o plural.
1: Como é que você falou aí?
2: Eu falei 50 pulos, aí é duro também, viu, parceiro?
1: Não, não tem problema não. 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Aqui o trabalho não para. Vamos a placa aí de acréscimo.
2: Certo. sete. Mais sete.
0: Tá certo. Esportes é essencial para os mineiros, tem a ver com a Vale. Já, mais Vinícius Andrade, também Fabrício Guerreiro. Comentaristas que opinam sempre em nome de Supermercados BH, atenta Bruno Rodrigues na primeira, vai na segunda. Pra ganhar a grande área. Opa! Derrubado é falta. Se é um metro pra frente, seria pênalti, hein, Pance?
2: Falta marcada pelo Flávio Rodrigues de Souza. E agora ganha tempo, porque é uma jogada que tinha ali o Neyzer Villarreal, que foi puxado, né? Foi puxado pelo Maripã. É bola favorável ao Cruzeiro, inclusive o Neyzer ainda tá no chão. Neyzer Villarreal ainda tá no chão depois dessa falta do chileno.
0: Direta final de jogo. Obrigado pelo carinho, pela audiência. Daqui a pouco a Itatiaia vai anunciar a Miranda em campo. Obrigado pelo carinho, pela sua audiência. É falta, Pans, me dá o panorama. Quem é bom ali naquela posição pra bater essa falta, hein?
2: O bom ali é o Matheus Pereira, né? É o MP10 pra colocar essa bola na área. O William também vai bem, mas o MP10 é o MP10. Bora lá, Cruzeiro, nessa jogada ofensiva aérea.
0: Matheus pulou, bola boa. Vai tentar o William, tem que cruzar. Vacilou, tentou consertar, a bola para fora, lateral para o Cruzeiro. Daqui a pouco a Rata Tiaia vai anunciar o melhor em campo. Vamos até 52, né? Eu sou péssimo de matemática. Agora, 47.
5: Essa você passou, Piqui.
0: Fui bem nessa, né? Brigando por ali, o jogador do Cruzeiro no campo de ataque, toca o jogador colorado. Bola para fora, escanteio. Olha o William. 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Quem vem lá, Pance?
2: O William que tava na jogada. O William tava na jogada e aí o Matheus Bahia colocou pra escanteio. Vem o Matheus Pereira pra cruzar lá na área.
0: Quem sabe o terceiro gol pra matar de vez o jogo. 2-1 Cruzeiro. Jogo até 52. Estamos com 48. Cruzeiro prende bola no campo de ataque. O Lucas Silva vem na primeira, vai na segunda, vai tentar o Matheus Pereira. Bola pra fora, tiro de meta. Agora tem que voltar todo mundo. Tem que marcar. Agora é hora de se segurar. 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Jogo até 52, 48 e meio. Cruzeiro vem para tirar mais uma, vacilo no meio, mas tenta corrigir. Neyzer ganha, trabalha a bola, bola vem. Para brigar, para lutar, para tentar chegar. O Rojas vai levando. É o BR9 no lance, ao desvio. A bola para fora, escanteio aqui na esquerda. Quem carregou foi o BR9 mesmo?
2: Ou não? Era, o Bruno Rodrigues.
0: Chuteira laranja, eu me equivoco às vezes.
2: É, o Bruno Rodrigues estava nela. E aí quem jogou pra fora foi o Aguirre. Bruno Rodrigues estava lá. Agora o Matheus Pereira pra cobrança do escanteio. Não vai colocar na área. Acho que vai ser aquele escanteio curto.
0: É, cobrança curta. Outra vez ali.
5: Até que enfim o Bruno Rodrigues levantou esse meião, hein? Tava atuando na primeira, no início do ano com o meião baixo. Agora sim, né, Bruno?
0: Meio de campo do Cruzeiro com o Matheus Henrique, com o Matheus Pereira e Lucas Silva, né? Escanteio vai ser batido curtinho. 49, Cruzeiro se segura. Ali. Quem tá aqui na esquerda? Sempre. O Rojas está mais atrás na marcação, né, Pança? Pança está me orientando também.
2: É, o Bruno Rodrigues está ali para o arremesso. O Rojas só está marcando. Só marcando. Quem está atacando é o BR9.
0: Agora o jogador do Cruzeiro bateu mal. Ele atirou como se fosse uma pedra. Deu reversão arbitrada, bola para fora. 49-50. Aí vão restar 2 minutos já para acabar o jogo. Internacional vem pro campo de ataque. O goleiro tem que sair, Otávio. Meu Deus do céu. Falta de comunicação. E o Fabrício tirou. O Inter vem. Quem vai bater o lateral? O goleiro agora, hein? Bola para Matheus Bahia. Tá pedindo bola para o Paulinho. A bola no meio. Abertura para a direita. Rugas vai subir. Cabeceou. Vai correr Bruno Rodrigues. Matheus Pereira também. Bola recuada para o Antony. Passamos de 50 minutos e meio. O e-mail para acabar. Carboneiro domina. Cruzeiro marca. Vence por 2-1. Agora vem aqui pro Cruzeiro tentar ganhar. Matheus dominou, limpou, tentou clarear, tocou na frente. Ele vai tentar ganhar na frente do zagueiro. Primeiro Maripã tira. 50 minutos e 50 segundos. Bola vem.
1: Fabrício tá ali, o William tá ali, meu Deus do céu, pode perder não.

0: Aí limpou a jogada, virou e jogou pra fora. 51, faltando um minuto. A bola vem na esquerda, cruzamento da grande área, tira. Vamos segurar, segura, segura, segura, Matheus. Toca na frente, vamos chegar. A bola vem ali para Carboneiro, para mim estava na posição de impedimento. Aí o William toca para fora, 51 minutos e meio. Lateral vai ser cobrado, vem todo o Inter para dentro da grande área. 2-1 Cruzeiro, é reta final. Emocionante o final. 2-1 Cruzeiro sobre o Inter. Lateral vai ser cobrado, Matheus Bahia. Joga na grande área, bola perigosa. Para tirar a defesa, o William vinha na primeira, vai na segunda. Sobra a bola para Bernabé. Levantou na grande área, cabeçada, não sai o goleiro. Tira a defesa do Cruzeiro. Vai voltar. Domina a bola, trabalha Matheus Bahia. Tem que se segurar o Cruzeiro. Bola vem, erra o passe o Inter. Cruzeiro vem com o Bruno Rodrigues, segura. Bota na frente pro Neyser. Neyser domina, agarrado, seguro. É a falta, vai ganhar. Cruzeiro vai quebrar o tabu. Vai terminar o jogo. 52. Termina o jogo. Cruzeiro vence 2-1. O Inter aqui no Beira Rio. Gols de Caio Jorge, Matheus Pereira, cada um em cada tempo, um em cada tempo. Carboneiro diminuiu pro Inter. O Cruzeiro sobe posições importantes. A volta do Brasileirão. Eu te amo, Cruzeiro. Obrigado, Cruzeiro. Vence 2-1, tabu. Foi feito para ser quebrado. Não quero nem saber. Ano passado, Cruzeiro bateu no Inter, no Mineirão, 2-1. Gol de quem? De Cajota e Matheus Pereira. Se repetiu a dose. Que dupla. Valeu, valeu. Grande vitória. Grande vitória. 2 para o Cruzeiro. 1 para o Inter. Ele está de volta no comando da jornada esportiva mais ouvida do Brasil.
1: É comigo, Piquetito. Cruzeiro ganhou. Cruzeiro ganhou. Cruzeiro ganhou. Grande vitória do Cruzeiro, hein? Subindo. Cruzeiro é o sétimo colocado, hein? Subindo 4 posições nesta rodada. Cruzeiro é o sétimo colocado, 27 pontos. Também terminou o Atlético Paranaense de virada, venceu o São Paulo 2-1 em Bragança Paulista. O Flamengo fez o quarto gol no último lance do jogo contra a Chapecoense. O Flamengo fez 4-0, gol de Pedro. Flamengo 4, Chapecoense 0. Lembrando mais cedo, o Palmeiras venceu o Curitiba 3-1. Cruzeiro ganhou, Cruzeiro ganhou. No clima, a Itatiaia no campo de jogo, Emerson Pansieri, grande vitória. Cruzeiro voltando com tudo.
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1: A paz esteja com você. Caros ouvintes, seria muito bom se você tiver algo a dizer sobre sua experiência com Maria. Transmita a nós, para que a gente possa também enriquecer o testemunho da vida da Igreja com o seu testemunho. Toda vez que nós vivemos o Evangelho, que é a nossa vocação, a nossa missão, o sentido da nossa vida, nós estamos irradiando uma nova civilização, a civilização do amor. Estamos tornando a Terra mais próxima do céu. Como nós rezamos no Pai Nosso, a gente quer fazer também aqui da Terra como no céu. Mas para isso nós temos muitas batalhas a enfrentar, porque infelizmente nós marcamos o mundo com o pecado, ou seja, a falta de amor, a desobediência a Deus, e trazemos as consequências disso. Mas é possível mudar? É possível mudar. Como que nós podemos fazer isso? Antes de tudo, saibamos ver em Maria a atitude que nós devemos ter, fazer a vontade de Deus, fazer tudo que Jesus ensinou, segui-lo, reconhecer que ele é a vida, ele é a verdade, ele é o caminho. Jesus disse: eu vim para que todos tenham vida e tenham vida plenamente. Uma vida plena. Sem Jesus, nossa vida é vazia, perde o sentido. E Maria testemunha isso. Agora, não pensemos que seguir Jesus é fácil. Muitas vezes, muitas pessoas reduzem achando assim que seguir Jesus tudo vai ser gostoso, fácil. Jesus falou: não. Se quiser me seguir, pegue a cruz e siga-me. Portanto, aprendamos, e Maria é um modelo para nós. Aceitou fazer a vontade de Deus, sendo a mãe de Jesus, e quanto que ela sofreu. Por isso, um dos títulos que Nossa Senhora tem é Nossa Senhora das Dores. Lembrar que ela sofreu muito. E, de certo modo, continua sofrendo de ver que nós, seus filhos, muitas vezes vamos pelos maus caminhos da vida. Que a gente ainda não segue Jesus, que a gente ofende Jesus, contradizendo o que ele disse. Peçamos a Deus que este mês seja para nós um recomeço. Que a gente refaça a nossa caminhada. A gente olhe para trás e fala: como que eu caminhei até agora? E olhemos para frente: como que eu devo caminhar para seguir Jesus e tomar essa decisão? E conte sempre com a intercessão materna de Maria, porque ela, como mãe, deseja a salvação de todos nós, seus filhos e suas filhas.
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2: Se todos temos um mesmo Pai, todos somos irmãos uns dos outros. Assim o afirma o próprio Jesus quando nos recorda: todos vós sois irmãos. Com essa afirmação de Jesus, devem desaparecer do nosso meio o ciúme, a inveja, a altivez, a arrogância, desdém para com as pessoas que julgamos inferiores. É certo que uns terão mais qualidades que outros, maior dignidade em seu cargo ou missão eclesial, mas todos são igualmente filhos de Deus. E se reconheceres em ti maiores talentos, mais aptidões para as diversas coisas da vida, condições mais brilhantes em teu tratamento com o povo e no desenvolvimento das coisas intelectuais ou nas temporais, se estás em algum cargo que leva consigo uma maior dignidade, não deves esquecer que és irmão precisamente dos menos dotados, dos mais pobres e simples, dos que não brilham no mundo por suas qualidades, mas que talvez, diante de Deus, são mais meritórios que tu, e que, em consequência, serão tratados por Deus, talvez com maior apreço e dignidade que a tua. Jesus, nosso irmão maior, não se fixa em nossas exterioridades ou temporalidades, mas em que nos pareçamos com Ele pela graça e santidade de vida.

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1: Estamos de volta com a Mãe Aparecida, aqui pela Rede Aparecida de Rádio. Eu vou ficando por aqui, mas você fica em boa companhia com ele, Eduardo José, para mais uma madrugada. Meu irmão, bom trabalho para você, cara.
2: Obrigado, Zé. Obrigado. Chegando para mais uma madrugada com a Mãe Aparecida, segunda parte. E nós vamos juntos na alegria, no amor, na paz, na esperança, nessa caminhada de muita oração, de muita reflexão e de louvor também, né? Agradecendo a Deus por tudo, a nossa mãezinha querida, a Senhora Aparecida. Vamos juntos.

0: até às 5 da manhã e às 4 o Santo Terço Mariano.
1: Exatamente, você que reza junto com o pessoal de casa nesta quinta-feira, os dois terços, né? Das 4 da manhã.
0: Vou rezar das 4 da manhã e volto às 20 horas para rezar o das 22 horas.
1: Maravilha.
0: Tamo junto.
1: Tamo junto sempre. Ó, meu irmão, um grande abraço para você.
0: Valeu, meu querido.
1: Bom trabalho.
0: Para você também.
1: Deus abençoe você aí.
0: Até daqui a pouco.
1: Até daqui a pouco. Eu volto amanhã, 10 horas da manhã, ao vivo, no programa Mais Vida,
0: aí,
1: aqui pela Rede Aparecida de Rádio. Mudou um pouquinho, mas tá
0: bom,
1: tudo certo.
0: Demais da conta.
1: Valeu, gente. Um beijo no coração. Até mais. Tchau, tchau.

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5: Meia-noite, bom dia.
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5: Com a Mãe Aparecida, Rede Aparecida de Rádio, uma ótima e abençoada madrugada, madrugada de um novo dia. A você, meu irmão, a você, minha irmã, obrigado, viu, pela sua companhia. Você que estava aí na companhia de José Antônio até agora há pouco, vamos juntos nessa caminhada de fé, de amor, paz e esperança, na segunda parte do programa Com a Mãe Aparecida. Eu sou Eduardo José, estou chegando para ficar com vocês até a meia-noite, perdão, até às 5 horas da manhã. Eu já estou pensando no dia de amanhã, viu, gente? Esquenta não. Vamos juntos até às 5 da manhã, louvando e agradecendo ao bom Deus por tudo que temos, por tudo que somos, agradecendo a sua presença conosco, rezando com a gente pelo 3104-1043, é o nosso WhatsApp, onde você envia a sua mensagem de fé, de esperança e também as intenções para rezarmos juntos o Santo Terço logo mais às 4 da manhã, o nosso Santo Terço Mariano. E você, meu irmão, que está aí no seu trabalho, já cumprindo a sua missão nessa madrugada, mais uma, né, meu querido? Minha querida, os irmãos que trabalham na madrugada, assim como nós, vamos juntos até às 5 da manhã. Aos irmãos que estão pelas estradas do Brasil afora, louvando e agradecendo a Deus por mais um dia de jornada, obrigado, viu? A você que ainda está no tapetão, a você que já está ancorado, descansando, obrigado pela sua companhia, obrigado pelas suas orações. E a você, meu irmãozinho, minha irmãzinha, a vocês que estão em casa, louvando e agradecendo ao bom Deus, vamos juntos, vocês daí, eu daqui e juntos, agradecendo ao nosso bom Deus por tudo que temos, por tudo que somos, agradecendo sempre a intercessão e as bênçãos de nossa Mãe Santíssima, a Senhora Aparecida. Meia-noite, 3 minutinhos.

0: 3 minutinhos de um novo dia, com a graça de Deus. Estamos hoje na alegria, no amor, na paz, na esperança, vivendo o dia 23 de julho de 2026, quinta-feira. Quinta-feira da graça de Deus, quinta-feira eucarística. A produção é de Marcos Tiago, Paula Castro na coordenação, Padre Vanderlei Souza na direção geral. Padre Vanderlei, missionário redentorista. Hoje a Santa Mãe Igreja celebra, faz memória, a Santa Brígida, a quem nós pedimos a intercessão. Quem está chegando, como acontece todos os dias em nossa madrugada, é o Padre Vanderlei. Padre Vanderlei chegando com esse momento de reflexão, de evangelização, com os ponteiros apontam para o infinito.
1: Concebeu do Espírito Santo. Ave Maria, cheia de graça, o Senhor é convosco. Bendita sois vós entre as mulheres, e bendito é o fruto do vosso ventre, Jesus. Santa Maria, Mãe de Deus, rogai por nós, pecadores, agora e na hora da nossa morte. Amém. Rogai por nós, Santa Mãe de Deus, para que sejamos dignos das promessas de Cristo. Oremos e fundi, Senhor, vos rogamos a vossa graça em nossos corações, para que nós que conhecemos pela anunciação do anjo a encarnação de Jesus Cristo, vosso Filho, cheguemos por sua paixão e morte de cruz à glória da ressurreição. Pelo mesmo Cristo nosso Senhor. Amém.
2: Olá, meu querido irmão, querida irmã, estamos no tempo comum na liturgia da igreja, nesse momento especial que vai da Páscoa até a festa de Cristo Rei. Um tempo longo na liturgia, na qual nós somos convidados a incorporar em nosso dia a dia a palavra de Jesus, a mensagem da comunidade de fé e a experiência daqueles que vieram antes de nós. Então a liturgia vai nos oferecer a oportunidade de fazer uma grande reflexão, um grande retiro na nossa vida, trazendo para o hoje a riqueza que a palavra nos traz. Você sabe que nos Salmos nós contemplamos a ação, a presença, que é poeticamente muitas vezes associada à face de Deus, né? A face de Deus não é uma face visível, uma face material, como nós temos a face uns dos outros. A face de Deus quer dizer a presença, a forma como ele se manifesta, como ele se dá a experienciar por nós, que nós dizemos assim, se dá a conhecer, né? São todas linguagens poéticas para falar da experiência da fé. Então, Santo Ambrósio tem uma reflexão belíssima sobre a luz da tua face foi marcada em nós, falando dessa face de nosso Senhor Jesus Cristo, que marca a nossa vida a partir do nosso batismo. Diz o santo: por que voltas o rosto? Julgamos que Deus vira o rosto quando estamos em qualquer aflição, de modo que as trevas se espalham sobre nossos afetos e, assim impedidos, não conseguimos encher os olhos com o fulgor da verdade. De fato, se Deus olhar para nosso espírito e se dignar visitar nossa mente, podemos estar certos de que coisa alguma nos envolverá na escuridão. Na verdade, se o rosto do homem brilha mais do que todas as partes do corpo, e fitando-o ficamos conhecendo alguém antes desconhecido, ou reconhecemos o já conhecido, que não se furta a nosso olhar, quanto mais o rosto de Deus iluminará a quem olha. Também nisto, como em tantas outras coisas, o apóstolo, o verdadeiro intérprete de Cristo, é muito claro para iluminar nossas mentes com melhor palavra e sentido. Assim diz: porque Deus, que ordenou à luz resplandecer nas trevas, refugiu em nossos corações para o esclarecimento da ciência da glória do Senhor na face do Cristo Jesus. Sabemos onde Cristo está em nós e onde refugia. É o fulgor eterno das mentes que o Pai enviou à terra para que em seu rosto resplandecente possamos contemplar as realidades eternas e celestes, nós que éramos antes presa da escuridão terrena. Por que falo de Cristo quando até o apóstolo Paulo

0: pertence ao Paráclito de Nascimento, olha para nós. Tamanha glória se enchia os apóstolos como Pedro. Mas Zaqueu, tendo ouvido dizer que o Senhor Jesus passaria, subiu a uma árvore, pois era pequeno e não podia vê-lo na multidão. Viu o Cristo e encontrou a luz, viu a face de Cristo. Viu, portanto, aquele que tirava dos outros e dado o que é seu. Por que voltas o rosto? Quando fazemos essa pergunta na nossa oração, queremos dizer: Senhor, mesmo que te afastes, teu rosto está marcado em nós. Guardamos a tua luz em nossos corações, na nossa alma, no nosso íntimo. Ela refugia e ilumina. Na verdade, não podemos viver sem a tua luz. Não vivemos, porque ninguém só pode subsistir se desviares o rosto.
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Alen Castro e Gislene Cantini, Mãe Maria. Meia-noite, 12 minutos. Meia-noite, 13 agora. Obrigado a você que nos acolhe, a você que reza conosco, louvando e agradecendo ao bom Deus por tudo na sua vida, na vida da sua família. O nosso momento, sempre aquele momento especial para todos nós, momento de agradecermos por tudo em nossa vida.

Senhor Deus, nosso Pai, neste novo dia, nós te louvamos e agradecemos pelo dom da vida, pela tua presença constante e por todo o amor que derramas sobre nós. Concede-nos um coração dócil à tua palavra, para que possamos acolher a semente do Evangelho e fazê-la frutificar em nossa vida por meio de gestos de amor, justiça e misericórdia. Fortalece nossa fé para que, mesmo diante das dificuldades, permaneçamos confiantes em teus desígnios. Livra-nos do desânimo, da indiferença e de tudo que nos afasta de ti. Que o teu Espírito Santo nos conduza pelos caminhos da paz e da santidade. Abençoa nossas famílias, ilumina os jovens, sustenta os idosos, conforta os enfermos e renova a esperança daqueles que enfrentam momentos de sofrimento. Faze de nós instrumento do teu amor, levando consolo, acolhida e fraternidade a todos os que encontrarmos. Pela intercessão de Nossa Senhora Aparecida, guarda-nos sob o teu manto e ajuda-nos a viver este dia com alegria, fé e confiança, testemunhando a presença de Cristo em todas as nossas ações. Amém.

0: Padre Antônio Maria e Dua Esperança, é bom ter família.
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2: 12:31. 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
2: Com a Mãe Aparecida, Rede Aparecida de Rádio, juntinho de você aí na sua casa, no seu trabalho. Obrigado, viu, por você participar conosco nessa madrugada. Mais uma, com a graça de Deus. Mandando um abraço para Elaine em São Paulo, capital. Rezando por ela, pela família, pelos amigos, quem reza conosco também nessa madrugada, a nossa irmã Maria, tá lá em Brasília, prefixo 61, rezando conosco, louvando e agradecendo ao bom Deus, pedindo a proteção também ao nosso irmão querido, o Dito Delário, Benedito Delário em Poços de Caldas, na bela Poços de Caldas, a terra do doce de leite, melhor de bom que tem, né, Odito? Um beijo no coração, viu, meu irmão? Obrigado pelas suas orações, pela sua companhia. Quem também está desejando a todos nós uma madrugada abençoada é a Lucimeire Veríssimo, rezando por ela, pela família, louvando e agradecendo ao bom Deus. E o Ayrton e o Miguel, lá em São José do Rio Preto, família Félix, rezando conosco. Faça o mesmo, 3104-1043, colocando as suas intenções para o Santo Terço às 4 da manhã.
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2: Padre Jô canta pra gente: quero mergulhar nas profundezas. 12:30.

0: responsorial.
1: Salmo 35. Em vós está a fonte da vida, ó Senhor.
2: Em vós está a fonte da vida, ó Senhor.
1: Vosso amor chega aos céus, ó Senhor. Chega às nuvens a vossa verdade. Como as altas montanhas eternas, é a vossa justiça, Senhor.
2: Em vós está a fonte da vida, ó Senhor.
1: Quão preciosa é, Senhor, vossa graça. Eis que os filhos dos homens se abrigam sob a sombra das asas de Deus. Na abundância de vossa morada, eles vêm saciar-se de bens. Vós lhes dais de beber água viva, no torrente das vossas delícias.
2: Em vós está a fonte da vida, ó Senhor.
1: Pois em vós está a fonte da vida, e em vossa luz contemplamos a luz. Conservai aos fiéis vossa graça, e aos retos a vossa justiça. Em vós está a fonte da vida, ó Senhor.

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1: Jesus ressuscitado vem para nos doar sua paz e nos abençoar. E o faz na medida em que eu e você, cada um de nós, se converte de nossas maldades. Rezemos demonstrando o sincero desejo de conversão. Nesta oração, lembro de maneira especial os aniversariantes de hoje: a Márcia de São Paulo, a Maíra de Cruzeiro e o Robson, também de Cruzeiro. Iniciemos esta oração invocando a Santíssima Trindade. Em nome do Pai, do Filho e do Espírito Santo. Amém. Senhor nosso Deus, nosso Pai, nós cremos em vós, nós esperamos em vós, nós vos amamos, nós vos agradecemos este dia e vos damos graças porque estamos com vida. Oferecemos este dia ao Senhor com todas as nossas alegrias e sofrimentos, com todos os nossos trabalhos e divertimentos.

0: guardai-nos do pecado e fazei de nós instrumentos de vossa paz e do vosso amor. Ajudai-nos a observar vossos santos mandamentos. Amém. Quinta-feira, dia 23 de julho. O trecho do Evangelho de hoje é escrito por Mateus, capítulo 13, versículos de 10 a 17. Anúncio do Evangelho de Jesus Cristo segundo Mateus. Naquele tempo, os discípulos aproximaram-se e disseram a Jesus: Por que tu falas ao povo em parábolas? Jesus respondeu: Porque a vós foi dado o conhecimento dos mistérios do reino dos céus, mas a eles não é dado. Pois à pessoa que tem será dado ainda mais, e terá em abundância. Mas à pessoa que não tem será tirado até o pouco que tem. É por isso que eu lhes falo em parábolas, porque olhando, eles não veem, e ouvindo, eles não escutam nem compreendem. Desse modo se cumpre neles a profecia de Isaías: Havereis de ouvir sem nada entender, havereis de olhar sem nada ver, porque o coração deste povo se tornou insensível. Eles ouviram com má vontade e fecharam seus olhos, para não ver com os olhos, nem ouvir com os ouvidos, nem compreender com o coração, de modo que se convertam e eu os cure. Felizes sois vós, porque vossos olhos veem e vossos ouvidos ouvem. Em verdade vos digo, muitos profetas e justos desejaram ver o que vedes e não viram. Desejaram ouvir o que ouvis e não ouviram. Palavra da salvação. Hoje temos a possibilidade de ver Jesus presente na Eucaristia e escutar sua palavra na proclamação do Evangelho. Toda celebração eucarística é uma oportunidade de encontrarmos Jesus, de entrarmos em contato com Ele, de o tocarmos, criarmos comunhão com o seu corpo e sangue. Sabemos aproveitar essas oportunidades ou as evitamos, como se fosse uma obrigação indesejada? Será que também o nosso coração não ficou insensível? Talvez também nós, hoje, ouçamos de má vontade e fechemos os olhos, tornando-nos, por isso, incapazes de compreender com o coração e assim ser curados de muitos males. Talvez devamos voltar a ler e a interpretar as parábolas de Jesus para responder às questões atuais. Peçamos juntos a vinda do Espírito Santo sobre você e sobre suas necessidades. Vinde, Espírito Santo, enchei os corações dos vossos fiéis e acendei neles o fogo do vosso amor. Enviai o vosso Espírito e tudo será criado, e renovareis a face da terra. Oremos. Ó Deus, que instruístes os corações dos vossos fiéis com a luz do Espírito Santo, fazei que apreciemos retamente todas as coisas segundo o mesmo Espírito e gozemos da sua consolação. Por Cristo nosso Senhor. Amém. Jesus Cristo passou a vida inteira fazendo o bem e curando cada pessoa de suas enfermidades, tanto as físicas quanto as psíquicas. Por isso vamos, nesta quinta-feira, abençoar, pedir a bênção para a água, por intercessão da Mãe do Perpétuo Socorro. Nesse momento, convido você a pegar um copo com água, colocar aí pertinho de você, do seu lado, e com fé acompanhar e rezar junto a esta oração. Senhor, Pai Santo, voltai vosso olhar sobre nós, remidos pelo vosso corpo e pelo vosso sangue, e renascidos pelo Espírito Santo nas águas do batismo. Abençoai esta água que vossos filhos e filhas vos apresentam neste momento. Concedei aos que usarem desta água renovar-se no corpo e no espírito, e vos servirem de todo o coração. Em nome do Pai, e do Filho, e do Espírito Santo. Amém. Deus, que anunciou aos pastores pelo anjo a grande alegria do nascimento do Salvador, derrame no seu seu coração agora a sua alegria e torne você mensageiro também do seu evangelho. A nossa proteção está no nome do Senhor, que fez o céu e a terra. Pela intercessão de São João Batista, desça sobre você, sobre a sua família, sobre o seu trabalho, a bênção do Deus Todo-Poderoso. Pai, Filho e Espírito Santo. Amém. O abraço de hoje vai para o pessoal de São Vicente. Um abraço para o Carlos e a Odete. Um abraço para a Lúcia e para o Milton. Um abraço para o pessoal de Piracicaba, a Emily e a Daniela. Sou o padre Edmilson Moraes, salesiano de Dom Bosco, e moro atualmente em Campinas, no estado de São Paulo, no Colégio Liceu Salesiano Nossa Senhora Auxiliadora. Que Deus continue abençoando seus projetos e suas decisões. Abraço e até mais.
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2: Padre Rubens Gomes de Carvalho.
3: Uma vez mais juntos, unidos aqui para crescermos na fé e entendermos melhor o significado dos gestos litúrgicos e dos sacramentos na vida do cristão, na vida da pessoa humana. E nós estamos descobrindo devagarzinho o significado, o sentido da Santa Missa. Nos últimos encontros, nós vimos então que fomos ajudados a descobrir e viver a Santa Missa no dia a dia. A missa não termina com a bênção. Aí que começa a nossa missão. A missão de celebrar aquilo que a missa significou para nós. Jesus dando a vida por nós. A Santa Missa é a celebração da paixão, morte e ressurreição de Jesus. E nos alimentamos do perdão de Deus, da palavra de Deus, das necessidades da comunidade por quem rezamos, comungamos o corpo e o sangue do Senhor para também sermos uma presença de um corpo amoroso no meio da comunidade e da sociedade, ajudando as pessoas a descobrirem, pela nossa atitude cristã, descobrirem em nós o jeito de ser de Jesus. Nós então celebramos na comunidade dominical, na Santa Missa, a paixão, morte e ressurreição de Jesus. E ali na Santa Missa, nós recebendo o corpo e o sangue de Jesus, o corpo entregue e doado, o sangue derramado por nós, significa então a morte plena de Jesus em nosso favor, nós então nos preparamos também para a ressurreição de Jesus em nós. E assim nós procuramos ser alimentados pelo Cristo ressuscitado, vivo no corpo e no sangue dele, nós também sejamos esse alimento para a comunidade. E assim então, nós ressuscitados com Jesus, nós então procuramos viver uma vida nova, buscando fazer sempre a vontade do Pai, como Jesus Cristo fez, por amor a nós e por amor ao Pai. O que celebramos, vivenciamos na missa, isso nos compromete como discípulos de Jesus e nos fortalece para dinamizar a nossa vida, para testemunhar o amor de Jesus como cristãos conscientes na sociedade. Testemunho de Jesus na sociedade, na família, no trabalho, no lazer e nos relacionamentos com o povo e com a justiça e a defesa dos excluídos. Fazer memória de Cristo, procurando ser como Ele, fiel à palavra, a doação que Jesus fez, aprendemos com Ele e procuramos dar então o nosso próprio sangue, a nossa própria vida em favor dos irmãos. Testemunhos de Jesus.

Encerramos o nosso último encontro dando atenção ao canto do saudoso missionário redentorista, Padre Hélio Ataíde, a Eucaristia, a missa da qual participamos na comunidade, na igreja, na capela, ela se encerra liturgicamente como rito com a bênção final do sacerdote. E abençoados para que o fruto da Eucaristia de Jesus seja continuado por nós que dela, da Santa Missa, participamos no mundo, na sociedade, na família e etc. Fazendo então memória de Cristo, nós então retiramos-nos no final da Santa Missa e nos retiramos do rito sacramental com as bênçãos, mas continuamos a nossa missão, a missão de cristãos, continuadores da missão de Jesus, com nossos atos, provando nosso amor a Deus, pelo amor ao próximo e necessitados, proclamando a vida de todos, transformando a vida de todos. A Eucaristia não é simplesmente um gesto, uma celebração de piedade, piedosa, devocional. A Santa Missa é o mistério pascal, a vida, a paixão, a morte de Jesus Cristo. Isso acontece para a nossa redenção. E nós participamos também desse jeito de ser de Jesus. Por isso nos alimentamos de todas essas ações que vimos agora sobre a Santa Missa. Não somos nós que transformamos Jesus Cristo em nós, como fazemos com os outros. Alimentos que formamos, mas é Jesus Cristo que nos transforma nele, nos diz Santo Agostinho. Olha que interessante. Santa Missa. Não somos nós que transformamos Jesus Cristo em nós, como fizemos com os outros alimentos que tomamos. Mas é Jesus Cristo que nos transforma nele, para a gente ser a presença dele na comunidade, nos ensina Santo Agostinho. A Sacrosanto Concílio, um documento da Igreja do Vaticano II sobre a liturgia, no número 47 da Sacrosanto Concílio, diz o seguinte: o nosso Salvador instituiu na última ceia, na noite em que foi entregue, instituiu o sacrifício eucarístico do seu corpo e do seu sangue para perpetuar através dos tempos, pelo decorrer dos séculos, até ele voltar, para perpetuar, a continuar o sacrifício da cruz, confiando à Igreja, à sua esposa amada, o memorial da sua morte e ressurreição. Sacramento de piedade, sinal de unidade, vínculo de caridade. Banquete pascal em que se recebe Cristo e a alma se enche da graça e nos é concedida o penhor, a garantia da vitória futura. Esse trecho está no número 47 do documento Sacrosanto Concílio sobre a liturgia na Igreja. Vamos procurar nos alimentar dessa verdade, tornando a Eucaristia não um gesto de piedade, mas um encontro com a salvação. E nos deixemos envolver pelo seu significado, sermos uma presença do Cristo
eucarístico que se doa

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1: 1:01, horário de Brasília.
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1: Abraçando os nossos irmãos queridos que rezam conosco por uma das nossas emissoras, rádios que integram a Rede Aparecida de Rádio, mandando um abraço muito especial aos irmãos em Batatais, interior de São Paulo, pela Rádio Claretianas FM, em Rio Claro, também interior de São Paulo, a Rede Claré de Comunicação, aos irmãos e irmãs que rezam conosco em Tucano, na Bahia, pela Rádio Tucano FM, a você, meu irmãozinho querido, que está em Machado, Minas Gerais, rezando pela Rádio Difusora Live AM FM, louvando e agradecendo a Deus por tudo na sua vida, na vida da sua família. Obrigado a você também, meu irmão, minha irmã, que está nos ouvindo, rezando conosco pelo aplicativo Aparecida e pelo a12.com/Rádio Aparecida. O Carlão do Paraná, mas em Campinas, está rezando conosco, pedindo por ele, pela dona Roseni, que é a esposa, a Daniela, Rafaelo, Lucas e Leonardo, que são os filhos, louvando e agradecendo também pela vida do seu Raimundo, que é o paizinho dele, a Célia, que é a irmã, o Wilson, o José, Rodolfo, e a aposentadoria da Roseni também, que é a esposa. E para Geralda, para Célia, todos que precisam muito de orações. Obrigado, viu, Carlão? Rezando conosco lá em Campinas, a nossa querida Maria Aparecida Francisco, a Cida, rezando com a gente, né? A nossa querida irmã, rezando, louvando e agradecendo a Deus.

0: Deus por tudo na vida dela e de todos os nossos irmãos e irmãs que rezam com a gente, louvando e agradecendo ao bom Deus por tudo. Quem canta pra gente é o padre Juarez de Castro, cantando essa canção Deus de Promessas.
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Senhor, Tu és um Deus fiel e bem próximo. Tão próximo que posso até ser tocado pelo Teu amor. Guarda-me. Guarda-me como a pupila dos Teus olhos. Proteja-me contra todo o mal, contra toda a dor. Sei que eu não serei decepcionado e que depois da lágrima banhar o meu rosto, alegria vai florescer nos meus lábios. Por isso eu espero e confio em Tuas promessas. Enfrentarei a dor, vou transpor os montes e verei o impossível acontecer.

crescer diante dos meus olhos. Pois tu és um Deus de aliança, que não mente e que cumpre a tua palavra. Não serei confundido e nem esquecido, pois até pode uma mãe esquecer o seu filho, mas tu, Senhor, jamais esquecerás o que é teu. Grava-me como selo em teu coração e põe em mim tua marca de amor. Tudo passa, Senhor, mas tua palavra permanece assim como o teu amor, que é bem mais forte do que a morte. Confio, Senhor,

0: Deus de promessas, Padre Juarez de Castro, 1:10. 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

0: Vera Lúcia cantando pra gente, mãe. 1:16 com a mãe Aparecida, Rede Aparecida de Rádio, Música, Fé e Missão. Obrigado a você que nos acolhe e reza conosco.
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0: Gabi Pedroso chegando para mais uma madrugada conosco, trazendo a sua crônica.
1: Iniciativa. Iniciativa é a capacidade de ter audácia naquilo que se vai fazer, em vez de ficar aguardando. Uma das frases latinas que eu mais aprecio é: a sorte segue a coragem. Há várias pessoas que acham que algumas outras têm muita sorte. Essa é uma pessoa que tem muita sorte, tudo dá certo para ela. Como se a sorte fosse uma bênção especial, um dom que os deuses chamassem e dissessem: esse aqui vai ser abençoado, vai ser protegido, vai dar tudo certo para ele. De maneira geral, isso não acontece. Uma pessoa com iniciativa tem determinação, tem persistência naquilo que quer fazer. A probabilidade de ser mera sorte é pequena. Quase sempre, a sorte segue a coragem. Não significa obrigatoriamente que tudo dará certo, mas as chances de êxito aumentam. E aí sim, aquilo que se chama de sorte, que os latinos denominavam fortuna, pode acontecer. A ideia de sorte é a possibilidade de encontrar uma ocasião propícia para exercer a coragem. A ideia de iniciativa fica em vários campos: para reinventar a capacidade de viver na família, para procurar um outro tipo de trabalho, para empreender, para dar um passo na vida que está sendo adiado. A sorte entrará nisso se ela for atrás da coragem. É preciso energia para percorrer esse caminho, mas acima de tudo, iniciativa. Mário Sérgio Cortella, Pensar Bem Nos Faz Bem, 2, Editora Vozes.
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0: Oração e Vida, quinta-feira eucarística em teu altar, 1:22, Rádio Aparecida, Rede Aparecida de Rádio, música, fé e missão.
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0: Chegando com a sua mensagem para o dia de hoje.
2: Iluminados pela palavra de Jesus e inspirados por seu sagrado coração, entendemos que para amar melhor precisamos da graça de Deus e da ajuda uns dos outros. Dentre as formas de ajuda que nos auxiliam na conversão do coração e de coração, com mudanças reais de atitude, está o conhecimento sobre o ser humano e seu modo de pensar e de agir. Neste sentido, conhecimentos da psicologia e da sociologia podem ajudar de forma especial, sendo instrumentos eficazes de autoconhecimento e de impulso na mudança real de atitudes. Na caminhada de fé, nos deparamos com momentos em que sabemos o que devemos fazer, mas nem sempre conseguimos realizar o que nos propomos. São Paulo já dizia: sei o bem que eu quero, mas faço o mal que eu não quero. Uma alusão clara à dificuldade de adequar suas atitudes às suas decisões. Que possamos crescer na fé, na graça e no conhecimento das coisas humanas.

0: Jorge Trevisol, Humana Consciência. 1:28.
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0: 1:32. 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
0: Com a Mãe Aparecida, Rede Aparecida de Rádio, juntinho de você, na sua casa, no seu trabalho, onde quer, meu irmão, minha irmã, que você esteja nesse momento, rezando conosco, rezando por você, pela sua família, louvando e agradecendo a Deus por mais um dia na sua vida e pedindo sempre bênçãos e graças a todos nós. Agora, 1:33, às 4 da manhã, nós rezamos o nosso Santo Terço e você enviando a nós as suas intenções pelo 3104-1043. O Paulo Roberto Oliveira, lá em Santa Rita de Jacutinga, rezando por ele, pelas intenções particulares, por todos os nossos irmãos e irmãs espalhados por todo o Brasil. E ele reza lá pela saúde de Irani Teodoro de Oliveira. O Paulo Sérgio, lá em Aracaju, nosso irmão querido, porteiro de condomínio, está lá trabalhando de plantão, rezando por ele, pelos colegas espalhados pelo Brasil afora, que estejam de plantão também, rezando pela família, pelos filhos, por todos os nossos irmãos e irmãs. Paulinho está lá, sempre firme e forte, está lá cuidando do povo no condomínio e rezando conosco aqui no Com a Mãe Aparecida, né, Paulo Sérgio? Pela Rádio Cultura FM, nossa parceira lá em Aracaju. Rezando conosco também o Genivaldo Mijolaro, rezando conosco, pedindo por ele e pela família em Rio Claro, louvando e agradecendo a Deus pela nossa rede Claré de comunicação, rezando por tudo e por todos. 1:35.
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0: Padre Reginaldo Manzotti, faça um milagre.

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1: Elô Silvério chegando com o nosso momento com a mãe.
2: Estamos começando o Momento com Maria de hoje e vamos juntos refletir o tema: o sim de Maria e a vontade de Deus. O sim de Maria é o exemplo perfeito de confiança e obediência à vontade de Deus. Ao responder ao anjo: eis aqui a serva do Senhor, faça-se em mim segundo a tua palavra, ela acolheu com humildade o plano divino, mesmo sem compreender plenamente tudo o que aconteceria. Seu coração aberto permitiu que Cristo viesse ao mundo, a tornando modelo para todos os cristãos. Assim como Maria, somos chamados a dizer sim ao Senhor diariamente, confiando que sua vontade é sempre caminho de amor, salvação e verdadeira felicidade.

Filhos de Davi cantando pra gente. Agora 15 minutinhos faltando para as 2 da manhã. Madrugada de quinta-feira. Quinta-feira é o carinho.

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2: Irmão, irmã, você pode ter uma visão ambígua de Javé. Na Bíblia se pode ver que existe uma explicação de dois Javés, um benigno e um brabo. Também, hoje em dia, muita gente mostra dois Jesus, um misericordioso e outro, o outro severo, castigador. Bom, isso significa que é coisa do escritor, do pregador, porque Jesus é quem é. E Javé, na concepção dos hebreus, era quem era. Então alguém interpretou errado e disse que aquilo era Deus, que aquele é Jesus. Nós dependemos muito de pregadores, e muitas vezes o pregador erra na sua explicação e na sua concepção. Por isso que o fiel que não está bem preparado, não leu, ele fica confuso. Afinal, Jesus é bom ou é brabo? Afinal, Javé era brabo ou era bom? Depende do trecho que você lê e quem escreveu. Porque o essencial é que Deus é bom e ama. E ele criou porque nos ama. Isso é essencial. O resto, quase sempre, é interpretação do pregador, que às vezes exagera para um lado ou para o outro. Cantem comigo.

0: Roberto Carlos, luz divina, essa luz só pode ser Jesus.
1: É claro que é Jesus.
0: 1:53.

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2: 2 horas, horário de Brasília.
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2: Com a Mãe Aparecida, Rede Aparecida de Rádio, abraçando a você, meu irmão, a você, minha irmã. Irmãos em Cristo que rezam conosco pelo a12.com/Rádio Aparecida e pelo aplicativo Aparecida. Obrigado a você que está rezando conosco também pela nossa Rádio Centro Minas FM em Curvelo, Minas Gerais. Rezando com a gente pela nossa queridíssima Rádio Vaza Barris FM em Jeromoabo, na Bahia, louvando e agradecendo. Às 4 nós rezamos o Santo Terço e você, meu irmão, minha irmã, continue enviando a nós as suas intenções. O Zeca Rosa, lá de Sete Barras, em São Paulo, rezando conosco, andando de trem-bala aqui no Japão e curtindo você com a Mãe Aparecida. Que Deus abençoe a todos nós. Obrigado, viu, meu querido Zeca? Um abraço a toda a sua família, rezando conosco, louvando e agradecendo. E ele está dentro de um trem-bala, gente, brincadeira, lá no Japão. Ei, coisa boa, hein, Zeca? Um beijo no coração, meu irmão, que Deus abençoe, viu? Que a Mãe Aparecida lhe cubra com seu manto sagrado, a você, a toda a sua família aí no seu trabalho, no seu passeio. Não sei se você está trabalhando ou passeando, mas que a Mãe Aparecida cuide de você e de toda a sua família, viu, meu irmão? Agora 2 horas, 2 minutinhos.
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0: Senhor abençoa todas as famílias do nosso país. Em nome de Jesus. Amém.
1: Tony Alisson, minha família. 2:06, Padre Vanderlei Souza chegando com o nosso momento de oração aqui no Com a Mãe Aparecida, Rede Aparecida de Rádio, Música, Fé e Missão.
2: Olá, meu querido irmão, querida irmã, você que nos acompanha nesse programa Com a Mãe Aparecida, sou o Padre Vanderlei, missionário redentorista. Vamos colocar-nos na presença de Deus, rezar, pedir, agradecer e louvar. Nesta semana, querido irmão, querida irmã, louvemos e agradeçamos a Deus pela vida de todos os avós, celebrando a memória de São Joaquim, Santa Ana, no próximo dia 26. Ó Santa Ana e São Joaquim, chamados por Deus a colaborar na vida familiar, no testemunho da salvação do mundo, seguindo os caminhos da providência divina, formando o lar abençoado de onde nasceu Maria Santíssima, que seria a mãe de Jesus Cristo, nosso Salvador. Esta família tão santa, confiantes nós vos pedimos por nossa família, alcançai-nos a todos as graças de Deus, aos pais que vivam na santidade do matrimônio e formem seus filhos segundo o Evangelho, aos filhos que cresçam em sabedoria, graça e santidade e encontrem a vocação que Deus os chamou. E a todos nós, alcançai-nos, ó divinos avós de Jesus, a alegria de viver fielmente na Igreja de Cristo, guiados pelo seu Espírito Santo, para que um dia, após as alegrias e sofrimentos desta vida, mereçamos também nós chegar à casa do Pai, onde vos possamos encontrar, para juntos sermos eternamente felizes no Cristo pelo Espírito Santo. Amém. Santa Ana e São Joaquim, rogai por nós.
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0: 2:12, madrugada de quinta-feira, quinta-feira eucarística, rezando meu irmão, minha irmã, com você aí na sua casa, no seu trabalho, onde quer que estejas, para adorar a Deus. Salete Ferreira, agora 2:12.
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0: A você que está rezando conosco, entregando as suas dificuldades, as suas necessidades, nos braços da Mãe Aparecida, que ela interceda por cada um de nós, por tudo que temos, por tudo que somos, que a Mãe sempre esteja presente em nossa vida. A Mãe da esperança, a Mãe da alegria, a Mãe da consolação.
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0: Padre José Allen trazendo sempre essa reflexão de nossa Mãe.
3: A paz esteja com você. Quatro fundamentos para a nossa vida cristã que estão nos Atos dos Apóstolos, expressão da comunidade cristã primitiva, aquelas primeiras comunidades que foram vivendo depois que Jesus ressuscitou e enviou o Espírito Santo. Primeiro, viver a palavra de Deus. A palavra de Deus não é apenas uma doutrina, um ensinamento, é a expressão do próprio Deus. À medida que eu vivo a palavra de Deus, eu estou vivendo Deus em mim, Deus está agindo em mim. É uma comunhão, ou seja, uma união de Deus comigo. Portanto, sem viver a palavra de Deus, não é possível ser cristão, membro da igreja. Outro fundamento é o amor ao próximo. A palavra de Deus nos leva a amar o próximo. É impossível dizer eu vivo a palavra de Deus e não amo o próximo. Se eu amo o próximo, é porque eu estou vivendo a palavra de Deus, a vontade de Deus. O mundo saberá que vós sois meus discípulos se vos amardes uns aos outros, disse Jesus. Portanto, sem amar o próximo, jamais seremos autênticos discípulos de Cristo. Outro aspecto fundamental é a Eucaristia. A gente nem tem noção da grandeza e do sentido desse mistério que é a Eucaristia, onde Jesus se deu como alimento para cada um de nós, doando a sua própria vida. Nós recebemos em nós Jesus,

0: nós ficamos, entre aspas, como que grávidos do Espírito Santo. Não fisicamente, mas espiritualmente, porque Jesus está morto, ressuscitado na Eucaristia e vivo em cada um de nós. E a vida de oração? A oração é um diálogo com Deus, é uma convivência. Não se trata de repetição de fórmulas, simplesmente, mas de um diálogo. Cada vez que eu rezo Ave Maria, eu estou conversando com Maria. Cada vez que eu rezo Pai Nosso, estou conversando com Deus Pai. E assim por diante. Lembremos sempre que esses quatro pilares, a palavra, o amor fraterno, a Eucaristia e a oração, são expressões de uma autêntica vida cristã. E olhemos para Maria e vamos ver como ela, de uma maneira ou de outra, de uma maneira mais clara ou mais silenciosa, ela sempre viveu fazendo a vontade de Deus, cumprindo a sua palavra, amando o próximo, vivendo a Eucaristia na última ceia e através das primeiras comunidades cristãs, e uma mulher de oração. Assim nós vivemos a plenitude da fé, da esperança e do amor. Que possamos, nesse ano jubilar, crescer cada dia, aprendendo a viver a palavra de Deus e produzir todos os frutos através do amor ao próximo.
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0: Bate-papo acerca de milagres e milagradas. O senhor Arigó, um médium espírita, fazia milagrada por sugestão. Tudo parecia milagre, mas depois nós víamos que não era milagre. Como, por exemplo, a tia de um dos nossos padres estava com câncer adiantado. Arigó mandou as sugestões e os remédios dele e a mulher pensou que estivesse curada, mas era a sugestão. Pela força da ideia, sumiu a febre, voltou a apetite, voltou a coragem, ela se sentiu bem. Levantando-se da cama e parecia curada, jogou fora os remédios, telefonou para todo mundo que estava curada. Arigó a curara. 8 dias depois, ela morreu de câncer. Recebi uma carta de Abaeté, Minas Gerais, noticiando que um tal missionário, não católico, tinha estado lá a fazer enorme estardalhaço, curando meio mundo. 3 cancerosos, vários paralíticos, alguns ébrios, etc. Mas tudo fora apenas sugestão momentânea e fogo de artifício. Não se passara meio ano e um dos cancerosos já morrera. Os outros dois, piores. Os paralíticos continuavam paralíticos e os ébrios bebendo. Estive em Lourdes, pedi ao diretor do célebre Biro de Constatação que me citasse um autêntico e recente milagre, verificado e garantido por aquela renomada organização, cuja finalidade é verificar cientificamente os prodígios tidos como miraculosos. Ele me contou o fato que depois encontrei registrado no boletim daquela organização. Por motivo de gangrena, fora amputado o dedo da operária Teresa Guido. A gangrena progrediu pela mão, que devia ser igualmente eliminada. Deu-se então o prodígio. Tendo invocado a proteção do capuchinho, a ser então beatificado, Frei Francisco Maria de Camporosso, a operária Teresa Guido não só ficou livre da gangrena, como teve a restituição do dedo amputado. Isso é milagre. Documentação, Boletim Medical Internacional de Lourdes, número 133-134, 1966, páginas 26 e 27, processo de beatificação de São Francisco de Camporosso.
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0: Em tuas mãos, Sueli Façanha, 2:28, com a mãe Aparecida, música, fé e missão. Madrugada de quinta-feira, louvando e agradecendo ao nosso bom Deus por tudo em nossa vida e pedindo sempre as bênçãos à nossa mãezinha querida, a senhora Aparecida.
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3: 2:31. 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
3: Juntinho de você, bem pertinho de você, aí na sua casa, no seu trabalho, onde quer, meu irmão querido, que você possa estar nesse momento rezando conosco, agradecendo a Deus por mais um dia na sua vida. Quem está agradecendo e rezando conosco é a Maria Auxiliadora. Ela reza com a gente, pedindo as bênçãos da Mãe Aparecida, por ela, pela família, louvando e agradecendo a Deus por tudo. A Dora está lá em Caxambu, Minas Gerais, louvando e agradecendo a Deus por tudo, tudo, tudo. Ela conta que esses dias ela estava muito doente, com muita dor, né? E ela pediu a intercessão de Nossa Senhora na vida dela, pediu para que a dor fosse aliviada e ela conseguiu dormir com a graça de Deus, né, minha querida? Quando acordei, estava bem, graças a Deus. Testemunho de fé, de confiança da nossa Maria Auxiliadora, lá de Caxambu, Minas Gerais. Rezando conosco a Ivanete, de Manhuaçu, Minas Gerais. A Ivanete reza pelo matrimônio dela, que está marcado para o dia 23. 23 é hoje, né, minha querida? Ah, mas é 23, deixa eu ver. Ah, tá. É 23 de setembro. Eu já tô querendo casar você antes, viu, Ivanete? Beijo no coração, minha irmã. E ela reza também pelo noivo, Miro Alves, por toda a família, que Deus abençoe a todos nós. A Eliete lá em Curvelo rezando conosco também, e o Paulo Brito, lá em São Sebastião do Passé.
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0: manda teus anjos, anjos de resgate. 2:37. 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
2: É a menor de todas as sementes, mas quando cresce é a maior das hortaliças e torna-se uma árvore, de modo em que seus ramos os passarinhos vêm fazer ninhos. Mateus 13:32. Jesus aproveitava temas do cotidiano para deixar lições de vida e salvação. Em Mateus 13, estudamos as parábolas das sementes. Sobre o grão de mostarda, Jesus fez uma explanação para deixar claro o poder e a glória do reino de Deus nos corações dos ouvintes. Disse ele: "O reino dos céus é semelhante a um grão de mostarda, que um homem tomou e plantou no seu campo." E continuou: "É a menor de todas as sementes, mas quando cresce, é a maior das hortaliças e torna-se uma árvore, de modo que em seus ramos os passarinhos vêm fazer os seus ninhos." Com essa parábola, ele ensinou como o tamanho e a reposição das pessoas representam para o trabalho do reino de Deus. Há pessoas que não valorizam as coisas pequenas da vida, não valorizam uma pessoa humilde que não teve oportunidades de crescer intelectual ou financeiramente. Para Deus, certas coisas que a sociedade valoriza não têm importância. Ele vê em nós o coração. Observe a pequenina semente de mostarda quando cresce, transforma-se em árvore. A árvore nos dá sombra e frutos. As aves, os animais e o ser humano se servem desses frutos.

0: Deus nos escolhe para o seu trabalho. Nós, pela misericórdia e ajuda de Deus, espalhamos a boa nova da salvação. Outras pessoas que nos ouviram foram abençoadas e falaram de Jesus a outros tantos. A sementinha primeira foi multiplicada. Senhor, na minha humilde sinceridade de coração, com a minha fé, quero ser uma semente de mostarda. Preciso da tua ajuda. Amém.
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0: 2:48, com a manhã aparecida, onde quer que você esteja, rezando, pedindo bênçãos e graças à nossa Mãe Santíssima, pérola preciosa, Ministério de Música, Shalom, cantando pra gente.
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2: Os santos nos ensinam, hoje, dia 23 de julho, dia de Santa Brígida. Eu, Padre André, daqui da Arquidiocese de Aparecida, estou com você, amigo e amigo ouvinte, para conhecermos a história desta santa. Com contentamento, celebramos hoje o testemunho de santidade de uma grande mística que enriqueceu o mundo com sua devoção à paixão de nosso Senhor Jesus Cristo, à Eucaristia, à Maria Santíssima, ao Coração de Jesus. Santa Brígida nasceu na Suécia, numa nobre família, no ano 1303. E ao ficar órfã de mãe, foi educada por sua tia. Brígida foi dada em casamento a um príncipe, que ficava entregue ao jogo e à luxúria, até ser atingido pelo testemunho de santidade da esposa. Juntos, tiveram 8 filhos e os educaram segundo a fé em Nosso Senhor e na Santa Igreja Católica. Quando Brígida tinha apenas 32 anos, seu esposo morreu. E assim, ela, que já havia fundado um hospital e nele servia aos enfermos, pôde se entregar totalmente ao cuidado dos doentes e pobres, sem deixar a educação dos filhos. Mulher de longas adorações noturnas ao Santíssimo Sacramento, Santa Brígida, inspirada pelo Espírito Santo, fundou uma ordem feminina e uma masculina. Consagrou-se na vida religiosa e, em meio a sofrimentos e inspirações reveladoras do próprio Jesus, aprofundou-se no mistério do Cristo crucificado, até que mergulhasse definitivamente neste mistério, quando em Roma, no ano 1373, entrou na eternidade. Foi canonizada em 1391, 18 anos após a sua morte. Com ela, nós rezamos: Bendito sejas tu, meu Senhor Jesus Cristo, que com teu precioso sangue e morte sacratíssima remiste nossas almas e as levaste em tua misericórdia deste exílio para a vida eterna. Amém. Santa Brígida, rogai por nós.
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0: 2:56, quase 2:57. Vera Lúcia cantando pra gente, Deus de Promessas, com a Mãe Aparecida, Rede Aparecida de Rádio Música, Fé e Missão. Obrigado a você, meu irmão, que está colocando as suas intenções nos braços, no colo de nossa mãezinha querida, a Senhora Aparecida, para que ela cuide, para que ela interceda por cada um dos nossos pedidos, das graças que desejamos e precisamos para a nossa vida.
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0: 2:58.
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1: Juntinho de você aí na sua casa, no seu trabalho, onde você estiver rezando conosco, viu? Obrigado pelo seu carinho, pelas suas orações. O Marcos Aurélio e Lorena rezando conosco, pedindo por ele e pela família, que a vida seja um lugar onde a esperança encontre abrigo. É o recado do nosso querido Marcos Aurélio em Lorena para todos nós. E desejando a todos um excelente dia, um santo terço e as intenções hoje pela vida e saúde do ilustre primo dele, o João Luiz Ramos, que é aniversariante do dia 23. Portanto, hoje, muita saúde, graça e luz sempre com Jesus. Amém. Que a Mãe Aparecida o cubra, viu, meu querido João Luiz, com seu manto sagrado, que a Mãe Aparecida esteja sempre presente na sua vida, intercedendo por você e pela sua família. Né, meu querido Marcos Aurélio? Obrigado pelo carinho. A Auricele Vasconcelos em Portugal, rezando conosco também, por ela e pela família. O Salvador em Além Paraíba, Minas Gerais, rezando por ele, por toda a família e em especial pela Célia Rodrigues em Juiz de Fora. O Paulo Brito lá em São Sebastião do Passé, rezando por ele e pela família. Seu Jorge Teruel em Votorantim, rezando por ele e pela família. A Maria lá de Brasília, rezando por ela, pelo filho Ricardo, que a Mãe Aparecida cubra-o com seu manto sagrado. E ela coloca aqui: parabéns, meu filho, hoje é aniversário dele. Ei, Ricardo, que a Mãe Aparecida também o cubra com seu manto sagrado, viu, meu irmão? Parabéns, saúde e felicidades para você, para toda a família. Agora, 3:02.
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1: Olá, meu irmão, minha irmã. Graça e paz para você e sua família. Jesus no Evangelho hoje nos diz que os discípulos são felizes porque os seus olhos podem contemplar e experimentar a presença viva do Messias e compreender em profundidade a sua mensagem. Invoquemos a luz do Espírito Santo para que abra as nossas mentes e corações ao acolhimento da palavra do Senhor.

Ó Espírito Santo, tu que habitas, tu que falas, rezas e ages em mim, abra-me a palavra, que a minha mente e o meu coração sejam o terreno bom onde a semente da palavra possa germinar, crescer e frutificar, para que a minha vida seja transformada. Amém. Hoje, 23 de julho, a liturgia nos oferece o Evangelho de Mateus, capítulo 13, versículos 10 a 17. Os discípulos aproximaram-se de Jesus e lhe perguntaram: por que lhes falas em parábolas? Ele lhes respondeu: porque a vós foi dado conhecer os mistérios do reino dos céus, mas àqueles não. Com efeito, aquele que tem lhe será dado e terá em abundância, mas daquele que não tem, mesmo que tem, lhe será tirado. É por isso que lhes falo em parábolas. Mesmo vendo, não veem; mesmo ouvindo, não ouvem e nem compreendem. Bem-aventurados, porém, vossos olhos, porque veem, e vossos ouvidos, porque ouvem. Eu vos digo, muitos profetas e justos desejaram ver o que vedes, e não viram, e ouvir o que ouvis, e não ouviram. Estamos lendo o discurso em parábolas. Jesus conta 7 parábolas: do semeador, do joio e do trigo, do grão de mostarda, do fermento, do tesouro, da pérola e da rede de pesca. Entre a parábola do semeador e sua explicação, Jesus diz por que fala em parábolas. Elas são ensinamentos sobre o reino dos céus. A reflexão gira em torno dos verbos ocultar e revelar, descobrir e encobrir. Os discípulos têm acesso aos mistérios do reino, os de fora não. Segue-se a citação de Isaías: ouvir, mas não compreender; olhar, mas não ver. Quem tem abertura recebe os mistérios do reino. Quem não tem abertura não entende e por isso não se converte. O texto do Evangelho de hoje é o contraponto a essa realidade. Os discípulos de Jesus são bem-aventurados exatamente porque são capazes de ver

e ouvir a novidade que Jesus oferece: o vinho novo da festa de núpcias do Messias. Jesus, na verdade, revelou mais do que os antigos viram e ouviram. Nós também participamos dessa bem-aventurança e somos gratos ao nosso Deus. Bem-aventurados, porém, vossos olhos porque veem e vossos ouvidos porque ouvem. Eu vos digo, muitos profetas e justos desejaram ver o que vedes e não viram, e ouvir o que ouvis e não ouviram. O Senhor nos convida a sermos praticantes da palavra. Neste momento, vamos dispor o nosso coração para a vivência de sua palavra.

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1: Hoje, dia 23 de julho, nós vamos conferir a história de Obed, filho de Ruth e de Boaz. Essa história você confere no livro de Ruth, capítulo 4, versículos 21 e 22. A última frase do livro de Ruth diz: Boaz foi o pai de Obed, Obed foi o pai de Jessé e Jessé foi o pai de Davi. Obed apareceu aqui como o bisavô de Davi, que viveu no fim da época dos juízes, em torno do ano 1000 a.C. Mas a história real, narrada pelo livro de Ruth, é do tempo de Esdras e Neemias, época pós-exílica, em torno do ano 450 a.C. O povo tinha voltado do exílio e tentava reconstruir a vida. Muitos homens tinham se casado com mulheres estrangeiras. As pessoas ligadas a Esdras e Neemias se queixavam, dizendo que as crianças não sabiam nem mais falar o hebraico e que a raça se deturpava. Por isso, Esdras e Neemias decidiram então que todas as mulheres estrangeiras fossem mandadas embora junto com seus filhos. Muita gente não gostou. Ora, o livro de Ruth é uma novela popular de 4 capítulos para denunciar essa decisão desumana de Esdras e Neemias de mandar embora as mulheres estrangeiras e os seus filhos. E o livro de Ruth conta uma história do período dos juízes, de antes do rei Davi. Conta que, num período de grande seca, o casal Noemi e Elimeleque saiu de Belém e migrou para o estrangeiro, para a terra de Moabe. Levaram consigo os dois filhos. Estando no estrangeiro, os dois filhos se casaram com mulheres de lá, mulheres estrangeiras, chamadas Ruth e Orpa. Morreu Elimeleque. Morreram também os dois filhos. Ficaram só as três mulheres, três viúvas, três pobres, as três sem futuro. Quando voltou a chover em Belém, Noemi decidiu voltar para Belém, a terra dela. As duas noras iam junto. Mas Noemi disse para elas: voltem para sua casa. Javé vai dar um marido para vocês. Orpa voltou, mas Ruth não quis voltar. Teu povo, meu povo. Teu Deus, meu Deus, nada a não ser a morte nos pode separar. Ruth foi junto com Noemi até Belém. Lá, um senhor chamado Boaz casou-se com Ruth. E dos dois nasceu um menino, que eles chamaram de Obed. O nome Obed significa servo. Evoca as profecias de Isaías sobre o Messias servo. O livro de Ruth termina com essa frase: Obed foi o pai de Jessé e Jessé foi o pai de Davi. Na nossa história, Davi, o grande rei admirado por todos, aparece como neto de uma mulher estrangeira. O recado do livro de Ruth para Esdras e Neemias é este: vocês, com a sua política contra as mulheres estrangeiras, correm o perigo de mandar embora o avô e a avó de Davi, de cuja descendência irá nascer o Messias servo. E assim, vocês impediriam a continuidade da história e a realização das profecias. Boaz e Ruth estão na genealogia de Jesus.

0: Adriana Arides cantando pra gente, 3:23. Minha graça te basta. Você ouviu Serei Teu Amigo, Valmir Alencar, e Este Pranto em Minhas Mãos, com Gislaine Cantini.
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1: Bem-vindo e bem-vinda à Escola de Maria, a melhor e mais perfeita discípula da palavra. Continuando nossa reflexão da semana, hoje nós falaremos de Maria, mãe de Jesus. Quando dizemos que Maria é a mãe de Jesus, nós estamos dizendo o essencial sobre ela. Ao dizer que de Maria nasceu Jesus, resumimos toda a vida de Maria. É, portanto, desnecessário ir atrás de outras atribuições a respeito de Maria. Maria foi e continua sendo uma criatura humilde. Por meio de sua humildade, ela conquistou o coração de Deus. As excelências de Maria encontram-se todas na sua pequenez e simplicidade diante de Deus e dos homens. Maria é a mãe de Jesus. Aí está toda a sua dignidade. Portanto, meus irmãos e irmãs, Maria, recebendo de Deus tamanha missão, em nenhum momento ela se colocou acima de quem quer que seja. Elevada por Deus à condição de mãe de Jesus, ela se auto-intitulou como a serva do Senhor. Sejamos, pois, a seu exemplo, sempre humildes, porque a humildade é uma virtude que muito agrada o Senhor nosso Deus. Pedro Celense era um devoto da Santíssima Virgem Maria, muito apaixonado por ela. E ele assim disse: dá-lhe o nome que quiseres. Podemos chamar Maria de Rainha do Céu, de Senhora dos Anjos ou qualquer outro título de honra, e jamais chegarei a honrá-la completamente. O que mais honra a Santíssima Virgem Maria, o que mais agrada a Santíssima Virgem Maria, é ser chamada de a Mãe de Jesus. Maria, na minha maneira de entender, fica felicíssima quando ela é reconhecida como a mãe de Jesus, a segunda pessoa da Santíssima Trindade. Maria é a criatura humana que mais se aproximou de Deus, e foi por causa da vontade de Deus que ela

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2: 3:36.
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2: Rezando com você, meu irmão, minha irmã, irmãos em Cristo, que rezam conosco nessa madrugada de quinta-feira, quinta-feira eucarística. Louvemos e adoremos a Jesus no Santíssimo Sacramento do altar. E você, meu irmão, rezando já conosco, por você, pela sua família, por aquelas pessoas que pedem suas orações, pelos nossos irmãos e irmãs espalhados pelo Brasil e pelo mundo afora, louvando e agradecendo sempre. 3:37.
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0: Cisa Fernandes, a ti, Senhor. 3:41 com a mãe. 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
0: Elô Silvério chegando.
3: Jesus nos deu belos exemplos de humildade. De si mesmo afirma: o Filho do Homem veio, não para ser servido, mas para servir. Servir tem de ser o lema cristão, sobretudo se está constituído em algum posto de dignidade, segundo aquele refrão já conhecido: aquele que não vive para servir, não serve para viver. Todo aquele que está constituído em alguma dignidade tem de pensar que o que importa não é brilhar, mas servir amando. Ou, se preferires, amar servindo.

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2: Bom dia, meu amigo, minha amiga. Você sabe o que é o fio de Ariadne? De forma resumida, a história é assim. Na mitologia grega, existia um labirinto em uma ilha chamada Creta. Dentro desse labirinto vivia o Minotauro, uma fera que possuía corpo de homem e cabeça de touro. De tempos em tempos, 7 jovens eram oferecidos como sacrifício e eram jogados no labirinto para servirem de comida ao Minotauro. Um jovem chamado Teseu foi um dos escolhidos para ser sacrificado. Mas chegando a Creta, conheceu uma jovem chamada Ariadne, filha de Minos, rei da região. Os dois se apaixonaram e Teseu prometeu casar-se com Ariadne caso ela o ajudasse a matar o Minotauro e escapar do labirinto. Ariadne deu a Teseu um novelo de lã e segurou a ponta do fio na entrada do labirinto. Teseu entrou, desenrolando o novelo enquanto andava, e ao encontrar o Minotauro, matou-o com uma espada. Depois disso, fez o caminho de volta, seguindo o fio de lã até a porta do labirinto. Você já viu uma pessoa agitada? E uma pessoa ansiosa? E uma pessoa depressiva? E como você é capaz de dizer que uma pessoa está agitada, ansiosa ou em depressão? Geralmente a resposta é pelo comportamento que ela apresenta. Uma pessoa agitada faz muitas coisas ao mesmo tempo, mas não termina nenhuma delas. Uma pessoa ansiosa não consegue se concentrar porque está preocupada com algo que ainda vai acontecer. Uma pessoa em depressão interage pouco, dorme muito e não tem interesse em nada. Mas você sabia que o comportamento é uma ordem que damos ao nosso corpo? É um caminho que começa com um pensamento, desemboca em um sentimento e se concretiza em uma ação. A essa ação damos o nome de comportamento. Todos nós possuímos algumas atitudes que são automáticas. Pense bem, você já se lembrou de pedir ao seu coração que continue batendo hoje? Ou se deu conta de que está respirando enquanto me ouve? Esses são comportamentos involuntários, ou seja, eles acontecem independentemente de nossa vontade, justamente para nos proteger. Algumas outras ações são os chamados atos reflexos. Se sua mão tocar um ferro quente, você vai sentir dor. Essa dor fará você afastar a mão do calor para que o estrago da queimadura não seja ainda maior. Se alguém fingir que atirará algo em sua direção, suas pálpebras vão se fechar para proteger o seu olho. Tudo isso acontece sem que você tenha que pensar sobre isso. Mas nosso corpo não consegue se defender daquilo que mandamos ele fazer. Ele não consegue se defender de uma ordem.

0: fundada racionalmente pelo cérebro. E é daí que surgem os comportamentos. Você já deve ter ouvido por aí que é importante ter pensamento positivo, não é? E isso é verdade, já que um pensamento negativo nada mais é do que um comando do nosso cérebro ordenando as coisas a darem errado. Algumas frases são típicas para identificarmos casos assim. Geralmente ouvimos coisas como: eu sabia que ia dar errado. Isso sempre acontece comigo. Eu não dou uma dentro. Portanto, mesmo sem a pessoa ter se dado conta, ela já estava se programando para o fracasso. Algo que ajuda muito em todos esses casos é percebermos os comportamentos e fazermos o caminho de volta, como o fio de Ariadne, para sairmos do labirinto das nossas emoções. Para fazer o caminho de volta consigo mesmo ou para ajudar outras pessoas, perceba o comportamento. Questione-se: por que agi de tal maneira? Você chegará a um sentimento: agi daquela forma porque estava sentindo tal coisa. Continue seguindo o caminho de volta e pergunte-se: o que eu estava pensando imediatamente antes de me sentir daquele jeito? Ao perceber qual era o pensamento, fica mais simples identificar a raiz de sentimentos que levam aos comportamentos, nem sempre saudáveis. Portanto, seja humilde com você mesmo e compassivo com os outros. Não julgue imediatamente uma pessoa por um comportamento. Procure descobrir o sentimento que a levou a se comportar assim e o pensamento que deu origem ao sentimento. Faça esse exercício. Você vai se surpreender com tantas novidades sobre você mesmo e passará a compreender melhor as pessoas ao seu redor. Um grande abraço e até o nosso próximo encontro.
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0: Mãe Maria, na voz de Eliana Ribeiro. 4 minutinhos faltando para as 4 da manhã.
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3: 4 horas, horário de Brasília.
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3: Com a Mãe Aparecida, Rede Aparecida de Rádio, acolhendo a você, meu irmão, minha irmã, que reza conosco a partir de agora o Santo Terço Mariano, por uma das nossas emissoras que integram a Rede Aparecida.

rezando pela sua família, pelo seu trabalho, pelos companheiros de estrada, os irmãos que estão saindo agora para o trabalho, aqueles que estão deixando os seus plantões e retornando para as suas casas, que a Mãe Aparecida os conduza na paz, na alegria. Aos irmãos que estão no leito de hospital no dia de hoje, rezando conosco, louvando e agradecendo a Deus pela vida, pela saúde, pedindo bênçãos e graças. Aos irmãos desempregados, aos irmãos necessitados, aos irmãos desamparados, aos nossos irmãos em situação de rua, rezemos por nós e por todos eles. Iniciemos o nosso Santo Terço nessa quinta-feira eucarística, louvando e adorando ao nosso bom Deus, a Jesus, no Santíssimo Sacramento.

0: Divino Jesus, nós oferecemos este santo terço que vamos rezar, meditando nos mistérios da vossa redenção. Concedei-nos por intercessão da Virgem Maria, Mãe de Deus e Nossa Mãe, as virtudes que nos são necessárias para bem rezá-lo e a graça de ganharmos as indulgências desta santa devoção. Oferecemos particularmente em desagravo dos pecados cometidos contra o Santíssimo Coração de Jesus e o Imaculado Coração de Maria. Pela paz do mundo, pela conversão dos pecadores e pelas almas do purgatório, pelas intenções do Santo Padre o Papa Leão, pelo aumento e santificação do clero, pela santificação das famílias, pelas missões, pelas vocações, pelos doentes e por todo o povo brasileiro. Creio em Deus Pai Todo-Poderoso, Criador do céu e da terra, e em Jesus Cristo, seu único Filho, nosso Senhor, que foi concebido pelo poder do Espírito Santo, nasceu da Virgem Maria, padeceu sob Pôncio Pilatos, foi crucificado, morto e sepultado, desceu à mansão dos mortos, ressuscitou ao terceiro dia, subiu aos céus, está sentado à direita de Deus Pai Todo-Poderoso, donde há de vir a julgar os vivos e mortos. Creio no Espírito Santo, na Santa Igreja Católica, na comunhão dos santos, na remissão dos pecados, na ressurreição da carne, na vida eterna. Amém. Rezemos, irmãos e irmãs, com amor e muita confiança, a oração que o próprio Jesus nos ensinou. Pai nosso que estais nos céus, santificado seja o vosso nome, venha a nós o vosso reino, assim na terra como no céu.
1: O pão

0: tentação, mas livrai-nos do mal. Amém.
1: Ave Maria, cheia de graça, o Senhor é convosco. Bendita sois vós entre as mulheres, e bendito é o fruto do vosso ventre, Jesus.
2: Santa Maria, Mãe de Deus, rogai por nós, pecadores, agora e na hora de nossa morte. Amém.
1: Ave Maria, cheia de graça, o Senhor é convosco. Bendita sois vós entre as mulheres, e bendito é o fruto do vosso ventre, Jesus.
2: Santa Maria, Mãe de Deus, rogai por nós, pecadores, agora e na hora de nossa morte. Amém.
1: Ave Maria, cheia de graça, o Senhor é convosco. Bendita sois vós entre as mulheres, e bendito é o fruto do vosso ventre, Jesus.
2: Santa Maria, Mãe de Deus, rogai por nós, pecadores, agora e na hora de nossa morte. Amém.
1: Glória ao Pai, ao Filho e ao Espírito Santo, como era no princípio, agora e sempre. Amém. Acolhendo a você, meu

0: irmão, minha irmã, a você que está na sua casa rezando conosco, no trabalho, na sua lida do dia a dia já. O Jonas Eliseu rezando conosco lá em Ipatinga, rezando por ele e por toda a família. O Rubens Aparecido em Itapurã, no Mato Grosso do Sul, rezando por ele e por toda a família também. O nosso irmão Oswaldo Marques, louvando e agradecendo ao bom Deus por tudo na vida dele e da família. O Leleu em Pedregulho, rezando por ele, pelos filhos e pela irmã, pelos filhos dela também. A Maria Yara em Aracaju, rezando pela família, pelos amigos, por todos que precisam. O Adriano reza conosco também, louvando e agradecendo a Deus, pedindo as bênçãos da Mãe Aparecida. O Ricardo Moreno, lá de Cachoeiro de Itapemirim, rezando, louvando e agradecendo também pela vida, pelo aniversário de 12 anos da filhinha dele, Alice, pedindo que a Mãe Aparecida a cubra com seu manto sagrado, saúde, paz, felicidades a ela, a Alice e a toda a família. Parabéns, viu, Alice? Aproveite bem o dia de hoje, louvando e agradecendo a Deus. A André, a Luísa Andréia, de Martins Soares, Minas Gerais, rezando conosco por ela e pela família. A Lucimar em Pindamonhangaba, louvando e agradecendo a Deus por tudo na vida dela, da família, pelo filho Mateus, que São José o cubra com seu manto sagrado, que a Mãe Aparecida a cubra com o seu manto sagrado também, e dando graças da conversão, pedindo orações pela netinha Maia, pedindo orações pela nora Jaqueline, que a graça de Deus, ela fez a cirurgia, correu tudo bem, e ontem ela recebeu alta, chegou de noite em casa, Eduardo, está de repouso para se recuperar, amém. Obrigado por essa notícia abençoada, viu, Lucimar? A todos nós, que bom. Jaqueline, força aí, minha querida, viu? Sempre rezando conosco. A Idelma também pedindo as bênçãos da Mãe Aparecida por ela, pela família. O Enderson em Franca rezando conosco, louvando e agradecendo a Deus por tudo na vida dele. Os nossos irmãos, o Paulo Sérgio e a Márcia, também em Franca rezando conosco. Seu Joaquim Pereira rezando com a gente, pedindo as bênçãos da Mãe Aparecida por ele e pela família lá em Franca, louvando e agradecendo. E quem reza conosco o nosso primeiro mistério é o nosso irmão Irineu Rodrigues, lá de Jales, rezando, pedindo as bênçãos da Mãe Aparecida por ele, pela família, rezando e agradecendo. Irineu, bom dia, meu irmão.
1: Bom dia, Eduardo, e a você que reza conosco pela Rede Aparecida de Rádio. Tudo bem, graças a Deus?
0: Tudo certinho, graças a Deus. E hoje nós rezamos na intenção de quem, meu irmão? Ei, Irineu. Caiu a ligação do Irineu? Caiu. Eu vou retornar a ligação para ele poder conseguir rezar conosco. E você, meu irmão, vai colocando aí as suas intenções nos braços da Mãe Aparecida, louvando e agradecendo. Irineu, tudo certinho, meu irmão, agora?
1: Tudo certo.
0: Ah, bom.
1: Beleza.
0: E hoje nós rezamos na intenção de quem, meu irmão?
1: Primeiramente, eu quero agradecer a mãe querida pelas graças recebidas. Peço que ela continue intercedendo por mim, por minha esposa, meus filhos Danilo e Daniele, e a minha nora Aline, o genro João Marcos e o nosso neto Luca, por todos os doentes, os que estão hospitalizados, os que recebem cuidados em suas casas, especialmente pela minha sobrinha Valquíria, que será submetida a uma cirurgia amanhã, que Nossa Senhora proteja. Também eu rezo por toda a igreja, pelo Papa Leão, pelas vocações sacerdotais, religiosas, missionárias e leigas, pelas famílias, pela paz no mundo, pelos pobres, abandonados, as crianças, os idosos, injustiçados, os oprimidos, aflitos, amém, e por tudo que temos e somos.
0: Amém. Vamos rezar contemplando o nosso primeiro mistério da luz.

0: Pai nosso que estais nos céus, santificado seja o vosso nome, venha a nós o vosso reino, seja feita a vossa vontade, assim na terra como no céu.
1: O pão nosso de cada dia nos dai hoje, perdoai-nos as nossas ofensas, assim como nós perdoamos a quem nos tenha ofendido, e não nos deixeis cair em tentação, mas livrai-nos do mal. Amém.
0: Ave Maria, cheia de graça, o Senhor é convosco, bendita sois vós entre as mulheres, e bendito é o fruto do vosso ventre, Jesus.
1: Santa Maria, Mãe de Deus, rogai por nós, pecadores, agora e na hora de nossa morte. Amém.
0: Ave Maria, cheia de graça, o Senhor é convosco. Bendita sois vós entre as mulheres, e bendito é o fruto do vosso ventre, Jesus.
1: Santa Maria, Mãe de Deus, rogai por nós, pecadores, agora e na hora de nossa morte. Amém.
0: Ave Maria, cheia de graça, o Senhor é convosco. Bendita sois vós entre as mulheres, e bendito é o fruto do vosso ventre, Jesus.
1: Santa Maria, Mãe de Deus, rogai por nós, pecadores, agora e na hora de nossa morte. Amém.
0: Ave Maria, cheia de graça, o Senhor é convosco. Bendita sois vós entre as mulheres, e bendito é o fruto do vosso ventre, Jesus.
1: Santa Maria, Mãe de Deus, rogai por nós, pecadores, agora e na hora de nossa morte. Amém.
0: Ave Maria, cheia de graça, o Senhor é convosco. Bendita sois vós entre as mulheres, e bendito é o fruto do vosso ventre, Jesus.
1: Santa Maria, Mãe de Deus, rogai por nós, pecadores, agora e na hora de nossa morte. Amém.
0: Ave Maria, cheia de graça, o Senhor é convosco. Bendita sois vós entre as mulheres, e bendito é o fruto do vosso ventre, Jesus.
1: Santa Maria, Mãe de Deus, rogai por nós, pecadores, agora e na hora de nossa morte. Amém.
0: Ave Maria, cheia de graça, o Senhor é convosco. Bendita sois vós entre as mulheres, e bendito é o fruto do vosso ventre, Jesus.
1: Santa Maria, Mãe de Deus, rogai por nós, pecadores, agora e na hora de nossa morte. Amém.
0: Ave Maria, cheia de graça, o Senhor é convosco. Bendita sois vós entre as mulheres, e bendito é o fruto do vosso ventre, Jesus.
1: Santa Maria, Mãe de Deus, rogai por nós, pecadores, agora e na hora de nossa morte. Amém.
0: Ave Maria, cheia de graça, o Senhor é convosco. Bendita sois vós entre as mulheres, e bendito é o fruto do vosso ventre, Jesus.
1: Santa Maria, Mãe de Deus, rogai por nós, pecadores, agora e na hora de nossa morte. Amém.
0: Ave Maria, cheia de graça, o Senhor é convosco. Bendita sois vós entre as mulheres, e bendito é o fruto do vosso ventre, Jesus.
1: Santa Maria, Mãe de Deus, rogai por nós, pecadores, agora e na hora de nossa morte. Amém.
0: Glória ao Pai, ao Filho e ao Espírito Santo.
1: Como era no princípio, agora e sempre. Amém.
0: Ó meu bom e amado Jesus. Jesus,
1: perdoai-nos e livrai-nos do fogo do inferno. Levai as almas todas para o céu e socorrei principalmente as que mais precisarem de sua infinita misericórdia.
0: São Domingos Sávio,
1: rogai por nós, Nossa Senhora da Assunção.
0: Rogai por todos
1: rogai
0: nós.
1: Por nós. Nossa Senhora do Perpétuo Socorro,
0: rogai por nós que recorremos a vós.
1: Recorremos a vós.
0: Senhora Aparecida, Mãe, Rainha e Padroeira do Brasil,
1: rogai por nós que recorremos sempre a vós.
0: Irineu, meu querido, obrigado a você, a todo o nosso povo de Jales que reza conosco pela Rádio Assunção, nossa parceira na Rede Aparecida de Rádio. Um restinho de semana abençoado.

0: A você, um fim de semana abençoado. Fique com Deus, meu irmão.
1: Amém. Eu que agradeço imensamente. Que Deus continue te proporcionando paz, amor, saúde, bênção e muita alegria.
0: A todos nós, meu irmão. Salve Maria.
1: Salve Maria.

0: acolhendo a velhinha lá em Itabaiana, no Sergipe, rezando com a gente, rezando por ela, pela família, louvando e agradecendo a Deus por tudo na vida dela. Quem reza conosco também, o nosso irmão José Everaldo, rezando por ele e pela família. O nosso querido amigo rezando conosco, pedindo as bênçãos da Mãe Aparecida por ele e pela família. O Luiz Cortez, lá de Franca, também interior de São Paulo, rezando pela dona Gilda, que é a esposa, rezando pelos filhos, por toda a família. O Moacir reza conosco também. O Moacir reza com a gente pedindo as bênçãos da Mãe Aparecida, pelo Papa Leão, pelo Bispo Dom César, os sacerdotes, pela paz no mundo e por todos os ouvintes, pela saúde também da Estela Marco. A Maria Isabel Kirchmaier rezando conosco, louvando e agradecendo a Deus pela vida e saúde de toda a família. A Maria Augusta em Salvador rezando por ela e pela família, louvando e agradecendo hoje em especial pela alma do amigo, o Lorival dos Santos, que fez a sua Páscoa no dia de hoje. Que Deus conforte o coração dos familiares e de todos os amigos do Lorival. Rezando, louvando e agradecendo a Antônia Maria de Jesus, rezando por ela e pela família. A Eliete em Curvelo, rezando por ela e pela família, pelo sobrinho Itamar Júnior, que vai aniversariar amanhã, 18 anos, dia 24. Rezando também pelos enfermos e pelas almas do purgatório. A Priscila Soares estava sumida, rezando conosco lá em Uberlândia, Minas Gerais, louvando e agradecendo a Deus pela vida dos filhos, o Iago, a Laura e o Gustavo. Seja muito bem-vinda, viu, Priscila? Estávamos com saudade de você aqui no Santo Terço, rezando conosco. Quem reza com a gente também, a nossa irmã Rose, pedindo por ela, pela família. O Márcio Macedo Oliveira rezando conosco também. O Márcio é caminhoneiro, tá na estrada lá de Rio Grande da Serra, em São Paulo, rezando pela esposa Ana Paula, pelo neto, pelos filhos e também pelos entes queridos, Eric Ribeiro, louvando e agradecendo a Deus por tudo. O Zico está lá em Jales, interior de São Paulo, rezando conosco, nosso povo de Jales, pela Rádio Assunção FM. E de Jales também, o Bernardo reza conosco. Ô Bernardo, bom dia, meu irmão querido.
1: Bom dia para um novo dia, Jesus e Maria.
0: Amém, Jesus. E hoje nós rezamos por quem, Bernardo?
1: Vou rezar para... pedir para Deus, nossa Aparecida, que ilumine nossa vida, que dê muita paz. Nós estamos precisando muito, né? E para minha esposa Maria May, que está aqui do meu lado. Nossos filhos, né? Está precisando também de muito de oração. E as pessoas que estão muito precisando de oração, né? Pessoas pobres, tudo que. Todos, né? Vou oferecer para todos de Jales aqui, da região toda aqui, tá bom?
0: Tá certo, meu irmão. E para toda a família Morales também.
1: É coisa.

0: namorado.
1: Tá certo, vamos rezar e agradecer.
0: Oi. Eu rezava o terço aí, eu sou da campanha dos devotos e do... É. Arrumei muita gente pra esse norte, mas três, quatro anos atrás não conseguia ligação aí para rezar o terço, não tinha jeito.
1: É, mas agora, graças a Deus, você já descobriu o caminho, né, meu querido Bernardo?
0: É o Irineu agora mesmo, ele passou pra mim o número de telefone.
1: Isso, Irineu.
0: Falou, vou deixar marcado lá pra quinta-feira. Aí ele rezou o primeiro mistério e vou rezar agora outro.
1: Tá certo, o Irineu é nosso parceiro também, graças a Deus. E pode abaixar, fala comigo no celular só, né? Pelo aparelho, tá. Fica melhor pra você, porque senão confunde, dá um delayzinho, tá bom, meu irmão? Vamos rezar. Vamos rezar e agradecer a Deus por tudo. Pai nosso que estais nos céus, santificado seja o vosso nome, venha a nós o vosso reino, seja feita a vossa vontade, assim na terra como no céu.
0: O pão nosso de cada dia nos dai hoje, perdoai-nos as nossas ofensas, assim como nós perdoamos que nos tem ofendido, não deixeis cair tentação, mas livrai-nos do mal. Amém.
1: Ave Maria, cheia de graça, o Senhor é convosco. Bendita sois vós entre as mulheres, e bendito é o fruto do vosso ventre, Jesus.
0: Santa Maria, Mãe de Deus, rogai por nós, pecadores, agora e na hora de nossa morte. Amém.
1: Ave Maria, cheia de graça, o Senhor é convosco. Bendita sois vós entre as mulheres, e bendito é o fruto do vosso ventre, Jesus.
0: Santa Maria, Mãe de Deus, rogai por nós, pecadores, agora e na hora de nossa morte. Amém.
1: Ave Maria, cheia de graça, o Senhor é convosco. Bendita sois vós entre as mulheres, e bendito é o fruto do vosso ventre, Jesus.
0: Santa Maria, Mãe de Deus, rogai por nós, pecadores, agora e na hora da nossa morte. Amém.
1: Ave Maria, cheia de graça, o Senhor é convosco. Bendita sois vós entre as mulheres, e bendito é o fruto do vosso ventre, Jesus.
0: Santa Maria, Mãe de Deus, rogai por nós, pecadores, agora e na hora nossa morte. Amém.
1: Ave Maria, cheia de graça, o Senhor é convosco. Bendita sois vós entre as mulheres, e bendito é o fruto do vosso ventre, Jesus.
0: Santa Maria, Mãe de Deus, rogai por nós, pecadores, agora e na hora de nossa morte. Amém.
1: Ave Maria, cheia de graça, o Senhor é convosco. Bendita sois vós entre as mulheres, e bendito é o fruto do vosso ventre, Jesus.
0: Santa Maria, Mãe de Deus, rogai por nós, pecadores, agora e na hora da nossa morte. Amém.
1: Ave Maria, cheia de graça, o Senhor é convosco. Bendita sois vós entre as mulheres, e bendito é o fruto do vosso ventre, Jesus.
0: Santa Maria, Mãe de Deus, rogai por nós, pecadores, agora e na hora de nossa morte. Amém.
1: Ave Maria, cheia de graça, o Senhor é convosco. Bendita sois vós entre as mulheres, e bendito é o fruto do vosso ventre, Jesus.
0: Santa Maria, Mãe de Deus, rogai por nós, pecadores, agora e na hora de nossa morte. Amém.
1: Ave Maria, cheia de graça, o Senhor é convosco. Bendita sois vós entre as mulheres, e bendito é o fruto do vosso ventre, Jesus.
0: Santa Maria, Mãe de Deus, rogai por nós, pecadores, agora e na hora de nossa morte. Amém.
1: Ave Maria, cheia de graça, o Senhor é convosco. Bendita sois vós entre as mulheres, e bendito é o fruto do vosso ventre, Jesus.
0: Santa Maria, Mãe de Deus, rogai por nós, pecadores, agora e na hora de nossa morte. Amém.
1: Glória ao Pai, ao Filho e ao Espírito Santo.
0: Como era no princípio, agora e sempre, dos séculos dos séculos. Amém.
1: Ó meu bom e amado Jesus, perdoai-nos.
0: Perdoai, livrai do fogo de inferno, levai tudo para o céu e socorrei principalmente as que mais precisarem da vossa misericórdia.
1: Nossa Senhora do Carmo,
0: rogai por nós.
1: São José,
0: valei-me São José.
1: São Bernardo,
0: São Bernardo, amém.
1: Rogai por nós.
0: Rogai por nós.
1: Nossa Mãe, Senhora, Rainha e Padroeira do Brasil, Senhora Aparecida.
0: Ela é minha mãe, ela que cuida da minha vida, e o que eu tenho de tudo, desejar tudo de bom, e ela olha por mim toda hora, tá bom?
1: Amém, meu irmão. Salve Maria.
0: Aí qualquer coisa você pode ligar que eu tô todos os dias
1: rezando conosco.
0: No horário certinho, eu escuto o texto todo dia.
1: Tá bom, Bernardo.
0: Eu tava achando falta de rezar o terço aí.
1: Tá bom, meu irmão, agora nós vamos rezar sempre, viu? Se Deus quiser.
0: Então, eu sou da campanha dos devotos, arrumei muitas pessoas assim pra fazer doação pra igreja.
1: Que bom,
0: aí, muito.
1: Que
0: fui
1: bom.
0: Aí também na reunião também
1: dos representantes.
0: Dos devotos aí, tudo.
1: Que bom, tá cuidando da casa da mãe também, né, meu irmão? Fique com.
0: Jesus e Nossa Senhora da Aparecida.
1: É tudo pra você.
0: É,
1: amém.
0: Cuida
1: amém.
0: Na nossa vida. Você tá até de ter um alcance, né?
1: Amém. Salve Maria!
0: Salve Maria, e um bom dia para um novo dia.

0: rezando conosco nesta madrugada, o dia quase amanhecendo, o nosso irmão, o Jorge Pimenta, em Águia Branca no Espírito Santo, Luiz Fernando, em Taubaté, rezando conosco também, o nosso irmão querido Francisco, Luciano Francisco, lá de Votorantim, São Paulo, pedindo oração por ele e pela família, louvando e agradecendo a Deus também, o nosso irmão, o Ronaldo de Castro, lá de Matozinhos, a Cláudia, o Sérgio, Lucas, seu Paulo, rezando conosco, e Dona Lúcia também, lá em Daial, Santa Catarina. A Maria Márcia, em Manhuaçu, louvando e agradecendo a Deus por tudo, na vida dela e na vida de todos nós. Amém. Rezando conosco também, pedindo as bênçãos da Mãe Aparecida, a Rosa de Nimutaba, a Dona Cleusa lá em Americana, São Paulo, o nosso irmão Diogo Silva, rezando por ele, pela esposa Camila, pelos filhos e irmãos, lá da Capela do Jacu, Lavrinhas, rezando conosco. Seu Joel e Dona Neudes em Salvador, na Bahia, rezando pelas filhas, por todos os irmãos e irmãs do Santo Terço. Seu João Reis em Brasília, rezando conosco. Ronaldinho também, lá na Gameleira, lá no município, na zona rural Gameleira, no município de Luisburgo, Minas Gerais, rezando, louvando e agradecendo. Reza conosco também a nossa irmã Josinete, pelo esposo Antônio, pelo netinho Miguel Pedro, pelo genro William e pela nora Catiane, louvando e agradecendo também pelos filhos, a Stephanie e o Rodrigo. O Paulo Sapateiro em Nova Russas, no Ceará, o Almir Castro em Jundiaí, São Paulo, Paulo Corretor em Lagoa Santa, Minas Gerais, o Tiãozinho do ônibus, o Sebastião Silva, eles ambos em Dom Viçoso. Rezando conosco a Janine em Ponta Grossa, a Mari Cuidadora em Araucária, no Espírito, perdão, Araucária, Paraná. O Cláudio em Tremembé, rezando por ele, pelos filhos e amigos, louvando e agradecendo a Deus também. O Paulo Sérgio e a Márcia, lá em Franca. Bom dia, meus amigos.
1: Bom dia, Eduardo. Tá
0: tudo,
1: bom?
0: Tudo certinho, Paulo Sérgio?
1: Tudo jóia, graças a Deus.
0: Graças a Deus. Tá bom, Eduardo? Tudo bem, que bom, que bom. Paulo Sérgio já tá aí se ajeitando para daqui a pouco, ó, né?
1: Pegar o
0: bonde, né, para ir pro trabalho, com a graça de Deus. Meus irmãos, hoje nós rezamos por quem?
1: Eduardo, primeiramente, agradecer ao bom Deus por nós, assim, abençoado o dia que está amanhecendo, né? E agradecer ao novo

0: junto pela comunidade, que Deus abençoou toda a família de todo, o povo de Ponta, o povo abençoado por Ponta, também a nossa cidade.
1: Tá bom. Vamos rezar e agradecer. Márcio, eu vou pedir para você falar um pouquinho longe do celular para sua voz sair melhor, viu? Tá bom? Aí, agora melhorou, tá joia? Vamos rezar, louvar e agradecer a Deus pela vida de vocês dois, das filhas, de todos os familiares, dos nossos amigos deficientes visuais, rezando por eles todos. Pai nosso que estais nos céus, santificado seja o vosso nome, venha a nós o vosso reino, seja feita a vossa vontade, assim na terra como no céu. Pode rezar mais alto, viu, Márcia? Márcia, eu não tô conseguindo te ouvir, viu?
0: Onde você tá?
1: Aí, agora sim, agora sim.
0: Assim.
1: Santa Maria.
0: Deus, nós pecadores, agora
1: e
0: na hora de nossa morte, amém.
1: Ave Maria, cheia de graça, o Senhor é convosco. Bendita sois vós entre as mulheres, e bendito é o fruto do vosso ventre, Jesus.
0: Maria, Mãe de Deus, rogai por nós, pecadores, agora e na hora de nossa morte, amém.
1: Ave Maria, cheia de graça, o Senhor é convosco. Bendita sois vós entre as mulheres, e bendito é o fruto do vosso ventre, Jesus.
0: Maria, Mãe de Deus, rogai por nós, pecadores, agora e na hora de nossa morte, amém.
1: Ave Maria, cheia de graça, o Senhor é convosco. Bendita sois vós entre as mulheres, e bendito é o fruto do vosso ventre, Jesus.
0: Maria, Mãe de Deus, rogai por nós, pecadores, agora e na hora de nossa morte, amém.
1: Ave Maria, cheia de graça, o Senhor é convosco. Bendita sois vós entre as mulheres, e bendito é o fruto do vosso ventre, Jesus. Ave Maria, cheia de graça, o Senhor é convosco. Bendita sois vós entre as mulheres, e bendito é o fruto do vosso ventre, Jesus. Santa Maria, Mãe de Deus, rogai por nós, pecadores, agora e na hora de nossa morte. Amém. Ave Maria, cheia de graça, o Senhor é convosco. Bendita sois vós entre as mulheres, e bendito é o fruto do vosso ventre, Jesus.
0: Santa Maria, Mãe de Deus, rogai por nós, pecadores, agora e na hora de nossa morte. Amém.
1: Ave Maria, cheia de graça, o Senhor é convosco. Bendita sois vós entre as mulheres, e bendito é o fruto do vosso ventre, Jesus.
0: Santa Maria, Mãe de Deus, rogai por nós, pecadores, agora e na hora de nossa morte. Amém.
1: Ave Maria, cheia de graça, o Senhor é convosco. Bendita sois vós entre as mulheres, e bendito é o fruto do vosso ventre, Jesus.
0: Santa Maria, Mãe de Deus, rogai por nós, pecadores, agora e na hora de nossa morte. Amém.
1: Ave Maria, cheia de graça, o Senhor é convosco. Bendita sois vós entre as mulheres, e bendito é o fruto do vosso ventre, Jesus. Ave Maria, cheia de graça, o Senhor é convosco. Bendita sois vós entre as mulheres, e bendito é o fruto do vosso ventre, Jesus.
0: Santa Maria, Mãe de Deus, rogai por nós, pecadores, agora e na hora de nossa morte. Amém.
1: Glória ao Pai, ao Filho e ao Espírito Santo.
0: Como era no princípio, agora e sempre. Amém.
1: Ó meu bom e amado Jesus.
0: Perdoai-nos e livrai-nos do fogo do inferno. Agora vamos todas para o céu e socorrer principalmente as mais precisas da vossa infinita misericórdia.
1: Nossa Senhora das Graças.

0: por nós.
1: Santa Luzia,
0: rogai e intercedei por nós.
1: São José,
2: rogai por nós.
1: Valei-me, São José. Senhora Aparecida, Nossa Senhora da Conceição, rogai por nós. Senhora Aparecida, Mãe, Rainha e Padroeira do Brasil,
0: rogai por nós que recorremos a vós.
1: Meus irmãos queridos, obrigado por terem rezado conosco. Um dia abençoado a vocês dois. Paulo Sérgio, bom trabalho daqui a pouquinho lá na associação.
3: Falou, bom descanso pra você também, Eduardo.
1: Amém, bom,
0: meu
1: dia querido.
0: Que Deus te abençoe, Eduardo, vocês e sua família, tá?
1: Amém, abençoe a todos nós. Obrigadão. Fique com Deus. Salve Maria.
0: Salve Maria, que seja.

0: acolhendo a você, meu irmão, a você, minha irmã, você que reza conosco aí na sua casa, no seu cantinho de oração, na sua igreja doméstica, louvando e agradecendo ao bom Deus. Quem reza conosco, tá rezando com a gente, a nossa querida Almira, lá em Ipatinga, Minas Gerais, rezando por ela, pela família, louvando e agradecendo ao bom Deus por tudo, tudo, tudo que o Senhor tem realizado na vida dela, na vida de toda a família, pedindo sempre a proteção e a intercessão da Mãe Aparecida. Reza conosco, louvando e agradecendo os nossos irmãos queridos, pedindo as bênçãos da Mãe Aparecida, a Thelma lá de Itabuna, em Salvador, o Jauri em Matinhos, louvando e agradecendo a Deus pela vida dele e da família, o Haroldo Cruz em Virgínia, Minas Gerais, a Cristiane e o Antônio em Fátima do Sul, Mato Grosso do Sul, o Marcinho também em Dourados, no Mato Grosso do Sul, a Luzia Cândido em Brumadinho, rezando por ela e pela família, a nossa querida irmã Marta em Valinhos, São Paulo, rezando por ela e pela família, seu Joaquim Pereira, ele e Dona Maria Divina em Franca, louvando e agradecendo a Deus por tudo. Antônio Marcos, nosso irmão querido, família Senquil, lá em Ponta Grossa, no Paraná, louvando e agradecendo. Antônio Marcos, vigilante, está trabalhando e rezando com a gente. O Amarildo, em Ponta Grossa, no Paraná, também já na estrada, rezando conosco, louvando e agradecendo a Deus. O Hélio Menezes, de Riachão do Dantas, no Sergipe, pedindo por ele e pela família, louvando e agradecendo a Deus também. O Sérgio Garcia, rezando pela família, pelos amigos, o Jefferson Silva, a nossa irmã, a Simone Cláudia de Serrinha, Dom Viçoso, rezando por ela e pela família, o Osmair em Santa Bárbara do Oeste, a Lilian Andreola, reza conosco, louvando e agradecendo a Deus por tudo na vida dela, e hoje rezando pela mãezinha dela, a Cecília. Hoje Dona Cecília faz um ano que ela retornou à casa do pai, rezando por ela, pela alma dela, e nós rezamos pelas almas de todos os nossos irmãos e irmãs que estão fazendo a sua Páscoa no dia de hoje. Mauri Camargo rezando conosco em Cruzília, Minas Gerais, Gildete rezando com a gente também, pedindo as bênçãos da Mãe Aparecida, lá em Bom Jesus da Lapa, na Bahia, se preparando para a grande festa de Bom Jesus. E quem reza conosco é a Lu e o Valdir, lá de Ponta Grossa. Bom dia, família!
1: Bom dia!
0: Tudo bem, graças a Deus?
1: Graças a Deus.
0: Que maravilha! E hoje nós rezamos por quem, meus irmãos?
1: Pela Dona Raimunda, Dona Marita, Dona Mary, Dona Maria do Carmo, Dona

0: Ana Maria, Márcia, Marildo, seu Dirceu, Antônio Marco, José Garcia, Paulo Brito, seu Sebastião, seu Jauri, pelo Stefano Júnior, Maria e seu esposo Luiz, pelas almas do sogro Juscelino, seu Germano, seu Domingos, nossa filhada Olga, pela alma da nossa vizinha que era esposa do seu Germano, que faleceu faz 3 dias hoje, pela nossa família e pela sua família.
1: Amém, meus irmãos. Rezando conosco também a Rosa lá de Nimutaba, Minas Gerais, rezando com a gente, pedindo as bênçãos da mãe Aparecida. Vamos rezar e agradecer a Deus. Como é que chamava a esposa do seu Germano, Lu?
0: Dona Marica.
1: Dona Marica.
0: Para nós era Dona Marica, mas era Maria Verne.
1: Dona Marica, que Deus a receba na eternidade. Console toda a família, os amigos, vocês aí que eram vizinhos, todos. Pai nosso que estais nos céus, santificado seja o vosso nome. Venha a nós o vosso reino, seja feita a vossa vontade, assim na terra como no céu.
0: O pão nosso de cada dia nos dai hoje, perdoai as nossas ofensas, assim como nós perdoamos a quem nos tem ofendido, e não nos deixeis cair em tentação, mas livrai-nos do mal.
1: Ave Maria, cheia de graça, o Senhor é convosco, bendita sois vós entre as mulheres, e bendito é o fruto do vosso ventre, Jesus.
0: Santa Maria, Mãe de Deus, rogai por nós, pecadores, agora e na hora de nossa morte. Amém.
1: Ave Maria, cheia de graça, o Senhor é convosco, bendita sois vós entre as mulheres, e bendito é o fruto do vosso ventre, Jesus.
0: Santa Maria, Mãe de Deus, rogai por nós, pecadores, agora e na hora de nossa morte. Amém.
1: Ave Maria, cheia de graça, o Senhor é convosco. Bendita sois vós entre as mulheres, e bendito é o fruto do vosso ventre, Jesus.
0: Santa Maria, Mãe de Deus, rogai por nós, pecadores, agora e na hora de nossa morte. Amém.
1: Ave Maria, cheia de graça, o Senhor é convosco. Bendita sois vós entre as mulheres, e bendito é o fruto do vosso ventre, Jesus.
0: Santa Maria, Mãe de Deus, rogai por nós, pecadores, agora e na hora de nossa morte. Amém.
1: Ave Maria, cheia de graça, o Senhor é convosco. Bendita sois vós entre as mulheres, e bendito é o fruto do vosso ventre, Jesus.
0: Santa Maria, Mãe de Deus, rogai por nós, pecadores, agora e na hora de nossa morte. Amém.
1: Ave Maria, cheia de graça, o Senhor é convosco. Bendita sois vós entre as mulheres, e bendito é o fruto do vosso ventre, Jesus.
0: Santa Maria, Mãe de Deus, rogai por nós, pecadores, agora e na hora de nossa morte. Amém.
1: Ave Maria, cheia de graça, o Senhor é convosco. Bendita sois vós entre as mulheres, e bendito é o fruto do vosso ventre, Jesus.
0: Santa Maria, Mãe de Deus, rogai por nós, pecadores, agora e na hora de nossa morte. Amém.
1: Ave Maria, cheia de graça, o Senhor é convosco. Bendita sois vós entre as mulheres, e bendito é o fruto do vosso ventre, Jesus.
0: Santa Maria, Mãe de Deus, rogai por nós, pecadores, agora e na hora de nossa morte. Amém.
1: Ave Maria, cheia de graça, o Senhor é convosco. Bendita sois vós entre as mulheres, e bendito é o fruto do vosso ventre, Jesus.
0: Santa Maria, Mãe de Deus, rogai por nós, pecadores, agora e na hora de nossa morte. Amém.
1: Ave Maria, cheia de graça, o Senhor é convosco. Bendita sois vós entre as mulheres, e bendito é o fruto do vosso ventre, Jesus.
0: Santa Maria, Mãe de Deus, rogai por nós, pecadores, agora e na hora de nossa morte. Amém.
1: Glória ao Pai, ao Filho e ao Espírito Santo.
0: Como era no princípio, agora e sempre. Amém.
1: Ó meu bom e amado Jesus,
0: perdoai-nos, livrai-nos do fogo do inferno, levai as almas todas para o céu e socorrei principalmente as que mais precisarem da vossa infinita misericórdia.
1: Nossa Senhora do Carmo.

0: rogai por nós.
1: Nossa Senhora do Rosário,
0: rogai por nós.
1: Senhora Aparecida, Mãe Rainha e Padroeira do Brasil,
0: rogai por nós que recorremos a vós.
1: Meus irmãos queridos, obrigado por terem rezado conosco. Bom trabalho daqui a pouquinho para vocês dois. Fiquem com Deus.
2: Obrigado, nós. Fique com Deus, o senhor também.
1: Salve Maria.
0: Salve Maria.

0: Mamãe Aparecida, Rede Aparecida de Rádio, rezando com você e por você. A Mônica lá em Aracaju reza conosco o nosso quinto mistério, tá lá atendendo ao telefone, louvando e agradecendo a Deus por isso. Quem reza conosco também é a Marlúcia, pedindo as bênçãos da Mãe Aparecida em Taipava, no Espírito Santo. Neucimar, em Lajinha, Minas Gerais, rezando conosco, louvando e agradecendo ao bom Deus. O Ivanildo Clementino, rezando conosco lá em Guarabira, na Paraíba, louvando e agradecendo também a Márcia, em Ubá, louvando e agradecendo a Deus. O nosso irmão Serginho Varela, em Portugal, Santa Maria Madalena, rogai por nós, que celebramos ontem. Rezando com a gente também a Maria, lá em Verona, na Itália, por ela e pela família. O nosso José Geraldo, família Hasman, em Ubatuba, litoral norte paulista. A Laura em Aracaju, no Sergipe, rezando conosco, louvando e agradecendo a todos os nossos irmãos. São muitos, graças a Deus, que estão em oração conosco, pedindo as bênçãos da Mãe Aparecida. A Dilma, lá em Joinville, Santa Catarina. O Paulo Soares, em Pindamonhangaba. O Ademir Almeida, rezando conosco também. E a Mônica, que reza com a gente. Bom dia, Mônica.
1: Bom dia, Eduardo. Tudo bom?
0: Tudo certinho, graças a Deus.
1: Graças a Deus, amém.
0: Hoje nós rezamos na intenção de quem, minha irmã?
1: Então, rezo pelas famílias, Eduardo, por todos os doentes, por todos os ouvintes da Rádio Cultura, todos os ouvintes que estão ligadinhos, né? Que estão com seu texto na mão, clamando, agradecendo, pedindo a Nosso Senhor e a Virgem Santíssima. E peço por você, Eduardo, pela sua família, por você estar conosco a cada madrugada. Que Deus lhe abençoe, lhe dê força. Pela minha saúde, estive gripada, muito gripada, ainda estou com a voz, mas graças a Deus estou melhor. E pela saúde de cada um de nós, que Deus possa nos renovar a cada dia. Hoje, na quinta-feira de adoração, que possamos nos ajoelhar e adorar o nosso verdadeiro Deus, o Deus perfeito, né, Eduardo?
0: Isso mesmo.
1: E que a Virgem Mãe possa nos cobrir com o manto sagrado a cada dia. Vamos rezar?
0: Vamos rezar e agradecer por tudo isso. Pai nosso,
1: amém,
0: que estás nos céus, santificado seja o vosso nome, venha a nós o vosso reino, seja feita a vossa vontade, assim na terra como no céu.
1: O pão nosso de cada dia nos dai hoje, perdoai as nossas ofensas, assim como nós perdoamos a quem nos tem ofendido, e não nos deixeis cair em tentação, mas livrai-nos do mal. Amém.
0: Ave Maria, cheia de graça, o Senhor é convosco, bendita sois vós entre as mulheres, e bendito é o fruto do vosso ventre, Jesus.
1: Santa Maria, Mãe de Deus, rogai por nós, pecadores, agora e na hora de nossa morte. Amém.
0: Ave Maria, cheia de graça, o Senhor é convosco. Bendita sois vós entre as mulheres, e bendito é o fruto do vosso ventre, Jesus.
1: Santa Maria, Mãe de Deus, rogai por nós, pecadores, agora e na hora de nossa morte. Amém.
0: Ave Maria, cheia de graça, o Senhor é convosco. Bendita sois vós entre as mulheres, e bendito é o fruto do vosso ventre, Jesus.
1: Santa Maria, Mãe de Deus, rogai por nós, pecadores, agora e na hora de nossa morte. Amém.
0: Ave Maria, cheia de graça, o Senhor é convosco. Bendita sois vós entre as mulheres, e bendito é o fruto do vosso ventre, Jesus.
1: Santa Maria, Mãe de Deus, rogai por nós, pecadores, agora e na hora de nossa morte. Amém.
0: Ave Maria, cheia de graça, o Senhor é convosco. Bendita sois vós entre as mulheres, e bendito é o fruto do vosso ventre, Jesus.
1: Santa Maria, Mãe de Deus, rogai por nós, pecadores, agora e na hora de nossa morte. Amém.
0: Ave Maria, cheia de graça, o Senhor é convosco. Bendita sois vós entre as mulheres, e bendito é o fruto do vosso ventre, Jesus.
1: Santa Maria, Mãe de Deus, rogai por nós, pecadores, agora e na hora de nossa morte. Amém.
0: Ave Maria, cheia de graça, o Senhor é convosco. Bendita sois vós entre as mulheres, e bendito é o fruto do vosso ventre, Jesus.
1: Santa Maria, Mãe de Deus, rogai por nós, pecadores, agora e na hora de nossa morte. Amém.
0: Ave Maria, cheia de graça, o Senhor é convosco. Bendita sois vós entre as mulheres, e bendito é o fruto do vosso ventre, Jesus.
1: Santa Maria, Mãe de Deus, rogai por nós, pecadores, agora e na hora de nossa morte. Amém.
0: Ave Maria, cheia de graça, o Senhor é convosco. Bendita sois vós entre as mulheres, e bendito é o fruto do vosso ventre, Jesus.
1: Santa Maria, Mãe de Deus, rogai por nós, pecadores, agora e na hora de nossa morte. Amém.
0: Glória ao Pai, ao Filho e ao Espírito Santo.
1: Como era no princípio, agora e sempre. Amém.
0: Ó meu bom Jesus,
1: perdoai-nos, livrai-nos do fogo do inferno, levai as almas todas para o céu e socorrei principalmente as que mais precisarem da vossa misericórdia.
0: Nossa Senhora do Perpétuo Socorro,
1: rogai por nós.
0: São José,
1: rogai por nós e providenciai.
0: Senhora Aparecida, Mãe, Rainha e Padroeira do Brasil,
1: rogai por nós que recorremos a vós.
0: Mônica, minha irmã querida, obrigado por ter rezado conosco. Um fim de semana abençoado a você, a toda a família. Fique com Deus.
1: Amém, Eduardo. Gratidão por cada momento que passamos rezando juntos, né?
0: Amém.
1: E um abraço a todos. Não citei nomes, mas saibam que estão todos guardadinhos aqui no meu coração e nas minhas orações. Que Deus abençoe, Eduardo. Um santo dia.
0: A todos nós. Salve Maria.
1: Salve Maria. Salve Maria. Um abraço.
0: Outro. Infinitas graças vos damos, soberana rainha, pelos benefícios que todos os dias recebemos de vossas mãos maternais. Dignai-vos agora e para sempre tomar-nos debaixo de vosso poderoso amparo, e para mais vos alegrar, vos saudamos com uma salve rainha. Salve rainha, mãe de misericórdia, vida, doçura e esperança nossa salve. A vós bradamos os degredados filhos de Eva, a vós suspiramos gemendo e chorando neste vale de lágrimas. Eia, pois, advogada nossa, esses vossos olhos misericordiosos a nós volvei, e depois deste desterro mostrai-nos Jesus, bendito fruto do vosso ventre. Ó clemente, ó piedosa, ó doce, sempre Virgem Maria, rogai por nós, Santa Mãe de Deus, para que sejamos dignos das promessas de Cristo. Assim seja. Amém. Ó Maria Santíssima, pelos méritos de nosso Senhor Jesus Cristo, em vossa querida imagem de Aparecida, espalhais inúmeros benefícios sobre todo o Brasil. Eu, embora indigno de pertencer ao número de vossos filhos e filhas, mas cheio do desejo de participar dos benefícios de vossa misericórdia, prostrado a vossos pés, consagro-vos o meu entendimento, para que sempre pense no amor que mereceis. Consagro-vos a minha língua, para que sempre vos louve e propague a vossa devoção. Consagro-vos o meu coração.

coração, para que depois de Deus vos ame sobre todas as coisas. Recebei-me, ó Rainha incomparável, vós que o Cristo crucificado deu-nos por mãe, no ditoso número de vossos filhos e filhas. Acolhei-me debaixo de vossa proteção. Socorrei-me em todas as minhas necessidades espirituais e temporais, sobretudo na hora de minha morte. Abençoai-me, ó celestial cooperadora, e com vossa poderosa intercessão, fortalecei-me em minha fraqueza, a fim de que, servindo-vos fielmente nesta vida, possa louvar-vos, amar-vos e dar-vos graças no céu por toda a eternidade. Assim seja. Obrigado a você, meu irmão, a você, minha irmã, a vocês que rezaram conosco. Nós estivemos e continuaremos sempre unidos, em nome do Pai, do Filho e do Espírito Santo. Amém. Fiquem todos com as bênçãos do Senhor Jesus, a proteção e a intercessão dela, nossa mãe, a Senhora Aparecida. Eu volto com vocês, se Deus quiser, daqui a pouquinho, logo mais, a partir das 8 da noite. Fiquem em paz.

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5: 5 horas.

Bom dia, caro ouvinte. Em nome do Pai, do Filho e do Espírito Santo. Amém. Eu vos adoro, meu Deus, e vos amo de todo o coração. Dou-vos graças por me terdes criado, feito cristão e conservado nesta noite. Humildemente vos agradeço todos os benefícios que me concedestes. Estou pronto para ajudar-vos na construção de uma humanidade mais feliz, na construção do vosso reino de amor e de paz. As pessoas estão me esperando. Ofereço-vos todas as ações desse dia. Fazei que sejam todas segundo a vossa santa vontade, para a vossa maior glória. E seja sempre comigo a vossa graça e com toda a minha família. Defendei-me do pecado e de todo o mal. Senhor Deus, Rei do céu e da terra, dirigi, santificai e governai nesse

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0: 5h56.
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5: Ouvintes da Rádio Vida Nova FM, bom dia. Vamos fazer junto a nossa oração da manhã. Senhor Deus e Pai, a Ti a minha gratidão pela vida que desperta, pelo calor que cria vida, pela luz que abre meus olhos. Eu Te agradeço por tudo que forma minha vida, pela terra, pela água, pelo ar, pelas pessoas. Inspira-me com Teu Espírito Santo, os pensamentos que vão me alimentar, as palavras que eu vou dizer, os gestos que vou dirigir, a comunicação que vou realizar. Abençoa as pessoas que eu vou encontrar, os alimentos que vou ingerir. Abençoa os passos que eu der, o trabalho que devo fazer. Abençoa, Senhor, as decisões que eu vou tomar, a esperança que eu vou promover, a paz que eu vou semear, a fé que eu vou viver, o amor que eu vou partilhar. Ajuda-me, Senhor, a não fugir diante das dificuldades, mas abraçar com amor as pequenas cruzes desse dia. Quero estar contigo, Senhor, no início, durante e o fim desse dia. Amém.

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Bom estarmos juntos nessa manhã de quinta-feira, 23 de julho de 2026. Pedimos a Deus que abençoe todos os nossos amigos e amigas aqui da Vida Nova FM. Palavra de Deus, um texto do Evangelho de Mateus. A quem tem será dado e terá em abundância, mas quem não tem será tirado até o mesmo que tem. Existem sempre alguns assuntos que dividem o mundo em dois. E até fazemos brincadeira com isso. Quem gosta ou não gosta de algum tipo de comida, quem gosta ou não gosta de um filme e assim por diante. Jesus, em seu ministério, vive um clima de tensão. De um lado, a sua pregação é ouvida e aceita pelos discípulos e pelas inúmeras pessoas. Por outro lado, os inimigos de Jesus também crescem, somente entre os fariseus, que ouvir a mensagem do Mestre planejam matá-lo. A simples presença de Jesus é uma

0: divisão. Os que querem ouvir e os que não querem. Nessa realidade conflituosa é que a palavra de Jesus se encaixa, ou seja, aqueles que ouvem sua pregação e o seguem já receberam a bênção da palavra. Por outro lado, aqueles que rejeitam sua mensagem e o tratam com inimigo, não somente deixam de receber a bênção, como também serão condenados no juízo por sua incredulidade. A mensagem de Jesus tem o poder de dividir a humanidade entre os que o seguem e ouvem sua palavra e os que o tratam como inimigo. O Evangelho de Mateus nos mostra essa separação. Por isso a mensagem de Jesus é sempre acompanhada do convite para segui-lo. Um convite amoroso que promete entregar bênçãos, do consolo e da esperança aqui nessa vida e multiplicá-la na eternidade. Senhor, eu sinto de ouvir a Tua voz e a Tua palavra, enche o nosso coração de esperança. Nós confiamos nas Tuas mãos. Ouvinte da Rádio Vida Nova FM, que o Senhor te abençoe e te guarde, que Ele mostre a sua face e seja favorável. Que Ele volva para você o seu olhar e dê sua paz. Que você sinta a presença amorosa de Deus na sua vida a cada minuto desse novo dia. Que uma chuva de bênção seja derramada sobre você e sua família. E que o Senhor te guarde na palma da sua mão. E até que nos encontremos de novo, que Deus te abençoe em nome do Pai, do Filho e do Espírito Santo. Um bom dia e até amanhã, se Deus quiser.
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0: ai de mim se não anunciar o Evangelho. Primeira carta de Paulo aos Coríntios, capítulo 9, versículo 16. Celebremos jubilosos 40 anos da nossa Diocese de Guanhães. Rezemos com nosso bispo diocesano, Dom Otacílio Ferreira de Lacerda.
1: Uma autêntica escuta. O escutar é a abertura do coração a Deus. Passagem do Evangelho de São Mateus, capítulo 13, versículos 10 ao 17. À luz desta passagem, avaliamos sobre a qualidade do nosso olhar e da nossa escuta da palavra de Deus. Não basta escutar, como não basta ver, se o coração permanece endurecido, isto é, obstinado nas suas convicções, incapaz de acolher até o fim e deixar-se impressionar pela palavra de Jesus. Jesus, com a sua palavra e ação, tudo fez para curar aqueles que se voltaram para ele, desde que se pusessem numa autêntica postura de escuta que levaria necessariamente à conversão. Se a sua palavra for escutada e acolhida com abertura, sinceridade e humildade, transforma a vida de quem a ouve. O escutar é a abertura do coração a Deus. Segundo o bispo e doutor Santo Agostinho, é preciso que se escute a sua palavra, fazendo crescer a nossa fé e, pela fé, na paciência esperar e, esperando, amar e amar até o fim, no desembocar da eternidade. Ontem, hoje e sempre, o Senhor Jesus está sempre pronto a atuar no terreno, por vezes obscurecido de nosso coração, irradiando a sua luz. Pronto para nele atuar, ainda que muitas vezes endurecido pelo rancor e ressentimento, para transformá-lo com a sua ternura, misericórdia e bondade. Encontre

0: por vezes frio pelas respostas de desamor recebidas, gelidez de relacionamentos que não se consubstanciaram em relacionamentos desejáveis, sinceros, maduros e fraternos. O Senhor atua em nosso coração, que fica hermético, fechado pelo medo, cansaço, decepção, fuga, isolamento, sofrível solidão, e rompendo todas as amarras e correntes, nos liberta para novas e sinceras amizades, convivências, para nos inserir com o outro na mais bela harmonia do Deus uno e trino, Santíssima Trindade, amor e comunhão. Ainda que encontre o nosso coração cheio de espinhos que impeçam a acolhida frutuosa de sua palavra, ainda assim não desiste de nós, pois é próprio do amor de Deus não desistir de nós, porque por amor nos criou e por amor nos redimiu. Oremos. Curai, Senhor, nossa surdez para uma escuta mais autêntica, para vivermos com toda docilidade e fidelidade à vossa santa aliança, que não vagueemos à procura de cisternas enganadoras para saciar a nossa sede de vida, pois somente vós sois a mais preciosa e inesgotável divina fonte de amor, vida e paz. Amém. Uma autêntica escuta.
1: Alegrai-vos sempre, orai sem cessar. 1 Tessalonicenses capítulo 5, versículos do 16 ao 17. Você acompanhou Momento de Oração com nosso bispo diocesano, Dom Otacílio Ferreira de Lacerda.
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0: Bom demais, hein? Muito bom dia pra você ligado na Vida Nova. Hoje é quinta-feira, 23 de julho de 2026. WJ, seu amigão de todas as manhãs com o nosso Desperta Brasil, chegando no oferecimento de Casa Monza. 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
0: Bom demais, hein, juntinhos, então, até as 8 horas da manhã com o nosso Desperta Brasil. Sua participação, 3421-2056. Claro, seu abraço tá valendo aqui, né? Da nossa manhã com Desperta Brasil.

Bom dia pra você em casa, pra você também no trabalho, a turma da estrada, obrigado aí, tá? Pela companhia, sempre abraçando já o Afonso Batista com a gente no Vista Alegre, abraçando a Anne com a gente, Larissa, Jennifer e também a Carla. Uma ótima manhã para toda essa turminha, né? Sempre na sintonia, frequência 91,5, com o nosso Desperta Brasil, em qualquer lugar do mundo. Obrigado você, tá? Pela companhia, pelo app, pelo nosso player e também na região, na frequência 91,5, 6:22. Bom dia!

0: Bom demais o Desperta Brasil, em qualquer lugar do mundo, tá aí o Daniel, agora 6h25, bom dia pra você.
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0: Tá chegando por aqui a participação do Geraldo, bom dia.
2: Geraldo, bem,
0: bacana,
2: bom,
0: Geraldo.
2: Chico Rio Paraná, no Deco da Escada.
0: Manda aí, Geraldo.
2: Manda pra Liga, manda pro Desperta, manda pro Pitincó, manda pro Emílio. Pra Célia. Pra Simone, pro Aize e pra todos os ouvintes, pra Júnior, você tem um bom dia aí, ó.
0: Pra todos nós, hein, Geraldo? Vocês
2: estão na Vida Nova aqui, ó, na capital mineira, Belo Horizonte. Bom dia pra todos de Goiás.
0: Bacana, obrigado, tá, pela participação. Boa quinta-feira aí pra você, tá ligado, né, no nosso Desperta Brasil, 6h26. Bora mexer o doce, menino parado no vento picolé, uma super quinta-feira aí pra você, acordando com a Vida Nova, hein?

0: Bom demais, hein? Chegando por aqui a participação do Zé Carlos com a gente lá em BH, né? Capital dos Mineiros, aqui no Desperta Brasil. Bom dia, Zé Carlos.
1: Bom dia, meu amigo. Aqui é José Carlos Belo Horizonte. Gostaria de mandar um alô aí pra todos os ouvintes, pro meu pai, o Zé Capixaba, lá no Sampaio, pra minha irmã, a Maura, Maura Véia, cara grudada, mas ir lá, meu tio Antônio, Macho Véia, tia Creuza, meus irmãos, minhas irmãs, meus sobrinhos, e a todos os ouvintes que gostarem da música, troca pra nós, por favor, meu amigo. O Nestor, Nestorzinho, Relógio Quebrado.
0: Bom demais, hein, Zé Carlos? Bom dia, boa quinta-feira aí pra você na capital dos mineiros, Belo Horizonte. Juntinhos com Desperta Brasil, agora 6:31.

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4: E o Desperta Brasil, Neis Vanderlei, bom dia.
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0: toca uma moda pra nós aí com
1: manda aí, chinelo. Vanderlei.
0: Ofereço especialmente pra Dasdor, lá no Bom Sucesso.
1: Galera com a gente.
0: Gosta das músicas do Raça Chinelo.
1: É animadas, né?
0: A filha dela, Paula. Esse minha mãe, Maria, irmã Vanderlúcia, Vanderlan, lá no Retiro Nemerson. O Teim, lá no Retiro Cabeceira do Cedro. O Nazareno, lá no Retiro Monteiro. Lucas, sua equipe na SEAT. Deste, Jaiane, lá no Bom Sucesso. Juquinha, Flaviano, lá na Gamileira, Jean, Marcos, família, tudo lá. Tirando um leitinho uma hora dessa.
1: Galera
0: lá
1: com a gente na sintonia.
0: Para todos que gostaram da música, para vocês e da rádio. Todos tenham um bom dia e vão que vão.
1: Valeu, Vanderlei e Francisco. Pois é, tá ligado aí, né? Boa quinta pra você. Abraçando o Alisson Nilson com a gente, né? O Alisson, bom dia também pra você. A Mirissan, também o Zé Roberto, obrigado, tá? Pela companhia. Na sintonia nessa quinta, curtindo o nosso Desperta Brasil. Lá em Peçanha também. Abraçando o Adeilson Ferreira, também ligado aqui no Desperta Brasil. É a nossa região na frequência 91,5. Pelo app e também pelo player em qualquer cantinho do planeta. Por te amar demais, tem Rasta Chinela.

0: bom demais, hein? Desperta Brasil, ótima quinta pra você, obrigado pela companhia, agora 6h46, bom dia. Bom demais, Oziel também já tá ligado aqui no Desperta, né, Oziel? Bom dia pra você, rapaz, diz aí.
1: Bom dia, Wagner Júnior, Oziel, fala Recanto da Bahia.
0: Bacana, Oziel.
1: Gostaria de ouvir uma música aí do Rio Negro Solimões.
0: Manda aí.
1: Oferecer pra Jéssica, Lohan, Beatriz, Bianca, Aparecida, Alan Sampaio, cara, Giane, Zadol, Gilberto, cara, Juliano, Pão Doce, Jornal, Flavinha, Angelina, para... E Roberto Alves Barão, Ronaldinho das Pombas.
0: Galerinha com a gente.
1: Tudinho, Marlenes, Leomar, Lopetinho, Mucuri, pra todos que estão ligadinhos. Prazer, bom dia.

Quintou. Obrigado pela companhia, toda essa turma aí, né? Tamo junto. Alô, Diamantina, você no Cerro também com a gente. É o Desperta Brasil, clima de rodeio, Rio Negro e Solimões, 6:47. Bom dia.

0: Bom demais, em clima de rodeio, tá aí o Rio Negro e Solimões. Eu volto já já, logo após o Santo do Dia, com muito mais aqui no Desperta Brasil. 6:51, bom dia.
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2: Bom dia para você que nos ouve através das ondas da Rádio Vida Nova FM e através das redes sociais. Você que nos acompanha pelas redes, deixe o seu like, comente, siga o perfil da rádio e se inscreva no nosso canal. Eu sou Kênia Maria. É uma imensa alegria ter a sua companhia. O programa Santo do Dia é um programa para nos aproximar de Deus, nos inspirando com o exemplo daqueles que santificaram suas vidas, dedicando-as a Deus. Hoje é quinta-feira, 23 de julho de 2026. Celebramos hoje Santa Brígida, Santa Brígida da Suécia. Santa Brígida foi uma esposa, mãe, mística e escritora. Ela viveu na Europa medieval. Ela era famosa por suas visões espirituais sobre a paixão de Jesus. Após ficar viúva, ela fundou a Ordem do Santíssimo Salvador e dedicou sua vida aos pobres e peregrinos. Ela é uma das copadroeiras da Europa. Brígida nasceu em Fista, na Suécia, em uma família da nobreza. Ela era muito religiosa desde pequena. E por vontade de seu pai, ela casou-se jovem com um nobre, Úlfigo de Março. Eles tiveram um casamento muito feliz. Tiveram 8 filhos juntos. Uma de suas filhas é Santa Catarina, que também tornou-se santa. Após 20 anos de casamento, seu marido faleceu. Brígida doou todas as suas riquezas e vestiu roupas simples. Ela passou a viver perto de um mosteiro e começou a ter visões místicas. Nessas visões, Jesus e a Virgem Maria falavam com ela. Jesus teria até mesmo revelado a ela detalhes exatos sobre os sofrimentos e os golpes que recebeu durante a crucificação. Suas visões e mensagens foram anotadas e formaram uma grande obra chamada Revelações de Santa Brígida. Santa Brígida trabalhou muito para a igreja. Ela viajou para Roma para fundar a Ordem Brigidina, Ordem do Santíssimo Salvador, uma ordem religiosa para homens e mulheres. Ela pediu aos papas que voltassem a morar em Roma, pois eles estavam vivendo na França na época. Mesmo com quase 70 anos de idade, fez uma longa viagem de peregrinação até a Terra Santa. Ela faleceu em Roma no dia 23 de julho de 1373. Em 1391, ela foi declarada santa pelo Papa Bonifácio IX. Devido à sua grande importância para a fé e para a união dos povos, o Papa João Paulo II

0: declarou copadroeira da Europa em 1999. Santa Brígida, rogai a Deus por nós.
1: Agora, quero convidar você, ouvinte, a rezar comigo a oração que o Senhor nos ensinou. Pai nosso que estais nos céus, santificado seja o vosso nome. Venha a nós o vosso reino. Seja feita a vossa vontade, assim na terra como no céu. O pão nosso de cada dia nos dai hoje. Perdoai-nos as nossas ofensas, assim como nós perdoamos a quem nos tem ofendido. E não nos deixeis cair em tentação, mas livrai-nos do mal. Amém. Ave Maria, cheia de graça, o Senhor é convosco. Bendita sois vós entre as mulheres, e bendito é o fruto do vosso ventre, Jesus. Santa Maria, Mãe de Deus, rogai por nós, pecadores, agora e na hora da nossa morte. Amém. Meu irmão, minha irmã, santificado seja o seu e o nosso dia. Até o próximo encontro, onde traremos mais exemplos de fé e coragem para santificar a sua vida. Fique com Deus e até lá.
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1: Bom demais, tô de volta com Desperta Brasil, 7:04. 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Tá chegando indicadores do agro, boletim do agro aqui no nosso Desperta Brasil. A Sofia Muniz vai trazer para você os dados de hoje, quinta, 23 de julho de 2026.
2: O preço da arroba do boi gordo abre esta quinta-feira, 23 de julho, com alta de 0,6%. Em São Paulo, a arroba é negociada a R$ 342,75. No mercado do frango, os preços registram leve queda. O quilo do frango congelado é vendido a R$ 7,17, enquanto o frango resfriado custa R$ 7,19. A carcaça suína especial apresenta alta nos mercados da Grande São Paulo, onde o quilo é comercializado a R$ 8,27. Já o suíno vivo registra queda em Santa Catarina, com o quilo negociado a R$ 4,93. Os dados são do CPEA. Reportagem Sofia Muniz.
1: Aí a Sofia Muniz trazendo para você o boletim do Agro Vida Nova 75. Já já, muito mais aqui no Desperta Brasil. Bom dia.

0: sem o gasolina, o Playboy demais.
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2: 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Bom demais o Desperta Brasil, vamos deixar abraço aqui nessa manhã, né? Quem tá ligado, tá curtindo por aqui o nosso Desperta Brasil. Galerinha deixando seu abraço, seu recado aqui na programação. Abraçando a Rosineia Pereira em Sabinópolis. Abraço Sabinópolis e toda a região. Também no Vilagem, a Cirleia tá ligadinha. Manda um sucesso pra quem, Cirleia? Diz aí.
3: Vou oferecer pro Saulo, pra todos meus familiares aqui em Goiânia, pra Geraldinha, dona Mica, pra Maria e família na Jacutinga, pro Delico do Bernardinho de família, pro Leandro de família, das Neves de família, Ritinha de família, Lourdinha de família, pro Misael, Maiara, Graciane, Everton, Messiaria Milô, pro Ronaldinho, a esposa dele, Pichura das Pombas, pro Anderson, Lanino, Luzia, Leidione, Marlene, Laninho, o Luan, Juvan, Kaique, para todos que estão ligadinhos do Desperta Brasil. Tenha um ótimo dia, que Deus abençoe você hoje e sempre. Tchau, tchau.
2: Valeu, tchau, tchau. Obrigado, tá? Pela companhia. Abraçando também a Andresa Cristina, né, Andresa? Bom dia para você. Tá na Pio Ferreira, tá ligadinha. Abraçando a Júlia também, Fazenda Quartel, né, Júlia? Tá ligadinha aí nessa manhã de quinta, diz aí.
4: Feliz para minhas irmãs, para Marta, Zenília, Elizabeth, para o Pedro, para o Rafael, a minha irmã de lá em Brasília, para a dona Lica na Jacutinga, para o Geraldo da Rodoviária.
2: Galera com a gente.
4: Para o Salvador, Maricota e a Madalena. Para vocês da rádio, um abraço, tenha uma ótima quinta-feira.
2: Valeu! Obrigado, tá? Pela companhia, ótima quinta-feira aí pra você em casa, né? Tomando aquele cafezinho, aquecendo, hoje amanheceu friozinho novamente, né? Pois é, a temperatura despencou, bom dia. Sei que

0: Bom demais, hein? É o Desperta Brasil, tá aí por te amar demais, Bruno Marrone, 7:16, intervalo chegando, já já eu volto com você nesta manhã.
1: Eu amo você.
0: Bom dia.
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1: Bom demais o Desperta Brasil. A paróquia São Miguel e Almas informa que hoje, quinta-feira, haverá terço das mulheres às 7 da noite na capela Nossa Senhora do Carmo. Tá chegando por aqui a participação da Valdineia Maia, tá ligadinha lá da Aldo Pereira, né, Valdineia? Bom dia aí pra você, tá ligadinha? Tá deixando um abraço para o maridão João Silveira com a gente, abraçando a Vanderleia, a Matheus, também o Edson com a gente lá em Três Morros, abraçando a Lica lá na Jacutinga, abraçando também o Rian, tá com a gente curtindo também o nosso Desperta Brasil, ótima manhã, né? Tá na sintonia, tá pintando Zezé de Camargo e Luciano no seu Desperta Brasil.

0: bom demais, o Desperta Brasil. Bora, bora, venceu o doce, menino parado no vento picolé. Bom dia, 7:26.
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0: Chegando a participação do Paulinho com a gente no sítio Alicanga. Bom dia.
2: Maria, pra Tito, Thiago, Chiquinho, minha tintinha Hilda, tá lá na casa dela descansando. Sou eu, tô lá no Espírito, pessoa de ótima qualidade, meu amigo Senna, aqui no sítio, Senna, pai do Ronaldinho, gente boa, Ronaldinho da Cachoeira das Pombas, Cruzeirinha, até debaixo d'água, Demar da Carroça, meu amigo Deco do Cruzeiro, Dona Wanda, Isaquinha, quer tomar sua lixinha gelada, Vaguinho, vai no Deco do Cruzeiro, quer comer um tiragosto, nota mil, vai no Deco do Cruzeiro. Quer um atendimento exemplar, nota 1001, Cruzeiro, bar do meu amigo Deco. Gente boa, viu? Respeitado. Nota 1000, Vaguinho. Nota 1000. Tira gosto da hora. Nós somos um dos outros conterrâneos, é um ajudando o outro. Tamo junto. Meu amigo Marco, lá na Gamileira, tirando leite pro Jean, também tirando leite, escutando a programação, pra mãe dele, a Estela, pai dele, o senhor Omar, o padre dela, no como diversão, tirando leite, escutando essa programação também, a diva nossa, vizinha aqui, tá lá tirando leite, escutando o seu programa, feliz da vida, olá.
0: Bom demais, hein, Paulinho? Galera com a gente.
2: Lá no Musculhão, na entrada dos popular, tirando leite, o radinho tá pendurado lá, escutando essa programação. Meu amigo Sil,

0: a Regina, a Gemara, todo mundo ligado na Vida Nova FM. O Biá, a Rosângela na Fazenda Cachoeira, Zé Biscoito.
1: Bom demais, hein?
0: O Ivan. Enfim, Vaguinho, todos, bom final de semana. Deus te abençoe, você aí.
1: Bom demais, todos nós, hein, Paulinho? Valeu!
0: Perdão, no final de semana, hoje é quinta-feira ainda.
1: Quinto, né?
0: Será que sabe que eu... Põe o galo pra cantar pra nós aí.
1: Pois é.
0: Com Deus. Deus te abençoe.
1: Amém.
0: É quinta-feira ainda. Final de semana é amanhã, né, Vaguinho?
1: Quinto, amanhã é sexta, né? Bom demais. Grande Paulinho com a gente. Abraço pra turma lá do sítio Aricanga, na sintonia, conferindo por aqui o nosso Desperta Brasil. Abraçando o Teco lá em Senhora do Porto, Rancho Queimado, né, Teco? Bom dia. Manda pra quem, Teco?
2: Senhora do Porto, Rancho Queimado, aqui é onde eu estou.
1: Pra toda a região. Bacana, hein? Tamo junto.
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1: Bacana. Obrigado, Teco, pela participação. Excelente manhã, Teco, com a gente, né? Curtindo lá no Rancho Queimado, toda a região.

0: 7h32, bom dia. 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
5: Bom demais, hein? Tô de volta, Desperta Brasil, 736.
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5: Bom demais o Desperta Brasil, ótima manhã para você no oferecimento de Casa Monza, lá tem bituneira Menegote profissional, 400 litros motor VEG, tá saindo a 5.200. 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Abraçando por aqui o Juliano com a gente, né, Juliano? Ótima manhã também pra você, tá na sintonia, tá conferindo por aqui a nossa programação. Abraçando o Paulo César com a gente, né, Paulo? Ótima manhã pra você, obrigado pela companhia. Rosinha também com a gente lá no sítio Aricanga. Bom dia.
7: Tá tudo bem, Rosinha?
5: Bacana.
7: Manda um abraço pros meus meninos lá no sítio, a Amanda.
5: Abraço pra turma aí.
7: Valentina, Manuel, né? Um abraço pra minha família lá, Wagner.
5: Bom demais.
7: E manda pro Natanzinho aqui, o Paulinho, né? Atleticano.
5: Valeu, Rosinha. Obrigado, viu, pela participação. Abraçando por aqui, tá ligado?

0: também com a gente, o bacana tá zoando a Cláudia, né? Com a pergunta de ontem, um zembro, né? Bacana. Pois é, rapaz. Abraçando também, tá ligado por aqui no Desperta Brasil, é o Leandro Pereira com a gente lá nos Estados Unidos, né, Leandro? Bom dia.
1: Fala, Wagner Júnior, bom dia a todos.
0: Bacana, Leandro.
1: Bom dia a todos.
0: Curte, qual, Leandro?
1: Leandro Pereira, tô aqui no estado americano da Pensilvânia.
0: Tá na Pensilvânia com a gente.
1: Canal de João Daniel, muda. Grande sucesso pra quem relembrar aí.
0: Bom demais, manda aí, Leandro.
1: Ofereci pra minha mãe, Maria da Neve, no Correntinho, pra todos meus irmãos, pro meu filho, Juan Carlos, lá na Grodé, pra todos os cruzeirenses, quando ganhamos, né, rapaz?
0: Pois é, rapaz, foi apertado, né? Precisava tanto sofrimento, não.
1: Valeu, meu amigo, sucesso.
0: Valeu, Leandro, um abraço pra você na Pensilvânia com a gente, lá na terra do tio Sam. Maio dos Buracos, tô abraçando a Marlete Aparecida, tá ligadinha, né, Marlete? Ótima manhã também pra você, viu? A Eva, tá ligadinha também, não é isso, Eva? Bom dia também pra você, menina, diz aí.
2: Parecido pra mim e pra todos os ouvintes da rádio.
0: Bacana, galerinha, com a gente aí, né, Eva? Eita.
2: De preferência pra você, Wagner.
0: Obrigado, viu, pelo carinho, pela companhia. Pintando Muda com João Paulo e Daniel, você relembra aqui no Desperta Brasil. Essa é do ano de 1997. Bom dia.

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1: 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Bom demais, hein, WJ, seu amigão de todas as manhãs, abraçando por aqui a Aparecida com a gente lá do Nova União, né? Aparecida, manda seu abraço pra quem nesta manhã, diz aí.
2: Meus quatro filhos, meus cinco netos, pra todos meus irmãos e irmãs, pra todos que gostaram da música, pra você da rádio, fique com Deus, que você tem um bom dia, tchau.
1: Bacana, obrigado, viu, Aparecida, abraço pra turma aí do Nova União com a gente, né? Na sintonia da Vida Nova. Oi, bom dia, lá no João Miranda tá a Luzia também,
3: dia,
1: né? Bom dia. Bacana, Luzia.
3: Ontem o jogo do Cruzeiro.
1: Pois é, menina.
3: Pelo amor de Deus.
1: Você viu que chuva, que sofrimento, haja coração, como diz o Galvão.
3: Bem teu bom, né? Graças
1: bom,
3: a
1: três
3: Deus.
1: Pontinhos na conta, Deus, né? Três pontinhos na conta, né, Luzia?
3: Viu? Ah, não.
1: Pois é.
3: Deu
1: pra sofrer. Tá aí a Luzia. Abraço, Luzia. Ô, Luzia, mas bom, três pontinhos, né? Vamos a 27. Estamos ali naquele grupinho da frente. Enfim, tá equilibrado, né? Mas poderia ser com menos sofrimento, não é isso? Abraço pra turma aí do João Miranda. Oi, Eliana, bom dia.
4: Bom dia, Vaguinho. Estou passando por aqui para oferecer uma música pro meu pai Teco, pro meu irmão Davidson, que está lá nos Estados Unidos.
1: Valeu, Eliana, obrigado, tá? Pela participação, excelente manhã para você, a todos aí com a gente na sintonia. A dona Sônia Domingos também tá por aqui, né, dona Sônia? Bom dia, diz aí.
5: Bom dia, Vaguinho. Eu queria que você pudesse tocar Marcelo Teodoro aqui nesse boteco.
1: Marcelo Teodoro, do Desperta.
5: Eu agradeço a Deus e você, Wagner.
1: Obrigado.
5: E muito obrigado. Fique com Deus. Eu quero é curtir nessa música.
1: Vai curtir.
5: Muito boa.
1: Obrigado,
5: viu? Muito obrigado.
1: Ótima quinta-feira. Tamo junto aqui no Desperta Brasil. É, Desperta Brasil. Abraçando Materlândia com a gente, a Ana Maria. Oi, Ana. Abraço pra turma aí, né? De Materlândia, toda a região. Santo Antônio e Itambé. Bom dia.

0: 7h47, bom dia.
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5: Bom demais, meu tempo tá esgotado, né? Valeu pelo carinho, pela audiência. 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Pois é, abraço pra toda essa turma aí com a gente, né? Parceiros do Desperta Brasil. Eu vou lá na porteira buscar a Cláudia. É! Bom demais, hein? É o nosso Desperta Brasil. Vamos deixar abraço aqui nessa manhã. Oi, bom dia. Quem tá por aqui? Jean Carlos com a gente. Manda abraço pra quem, Jean?
6: Esse é minha mãe Estela, Rafael Mapa, pessoal do Cusete, Bahia, Valéria, Comércio, Florinho, Vanderlan, Curujão, Muté, o Vanderlan, Vanderlei, Nazaré, pra dona da Astor, Paula, o pessoal do Correntinho, Vila Esperança, pessoal do Bom Sucesso, do Sabinópolis, Goiânia, lá pro Rinaldo, Dona Rosária,
5: isso.
6: E Paulinho e Rosinha lá no sítio Eletrônico, vocês da rádio, e pra todas as nações do gerência aí, rapaz, onde deu bom, hein?
5: Pois é, rapaz, foi sofrido, hein, Jean? Abraço pra turma aí, obrigado pela companhia, pela audiência, abraçando também o Salvador com a gente. Lá em VGP. Gente, eu tô indo nessa, né? Tô atrasado aqui pra buscar a Cláudia, meu cafezinho, a água tá fervendo ali. Eu vou num pé e volto no outro no nosso bate-papo do dia. Eu na Brahma, Simone Mendes, fechando.
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0: demais. Bom demais o nosso Desperta Brasil. Ótima manhã pra você que tá aí do outro lado do rádio. Bom dia, Cláudia Rocha.
1: Bom dia, Wagner Júnior. Tudo bom?
0: Pois é, menina. Bom demais, tirando esse friozinho que hoje voltou da ar da graça, né?
1: Verdade,
0: tá bom.
1: É verdade.
0: Não tá ruim, não.
1: Tava bem friozinho mesmo. Hoje eu já saquei o cachecol ali da bolsa.
0: Ah, é? Ok. Bom demais, menina.
1: Cobri aqui a ferramenta de trabalho.
0: Pois é. E esse friozinho tá predominando. Embora chegou tarde, né? Mas tá aí, né? Eu acho que essa questão também que tá acontecendo lá no sul, né? Com muita chuva, infelizmente, né?
1: Uhum.
0: Já estava até previsto. A população de lá, claro, teve que tomar todas as medidas e cuidados para proteção, mas infelizmente acho que por mais que tenha esse alarme antecedendo ali o que pode acontecer, sempre acontece.
1: É verdade.
0: Né? Então,
1: tem coisa que é inevitável, né? Acaba acontecendo.
0: É. Então essa frente fria ela acaba refletindo aqui também na
1: Sim.
0: nossa região. Então
1: Sim,
0: acontece
1: verdade.
0: Mesmo. É isso.
1: Ontem até choveu, uhum. né? Então assim, tá muito louco esse tempo, viu?
0: Pois é.
1: Tá muito louco.
0: Muito louco mesmo.
1: Haja imunidade.
0: É verdade. Vamos mandar abraço?
1: Vamos.
0: Pois é, o Daniel Alves Timóteo com a gente. Ô Daniel, um abraço pra você, meu amigo. Daniel tava fazendo conteúdo, Daniel gosta de gravar aí, né? Esse dia a dia do agro.
1: Ah, que legal.
0: Fazendo esse conteúdo bacana aí pras redes sociais dele. Um detalhe me chamou a atenção, o rádio do carro dele, ó, bombando no nosso bate-papo do dia.
1: Que legal.
0: Né?
1: Muito
0: grande
1: bom.
0: Daniel.
1: Que bacana a sua percepção aí, ó.
0: É,
1: teve a sensibilidade de perceber que no fundo tava lá.
0: Boa demais.
1: Vida nova. Que legal.
0: Grande
1: um abraço
0: Daniel.
1: Pra ele. Daniel, abraço aí, viu? Obrigada aí pela companhia, por estar ouvindo a programação. E tem muita gente,
0: Bom
1: viu?
0: Trabalho,
1: do
0: isso
1: agro
0: aí.
1: Que faz o trabalho do campo ali e sintonizado mesmo.
0: É verdade.
1: No carro,
0: é
1: no
0: verdade.
1: Radinho lá de casa, né? Ou lá no curral também ouvindo a gente. Então, assim, é uma galera que trabalha no campo aí e que nos ouve. Pessoas que moram no campo também estão com o radinho lá na cozinha, ó, ouvindo ligadinho lá.
0: Bom demais.
1: A gente fazendo aquele cafezinho.
0: É bom demais. Como diz o Daniel, nesse horário, nesse momento, não tem tristeza.
1: Ah,
0: e não pode ter
1: não
0: medo,
1: pode
0: viu,
1: ter,
0: Daniel?
1: Não.
0: Um abraço aí pra você.
1: É muito legal, é muito bom, gente.
0: Sensacional.
1: Um beijo pra vocês aí que nos ouvem sempre. A gente olha pra você ver, né, como é que é as coisas. Às vezes o ouvinte fica muito feliz quando a gente fala o nome dele aqui, manda aquele abraço, mas a gente também fica muito feliz de saber que as pessoas estão ouvindo a gente.
0: Exatamente, isso é muito bom, né?
1: Que a gente tá chegando lá na casa da pessoa, no veículo da pessoa e tá lá a pessoa nos dando esse prestígio de nos acompanhar. A gente também fica numa alegria só.
0: É isso aí. E você pode mandar o seu abraço, nosso WhatsApp 3421-2056, né?
1: Isso.
0: Nessa interação aqui, a gente não atende seu pedido musical, mas isso. A gente manda aquele abraço
1: manda,
0: pra você.
1: Manda, com certeza.
0: Bom demais.
1: Então, menino. E café da manhã hoje? Vai ser o quê?
0: Café da manhã. Eu iria numa farofinha de ovo.
1: Olha!
0: Uhum.
1: Boa, gostei dessa aí.
0: Uma farofinha de ovo e num cafezinho. Talvez um cafezinho com alguma mistura, não sei.
1: É mesmo?
0: Talvez o quê, hein? Um cafezinho com o quê?
1: O que você gosta?
0: Não, acho que eu iria num chazinho mesmo.
1: Chazinho?
0: Acho que iria
1: chá de quê que você gosta?
0: Talvez um chá de... Deixe-me conferir aqui.
1: Hortelã
0: é bom, camomila é bom. Um chamate?
1: Chamate.
0: Um chamate.
1: É bom também,
0: aí,
1: né?
0: Bem quentinho.
1: Eu gosto de vez
0: uma
1: em quando.
0: Uma farofinha.
1: É bom,
0: bom,
1: viu? Bom. Eu divido esse prato de farofa com você aí.
0: Com alguns...
1: Também vou na farofinha de ovo.
0: Farofinha
1: com bastante
0: ovo,
1: por favor.
0: Bastante ovo. Os torresminho ali que você pega ele que tá na lata, né?
1: No...
0: A gente fala aquela carne
1: conserva,
0: de lata.
1: Lá na gordura.
0: Naquela margarina branca.
1: Nossa senhora.
0: E tá tudo certo.
1: Ai, menino, é bom demais. Você tá doido.
0: É isso aí.
1: Até vontade agora, a boca encheu d'água.
0: É um café da manhã com sustância.
1: É com sustância mesmo. Vamos mandar bom dia pra galera?
0: Vamos lá.
1: Eliana, mandou um joinha aqui. Oi, Eliana, bom dia.
0: Bom dia.
1: Alô, Geraldo da rodoviária. Ele sempre manda figurinha do menininho com sono.
0: Pois é.
1: Tá com sono aí, Geraldo?
0: Vamos...
1: Acorda, menino.
0: Acorda, menino.
1: Deixa eu ver quem mais. Oi, Juliano, bom dia.
0: Juliano com a gente.
1: A Luzia, eu gosto, se for o que eu tô pensando. Suco de couve.
0: Suco de couve.
1: Eu gosto demais um suquinho de couve.
0: Isso é bom, hein?
1: Meu suquinho de couve geralmente vai um pedaço de cenoura, uma laranja e bastante couve com
0: bastante
1: talo.
0: Couve.
1: Tá? Que eu não dispenso o talo. O talo
0: Isso.
1: também tem muita vitamina. E bate aquilo ali, ó, com a laranjinha ali,
0: Nossa.
1: Adoça.
0: Joga uma pitadinha de limão.

0: É uma delícia,
1: nossa,
0: é bom demais.
1: Sensacional.
0: É bom demais. É porque o limão ou a laranja, né? Ele tira aquele gosto forte isso. Da couve. Fica muito saboroso
1: muito bom,
0: o suco,
1: e dá,
0: viu, Luzia?
1: E dá aquele tchan a mais, aquele charme a mais.
0: Não, e você também colocou um ingrediente um dia que a gente comentou sobre o suco de couve.
1: Uhum.
0: Do hortelã, né?
1: Ah, o hortelã.
0: Que dá aquele frescor também,
1: é, sim,
0: né?
1: Sim, sim, sim.
0: Muito legal.
1: O hortelã é... Acho que
0: versátil,
1: combina...
0: Né?
1: É versátil, combina com muita coisa, né?
0: Combina.
1: Sensacional. Oh,
0: aceito, viu, Luzia, um copo desse suco aí de couve.
1: Muito bom.
0: Alô, Valdineia, bom dia pra você. Ah, lá, ela disse que tava ouvindo e ela falou assim, ouvi o abraço de vocês, é muito gratificante, tá?
1: Muito
0: e ela
1: bom.
0: Falou que ontem mesmo ela ouvindo a rádio, escutando o Fernando, mandou um abraço pra ela, disse ela que ficou muito feliz, ficou toda alegre lá.
1: Bom demais.
0: E ela disse que nem tinha pedido, tá? Mas
1: aí.
0: Que gostou muito de ser lembrada.
1: Ah, isso é tá importante, vendo? Tá
0: vendo? A gente
1: vendo?
0: Fica feliz, né?
1: É, ué.
0: É muito bom, são pequenas coisas, pequenas alegrias, pequenas felicidades do dia a dia que a gente precisa valorizar. Oi, Marlete, bom dia. Oi, Paulo Salles. Bom
1: grande
0: dia para você.
1: Paulo Salles, de vez em quando tem umas perguntinhas aí,
0: tem,
1: né?
0: Sim, verdade, uhum. Verdade. Ó, o Vanderlei também passou. Ah, ele tá mostrando o radinho lá, ó.
1: Olha só aí.
0: Ó, que legal. Muito ele mandou bem. Assim, eu estou aqui. Eu e meu radinho ligadinho na Vida Nova, na companhia do Wagner Júnior e da Cláudia Rocha sempre.
1: Tá na régua da porteira, ó.
0: Olha,
1: aí, ó,
0: lá no fundo
1: do
0: curralzinho lá.
1: É,
0: e o radinho lá sintonizado com a anteninha lá em cima, ó.
1: Pois é.
0: Ah lá, a anteninha tem até um fiozinho lá, ó, que é pra aumentar a potência da antena,
1: isso,
0: né?
1: Isso, é.
0: O sinal chegar melhor.
1: Chega com mais qualidade.
0: Valeu, Vanderlei, que bacana, compartilhou com a gente aí o radinho dele lá. É, Cirleia, oi, Cirleia, bom dia. Deixa eu ver quem mais... Oi, Hilda, bom dia pra você também. Ela mandou assim, ó, meu café da manhã é com inhame cozido quentinho.
1: Nossa, é muito bom,
0: então,
1: saudável,
0: Então, eu depois
1: né?
0: de tomar o copo de café do Wagner, depois o copo de suco da Luzia, eu aceito o café com
1: pois
0: inhame
1: é.
0: Quentinho. Por que não?
1: Pois que é, por que não?
0: Ó, o Juninho de Santa Bárbara mandou aqui o pãozinho dele. Né, Juninho?
1: Alimentando o Juninho.
0: Sempre com um pãozinho lá recheado com alguma coisa.
1: E alimentando as vaquinhas
0: e alimentando
1: também.
0: a vaquinha lá, ó.
1: É, pois é, ó. Tá vendo?
0: Ela também tá tomando café da manhã dela, ó.
1: Pois é.
0: Aí vai. Depois ela produz aquele leitinho
1: aquele
0: saboroso.
1: Leitinho saboroso, que quentinho, é pra... fresquinho.
0: Contribui
1: né?
0: com o nosso café da manhã também. Bacana
1: muito
0: demais,
1: bem.
0: Ver nessa né, essa vida no campo. Igual né, a gente tava comentando já um tempo atrás, que essa fazer rádio no interior é muito gostoso, porque é algo muito nosso. Os nossos ouvintes, ali com o galo cantando no fundo.
1: Isso.
0: A vaca berrando, o bezerrinho
1: é
0: também.
1: Verdade.
0: É muito legal, gente. Isso é muito nosso, isso é muito...
1: Pois
0: sabe,
1: é.
0: Mostrar o que nós somos de verdade.
1: No Desperta Brasil, pra te falar a verdade, a gente usa, né, gente, um BG. É, BG é aquela trilhazinha que você fica escutando no fundo aí quando
0: isso.
1: o locutor tá falando, né?
0: Isso.
1: É, praticamente, no Desperta Brasil, nem precisaria de um BG.
0: Sim.
1: Né, porque o ouvinte manda o áudio, mas já tá ali. É natural.
0: É natural, é. É
1: né?
0: natural.
1: Os bichos cantando logo de manhã, você vê, Pi, escuta.
0: É o passarinho.
1: Passarinho,
0: é o
1: peru,
0: gato miando, o cachorro latindo.
1: É, a siriema lá, né, que tem um canto maravilhoso,
0: tem,
1: né? Sensacional.
0: Verdade.
1: Né? Eu só não ouvi o onça até agora, mas o resto eu já ouvi de tudo.
0: Esperamos não ouvir o rugido da onça, viu, pessoal? Se aparecer, sai correndo que é perigoso.
1: Muito bom.
0: Agora você falou, e a siriema que tem um canto interessante,
1: nossa,
0: né?
1: Sensacional.
0: É muito legal. Você já viu como é que ela canta?
1: Eu só não sei imitar.
0: Eu não vou
1: ela.
0: Imitar, não, que eu não vou pagar esse mico.
1: Ontem estava
0: mas
1: ouvindo.
0: Ela é engraçado como ela mexe com a cabeça pra trás, assim, pra conseguir cantar. É muito legal.
1: Deixa eu ver se eu consigo puxar aqui.
0: Tem uma
1: aqui
0: outra
1: um
0: também,
1: dela.
0: Tem um outro bichinho, não sei o nome, talvez os ouvintes saibam. Ele canta e minha mãe fala que ele canta assim: quebrei dois potes.
1: Quebrei dois potes.
0: Ele sempre no finalzinho da tarde é que ele canta.
1: Olha
0: é muito
1: só.
0: Legal. É muito legal. A natureza é a coisa mais linda.
1: Eu acho o canto da siriema sensacional.
0: Não é, menino? É muito legal. Oi, Maria Helena, bom dia. Ela também tá lá nos ouvindo. Ela falou assim: tá tudo azul hoje, hein?
1: Tá tudo azul?
0: Tudo azul, Cruzeirão, né? Conseguiu.
1: Aí, ó.
0: Ah,
1: vou
0: cadê?
1: Fazer. Vou fazer de novo. Vai chegar aí, gente.
0: Ah!
1: Sensacional!
0: É instantâneo!
1: Nossa, muito bom, hein?
0: Ah!
1: Muito bom,
0: gente!
1: O ouvinte
0: falou aqui, ó, que esse bichinho que canta, né, imitando essa frase, né? Quebrei dois potes. Ela falou que é a saracura.
1: Ah, saracura!
0: É isso mesmo? Bacana, porque eu não sabia. E a Hilda falou assim, ó. Que vocês são minhas companhias todos os dias.
1: Aí, bacana, tamo junto.
0: E vocês são a nossa companhia também. que seria de nós lá.

0: de cá sem você do lado de lá.
1: Bom demais essa turma aí.
0: O nosso ouvinte Juninho mandou aqui o vídeo da, da Siriema cantando também,
1: aí,
0: ó.
1: Olha
0: lá, ó. São três, inclusive,
1: são
0: lá,
1: três,
0: ó.
2: Né? É por você e tanto.
0: Oh, e melhor ainda é quando a gente vê ao vivo,
1: ao
0: né?
1: Ao vivo.
0: E o bichinho tá lá e você tá apreciando aquele canto.
1: Eu vi alguém tirando esse som dela aí, no acho que na viola, né?
0: Ah, é verdade.
1: Nossa.
0: Nossa, mas que talento, hein? Conseguir
1: gente,
0: fazer isso,
1: é
0: hein?
1: Perfeito, é maravilhoso.
0: É. É, tem gente que domina tanto a viola que faz a viola falar.
1: Nossa. Eu arrepiei, falei, gente, isso é sensacional, sensacional.
0: É sensacional.
1: Paga
0: é digno de aplauso,
1: é
0: digno de aplauso. Alô, Salvador, bom dia pra você, daqui a pouco nós ouvimos seu áudio.
1: Bom demais.
0: O Admilson já mandou aqui a banca de queijo, já tá lá completinho, acordou cedo, hein,
1: pois
0: menino?
1: Olha que queijo bonito,
0: que olha
1: hein?
0: A quantidade de queijo que já tá pronto.
1: Pois
0: ele
1: é.
0: Ele falou assim, eu também tô por cá. Ah, lá, mandou a foto do radinho.
1: Radinho.
0: Aqui o radinho, olha.
1: Na régua do curral lá, ó.
0: Ai, que legal, gente. Olha lá, o de fundo tem uma mata, coqueiros, ali a aquela caninha de fazer a ração do gado, né?
1: Uhum.
0: Também tá ali no fundo.
1: Muito bom.
0: Que legal, gente, nossa, é como se a gente também desse um pulinho aí, né? Pra
1: é verdade.
0: Visitar
1: se sente,
0: o cantinho de vocês.
1: Sensacional.
0: Gente, quanto queijo? 1, 2, 3, 4, 5. Quantos que serve pra você?
1: Ali uns 3 tá bom. Brincadeira, um só.
0: Então você tá igual a história do mineiro lá, né? Que pediu queijo pro gênio da lâmpada.
1: No
0: final ele pediu a mulher vergonha de pedir
1: mais um queijo. Fiquei com vergonha de pedir 3 queijos e pedi a mulher.
0: Contei esse caos pro meu pai. Aí meu pai fez um outro comentário também muito interessante. Eu ri muito. Porque do nada ele falou assim: mineiro é assim mesmo. Se rolar um queijo pro morro abaixo, o mineiro sai correndo atrás.
1: Sai correndo atrás dele. É verdade, é verdade. Não é fácil não, viu?
0: Ô, Mirissan, ela falou assim, hoje eu tô muito atarefada, tchau.
1: Aí, ó, a Mirissan.
0: Não, mas pode fazer suas tarefas aí, só deixa o rádio ligado acompanhando, tá bom, Mirissan?
1: Exatamente.
0: Um beijo pra você, o rádio tem essa vantagem, né?
1: É verdade.
0: A pessoa tá lá fazendo os afazeres e com o ouvidinho ligado. Oi, essa é a... Ela não mandou o nome. É a Dena, acho que é Dena que ela chama. Alô, Dena, bom dia pra você. Tá aqui Joiane, né?
1: Joiane, né?
0: Abraço aí, viu?
1: Abraçando a Maria Helena também do Maio dos Buracos. Aqui uma racha-cuca enquanto você analisa aí. O Zé Afonso mandou te perguntar. Pergunta aí pra Cláudia Rocha, qual estádio de futebol preferido de todo pescador? Pois é.
0: De todo pescador?
1: Uhum.
0: O estádio favorito de todo pescador?
1: É, qual é o estádio de futebol preferido de todo pescador?
0: Acho que eu não conheço muitos estádios, mas vamos lá. Maracanã.
1: Pois é.
0: Acho que é só o Maracanã.
1: Só o Maracanã? Tem o Mineirão.
0: Ah, tem o Mineirão, é verdade.
1: Tem a Fonte Nova. Oh, Fonte Nova. Será que seria Fonte Nova?
0: É, Fonte Nova deve ter água, né?
1: Uhum.
0: Então deve ser. Fonte Nova, Maracanã, Mineirão.
1: Essa é a pergunta.
0: Tem mais. Ah lá, o Juliano falou que é o Morumbi.
1: É o Morumbi? Ah, o Morumbi não é o chocolate, sei. Né? Morumbis.
0: Chocolate?
1: É, o Elbis. Morumbis.
0: Minha nossa senhora. É, mas hoje é quinta, né?
1: Hoje é quinta. Hoje pode.
0: Ô, Paulinho, bom dia. Ah, o Sérgio, né? Oi, Sérgio, bom dia pra você. Tá no Zona Rural de Rio Vermelho,
1: Rio
0: tá?
1: Rio Vermelho, estamos
0: lá. Em Mundo Velho de Cima.
1: Mundo
0: abraço,
1: velho.
0: Sérgio. Obrigada por ter passado por aqui.
1: Isso. Olha que lugar lindo.
0: Lindo, mas tá bombando. A Edneia que mandou pra gente.
1: Nossa.
0: Minha vista bem cedo pro café da manhã,
1: gente.
0: Ó.
1: Sensacional,
0: olha lá, Siriemas no terreiro,
1: uhum.
0: Ó. Menino, será que tem peixe nesses tanques?
1: Nossa.
0: Olha, tem um tanque do lado de lá, outro tanque do lado de cá.
1: Edneia que mandou?
0: Edneia.
1: Edneia, você acordar com essa paisagem maravilhosa aí, com esse horizonte, aqui.
0: Vou te falar, viu?
1: Não tem dia ruim aí, não.
0: Tem
1: hein?
0: Não,
1: não,
0: tem não. Tem dia ruim, não.
1: Nossa.
0: Olha lá, Siriemas lá no terreiro.
1: Pois
0: ó, três Siriemas,
1: linda.
0: Ó. Ah, gente, é lindo, a natureza é muito linda. Obrigado, viu, Edneia, por compartilhar conosco aí. Quem mais? Ah, o...
1: Ó, o pavão lá,
0: o Admilson,
1: ó.
0: Tá lá com o pavão, olha que lindo.
1: É, menino.
0: Ele abre a cauda assim, fica lindo,
1: maravilhoso,
0: né?
1: Maravilhoso, maravilhoso.
0: É lindo demais.
1: Sensacional.
0: Ah, gente, olha, vocês têm aí uma riqueza, viu, ao redor de vocês, apreciem. Alô, José Afonso, bom dia.
1: Depois,
0: quem mais?
1: Depois vamos catalogar aí o endereço de vocês, quem sabe a gente vai, né? Eu, mas a Cláudia fazendo
0: um
1: tour aí. Aí o nosso bate-papo sai do rádio. Para pensar para virar vídeo, vai para telinha?
0: Ô,
1: não,
0: gente,
1: sei.
0: Só para vocês aqui, ó. Primeiro, Edneia, joga, trata dos peixes, viu? Antes do Wagner chegar. Ô, Admilson, guarda os queijos. Antes do Wagner chegar. Eu acho que tá de olho nisso aí.

0: Oi, Regina, bom dia pra você, Regina.
1: Abraço, Regina.
0: Bem, tudo de bom. Quem mais, ó? A Estela também mandou assim, tudo azul.
1: É, tá feliz, menina, da vida, tá lá. Feliz da vida. Ganhamos sofrido ontem, né? 2-1.
0: É mesmo?
1: É,
0: eu não vi.
1: Foi
0: não
1: fácil.
0: Não tive a oportunidade de ver. Ah, o do seu Samuel, a gente falando do queijo, ó. O seu Samuel passou aqui, ó. O estádio é o Beira Rio.
1: Pois é, parabéns aí, seu Samuel. É o Beira Rio.
0: Tá sabendo das coisas.
1: É o estádio que o Cruzeiro ganhou do Internacional ontem. Estádio Beira Rio, de fato, ontem tava um rio, porque chovendo no sul, tá beleza.
0: Então, Beira Rio.
1: Beira Rio é o estádio preferido do pescador.
0: Vou fazer uma perguntinha pra você aqui.
1: Muito
0: só
1: bem.
0: Pra não falar que eu não fiz, tá? Porque você tá ficando muito na maré mansa. Então tem que fazer também. O que é que a garrafa disse para a água? Isso.
1: Nossa.
0: Vou falar nisso, pessoal. Já tomou água hoje? 8h20, hein? Vamos tomar água, pessoal. Hidratação é importante.
1: É, essa é difícil, viu?
0: O que a garrafa disse para a água?
1: Eu estou engarrafada.
0: Não, foi a garrafa que disse para a água.
1: A garrafa que disse para a água?
0: É.
1: Ai, meu Deus. É, não tem ideia.
0: Bugou aí, bugou?
1: Bugou, legal.
0: Já vai a resposta, sem
1: beleza.
0: Enrolação. O que a garrafa disse para a água?
1: Difícil.
0: É o que a gente fala pra gente chata.
1: Pra gente chata? O que eu falo pra gente chata, hein?
0: Já tô cheia de você.
1: Ah, isso mesmo. Boa.
0: Ai, ai,
1: diferente
0: muito bom,
1: essa
0: muito
1: aí.
0: Bom.
1: Muito legal, muito
0: não é,
1: legal.
0: Menino?
1: Sensacional.
0: E aí, tem caos hoje?
1: Olha, vamos deixar pra amanhã sexta a gente conta esse caos,
0: ah,
1: né?
0: É?
1: Pode ser?
0: Vamos deixar os ouvidos curiosos aí.
1: Vamos deixar
0: aí
1: a galera curiosa aí, que nós vamos. Vamos falar amanhã sobre o caos do frio, né? Você que abre a sua torneira aí. Na hora que você abre a sua torneira de manhã, o que que você encontra? Né? O que que você encontra?
0: Não é água, não?
1: A água.
0: Não acredito. Meu
1: Mas
0: Deus.
1: Se tiver muito frio, pode cair pedra de gelo.
0: Ele tá impossível, né? Hoje, gente. Ninguém tá dando conta.
1: Se de repente a sua torneira for ligada a um tanque, pode vir um peixe, né?
0: Gente,
1: então, enfim.
0: Que mais?
1: É, e por aí vai.
0: Ou girino.
1: Nossa, gente, quanto tempo eu não vejo um girino? Nu! Bastante tempo.
0: É, não pode confundir o girino com o peixe, né?
1: Nossa
0: Catar
1: senhora.
0: Os girinos, jogar no tanque e deixar render.
1: Nossa, dá muito sapinho ali. Girino vira sapo, né?
0: Aí à noite... Ah, quem imita isso aí bem é o Sidmar, né?
1: É.
0: Que à noite tem os sapinhos gritando lá. Um dia ele imitou aqui, foi muito hilário,
1: mesmo?
0: Muito engraçado.
1: Aí, ó, Sidmar.
0: Sapinho gritando lá no... Na beira do
1: eu não sei imitar,
0: lago.
1: Não. Acho que não. Sei não.
0: Eu também não vou pagar esse mico. Hoje eu não vou pagar esse mico. Um dia a gente traz o Sidmar aqui pra imitar,
1: Ele vai imitar. Pode deixar.
0: Sapinho lá no brejo.
1: Amanhã tem caos pra gente fechar com o
0: então,
1: Javi,
0: gente, amanhã tem promessa aí de um caos, tá? Pra gente aqui se divertir, fechar
1: pois
0: a semana
1: é.
0: Juntos. O Sidmar já manifestou aqui, ó.
1: É.
0: Deixa eu ver o que tá falando
1: áudio.
0: Aqui, ó. Aí ele falou, vocês também, hein? Uai, não, uai. A gente tem que falar dos talentos dos nossos amigos.
1: Pois é, ué, com certeza. Cada um tem um,
0: não
1: né?
0: é um dom, um talento
1: dom
0: diferente, né?
1: Eu imito o pica-pau.
0: É, faz aí.
1: Ah, agora não dá, porque eu tô... A minha voz hoje, devido a esse tempo, tá um pouco grave demais, aí
0: sei.
1: Não fica legal. Aí tem que estar um pouquinho mais, me chegar naquele tom
0: mais agudo. Tá bom.
1: Hoje já tá muito
0: bom,
1: grave.
0: Tá bom, lorota pura. Tchauzinho, pessoal.
1: Tchau, gente, saúde e paz, cuide-se aí, uma ótima quinta.
0: Ai, ai. Ah, ele falou assim que é pra você imitar um cabrito.
1: Como é que chama aquele cantor? Roberto, né? Roberto, eu vou tirar não sei nada do cabrito. Acho que ia tomar uma pinga no cabrito. Aí fica... No show do Roberto é uma loucura.
0: Ô, Sidmar, olha o que você me arranjou.
1: É, o Roberto sorteou um cabrito no palco,
0: mentira.
1: Tava apresentando ele. Isso aconteceu aqui numa cidade da região. Foi antes da pandemia.
0: Sorteou um cabrito?
1: Ele tava com um cabrito e tinha um cabrito empalhado que tem a pinga, né? Aí você aperta o cabrito, sai a pinguinha. E aí canta a música do cabrito. Aí a música não sei o quê, mamãe, mé. Mas o mé não é do. É o mé de bebê.
0: Ah, é o mé do
1: é
0: bebê.
1: O mé. Eu aperto meu cabrito. Aí vai, mé. Ô, é engraçado demais, viu? Gostei do show dele.
0: É muita criatividade, né? É muito legal, muito bom. Ô, pessoal, por hoje é só se deixar.
1: Gente, nossa, se deixar a gente vai até
0: fica,
1: 11, né?
0: Né? Até mais tarde, porque é muito bom interagir com os ouvintes e dar risada. É bom demais.
1: Sensacional.
0: Mas é isso, pessoal. Amanhã.

0: mais, viu? Não perca mais um bate-papo com a gente por aqui. Amanhã tem promessa aqui de um caos que a gente quer acompanhar pra saber do que se trata.
1: Valeu, gente. Saúde e paz. Cuide-se aí. Tchau, tchau.
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0: Bom dia, pra você ouvinte da Vida Nova. E aí, como é que você tá? Tudo bem? Tudo bom? Tudo certo? Tomara que sim. Começou mais uma quinta-feira, dia 23 de julho, no ar por aqui o nosso Bom Dia Vida. Bom dia.

você sempre com a gente, hein? O nosso combinado. A partir de agora, no ar por aqui, o nosso Bom Dia Vida, até as 10h30 da manhã. Nosso compromisso juntinho, grudadinho, coladinho, aqui nas ondas da Vida Nova. Você que tá aí no curral, você que tá na sua cozinha, você que tá no seu veículo, onde quer que você esteja acompanhando, chegou o nosso Bom Dia Vida. Quero a sua companhia, mas também quero sua participação, tá? Fala comigo, 3334212056, pra gente fazer essa manhã de quinta-feira brilhar, tá bom? 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A primeira do Bom Dia Vida, a gente chega com forrozinho, que é pra já chegar animando. É o tempinho de você escolher sua música e falar comigo.

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5: Oi, bom dia!
4: Bom dia pra você ligadinho aí, bom dia também pro Sérgio. Oi, Sérgio, bom dia pra você, nos ouvindo no Rio Vermelho. Pediu pra curtir o som do Dilson.

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2: Vida, bom dia pra vocês. Já são 8:54. Voltamos do intervalo, tem música chegando. A participação é do Célio Reis. Oi, Célio, bom dia pra você, viu? Obrigada por estar aí ouvindo. Ele escolheu a próxima música com Hungria Hip Hop, Minha Quebrada. Participação de Grelo.
3: Virou verão, por gentileza. 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Essa música mexe muito comigo.
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0: Vida Nova FM, já são 9:02 e atenção, a paróquia São Miguel e Almas informa que hoje, quinta-feira, haverá terço das mulheres às 19h na capela Nossa Senhora do Carmo. Intervalinho chegando, mas eu volto, tem muito mais música pra gente curtir até às 10:30 da manhã.
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8: Vida Nova FM, já são 9:07, já voltamos. Tem música chegando pra gente curtir aqui no nosso Bom Dia Vida. Bom dia, bom dia pra você ligadinho aí. O Claudinei tá ligado, né, Claudinei? Abraço pra você, viu? Obrigado pela companhia. Que bom ter você aí. A Vanilda também ligadíssima, né, Vanilda? Um beijo carinhoso pra você. Mandou aqui um cartão de bom dia. Obrigada pelo carinho de sempre. 9:07, chegando essa que foi sucesso aí nos estádios da Copa do Mundo desse ano. Bon Jovi.

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0: do Zezinho Gasolina, um playboy demais.
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4: Vida Nova sempre com você, 9:20, bom dia. Até às 10:30 da manhã te fazendo companhia aqui.
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4: Chegando Guilherme Benuto Sigilo.
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5: Bom dia, bom dia, bom dia. 9:53.
6: Oi, bom dia.
5: Bom dia pra você ligadinho aí também. Bom dia pra Sônia Domingos, né, Sônia? Participando com a gente, fala comigo.
7: Bom dia, Cláudia.
5: Oi.
7: Eu queria que se você pudesse tocar música gospel, pode ser de qualquer cantor.
5: Aham.
7: E Deus te abençoa.
5: Amém.
7: Vou oferecer pra todo mundo que gostar dessa música.
5: Beleza.
7: E sempre Deus vai te abençoar sempre.
5: Amém.
7: Oferece pros meus amigos,
5: tá,
7: pras minhas amigas.
5: Beleza.
7: Que Deus lhe pague muito e que ilumina você sempre.
5: Ah, obrigada, Sônia. Você também, viu? Obrigada pelo carinho. 9:54, bora de música com Thiago Brado e Michel Teló.

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1: Nota de falecimento. A família de Benjamin Soares Amaral comunica seu falecimento. Seu corpo está sendo velado no Salão de Velórios da Univida, em Guanhães. Seu sepultamento será às 5 horas da tarde. Comunicamos o falecimento de Benjamin Soares Amaral, informou o plantão 24 horas da Univida.
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6: Bom dia!
7: Bom dia, pra você. Como é que você tá? Tudo bem? Tudo bom? Tudo certo? Super quinta-feira, dia 23 de julho. Já são 10 horas e 8 minutos. Tomara que seu dia esteja indo tudo bem por aí, que esteja fluindo bem, que o que você planejou pro dia de hoje você esteja conseguindo concretizar, tá bom? Boa companhia você tem, porque a gente tá aqui pra te acompanhar onde quer que você esteja, viu? Atenção pra esse recadinho. A paróquia São Miguel e Almas informa que hoje, quinta-feira, haverá terço das mulheres às 7 horas da noite na capela Nossa Senhora do Carmo. De volta do intervalo com música e participação, bom dia pro Paulinho. Oi, Paulinho, bom dia pra você, obrigada pela companhia. Ele escolheu o Léo Magalhães. Fala pra gente pra quem que você manda.
8: Se eles puderem, lá no campo de aviação. Sou eu, tô lá nos Pinto.
7: Certo.
8: Pro Dequinho, ó. Lá no Adios Pezão, lá na Barra, a Cibele, o Ezio, o Fideve, os dois Fideve.
7: Certo.
8: Ofereço pra... Daniel na Cocheira das Pombas, a Rosileia, o Antônio, a Regina, o Daniel, o Neco, a Júlia. E todos já ligados para sua programação. Deus abençoe, viu? Ah, programa amém. Nota mil.
7: Valeu.
8: Nota mil e um. Que opa. Deus proteja vocês, viu? Parabéns.
7: Obrigada.
8: O respeito com vocês e a educação de vocês atender a gente com tanto carinho.
7: Coisa boa.
8: É, fica com Deus. Tamo junto. É o Paulinho aqui do Sítio Ricanga.
7: Valeu, Paulinho.
8: Colado na Vida Nova FM.
7: Coisa boa. Bom saber disso. Nós também recebemos muito carinho dos nossos ouvintes, né? Vocês, eu falo sempre, são nota mil, os melhores do Brasil, os ouvintes da Vida Nova. São 10 e 9.

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1: Você. Vida Nova sempre com você, 10h20, bom dia, relógio avisando, viu, que acabou, cerramos por hoje mais um Bom Dia Vida, que pena que passou voando mais uma manhã, mas foi maravilhoso passar mais uma vez com você, lembrando que daqui a pouquinho tem Vida News trazendo as principais notícias pra você, e a gente manda alô pra quem ainda falta, tem várias participações ainda, não dá tempo de tocar a música de todo mundo, né, infelizmente já terminamos por aqui o horário aqui, mas a gente manda beijo, a gente não, manda, não deixa de mandar beijo não, tá? A Ilda pediu Eduardo Costa, a gente vai encerrar com a música dela, né, Ilda? Obrigada, viu, pela sua companhia, tá lá acompanhando a gente. Passou por aqui a Terezinha também, um beijo, Terezinha, obrigada pelo vídeo de bom dia, obrigada pelo carinho de sempre. Alô, Karine, bom dia pra você também, obrigada pela sua companhia. O Jonathan, ligadíssimo, acompanhando a programação também, mandando bom dia pra tia Sonilde, vô Bastião, primo Kaique, Ana Lúcia, o primo Kennedy, pra vó Eva, pai Roberto, também pra vó Terezina. Então, bom dia pra família inteira aí, viu, Jonathan? Obrigada pela companhia, a Luzia também tá grudadinha na programação, né, Luzia? Um beijo pra você e todos aí no João Miranda, um bom dia também pra Andresa. Oi, Andresa, bom dia pra você, aquele abraço carinhoso, obrigada pela companhia. Tem a Eliana, ligadinha lá no João Miranda, mandando abraço pros dois filhos, Rafael e Ravi, também pro marido Júlio César e pra todos os ouvintes, beijo pra todo mundo aí. A gente finaliza então com Eduardo Costa, lembrando de agradecer também por aqui os parceiros do Bom Dia Vida, que a gente não pode deixar de falar e agradecer, é a Casa de Carnes Prato Fino, porque carne tem que ser gostosa e macia. 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Finalizando por aqui com Eduardo Costa.

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1: São 10 horas e 33 minutos. Quinta-feira, 23 de julho de 2026, começa agora o Vida News com reportagem de Rony Barroso e Wagner Júnior, edição final de Rony Barroso. Eu sou Cláudia Rocha, hoje é o dia do guarda rodoviário e dia de Santa Brígida. 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
1: Vamos aos destaques de hoje. Minas confirma 43 casos de coqueluche e faz alerta para a imunização de crianças e gestantes. Exame toxicológico regular para policiais divide especialistas, enquanto o PM avalia a adoção. No Pod News de hoje, vamos falar sobre autocuidado com a saúde mental. Estaremos recebendo o psicólogo Ricardo Santana. Essas e outras notícias em instantes aqui no Vida News.
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5: São 10 horas e 36 minutos. Bem-vindos ao Pod News, o podcast do Vida News. A partir de agora, transmitido também ao vivo pelo nosso canal no YouTube. Amanhã, dia 24 de julho, é o Dia Internacional do Autocuidado. E hoje nós vamos bater um papo super importante sobre a relação entre o autocuidado e a nossa saúde mental com o psicólogo Ricardo Santana, que já está aqui conosco. Bom dia, Ricardo. Seja bem-vindo mais uma vez.
6: Bom dia, Cláudia. Bom dia, os ouvintes. Sempre à disposição.
5: Que bom. Então, Ricardo, como diferenciar um cansaço comum de um esgotamento psicológico?
6: Aí a gente precisa fazer essa separação, né? Nós somos um ser completo. Uhum. Mas o cansaço físico, né, que a gente chama de cansaço comum, é aquele que, depois de um dia exaustivo, eu deito para dormir, eu consigo ter uma noite tranquila de sono. Às vezes o corpo dói um pouquinho, o músculo dói um pouquinho, mas no outro dia eu acordo, tô 100% pronto pro dia seguinte. A gente fala assim, que o sono é que regula nosso organismo como um todo. Então, quando o cansaço é físico, você vai dormir, o seu organismo vai fazer todo aquele procedimento para que você acorde no outro dia tranquilo. O cansaço psicológico é aquele que eu acordei, mas ainda estou cansado. Porque como o psicológico não é físico, necessariamente, ele não vai descansar. E aí você vai acordar e vai continuar cansado, tô cansado, ou às vezes eu não consegui dormir direito, porque eu fiquei pensando em diversas coisas. Então, a diferença do cansaço físico, né, o cansaço comum pro psicológico é isso, é a qualidade do sono, principalmente quando você acorda, né? Tem aquele, a sensação que eu tive foi que eu pisquei, mas continuo cansado, aí já não é um cansaço físico, aí já é um cansaço mais psicológico.
5: Então, e quais sinais físicos e emocionais mostram que a gente passou do limite?
6: Aí a gente precisa pensar isso. Nosso sono é que é o regulador do nosso organismo. Então, se eu acordei, continuo cansado, eu tô com dificuldade de atenção, eu não consigo mais no trabalho ter a mesma atenção que eu tinha. Às vezes numa conversa com uma outra pessoa eu fico 2 minutos e desligo.
5: Olha,
6: né? Tenho queda de cabelo, tô mais nervoso, que o meu emocional tá toda hora de um jeito. Isso vai indicar que você passou do limite.
5: Né?
6: Porque aquele negócio, dentro do limite, eu dormi, meu sono regula meu organismo, eu acordo e sigo a vida. Quando eu passo do limite, meu corpo, ele começa a me dar esses sinais. Aí você vai acordar mais cansado, você não vai ter aquela mesma disposição para tudo, você vai ter dificuldades de lidar com a sua rotina diária. Nesse momento é preciso ter uma atenção muito grande, porque se a gente continuar forçando, a gente vai continuar piorando. Aí daqui a pouco entra no estresse, entra numa série de problemas mais sérios.
5: Ricardo, e sentir culpa ao tentar relaxar, é normal? Como deve se lidar com isso?
6: Assim, o conceito de normalidade é meio ambíguo, mas assim, a gente precisa colocar isso num viés cultural. Eu brinco com o pessoal que eu atendo, que estão nesse quadro, geralmente pergunto, quantos dias úteis

0: aí na semana. Se você responder 5 ou 6, um alerta. Porque aí você entende que ser útil é trabalhar. E eu sempre falo, eu tenho 7 dias úteis na semana. 5 para o meu trabalho e 2 para mim.
1: Uhum.
0: Então eu preciso entender que eu preciso ser útil para mim quando eu estou cuidando de mim.
1: Verdade.
0: Só que na nossa cultura a gente muitas vezes se pega pela questão da produção.
1: Uhum.
0: Né? Aquele negócio, o Ricardo psicólogo.
1: Sim, a vida gira em torno da função.
0: Eu internalizo isso e a gente tem nisso muitos problemas, por exemplo, na aposentadoria.
1: Ah, porque verdade.
0: Quando eu vou aposentar, eu deixo de ser o Ricardo psicólogo.
1: Verdade.
0: E vou virar o Ricardo aposentado.
1: Uhum.
0: E aposentado, não produz e tal.
1: Não.
0: Então, assim, a gente precisa ter em mente isso. Né? Quando a gente tem culpa por cuidar da gente, é porque a gente está talvez entendendo errado a vida.
1: Olha.
0: A gente está achando que a nossa função nesse mundo é só produzir. Nós precisamos entender que nós temos diversos papéis. Né? A gente tem o papel, às vezes, de pai, de mãe, de trabalhador, seja na função que for, mas a gente tem um papel enquanto pessoa. Então a gente precisa buscar, né, fazer as coisas que gostamos, a gente precisa aprender a se conhecer até para isso. Como eu imponho limite se eu não sei qual é o meu limite? Então eu preciso me conhecer para que eu saiba o meu limite, para que eu comece a colocar limite no outro. Opa, isso aqui está passando do meu limite.
1: Muito bem. Ô, Ricardo, e ainda falando aí da saúde mental, como criar aí pausas eficientes em uma rotina profissional muito corrida? É necessário, né? Ter alguma pausa, algum descanso.
0: Extremamente necessário e extremamente importante. Porque é aquele negócio, nós precisamos nos conhecer para criar o limite. Né? Se a gente pegar, por exemplo, as leis trabalhistas, elas entendem essa questão do limite.
1: Uhum.
0: Tanto é que quem trabalha 8 horas tem direito a X de alimentação, de descanso.
1: Sim.
0: Quem trabalha tanto. Por quê? Porque a gente tem o limite do corpo, né? Na época da escola, a gente tem o recreio.
1: Vale.
0: Que é... Então, assim, a gente sempre precisa pensar isso.
1: Uhum.
0: Nós temos um limite, nós precisamos nos conhecer. Esse limite, a gente precisa entender que ele não pode ser fixo. Por isso, se eu estou num momento tranquilo da minha vida, meu limite aumenta. Se eu já estou num estado de estresse, de nervosismo, de cansaço, esse limite vai diminuir. Mas a melhor forma é conhecer o limite e saber que o mais útil que eu sou é ser útil para mim.
1: Verdade.
0: Então, assim, eu preciso ter meu momento de lazer, meu momento de descanso, até para que eu possa estar bem comigo para, a partir de mim, cuidar dos outros.
1: Uhum.
0: Né? É o que Jesus nos ensina, né? Amar ao próximo como a si mesmo, ou seja,
1: verdade.
0: Eu parto de mim.
1: Uhum.
0: Para o outro. Então, primeiro eu preciso gostar de mim, primeiro eu preciso amar a minha pessoa.
1: Sim.
0: E isso significa parar às vezes.
1: Uhum.
0: Porque é aquele negócio. Quem tem vida corrida, todos nós temos, sabe que trabalho não acaba nunca.
1: É verdade.
0: Então, assim, se a gente não para, o trabalho continua.
1: É verdade, cada dia às vezes precisa lembrar disso.
0: Sim.
1: Né? Às vezes não, sempre, né?
0: Sempre.
1: Lembrar disso. Então, e existe estratégia, assim, que pode ajudar a gente a desligar a mente aí do trabalho um pouquinho até chegar em casa? Aquela pessoa que já tá muito, né, com o trabalho, a mente muito perturbada por causa de trabalho. Tem uma forma? Existe alguma estratégia que ajuda a desligar?
0: A melhor estratégia é a gente conseguir separar momentos do nosso dia para as nossas ações.
1: Uhum.
0: Né? É aquele negócio, nós precisamos nos conhecer até para que a gente saiba o que é importante para a gente.
1: Uhum.
0: E a partir disso a gente dividir. O dia tem 24 horas, isso não vai mudar.
1: Uhum.
0: Vai ter hoje, daqui a 100 anos vai ter 24 horas. Mas eu preciso me dividir nesse dia. Que é aquele negócio, quanto tempo do meu dia eu tiro para mim? Tem gente que vai dizer, eu não tiro momento nenhum.
1: Uhum.
0: E aí você vai criando esses problemas. Se você não tira momento para você, você vai se perdendo ao longo das suas tarefas, da sua vida, sua mente vai se desorganizando.
1: Olha.
0: Justamente porque se eu não paro, não tiro um tempo para me organizar, para me ajeitar,
1: uhum,
0: até para fazer o que eu gosto, como é que eu vou descansar? Uhum. Ah, eu vou dormir para descansar, mas eu vou dormir lembrando que amanhã eu tenho que pagar uma conta, levar a menina na escola. Você não vai descansar, porque uhum. sua mente vai ficar programando. Então,
1: o
0: assim,
1: tempo todo.
0: É sentar, uhum. olha, vou tirar esse momento para me organizar. E eu preciso ter um momento para mim. Eu falo muito assim, por exemplo, na minha organização de vida, acordo cedo, vou para uma academia 5 e pouco da manhã, é o tempo que eu tenho, é o tempo que eu vou. Uhum. Então assim, ah, mas eu vou perder sono. Você precisa se organizar. Talvez você vai perder no início, você vai fazer um exercício, deixar seu corpo mais tranquilo, no fim do dia você diminui um pouco. Porque às vezes eu vou ficar até mais tarde assistindo uma televisão, uhum. alguma coisa que eu posso. Então, assim, é preciso você se conhecer para você se organizar. Às vezes eu não gosto de acordar cedo, mas eu vou fazer um exercício no fim da tarde. Uhum. Então, assim, eu preciso entender isso. O como minha rotina cabe. Porque é aquele negócio. Eu tô trabalhando. Se eu me disponibilizar a ficar 24 horas no trabalho, vai ter 24 horas
1: verdade,
0: de trabalho pra mim.
1: Verdade.
0: Então eu preciso dizer, opa, uhum. calma, né? Amanhã eu continuo, vou me organizar, mas nesse momento eu preciso tirar pra mim. Então, assim, a pergunta que a gente precisa se fazer, que é a mais importante, é isso. Quanto tempo eu tiro pra mim?
1: Muito bem. Fazendo até um link com a próxima pergunta, né? É que a pessoa às vezes pensa, não, mas eu preciso fazer, eu preciso terminar, eu preciso acabar. É aquela sensação que se eu parar aqui e agora eu vou deixar pra amanhã, parece que tá sendo egoísta, né?
0: Sim.
1: Eu olho, eu tô sendo egoísta, eu tô pensando muito em mim, eu tenho tanta coisa pra fazer, mas não é ser egoísta, né? Tirar um tempo de qualidade aí pra cuidar de si, né?
0: Aí é que negócio, assim, eu não tô sendo egoísta, mas também não tô tendo autocuidado.
1: É.
0: Então, ah, eu tô livre do egoísmo, mas eu tô me sacrificando. Então, assim, vale a pena?
1: Verdade.
0: Então, nós precisamos entender isso. Esse sentimento de egoísmo, muitas vezes, vem por achar que, ah, eu preciso ser útil, o outro é mais importante. Então, aquele pensamento, ah, eu vou fazer isso para que o outro pense que eu tô disposto, que eu tô fazendo uhum. isso e eu tô me sacrificando porque o outro é mais importante.
1: Nossa.
0: A visão que o outro tem de mim é mais importante.
1: Nossa.
0: E aí a gente cai em outra questão, né? Quem é mais importante na minha vida? Sou eu mesmo.
1: Nossa.
0: Então não importa a opinião do outro, o importa é a forma como eu vejo, porque se não, o outro vai exigir cada vez mais, o meu limite vai aumentando e eu não vou dar conta desse limite aumentando, eu adoeço.
1: Nossa.
0: E aí depois que eu adoeço, essa mesma pessoa que às vezes nesse momento estava fazendo um joinha vai dizer, pô, já adoeceu, não está aguentando mais nada.
1: Uhum.
0: Então assim, eu preciso cuidar de mim, eu preciso me conhecer, tá? Até para que isso, eu consiga fazer tudo que eu preciso, porque a nossa vida está corrida. Mas a gente tem várias funções, pessoa, família,
1: sim,
0: trabalho
1: é
0: e
1: verdade.
0: Coisas mais.
1: Não, sem dúvida. Ô Ricardo, mas aí a pessoa que tá naquele ritmo frenético, né, que a mente não para, o corpo também não para, não consegue tirar tempo para ela, corre-se o risco de ali desencadear uma crise, acontecer alguma coisa e ela realmente entrar em pane, né?
0: Sim.
1: Existe alguma coisa que pode ser feita nesse momento de crise ali? Eu acho que assim, acabou que a pessoa esperou demais, né, e rematou-se nesse ponto de uma crise. Mas há alguma coisa que pode ser feita nesse momento ali que está naquele momento de crise?
0: É quando você chega a um ponto extremo, né? Aí a primeira coisa é botar o pé no chão. Porque é aquele negócio, por exemplo, se eu tô perdido,
1: uhum.
0: não, tem até um trecho de um poema que fala, qualquer lugar serve, mas não serve.
1: Uhum.
0: Quando eu tô perdido, não é qualquer lugar que serve.
1: Uhum.
0: Então assim, quando eu tô perdido, o certo é eu parar e me localizar, até para eu saber como é que eu começo. Porque quando eu chego nesse ponto, eu tô com 200 problemas para resolver. E qual problema eu resolvo primeiro?
1: Verdade.
0: Aí eu começo a tentar resolver todos ao mesmo tempo. Uhum. Eu não vou conseguir resolver 200 problemas do mesmo ao mesmo
1: Verdade.
0: Tempo. Então, nessa hora, eu preciso botar o pé no chão e começar a qualificar os meus problemas. Porque tem alguns problemas que eu consigo resolver de forma mais rápida.
1: Uhum.
0: Então, se eu tenho 200, como eu estou dando um exemplo, às vezes 20 eu consigo resolver rápido. Então, eu já não vou ter 200, eu vou ter 180.
1: Uhum.
0: E aí, eu já me

0: aliviei um pouquinho. Então, assim, a primeira coisa nesse momento do estresse ao extremo é botar o pé no chão. Ah, mas aí eu tenho dificuldade de fazer isso. Aí eu vou buscar um profissional, vou fazer uma terapia, vou buscar pessoas capacitadas para fazer isso. Mas se eu consigo, o melhor caminho é isso. Até para eu buscar uma ajuda profissional, eu preciso botar meu pé no chão e falar, opa, eu tenho meu limite. Então, assim, eu preciso me conhecer, eu preciso ter humildade para poder... Botei o pé no chão, não dou conta, vou procurar ajuda.
1: Isso, muito bem.
0: Dei conta, vou buscar aqui o que, que eu posso fazer de imediato. Aquele problema mais a longo prazo, aí eu vou deixar ele ali a longo prazo, mas eu queria resolver. Mas eu, se eu não consigo resolver, eu não vou conseguir e pronto. Então, assim, eu preciso conseguir até para que eu possa me organizar mentalmente.
1: Ô Ricardo, e hobbies? Hobbies, eles ajudam realmente aí a organizar a mente, né? Deixar tudo mais calmo, porque de repente você coloca uma energia naquele hobby, aquilo te dispensa a sua mente um pouco. O hobby é interessante?
0: Sim. É aquele negócio, o que nos descansa é aquilo que a gente gosta de fazer. É o que descansa a nossa mente é ser a gente. Então, assim, ter hobbies, ter algumas atividades que eu possa fazer, que eu gosto, isso vai me descansar. Por quê? Porque eu tô ali aliviando.
1: Focou energia em outra coisa,
0: Foquei
1: né?
0: Foquei energia em outra coisa. Só que aí eu preciso me conhecer até para que eu possa depois, né? Seguindo essa nossa conversa, primeiro me conheço, depois eu planejo o meu dia. Porque também não adianta eu ter um hobby e jogar o hobby de qualquer jeito na minha vida.
1: Aí ele virou mais uma coisa meio daquela bagunça toda.
0: Nessa bola de neve. Então, assim, eu preciso ter, mas eu preciso colocar esse hobby no momento certo, né? Então, assim, aquele momento que eu tenho para mim do meu dia, eu vou colocar ali. Porque eu vou descansar, eu vou fazer o que eu gosto, eu vou ver o que eu gosto e eu vou, a partir daí, né, me organizando e vou me aliviando, porque é nesse momento que eu descanso. Eu brinco muitas vezes com algumas pessoas que eu atendo, que eu falo assim, quanto do seu salário você gasta com você?
1: Olha...
0: Aí a maioria fala assim, nada. Eu falo, tá, você tá trabalhando para quê? Ah, para pagar conta. Se eu tô trabalhando só para pagar conta, eu não tô vivendo.
1: Nossa.
0: Eu tô sobrevivendo. Então eu preciso
1: excelente
0: ter
1: excelente pergunta.
0: Nisso. Então, assim, eu preciso ter no meu trabalho também, é no meu salário, aquele valor que eu gasto comigo, com coisas que eu gosto de fazer. Para que eu possa olhar pro meu salário e dizer, se eu tô gastando R$20 por mês comigo e tá bom, então eu talvez vou me esforçar dentro do meu, da minha organização para ter 40, porque gastar comigo é bom. Agora, às vezes a gente só tá ali, paga conta, paga conta, paga conta, paga conta, e eu tô dando o exemplo de pouco, porque às vezes a pessoa que tá ouvindo tá dizendo, ah, mas a gente já ganha tão pouco. É, o salário mínimo a gente sabe, mas a gente precisa se colocar nessa equação, porque se a gente não fizer isso também, ninguém vai fazer pela gente.
1: Verdade.
0: E a gente vai só adoecendo, adoecendo, adoecendo, adoecendo. Então, assim, quanto que eu tiro do meu dia de tempo para mim? Quanto que eu tiro do meu salário para mim? Porque eu sou importante e eu quero viver.
1: Muito bem. Ô, Ricardo, e aquela coisa também, né? Às vezes é tanta coisa que a pessoa quer fazer durante o dia e eu acho que a falta de organização também, né? Que, como você falou, conseguir separar um tempo pro trabalho, um tempo pra mim, um tempo pra cada coisa, ajuda também, porque às vezes você quer fazer tudo ao mesmo tempo, né?
0: Sim.
1: Eu quero ver uma série, aí eu ponho o celular aqui, enquanto eu faço uma faxina, enquanto eu faço alguma coisa, eu vou fazendo mil coisas ao mesmo tempo. Isso não ajuda muito, né?
0: Eu brinco com o pessoal, assim, se você tentar abraçar o mundo, dificilmente sua mão vai se encontrar. Você não vai conseguir abraçar o mundo. O mundo é grande. Então nós precisamos, nessa organização, tentar descobrir o que a gente abraça. Até para que a gente consiga realmente, dentro do nosso limite, tirar tempo para tudo. Porque é aquele negócio. Então eu não tirei tempo para mim na semana. Chega final de semana, alguém diz, sair com a família ou jogar bola com os amigos. Ah, eu tô cansado, vou jogar bola com os amigos. Aí a família vira um problema, porque a família vai sentir sua falta. Aí na semana seguinte, talvez, se você não organizar, você vai ter a mesma dúvida. E aí aquilo vai virando uma bola de neve. Então, assim, a gente precisa se organizar para isso. Porque a gente tem muitas funções durante

0: dia.
1: Verdade.
0: E se a gente não se organiza, isso é aquele negócio, às vezes os 10 minutinhos que a gente tira, né? Ah, eu tô indo pro trabalho, por exemplo, de bicicleta. Em vez de pensar no que eu vou fazer no trabalho o tempo inteiro, ó, faltou isso. Como é que tá a minha organização? Como é que tá meu tempo de vida? Às vezes quando eu chego em casa no fim do dia, ah, eu tenho que organizar a casa toda. Não pode tirar uns 10 minutinhos? Antes de dormir, às vezes, ah, eu tô assistindo televisão, já deito e durmo, apago. Não pode tirar uns 10 minutinhos? Vamos pensar na vida. Vamos tentar descobrir quem é a gente.
1: Uhum.
0: Então, assim, o que eu vejo muito desses quadros de estresse, uhum, são pessoas que estão sobrevivendo. São pessoas que às vezes me perguntam assim, Ricardo, mas como é que eu faço para me conhecer? Eu falo, como é que você faz para conhecer as pessoas? É a mesma coisa. Você precisa de tempo. Você precisa
1: tempo
0: de...
1: comigo mesmo, né?
0: Você precisa se perguntar, se conhecer, saber o que você gosta.
1: Olha.
0: É o que a gente faz para conhecer as pessoas.
1: Nossa.
0: Só que a gente não se conhece. A gente não pergunta quem é a gente.
1: A gente passa muito tempo olhando para fora,
0: pra
1: né?
0: Para fora. E pouco olhando para dentro.
1: Uhum.
0: E aí é aquele negócio. Se eu não me conheço, como é que eu vou cuidar de mim? Se eu não me conheço, como é que eu vou ser feliz? A gente às vezes se pergunta assim, qual que é o sentido da vida? Não sei, não me perguntei, não me conheço, eu tô vivendo.
1: Olha.
0: Aí a gente chega no fim da vida e vem aquele sentimento de que a vida passou rápido. A vida não passa rápido, todos os dias tem 24 anos.
1: É verdade.
0: Se a gente só tá sobrevivendo, dá a impressão que tá passando rápido, uhum, porque a gente não tá fazendo nada pela gente. Então todos os dias parecem ser iguais, parecem ser a mesma coisa. Agora, quando a gente vive e se coloca nessa equação, aí a vida começa a fazer sentido. Você começa a sonhar, você começa a ter objetivos. A vida começa a ficar longa. Por quê? Porque você está ali. Então você aproveita os dias, você aproveita a vida, tudo é legal, tudo é bacana. Então assim, você muda até a expressão. E as pessoas que você vê extremamente com a cara fechada, que não gostam de nada, precisam se colocar. Porque às vezes você vai ver que a vida, ela tem muitas coisas legais para se fazer. E isso é importante, principalmente porque a rede social, ela vem muitas vezes para poder trazer esse antagonismo. Se a gente só olha para a vida como aquela coisa ruim, a gente abre uma rede social, tem alguém vivendo a vida e sorrindo.
1: Uhum.
0: E aí aquilo na cabeça fica, por que que eu não faço igual essa pessoa? Por que que eu sou assim? Isso às vezes quebra a realidade. Então nós precisamos entender que nem é o 8 do sofrimento, nem o 80 da rede social.
1: Verdade.
0: A nossa vida é no real. E a gente precisa se dar tempo, se dar dinheiro, se dar felicidade, se dar um hobby. Isso tudo.
1: Muito bem, Ricardo. Nós estamos chegando ao finalzinho do nosso tempo. Só para a gente fechar, ou seja, saúde mental é importante, não tem que esperar dar uma pane para entender que a gente precisa se organizar e olhar para dentro, né?
0: Sim, é aquele negócio. Nós precisamos saber quem somos o tempo inteiro, até para que ninguém passe por cima da gente, para que ninguém, né, acabe nos adoecendo, porque a gente não tem limite. Nós somos as pessoas mais importantes da nossa vida. E eu vivo comigo 24 horas, 7 dias por semana. Então, assim, eu sou a pessoa mais importante. Se eu adoeço, eu tô doente. Então, eu preciso entender isso. Eu tenho que entender que eu vivo em sociedade, que eu tenho funções sociais. Mas se eu não estiver bem comigo, o resto é um problema. Então eu preciso, na verdade, me conhecer e me colocar como essa pessoa importante na minha vida, em que eu consiga distribuir o meu dia comigo dentro. Não estou dizendo aqui, ah, você tem que se colocar como uma questão absoluta. Não, isso aí é uma outra questão, é um outro problema. Você precisa se colocar dentro do seu tempo, dentro do seu momento, dentro da sua relação com as outras pessoas,
1: uhum,
0: para que você possa lidar bem com você e lidar bem com as outras pessoas, sem se adoecer ou adoecer uma outra pessoa.
1: Uhum. Você estava falando, estou aqui lembrando de um caso que alguém me contou, de uma pessoa que era extremamente acelerada, não mal tirava um tempinho para tomar um banho e comer alguma coisa, era aceleradíssima. E essa pessoa disse que falou, mas você não acha que você está acelerada? Não, mas eu tenho que fazer, se não fizer ninguém faz, é assim mesmo, eu que tenho que olhar tudo, se eu não olhar não fica direito, que não sei o que e tal. Essa pessoa adoeceu.
0: Uhum.

0: ficou hospitalizada. E essa amiga foi visitar. Chegou lá, e aí, como é que você tá? Nossa, que pena que aconteceu. Aí ela virou e falou assim, você lembra aquele dia que você me perguntou por que, que eu era tão acelerada e tal, que eu não conseguia tirar um tempo pra mim? É, meu organismo me forçou a tirar esse tempo pra mim. Acho que a gente não tem que esperar, né, Ricardo? Chegar nesse ponto pra tirar esse tempo.
1: E aquele negócio, assim, o mundo não vai acabar se eu tirar 10 minutos pra mim. Se eu deixar de passar o pano na casa hoje, passar o pano na casa amanhã, a minha casa não vai cair.
0: Né?
1: Agora, se eu adoecer, aí eu deixo às vezes 10 dias em passar pano porque eu tô doente.
0: Exatamente.
1: Então eu preciso, né, cuidar de mim todo o tempo. E a questão mental é importante porque a física, uhum, tem um cortezinho, eu sei que tem um problema. Mental eu não sei. Se eu não cuido todo dia, se eu não tô bem todo dia, talvez eu não consiga nessa vida corrida identificar a tempo de fazer a prevenção. Então talvez eu só vou fazer, porque eu não me conheço, quando o caldo já entornou. Eu falo com o pessoal assim, não é uma torneira que entorna um copo. Se o copo está na boca, uma gota entorna o copo.
0: Verdade.
1: Então a gente tem que impedir esse copo de ficar
0: no limite.
1: No limite, porque não é a água corrente, uhum, é uma gotinha e às vezes algo bobo que vai entornar esse copo e vai te deixar perdido.
0: Verdade. Ô, Ricardo, muito obrigada. Acho que foi importantíssima essa conversa aqui com você hoje. Tomara que os nossos ouvintes tenham captado a mensagem, entendido que realmente a gente precisa olhar para si, se cuidar um pouco, porque para cuidar dos outros, primeiro a gente tem que estar bem. Muito obrigada por ter vindo falar com a gente. Você é sempre muito solícito e até a próxima.
1: Agradecido, estou sempre à disposição. Só aproveitar o espaço, mandar um abraço pro meu pai, pra minha mãe, uhum, que hoje estão fazendo 49 anos de casado.
0: Ai, que lindo.
1: Então, assim, acho que o ano que vem tem um momento especial, mas 49 já é um. Então vai um abraço pra eles.
0: Parabéns pra eles aí, Deus abençoe o matrimônio deles e até a próxima, Ricardo.
1: Até, obrigado.
0: Tá aí, são 11 horas e 2 minutos, a gente encerra por aqui, lembrando que você pode rever o nosso bate-papo de hoje. Lembrou de alguém enquanto a gente estava conversando? Envia o link lá do YouTube pra essa pessoa também rever lá, assistir um pouquinho, entender um pouquinho como se conhecer, a importância de se conhecer, a importância de ter saúde mental. E você pode enviar também a sua sugestão de pauta. Qual assunto você acha interessante nós tratarmos aqui? Fala com a gente através do nosso Instagram, @VidaNovaFM91, ou do nosso WhatsApp, 3334212056. Segue por aqui o nosso Vida News.
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0: São 11 horas e 4 minutos. O Ministério da Saúde e o IBGE iniciaram a terceira edição da Pesquisa Nacional de Saúde. Saiba mais na reportagem.
8: Até novembro, cerca de 140 mil domicílios serão visitados em todo o Brasil para levantar informações sobre hábitos de vida, doenças crônicas, acesso aos serviços de saúde e qualidade de vida. A principal novidade desta edição é a realização pela

0: Avalia a proposta, um projeto de lei em tramitação na Câmara dos Deputados também tenta tornar obrigatória a realização anual do teste. O tema, no entanto, divide especialistas sobre a eficácia da iniciativa na prevenção de crimes e na preservação da saúde dos profissionais. O debate ganhou repercussão depois do porta-voz da Polícia Militar de Minas Gerais, Capitão Rafael Veríssimo, afirmar que a corporação analisa a adoção de exames toxicológicos periódicos para militares. Segundo ele, o procedimento já é exigido no ingresso da carreira, mas a ampliação da medida depende do respaldo legal. Na Câmara, o projeto de lei 4.388/2024 estabelece obrigatoriedade de exames toxicológicos de larga janela de detecção para agentes de segurança pública que atuam no policiamento ostensivo e para profissionais da saúde. A proposta determina que o exame seja realizado anualmente e garante direito à contraprova e recurso administrativo em caso de resultado positivo. Na justificativa, o projeto afirma que a medida busca assegurar que esses profissionais exerçam são funções sem a interferência de substâncias que possam comprometer o seu desempenho e, por consequência, a segurança e o bem-estar da população. O texto acrescenta que a obrigatoriedade dos testes pretende evitar situações em que profissionais, sob efeito de drogas, possam agir de forma inadequada, com consequências graves, como erros médicos, ações policiais, desmedidas ou falhas em situações de emergência.
1: 11:07. O governo federal anunciou a liberação de um pacote de crédito para empresas afetadas pelas tarifas adicionais de 25% aplicadas a produtos brasileiros vendidos no mercado americano e também aquelas impactadas pela guerra no Oriente Médio. Saiba mais na reportagem.
2: O pacote batizado de Brasil Soberano 3 prevê 18 bilhões e meio de reais em novas linhas de crédito para exportadores atingidos pela medida. Durante a cerimônia de lançamento do programa nesta quarta-feira em Brasília, Lula afirmou que o Brasil continuará negociando com os Estados Unidos e disse que o país não pretende lamentar por perdas de mercados.
3: Há males que vêm para bem. Na política, costuma se dizer, toda vez que aparece uma crise, seja no campo da política, da economia ou na saúde, a sociedade sempre encontra um jeito de sair mais forte. Mas não vamos ficar chorando o produto que a gente não vendeu para eles, porque não vamos procurar outros compradores.
2: O presidente brasileiro também afirmou que o governo permanece à mesa de negociações e garantiu que não existe veto ao diálogo com os Estados Unidos. Segundo o governo, cerca de 2.400 empresas brasileiras foram atingidas pela nova tarifa. Os recursos anunciados poderão financiar capital de giro, investimentos, inovação e adaptação de produtos para novos mercados. O programa também vai atender empresas afetadas pelos impactos da guerra no Oriente Médio. Agência Rádio Web de Brasília, Yuri Hudson.
1: 11:09. O aumento dos casos de coqueluche em Minas Gerais tem colocado as autoridades de saúde em alerta. De acordo com a Secretaria de Estado de Saúde, o estado registrou até o momento 233 casos suspeitos da doença, dos quais 43 foram confirmados. Wagner Júnior.
0: Bem conhecida como tosse comprida, a coqueluche é uma infecção bacteriana atualmente contagiosa que atinge o sistema respiratório e pode provocar complicações graves, principalmente em bebês com menos de um ano de idade. Segundo a Secretaria de Saúde, o crescimento recente dos casos está associado à queda da cobertura vacinal registrada nos últimos anos, além do comportamento cíclico da doença que costuma apresentar períodos de maior circulação. O calendário de vacinação prevê 3 doses da vacina pentavalente aos 2,4 e 6 meses de idade, além de 2 reforços da vacina DTP aplicados aos 15 meses e aos 4 anos. Para gestantes, a recomendação é uma dose da vacina DTPA durante a cada gravidez. Embora a cobertura vacinal em Minas esteja próxima da meta, a Secretaria de Estado de Saúde destaca que ainda é necessário ampliar os índices. A vacina pentavalente alcançou a cobertura de 94,05% em 2024, 92,18% no ano passado. Já o primeiro reforço da DTP passou de 91,5% para 88,04% no mesmo período, ambos abaixo da meta.

0: meta de 95%. Os primeiros sinais da coqueluche costumam ser semelhantes aos de um resfriado, com coriza, febre baixa, mal-estar. Com a evolução da doença, surgem crises intensas de tosse seca, que podem causar dificuldade para respirar, vômitos e cansaço. A transmissão ocorre por meio de gotículas eliminadas durante a tosse e o espirro, além do contato com secreções respiratórias de pessoas infectadas.
1: 11:11. Minas Gerais é o estado brasileiro que mais recebeu alertas climáticos extremos no primeiro semestre de 2026. Os avisos mais frequentes enviados para telefones dos moradores foram chuva intensa, deslizamento e inundações, conforme dados divulgados pela Associação Brasileira de Recursos em Telecomunicações. Detalhes com Rony Barroso.
2: Alertas usam a tecnologia Cell Broadcast e são disparados pela Defesa Civil. Os avisos são enviados para todas as pessoas na região de risco e não exigem nenhum cadastro prévio. O sistema faz com que o alerta fique destacado na tela do celular e pode emitir sons, mesmo em aparelhos, no modo silencioso, conforme a gravidade do alerta. Os alertas podem ser usados para situações como chuvas intensas, tempestades, deslizamentos, enxurradas, vendavais, inundações, incêndios em aglomerados, residenciais, granizo e baixa umidade do ar. Compete à Defesa Civil mensurar a gravidade da situação. O serviço começou a operar em 2025. Apenas em 2026, em todo o Brasil, foram enviados 1.768 alertas para 2.779 municípios. Minas Gerais registrou 418 eventos no período, o que representa 24% das notificações totais. Além dos alertas pelo sistema Cell Broadcast, também é possível receber informações de situações climáticas por SMS. Criado em 2018, o sistema já alertou 7 bilhões e 100 milhões de aparelhos sobre 145.300 alertas. Durante todo o último período chuvoso, Minas Gerais registrou 92 mortes, conforme a Coordenadoria Estadual de Defesa Civil. Essa temporada foi a mais letal das últimas duas décadas.
1: 11:12. O Vida News volta em instantes.
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1: 11:14. De janeiro a maio deste ano, Minas registrou 148 feminicídios consumados ou tentados. São 7 vítimas por semana, ou uma a cada 24 horas, segundo o levantamento da Secretaria de Estado de Saúde, de Justiça e Segurança Pública, SEJUSP. Rony Barroso.
2: De acordo com o levantamento, 63 mulheres perderam a vida e outras 85, por pouco, não foram assassinadas. Além disso, chama a atenção o fato de que esse tipo de crime segue sem freios no estado. Na comparação com os 5 primeiros meses do ano passado, os números são praticamente idênticos, quando houve 149 ocorrências. O cenário da violência de gênero vai além dos casos extremos. Entre janeiro e maio deste ano, 70.544 mulheres procuraram as autoridades em Minas para denunciar algum tipo de violência. Levantamento da SEJUSP inclui ocorrências de ameaça, lesão corporal, violência psicológica, perseguição, agressões físicas e outros crimes previstos na Lei Maria da Penha.
1: 11:15.

0: O auxílio emergencial de 18 bilhões e 500 milhões de reais em linhas de crédito anunciadas pelo governo federal pode, segundo a Federação das Indústrias do Estado de Minas Gerais, FIENG, contribuir para mitigar os impactos enfrentados pelas empresas afetadas pelas novas tarifas impostas pelos Estados Unidos. Detalhes com Wagner Júnior.
1: A Federação ressalta, porém, que neste momento ainda não é possível avaliar se o volume anunciado e as condições de acesso aos recursos serão suficientes diante da dimensão dos impactos e da demanda das empresas elegíveis. Ainda segundo a instituição representativa das indústrias mineiras, será preciso analisar a capacidade das empresas de diversificar os seus mercados de destino, assim como a possibilidade de absorção pelo mercado interno ou por outros países das mercadorias anteriormente exportadas para os Estados Unidos. A entidade afirma ainda acompanhar atentamente os próximos passos da política comercial norte-americana diante da expectativa de conclusão até o fim desta semana da investigação relacionada à proibição de importações de produtos fabricados com trabalho forçado. A medida proposta prevê uma nova tarifa adicional de 12.000% para o Brasil, que, se confirmada, será cumulativa à tarifa adicional de 25% já em vigor, totalizando 37,5 pontos percentuais de sobretaxas sobre produtos abrangidos pelas duas medidas.
0: 11:17. Ford Ranger foi o veículo zero quilômetro mais procurado em Minas Gerais no primeiro semestre de 2026. A informação é da Web Motors Auto Insights, ferramenta que fornece dados sobre o mercado automotivo brasileiro com base nas buscas e visitas em anúncios da plataforma por usuários de todo o estado. Rony Barroso.
2: Na sequência, entre os carros novos, aparecem do segundo ao décimo lugar Fiat Toro, Volkswagen Tera, Volkswagen Nivus, Jeep Compass, Honda HR-V, Ram Rampage, Hyundai Creta, Fiat Fastback, Volkswagen T-Cross. Já em relação aos veículos usados, o Honda Civic lidera as buscas nos primeiros 6 meses deste ano, seguido por Toyota Corolla em segundo e BMW 320i em terceiro. Também figuram entre os modelos mais pesquisados no período Volkswagen Polo, quarto, Volkswagen Gol, quinto, Chevrolet Onix, sexto, Jeep Compass, sétimo, Hyundai HB20, oitavo, Honda HR-V, nono e Volkswagen Jetta, décimo.
0: 11:18. O PIB brasileiro deve crescer 2% em 2026, segundo projeção da Confederação Nacional da Indústria, com dados do segundo trimestre.
3: Estimativa sustentada por perspectivas positivas para a indústria e a agropecuária, além da resiliência do setor de serviços. Na avaliação da Confederação, os juros elevados, o avanço das importações e o aumento dos custos de produção devem limitar o desempenho da economia. A projeção de crescimento da indústria em 2026 avançou para 2,1%. A melhora é explicada principalmente pelo desempenho da indústria extrativa. Segundo o diretor de economia da CNI, Mário Sérgio Teles, o segmento foi menos afetado pelos juros elevados e segue impulsionado pelo aumento da produção de petróleo e minério de ferro.
4: O grande destaque para esse aumento da projeção é o setor extrativo mineral, que deve crescer mais de 9% em 2026, ligado aí à produção de petróleo, que tem crescido muito fortemente, e também à produção de minério de ferro.
3: A expectativa para a agropecuária é de um crescimento de 1,8% em 2026. A revisão reflete a perspectiva de mais uma safra recorde puxada pela soja, além da expansão da produção animal. Já o PIB do setor de serviços foi o único que teve a projeção revisada para baixo. A estimativa caiu para 1,9% em 2026. Segmentos como informação e comunicação, comércio varejista e o mercado de trabalho continuam sustentando a atividade, juntamente com medidas de estímulo ao consumo.
4: O comércio tem tido um crescimento de 1,4% nos últimos 5 meses em relação aos 5 meses anteriores, muito impulsionado por alguns programas de financiamento do governo, como o Carro Sustentável, Move Brasil.
3: Por outro lado, o aumento do endividamento e da inadimplência das famílias, aliado à manutenção dos juros elevados, continua limitando a expansão do setor. Segundo Teles, enquanto a indústria e o comércio sofrem os efeitos da política monetária restritiva, a indústria extrativa é menos sensível aos juros e o comércio tem recebido estímulos de programas governamentais, fatores que ajudam a sustentar a projeção.

0: projeção de crescimento do PIB. Reportagem Paloma Custódio.
1: 11 horas e 20 minutos. A busca do brasileiro por crédito registrou crescimento de 31,89% em maio de 2026 em relação ao mesmo período de 2025. Os dados foram apurados pela Confederação Nacional de Dirigentes Lojistas e pelo SPC Brasil.
2: Sobre as formas de crédito mais contratadas, os empréstimos lideram o ranking com 82,39% dos contratos, enquanto 15,92% das pessoas contratou financiamento, totalizando 98,30%. Merula Borges, especialista em finanças da CNDL, falou quais são os erros mais cometidos pelos consumidores que contratam crédito.
3: Os erros mais cometidos pelos consumidores na hora de contratar um crédito são aqueles de contratar sem comparar as taxas, sem analisar o custo total da transação, olhando só para a parcela, e usar o crédito para manter um padrão de consumo que não é a sua realidade financeira. Assumir dívidas sem reorganizar o orçamento também acabam prejudicando o dia a dia. E quando esse crédito passa a financiar alimentação, contas domésticas, despesas básicas ali, ele deixa de impulsionar o consumo e ele passa a compensar uma renda disponível, o que é um sinal de que a inflação, os juros, o custo de vida reduziram a capacidade de compra das famílias.
2: Os dados apontam ainda que o volume de consultas realizadas pelo setor financeiro no Brasil cresceu 28,8% na passagem de março para abril deste ano. Embora o crédito seja uma ferramenta importante para movimentar a economia e manter a capacidade de consumo, a especialista demonstra preocupação com o nível de endividamento das famílias.
3: Alguns sinais indicam que a pessoa já entrou num ciclo de endividamento perigoso. Entre eles estão o uso de um empréstimo para pagar outro ou de um cartão para pagar outro, recorrer frequentemente ao cheque especial ou ao cartão de crédito, também atrasar contas bancárias, comprometer uma parte muito grande da renda com parcelas e também perder a capacidade de ter alguma reserva financeira.
2: Analisando os resultados por região, o Sudeste apresentou a maior participação no número de consultas ao setor financeiro em maio, com 45,68% do total, seguido pelo Nordeste, Sul, Centro-Oeste e Norte. Agência Rádio Web, produção e reportagem, Regis Salvarani.
1: São 11 horas e 23 minutos. 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O Vida News volta amanhã, a partir das 10:30 da manhã.
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1: Ai de mim se não anunciar o Evangelho. Primeira carta de Paulo aos Coríntios, capítulo 9, versículo 16. Celebremos jubilosos 40 anos da nossa diocese de Guanhães. Rezemos com nosso bispo diocesano, Dom Otacílio Ferreira de Lacerda.
2: Uma autêntica escuta. O escutar é a abertura do coração a Deus. Passagem do Evangelho de São Mateus, capítulo 13, versículos 10 ao 17. À luz desta passagem, avaliamos sobre a qualidade do nosso olhar e da nossa escuta da palavra de Deus. Não basta escutar, como não basta ver, se o coração permanece endurecido, isto é, obstinado nas suas convicções, incapaz de acolher até o fim e deixar-se impressionar

0: Jesus com a sua palavra e ação, tudo fez para curar aqueles que se voltaram para ele, desde que se pusessem numa autêntica postura de escuta que levaria necessariamente à conversão. Se a sua palavra for escutada e acolhida com abertura, sinceridade e humildade, transforma a vida de quem a ouve. O escutar é a abertura do coração a Deus. Segundo o bispo e doutor Santo Agostinho, é preciso que se escute a sua palavra, fazendo crescer a nossa fé e, pela fé, na paciência esperar e esperando amar e amar até o fim, no desembocar da eternidade. Ontem, hoje e sempre, o Senhor Jesus está sempre pronto a atuar no terreno, por vezes obscurecido de nosso coração, irradiando a sua luz, pronto para nele atuar, ainda que muitas vezes endurecido pelo rancor e ressentimento, para transformá-lo com a sua ternura, misericórdia e bondade. Encontra-se o nosso coração por vezes frio pelas respostas de desamor recebidas, gelidez de relacionamentos que não se consubstanciaram em relacionamentos desejáveis, sinceros, maduros e fraternos. O Senhor atua em nosso coração, que fica hermético, fechado pelo medo, cansaço, decepção, fuga, isolamento, sofrível solidão, e rompendo todas as amarras e correntes, nos liberta para novas e sinceras amizades, convivências, para nos inserir com o outro na mais bela harmonia do Deus uno e trino, Santíssima Trindade, amor e comunhão. Ainda que encontre o nosso coração cheio de espinhos que impeçam a acolhida frutuosa de sua palavra, ainda assim não desiste de nós, pois é próprio do amor de Deus não desistir de nós, porque por amor nos criou e por amor nos redimiu. Oremos. Curai, Senhor, nossa surdez para uma escuta mais autêntica, para vivermos com toda docilidade e fidelidade a vossa santa aliança, que não vagueemos à procura de cisternas enganadoras para saciar a nossa sede de vida, pois somente vós sois a mais preciosa e inesgotável divina fonte de amor, vida e paz. Amém. Uma autêntica escuta.
1: Alegrai-vos sempre, orai sem cessar. 1 Tessalonicenses capítulo 5, versículos do 16 ao 17. 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

pra você, torcedora, torcedor, ligados na Itatiaia, são 11:32, estamos chegando com o Rádio Esportes desta quinta-feira, 23 de julho de 2026, no oferecimento de Pegada, a marca da conquista. Rádio Esportes de hoje tem a produção de Daniele Rodrigues e Rafael Cruz, coordenação de Alexandre Simões, direção de esportes de Michel Ângelo. A apresentação nesta quinta é comigo.

Campeonato Brasileiro. Jogos de ontem, jogos de hoje em destaque, começando pelo Cruzeiro. E o Cruzeiro, hein? Ah, o Cruzeiro ganhou, o Cruzeiro ganhou. O Cruzeirão venceu a primeira na volta do Campeonato Brasileiro. Mas tem notícia ruim, tem uma triste notícia pra torcida do Cruzeiro. A manchete, o destaque do Cruzeirão Cabuloso com Emerson Pancieri.

0: Cruzeiro confirma que após exames realizados nesta quinta-feira, atacante Gabriel Peck teve uma fratura constatada na tíbia da perna esquerda e vai precisar de cirurgia.
1: Notícia de última hora, a Panciera até fez suspense pra passar a notícia, mas a verdade é essa, a notícia é triste. O atacante do Cruzeiro, Gabriel Peck, pode perder o restante da temporada. Cruzeiro ganhou, já já a repercussão da vitória do Cruzeiro pra cima do Internacional. Destaque do Atlético, a manchete do Galão da Massa. O destaque do Galo com Cláudio Rezende.
2: Scarpa e Minda vão a campo, mas seguem como dúvidas para encarar o líder Palmeiras no domingo.
1: Campeonato Brasileiro tem dois jogos hoje. Em campo também o próximo adversário do Cruzeiro. O Botafogo joga hoje, hein, Wellington Campos?
3: Antes de enfrentar o Cruzeiro, Botafogo joga hoje. Partida atrasada do Brasileirão.

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1: Agora são 11 horas com mais 40 minutos, já em tudo que rolou na rodada do Campeonato Brasileiro. É, o Cruzeiro ganhou. E vamos falar também da lesão do Gabriel Peck. O Cruzeiro acaba de soltar o boletim médico. Jogador vai passar por cirurgia. Já o Emerson Pancieri vai detalhar a baixa importantíssima do Cruzeiro com a lesão do Gabriel Peck. Rodada do Brasileiro teve vitória do Palmeiras, teve vitória do Flamengo e você acompanha tudo no Rádio Esportes. O Atlético Paranaense venceu o São Paulo de virada. Pergunta do programa.

de hoje. O atacante Pedro, do Flamengo, é o novo artilheiro do Brasileirão. Ele fez 2 ontem. E agora, quantos gols tem o Pedro no Campeonato Brasileiro? Queixada. O centroavante do Flamengo, Domingão, é o Pedro. E ele é o artilheiro do Campeonato Brasileiro. Quantos gols tem o Pedro no Campeonato Brasileiro? Até aqui, novo artilheiro. Pra responder é simples. Cola comigo no YouTube, hein? No Itatiaia Esporte, no Itatiaia Oficial, chat tá liberado. Você manda a sua crítica, elogio, sugestão e você também responde a pergunta do programa de hoje. Respondendo corretamente tem prêmio. Então manda lá, nome completo e a resposta de hoje no YouTube, arroba Itatiaia Esporte. Você também participa no WhatsApp 996519657. 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Eu quero saber quem é. Quantos gols tem o Pedro, o novo artilheiro do Brasileiro? Pedro é o artilheiro do Brasileiro. Quantos gols tem o Pedro no Brasileirão?

0: com vitória. É, Cruzeiro ganhou, Cruzeiro ganhou. O Cruzeiro venceu no Beira-Rio Internacional por 2-1. E o Cruzeiro subiu 4 posições na rodada. É isso mesmo, 4 posições. Cruzeiro agora é o 7º colocado com 27 pontos. No jogo, no primeiro tempo, aos 10 minutos, Cruzeiro já foi logo abrindo o placar. O Fagner lançou pro Caio Jorge. O KJ, cara a cara com o goleiro, bateu cruzado e abriu o placar. Faça o Caio imediatamente o 5º gol dele no Brasileirão. Na segunda etapa, aos 13 minutos, o pior lance do jogo. A bola sobrou no meio-campo. Lance sem perigo algum. O atacante Gabriel Peck se preparava para arrancar, mas o zagueiro do Internacional, Vitor Gabriel, deu uma entrada covarde, criminosa, um carrinho frontal na canela do Peck, que resultou em fratura na perna do atacante do Cruzeiro. Já já o Pancieri traz os detalhes. Vai precisar passar por cirurgia. Primeiro jogo oficial do Gabriel Peck, 70 milhões de reais, e covardemente ele foi retirado do jogo. E algo que indica de boa parte da temporada. Cruzeiro ainda fez o segundo aos 18 minutos. Matheus Pereira, golaço, golaço. Driblou dentro da área, bateu de perna direita, fazendo 2-0. O Inter diminuiu com o Carboneiro dentro da pequena área, tocando por cima do goleiro. Placar final: Cruzeiro 2-1. Cruzeiro ganhou, Cruzeiro ganhou. Bora ouvir os gols do Cruzeirão no Rádio Esportes, na voz do Poeta Azul, Piquitito.
1: Piquitito, Piquitito. Vai sobrar com o Caio Jorge agora. Simbora, entrou na área pra fazer. Bateu no canto, é gol.

Cruzeiro. Adivinha de quem? Adivinha de quem? Adivinha de quem? Ele voltou a marcar. Caio Jorge. A bola chega pra ele, ganhando o zagueiro.

0: Força para a marcação da grande área. Limpa o zagueiro e bate. De pé direito, a bola vai. No canto baixo, direito de Anthony. É o segundo do Cruzeiro. Agora com o Bruno Henrique, trabalha, solta a bola, Bernabé. Gomes pela minha esquerda, vai bater em cima dele. Marcação do Gerson, levou para o fundo. Cruzamento, a chance. Defesa, tira, volta. Gol. A bola vem na esquerda, tentava o Bernabé, cruzamento por baixo, defesa do Cruzeiro, não tira. Aí o toque por sobre o goleiro na cavadinha para diminuir o Internacional. 2 para o Cruzeiro.
1: O Inter diminuiu, mas não deu não, hein, Colorado? Não deu não. Ale Oliveira, Alexandre Simões. Foi um jogo aberto, um jogo franco, movimentado, primeiro tempo com muitas chances dos dois lados, mas o Cruzeiro levou a melhor com o Alexandre Simões na matemática. Já já vamos lançar, hein, a tabela do Brasileirão, porque o Cruzeiro deu um tremendo salto na tabela. O Cruzeiro colou no G5, se o sonho é Libertadores. Galera que tiver aí na produção, vamos lançar a tabela do Campeonato Brasileiro no YouTube, e o Alexandre Simões detalha. O Alexandre Simões, coloca essa letrinha aí, eu não consigo enxergar, não. Deixa eu abrir aqui, porque o Cruzeiro deu um tremendo salto, sétimo colocado, 27 pontos. 27 pontos, o Cruzeiro subindo na tabela do campeonato, hein, Simões?
2: É isso, ô
1: Thiago. Bom dia, Alexandre.
2: Bom dia, Thiago, bom dia, Alê, bom dia quem acompanha a gente. Uma grande vitória, fundamental para o Cruzeiro, essa retomada da temporada do Brasileirão, vencendo. Eu tinha falado ontem, né, Tiago, que era fundamental o Cruzeiro para ter tranquilidade nos jogos da Libertadores, abrir vantagem em relação à zona de rebaixamento, e está fazendo isso. Já colocou 7 pontos em relação ao Vasco, 6 em relação a Grêmio, Santos e Internacional. Então, quer dizer, já vai criando uma distância em relação a isso, e melhor ainda, grudando na turma da parte de cima da tabela. Quer dizer, a distância do Cruzeiro para o terceiro colocado é de 6 pontos, e nós temos um turno inteiro pela frente. E todos esses times que estão entre o Cruzeiro, Bahia, Bragantino, Fluminense e o próprio Atlético do Paraná, são inferiores ao Cruzeiro quando a gente fala de individualidades e tecnicamente da qualidade dos jogadores. Então, quer dizer, o Cruzeiro se coloca na briga do Campeonato Brasileiro pelo G4, que é vaga direta na Copa Libertadores. Eu acho que título é uma possibilidade impossível da gente tratar diante do que Palmeiras e Flamengo vem fazendo, mas o Cruzeiro vai se colocando onde se esperava que o Cruzeiro estivesse na Série A do Campeonato Brasileiro. Um início muito ruim, uma pena não poder separar o Campeonato Brasileiro entre era Tite e era Arthur Jorge, porque o português vai colocando o trem no trilho novamente, viu, Thiago?
1: Impressionante, né? A campanha do Cruzeiro no comando do Arthur Jorge e aproveitamento de liderança, né? De estar ali batendo com o Palmeiras, que aliás chegou a 44 pontos. Olha, Oliveira, falando do jogo de ontem em si, técnico Paulo Pezzolano no Internacional muito pressionado, Cruzeiro firme, né? Apesar do jogo aberto, o Inter também teve as suas oportunidades, mas o Cruzeiro letal. E que bom, Caio Jorge voltando a marcar, já retomando. Ontem ele falou que ainda não tá 100%, aproveitou esse tempo parado para se recuperar já já. Vamos ouvir o KJ, mas o Cruzeiro ganhou. Ale Oliveira, bom dia.
3: Muito bom dia, viu, Tiagão, companheiros e todo mundo que nos consagra na rádio mais ouvida do Brasil. Resultado muito importante. Mesmo o Inter passando por um momento de dificuldade, jogar lá no Sul é sempre muito complicado, inclusive ontem com chuva, baixa temperatura, um jogo que foi violento, né? Foi violento, daqui a pouco a gente vai falar da lesão do Peck. Nossa, que cena, né? É, que a gente não gosta de ver, né? Mas de qualquer maneira, uma vitória que dá moral, dá confiança, até por isso que o Simões falou, né? Pela sequência, né? Só no Campeonato Brasileiro, se a gente levar em consideração aí os jogos antes da parada, são 5 partidas sem perder. No Brasileirão ainda uma derrota só nos últimos 9 jogos. E se você ampliar isso aí para todas as competições, o Cruzeiro não perde a 9 partidas. 3 pontos do quinto colocado, que hoje está garantido.

0: título na Libertadores, mas a gente sabe que esse número tende a aumentar, de um time que não venceu nas 8 primeiras rodadas, né? Então a campanha de recuperação é impressionante e o time, né? O time jogando bem, o time individualmente melhorando, coletivamente com boas ideias, né? É claro que vai ter desfalques sentidos aí pro próximo jogo no domingo contra o Botafogo, mas a vitória foi muito boa, um jogo muito movimentado, mas vou repetir aqui porque é muito impactante, muito violento, né, Tiagão?
1: A gente vai trazer imagens já. O Gabriel Peck, ao sair do campo, a imagem da Itatiaia, ele não conseguia colocar o pé no chão. Você vai ver já, não é agora, já você vai ver no YouTube. A gente vai trazer a imagem pra você, vamos trazer o boletim médico. Situação do Peck, infelizmente, é o que tudo indica, acabou o ano pra ele.
0: Nossa.
1: Acabou o ano do Gabriel, 70 milhões de reais de investimento do Cruzeiro num jogo pra num lance de pura covardia, né? Pura desnecessário, completamente desnecessário. Já o lance, tudo pra você aqui no YouTube. Então cola comigo no Itatiaia Esporte, no Itatiaia Oficial. Vamos ouvir os jogadores, vamos ouvir também o técnico Arthur Jorge já. Agora 11:51. 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Rápido intervalo, na volta vamos trazer detalhes da lesão do Peck, hein? Você que não viu o lance, quer ver, vem pro YouTube, a imagem é forte, hein? No Itatiaia Esporte, vamos trazer as imagens do lance, vamos trazer o Peck também deixando o campo de jogo e o resultado do exame que o Cruzeiro acabou de divulgar, vai ser operado o Gabriel Peck. Intervalo é rápido, nós voltamos já.
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0: 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Matheus Henrique, o volante Matheus Henrique, ele foi eleito o melhor em campo pela equipe da Itatiaia no jogo de ontem. Falou da importância de sequência de jogos para ele e a felicidade de voltar a vencer jogando com a camisa do Cruzeiro. Matheusinho,
1: a gente sabe que para nós ali, para nossa profissão, sequência é uma coisa muito importante pro atleta, mas eu nunca me queixei de não ter sequência. Eu sofri muito com lesões. E lesões, cara, que não é comum, né? No nosso ramo ali no futebol, não foi lesão muscular, foi tudo trauma, lesões que costela, tórax, pulmão. Então, mas página virada, isso aí já ficou pra trás. Tô feliz pela vitória, como eu falei. Era fundamental essa retomada aí com vitória pra gente continuar com essa confiança, com essa sequência de jogos. E a gente tem que mirar lá em cima. A gente já tá em sétimo, então estamos numa sequência boa, juntando pré-copa e agora já retomar com essa vitória. Cara, a gente tá no caminho. É seguir, descansar, recuperar, porque domingo tem outra batalha e nós vamos em busca de 3 pontos novamente.
2: Deusinho, parabéns pelo jogo, pela vitória, até foi escolhido melhor em campo por nós. Eu queria que você falasse um pouquinho dessa intertemporada, né? O Arthur falou que foi numa intensidade muito alta, colocando realmente o que precisava ser feito para esse segundo semestre. Faz um resumo do que foi importante pro elenco e para você também, especialmente, e agora essa retomada.
1: Cara, foi assim, 100% positiva, porque a gente não tem essa pré-temporada no meio da temporada, né? Essa intertemporada. Então a gente teve ali um período de 30 dias, 35 dias de trabalho até a partida de hoje. Então foi muito positivo em muitos aspectos. A gente pôde cada vez mais pegar os conceitos do que o Mister quer pra gente. E claro que não seria hoje que já ia estar tudo em prática, né? Tem a questão do ritmo de jogo, que a gente sabe disso. Cara, mas uma coisa que ele nos cobrou bastante no pré-jogo era vencer. O Cruzeiro tinha que voltar e mostrar a cara com 3 pontos. Então foi um time muito aguerrido, time que propôs o jogo, que tentou buscar a vitória o tempo inteiro. Então a gente sai daqui muito contente, sim.
0: O Ale Oliveira, tinha uma dúvida se o Mateuzinho poderia ser esse homem de marcação, ser esse volante do Cruzeiro. Ontem ele deu mostras de que tem condição, sim, de assumir essa responsa no meio campo, mesmo não sendo uma prioridade, sendo o que ele fez em grande parte da carreira, mas se mostrou bem eficiente, pelo menos nesse primeiro jogo de retomada.

0: do brasileiro, Ale.
1: Ele é muito bom, né? Potencialmente para ser um dos melhores do time, inclusive, mas ele fala numa coisa que no futebol é fundamental, né? Sequência, né? Porque daí ele vai ganhando confiança. O Matheusinho tem sido reserva há algum tempo, e aí ele já jogou aberto pelo lado direito, aberto pelo lado esquerdo, como primeiro volante, segundo volante, que é a sua função. Então, acho que é importante você arrumar um lugar no time para ele e ele se tornar um titular absoluto. Porque, sem dúvida alguma, que tecnicamente ele é muito rico. Eu ainda prefiro ele em outras posições. Como segundo, como terceiro, jogando pelos lados, do que como primeiro volante. Até para que ele tenha mais liberdade. Mas ele joga muita bola, então que bom que ele conseguiu realizar um grande jogo, acho. E o primeiro tempo também deu demonstrações nesse sentido. Que o time perde em pegada, né? Tanto que o Inter teve as suas possibilidades, bola na trave e tal. Mas continuo dizendo que no meu time, no meu Cruzeiro, o Matheusinho, ele é titular. Mas não na condição de primeiro volante.
0: O Caio Jorge voltou a marcar. Vamos ouvir o KJ. Falou que tá se sentindo melhor para essa segunda fase do Brasileirão, ainda sem estar 100%. KJ chegou ao seu quinto gol com a camisa do Cruzeiro no Brasileiro. Fala aí, Caio Jorge.
2: A gente não é uma máquina, né? Um problema e outro acaba que o jogador sempre tem. Mas agora eu tô me sentindo bem melhor. Essa segunda jornada agora que a gente está enfrentando vai ser dura também, muitos jogos um atrás do outro, né? Mas voltando de novo para a Copa Algia, tô me sentindo melhor. Agora só é alinhar a questão de carga, porque a gente sabe que um jogo atrás do outro possa ser que eu sinto um desconforto outro, mas eu tô me sentindo bem melhor. Você vir hoje na partida, arrancada, aquele cara que a torcida está acostumada a ver. E fico feliz de ter feito o gol e ajudar meus companheiros com a vitória.
3: O Caio, e essa subida de tabela do Cruzeiro, né? Essa vitória que faz o Cruzeiro ir para a primeira página, ele início não foi bom, né? Mas agora é vida nova, fecha esse turno já com uma ideia boa de brasileiro e vem pela frente aí Copa do Brasil, Copa Libertadores. Acho que essa intertemporada também foi especial para tudo isso, né?
2: Com certeza, essa pré-temporada nos ajudou bastante, inclusive a mim.
3: Parou, né?
2: Tratei nas férias, fiz trabalhos à parte fisicamente, mas o jogo de hoje foi muito bom, para nos dar confiança. Três pontos importantes que nos dá caixa para enfrentar domingo o Botafogo e tentar novamente mais uma vitória.
0: Boa, Caio Jorge, Simões, artilheiro, hein? O KJ chegando a 5 gols do Campeonato Brasileiro e vai pegando confiança, mesmo não tanto 100%. O gol que ele faz, o pé que havia perdido um semelhante minutos antes, né?
4: E é interessante, Thiago, que desde o jogo contra o Defensor, vocês estavam nos Estados Unidos ainda, cobrindo a Copa do Mundo, o Cruzeiro fez uma partida amistosa no Estádio Independência, já era visível de que o Caio Jorge já tinha uma condição clínica diferente da que ele terminou a temporada. Chegou a ficar de fora até de alguns jogos, né? Por causa dessa questão. Claro, ainda tá longe de ser o Caio Jorge do ano passado, mas já é um jogador diferente que, sem dúvida nenhuma, vai ser muito útil para o Cruzeiro nessa segunda metade de temporada em que o clube tem aí grandes objetivos, principalmente nas Copas, né?
0: O técnico Arthur Jorge falou que o time voltou a competir depois de muito tempo fora dos gramados e a importância dessa pausa para corrigir a rota do elenco do Cruzeiro. Fala aí, Arthur.
5: Falar deste jogo que é aquele que nos traz para a retoma do campeonato, depois de uma longa espera, voltarmos a competir, para nós que gostamos de competir, era o tempo certo, era importante, e nós preparámos o jogo de forma a poder de facto voltar com a competição e voltar esta equipa do Cruzeiro a manter o nível que tinha ou que vinha mantendo ainda antes da paragem. Serviu essa paragem para trabalharmos, para corrigirmos, para podermos evoluir.
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5: Nossa jornada esportiva, mas o assunto é sério. E ele é desfalque, né? Para o duelo contra o Botafogo, jogo domingo às 16h. O Gerson também tá fora suspenso, Matheus Pereira fora suspenso. O Cruzeiro trabalha com a previsão de 40 mil torcedores no Mineirão. Devolvo para você, seu nome, seu bairro, um abraço.
6: Outro Emerson Pansieri, olha a imagem do YouTube para você, o comunicado oficial do Cruzeiro, confirmando que a lesão do Gabriel Peck é um caso cirúrgico. Ô Alexandre Simões, a imagem que nós temos do Gabriel Peck deixando o campo ontem no Beira-Rio está sendo agora exibida no YouTube, em que ele sai literalmente carregado, ele não consegue colocar o pé no chão. E eu vi muita gente julgando, ah, mas olha a cara do Vitor Gabriel, tadinho, ele não quis. Cara, quem joga bola um pouquinho sabe, se o cara não quer entrar para pegar, ele recolhe a perna. Isso não acontece, pelo contrário, caneleira, a sola dele, né, a trava da chuteira de alumínio vai direto na canela do Peck, e poderia ter sido uma fratura ainda pior, viu? Poderia ter sido uma fratura ainda pior se a perna dele fica presa. Que tamanho desse desfalque, quando parecia ser solucionado o problema do Christian, 70 milhões de reais investidos, e agora Cruzeiro sem o seu principal reforço no primeiro jogo, hein, Simões?
7: É, o Thiago, e assim, a gente não pode transferir a responsabilidade em hipótese alguma, ela é toda do Vitor Gabriel. Agora, a gente não pode deixar de falar que foi uma arbitragem muito ruim, aliás, mais uma do senhor Flávio Rodrigues, né? E eu acho que o pior da arbitragem dele é quando a gente pega os números. O Cruzeiro, ok, tem falta, a gente não vai mais. Lances parecidos, idênticos, o jogador do Cruzeiro recebia cartão amarelo, do Inter não. Foram 6 amarelos pro Cruzeiro e 2 pro Inter. O Cruzeiro fez 14 faltas, o Inter 18. Então, lamentavelmente, a era Sandro Meirahit no comando da arbitragem brasileira começa com uma arbitragem muito ruim contra o Cruzeiro. Claro que isso é só uma coincidência, mas que o Cruzeiro fique atento, que o Cruzeiro se posicione, que o Cruzeiro se posicione, porque uma arbitragem tão ruim como essa, num jogo de Copa, pode ser fatal. Mesmo se tendo VAR, se tendo impedimento semiautomático, o juiz vai dando amarelo, amarelo, amarelo, amarelo, uma hora o caldo entorna. Então, quer dizer, mais uma arbitragem muito ruim do senhor Flávio Rodrigues. Teve um lance ontem que o jogador do Internacional dá quase que um soco na cara do Jonathan Jesus, que tá puxando um contra-ataque, e ele não tomou atitude nenhuma. Teve puxão de camisa a rodo e ele não tomou atitude. Então, quer dizer, uma arbitragem muito ruim e uma entrada totalmente temerária do Vitor Gabriel, totalmente temerária, tá? Nesse lance com o Gabriel Peck, desnecessária a ação do zagueiro do Internacional, e que ele tome uma punição exemplar, para que esse tipo de jogada seja evitado no futebol brasileiro, tá? Porque realmente foi muito irresponsável.

0: o zagueiro do Inter.
1: O Alexandre Simões, você tocou no ponto da irresponsabilidade do zagueiro. Eu tenho uma tese, isso já foi aplicado em outros lugares, não no Brasil, de que quem faz uma, quem provoca uma lesão dessa, tinha que ficar parado ao mesmo tempo que o atacante vai ficar de fora, porque é muita covardia, sabe? O dano que ele causa na carreira do PEC, né? Sabe-se lá agora como vai voltar, 6 meses depois, ele tinha que pagar, tinha que ter uma punição pesada também pro cara que comete uma, que dá uma entrada dessa, porque isso não é um lance involuntário, isso não é um acidente de trabalho, sabe? Ele poderia, olha, se ele pega e quebra a perna do PEC, se a perna do PEC, repito, fica presa, ele quebrava a perna dele. Não era uma fratura, ele teria quebrado a perna completamente.
0: Ele teve uma fratura com a perna no ar.
1: Exatamente.
0: Se a perna tá presa no gramado, a gente não sabe o que poderia acontecer. Então, quer dizer, um lance extremamente irresponsável, e aí a gente não está transferindo responsabilidade, mas teve, o Wellington Campos usou uma frase aqui outro dia, que o Sandro Merahit falou como é que é o jogo, é mais jogo e menos arbitragem. Depois eu vou buscar e colocar aqui, tá? Não é isso que é futebol. Não é isso que é futebol. E o Flávio Rodrigues, não estou transferindo a responsabilidade, mas ele teve uma arbitragem muito permissiva com o time do Internacional e isso o jogo mostrou.
1: Ô, Ale Oliveira, esse prejuízo em 70 milhões. Você lembrou de uma coisa importante, Ale, sobre o fato de que não são só 70 milhões de prejuízo. Você falava no intervalo interativo, porque em tese talvez vai ter que gastar um pouco mais.
2: É, o PEC ele vem para substituir o Christian, né? Então você vai ter que encontrar um novo nome para essa posição, embora o Mateuzinho até possa fazer essa função, mas de qualquer maneira, em tese você vai ter que fazer um novo investimento. Eu acho que com relação a esse negócio da arbitragem, tem uma coisa também do campo, né? Do estado do gramado, né? Que tava deslizando muito e você perde o controle, evidentemente, você dá um carrinho, você não sabe onde você vai parar. E aí eu acho que a arbitragem ela tem que ficar mais atenta ainda, né? Ficar mais ligada nisso para tentar entender o jogo, além de apitar, né? Para tentar evitar, claro que em alguns momentos não vai ser impossível. Fato é que o lance foi muito impactante, assim, né? Só de lembrar já arrepia, né? É muito triste, né? Ver um jogador ficar fora por tanto tempo, né? E logo numa estreia também. Ele vivia talvez o melhor momento da sua carreira lá nos Estados Unidos. A gente conversou com muita gente a respeito do desempenho dele na Major League Soccer. Acaba se transferindo com a expectativa lá em cima, o time bem, sabe? Ele podendo dar um novo rumo para a sua carreira, já que é muito jovem, e acontecer isso que aconteceu. Então, desejar uma recuperação muito boa para ele e que ele consiga retomar a atividade dele o mais breve possível.
1: Tomara, viu? Tomara, Gabriel Peck, que coisa, né? Já vamos falar do próximo jogo do Cruzeiro, aliás, com muitos desfalques, né? O Cruzeiro perdeu muita gente pro jogo contra o Botafogo.
0: É, muita gente. Agora, ô Thiago, o Aleto com esse assunto aí, eu acho que assim, de repente um movimento claro que eu vejo, isso se o Cruzeiro não fizer nenhum movimento de contratação, que a janela está aberta, é a entrada do Matheus Henrique. O Gerson deslocado ali pro lado direito e Romero, Matheus Henrique, Matheus Pereira. E o Gerson deslocado por ali, claro, não vai não ter o potencial ofensivo do PEC, mas é um jogador de muita qualidade, Caio Jorge e Sinisterra. Eu faria esse movimento.
1: Mas o Gerson não tem a velocidade para puxar ali esse contra-ataque que o PEC faz tão bem, né?
0: Mas você ganha em qualidade, né? Porque você coloca o Matheus Henrique no jogo, que em termos de craque, é muito mais do que o Christian e do que o PEC, né? Você perde por um lado, mas ganha pelo outro, né?
1: Seria a melhor solução, Leandro?
2: Eu acho que é uma alternativa do que tem à disposição. Acho que pode ser uma alternativa. Claro que depende tudo dos encaixes, né? Que serão feitos a partir desse movimento, né? Dessa mudança. Mas é uma alternativa que pode dar certo, sim.
1: É isso. Vamos torcer agora pela recuperação do PEC. Já falamos mais, hein? Do Cruzeiro e muito mais de Campeonato Brasileiro. Já também tem o Galo em destaque aqui no Rádio Esportes. E a pergunta de hoje para você que participa. E se já participou, pode participar de novo. Pedro, novo artilheiro do Brasileirão. Ontem ele fez 2 para o Flamengo. Quantos gols tem o Pedro até aqui no Brasileiro? Participe no WhatsApp e também no YouTube, no Itatiaia Esporte. Você responde, nosso chat liberado. Você participa ao vivo, em tempo real conosco, nos ajudando a fazer o Rádio Esportes. 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

0: 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Um rápido intervalo, na volta, hein? O Galão da Massa em destaque aqui no Rádio Esporte.
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Zenha Itatiaia, falando de Campeonato Brasileiro. E o Galo, hein? Domingo, Galo pega o Palmeiras. Já detalhes pra você no Rádio Esportes. 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

0: Cláudio Rezende. Galo agora pega no domingo o Palmeiras, líder isolado, sobrando no Campeonato Brasileiro, e que ontem, Rezendão, atropelou o Curitiba. Viu o jogo aqui no plantão da Itatiaia, mas foi um atropelo do Palmeiras pra cima do Coxa. Só que Palmeiras perdeu peças importantes pra esse jogo contra o Galo e a preparação atleticana. Fala aí, Rezendão. Um abraço, boa tarde, Cláudio.
1: Um abraço, Thiago, boa tarde a você, boa tarde aos nossos comentaristas aqui do Rádio Esportes. É, o Galo ontem assistiu o Palmeiras o restante da rodada, na última do primeiro turno, e o Galo terminou ali em 11º colocado, né? Tá nesta posição no campeonato, no meio de tabela. Agora, teve a sua segunda pior campanha no turno, Thiago, dos últimos 10 anos. O Atlético somou 25 pontos e só não tem uma campanha, tem campanha melhor só que em 2017, quando fez menos pontos ainda. É uma preocupação porque o Atlético agora tem para iniciar o retorno Palmeiras, um jogo duro lá em São Paulo, sempre muito complicado na casa do Palmeiras. E para esse jogo, é verdade, o Palmeiras perdeu alguns jogadores importantes. O Alexander Barbosa, né, que veio do Botafogo, tá suspenso, o lateral Kelvin, e também o Sousa, que fez gol ontem, voltou à Copa do Mundo. É uma reclamação, Thiago, do torcedor atleticano e parte da imprensa com relação aos jogadores do Galo que voltaram da Copa e não jogaram, né? Não foram relacionados para o duelo contra o Bahia. O Palmeiras mesmo ontem, a gente viu a turma em ação, inclusive o Sousa fez gol, o Maurício também, dois, né? E o Galo, os jogadores ainda não ficaram disponíveis. A informação de agora no Atlético, o treino acaba de terminar na cidade do Galo, treino dessa quinta-feira. Ainda faltam duas atividades na semana, sexta e sábado, e são dúvidas os jogadores. Inclusive a gente tem algumas fotos, né, divulgadas pelo Galo do treinamento. Olha o Minda aí, o Minda tá em campo, trabalhou em campo, meio campo, o atacante, né, Alan Minda, que esteve na Copa do Mundo. Os outros jogadores, o Gustavo Scarpa também treinou em campo, eles estão alternando, Minda, Scarpa, as atividades em campo. Agora, o Alan Franco tá na academia, Thiago, fazendo trabalho interno, o Alan Franco que se apresentou ontem. O Franco, a gente sabe, né, Thiago, é um jogador preciado, tá também na tela aí do YouTube, preciado, Alan Minda e Scarpa foram a campo ontem e hoje, mas são dúvidas ainda, vai depender da avaliação física desses jogadores para o jogo contra o Palmeiras. São casos diferentes. O Minda e o Preciado, eles se apresentaram depois porque estavam na Copa do Mundo. Tiveram ali cerca de 14 dias de férias, né? 2 semanas. E o Scarpa, ele voltou de uma lesão muscular. Então, também pode aparecer no fim de semana, seguem como dúvidas. Agora, o Alan Franco, Thiago, apesar de ter fisicamente ser privilegiado, tem um detalhe importante a se considerar. Ele ficou 20 dias sem treinar, né? Ele terminou a Copa do Mundo pro Equador no dia 1º de julho e chegou ontem, fez a sua primeira atividade interna. Então, o Alan Franco é menos provável ainda que esteja disponível para o técnico Barba Domingues. E chegou a citar, Thiago, que ele estava esperando algum reforço, pelo menos nesse jogo contra o Palmeiras. Temos que aguardar mais um pouco.
0: Olha, Oliveira, Palmeiras que ontem atropelou, passou com facilidade pelo Curitiba, lá em Curitiba, que não é fácil, mas tem baixas importantes para esse compromisso contra o Atlético. A gente fala do Brasileirão já já, dos jogos de ontem. Mas mesmo com os desfalques citados pelo Cláudio, Palmeiras é sempre jogo duríssimo lá em São Paulo, Ale.
2: É, não é à toa que é o líder com a distância considerável pro Flamengo, que é o segundo colocado. E esse ponto que o Claudião citou, a gente falou durante a transmissão do empate contra o Bahia, né? Que é uma curiosidade até, né? Uma coisa que a gente tem que investigar, porque o Palmeiras tinha alguns jogadores que estiveram na Copa do Mundo e que jogaram ontem, né? O Maurício inclusive fez os 2 gols, mas o Arias estava lá também, o Sousa estava lá também, o Gustavo Gomes estava lá também, com uma minutagem muito maior do que o Minda e o Preciado, e estavam lá à disposição. O Paredes já treinou depois do vice-campeonato, da derrota para a Espanha na prorrogação, o Paredes já estava treinando. Então, assim, acho que é muito delicada essa situação. Fato é que quando sai a tabela ali, você tem dois dos jogos mais difíceis, são Palmeiras e Flamengo fora, né? Então, não tem muito para onde correr.

0: O que a gente espera, né, é que o jogo encaixe. Tem uma coisa do time que é muito bom, mas de repente o jogo encaixa com o que o Atlético está pensando, até pro restante da temporada, de um jogo de muita determinação, de muita marcação, de repente jogar no contra-ataque. Então pode ser que tenha esses encaixes, mas mesmo com os desfalques, como você disse, o Palmeiras é muito forte.
1: Ô Alexandre Simões, falávamos da matemática do Cruzeiro, que vai ganhando um fôlego em relação à zona do rebaixamento. Pro Atlético são 5 pontos desses Z4. Então eu diria para você que diante do empate em casa, né, esse jogo contra o Bahia, eu ainda não engoli. O Atlético tem que buscar no mínimo, ou pelo menos um pontinho lá diante do Palmeiras, né, Alexandre Oliveira? O Ale Oliveira falou, é muito Alexandre esse programa, fico louco. E dormindo pouco, o Alexandre Simões, nessa matemática do Galo, pensando G5, 5 pontos, pensando em Z4, também. Galo precisa pontuar lá em São Paulo, viu, Simões?
2: Exato, é a metade da tabela. Lembrando que hoje, né, o Atlético pode perder até 2 posições, né? Com esse jogo Botafogo e Vitória, se o Vitória empatar, ele ultrapassa o Atlético, e o Corinthians e Remo, se o Corinthians vencer, ele também ultrapassa o Atlético. Então o Atlético hoje é 11º, pode cair para 13ª colocação, muda a colocação, mas essa pontuação, né, em relação ao G5, em relação ao Z4, não se altera, mas é fundamental, né, Thiago? É importante. Por mais que a gente veja ali times vivendo situações muito complicadas, e a gente tá falando de Internacional, de Santos, de Grêmio, de Vasco, né? Mas é fundamental que o Galo também tenha tranquilidade no Brasileirão para poder encarar as Copas, né? Esse fantasma de proximidade de zona de rebaixamento, principalmente depois do que aconteceu nas duas últimas temporadas, é sempre um fator muito negativo, principalmente do ponto de vista psicológico. Então, que o Atlético consiga uma boa partida lá em São Paulo, que aproveite essas ausências que o Palmeiras terá. Ainda assim, o time do Abel será muito forte, mas de toda forma, o Atlético precisa sim pontuar em São Paulo para poder manter essa distância em relação à turma lá de baixo e não perder de vista a turma da parte de cima da tabela.
1: Já já, hein? Cláudio Rezende volta com mais do Atlético, mais do Galo pra você aqui no Rádio Esportes. 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O intervalo é rápido. Na volta, a destacar o Campeonato Brasileiro. Jogos importantes hoje, como citou o Alexandre Simões. E ainda, falar de Sul-Americana. O Vascão da Gama ontem arrancou o empate no finalzinho lá na Colômbia. Outros brasileiros em campo. A gente volta.

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0: meio-dia com mais 32 minutos. 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Além do jogo do Cruzeiro, que venceu o Internacional, tivemos ainda 3 jogos pela 19ª rodada. Couto Pereira, Curitiba, perdeu para o Palmeiras 3-1. Em Bragança Paulista, o São Paulo perdeu para o Atlético Paranaense por 2-1. Na Arena Condá, Chape rebaixada, né? Virtualmente rebaixada, lanterninha, saco de pancada do brasileiro, a Chape tomou 4-0 do Flamengo com 2 gols do Pedro, o novo artilheiro do Campeonato Brasileiro. Pergunta do Rádio Esportes, eu quero saber quantos gols o Pedro tem no campeonato e se já participou, pode participar de novo, quanto mais participar, mais chances de ganhar. Hoje, mais 2 jogos em 19h30, Neoquímica Arena, tem Corinthians e Remo, jogo que fecha essa 19ª rodada. No Nilton Santos, o Botafogo pega o Vitória, esse jogo ainda é da 4ª rodada. Com as informações lá no Rio de Janeiro, Wellington Campos, fala aí, Wellington.
1: Alô, Thiago, alô, amigos da Itatiaia. O Botafogo entra em campo hoje às 7:10 da noite em jogo atrasado do Campeonato Brasileiro. Essa partida é referente à 4ª rodada do Campeonato Brasileiro. O time busca uma vitória para subir na tabela antes de enfrentar o Cruzeiro no próximo domingo. Botafogo abre o jogo com 5 jogadores pendurados: Arthur Cabral, Justino, Guinho, Matheus Martins e Vidalba. Do Rio de Janeiro, Wellington Campos, na Itatiaia.
0: Valeu, obrigado, Wellington Campos, conosco aqui na Itatiaia. O jogo do Botafogo é às 7:30. Esse Botafogo, Ali Oliveira, adversário do Cruzeiro pro domingo. Pra hoje seria bom, às vezes já tomou uma tamancada lá no RJ e vim baleado pra domingo no Mineirão, Ale.
2: É, e é um adversário que, embora tenha mudado muito, né, daquele time incrível que foi campeão da Libertadores, passa por muitos problemas, muitas indefinições, né? É um time que sempre é perigoso, né? Não tenha dúvida disso. Inclusive conseguiu vencer o Santos na última rodada, um jogo muito equilibrado, né? Mas conseguiu no finalzinho bater a equipe santista por 2-1. Vamos ver como vai ser o jogo de hoje, o confronto de hoje, para sentir também como vem esse Botafogo para domingo, já que a gente já disse aqui, o Cruzeiro tá realmente muito desfalcado.
0: É isso, meio-dia, 36 minutos, já mais do Cláudio Rezende com o Galo, e o Marcelo Beckler vai trazer uma polêmica, hein? Quem vai ser o melhor do mundo? Estão tentando encaixar, tirar o Mbappé da parada, fez uma Copa do Mundo brilhante no

0: foi campeão. Será que o Rodri vai levar novamente? A gente volta já já.
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2: Agora meio-dia com mais 39 minutos, é o Rádio Esportes, hein? Já com mais do Galo, com o Cláudio Rezende. 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

0: tivemos dois brasileiros em campo, jogos de ida dos playoffs das oitavas da Sul-Americana. Na Colômbia, o Vasco empatou com o Independiente Medellín 2-2, estava perdendo até o finalzinho, buscou o empate o Vasco contra o Independiente Medellín na Colômbia. No Peru, Bragantino e Sporting Cristal ficaram no 0-0. Hoje tem um brasileiro em campo. Na Bolívia, tem Bolívar e Grêmio às 19h. O Galo também tá de olho na Copa Sul-Americana. Cláudio, Galo ontem deve ter assistido comissão técnica, diretoria, esse jogo entre Bragantino e Sporting Cristal, Rezendão.
1: É, porque daí sai o aniversário do Galo, né, Thiago? Nas oitavas de final da Copa Sul-Americana, o Galo já tá classificado esperando esse playoff. Agora a decisão é lá em Bragança Paulista na semana que vem, inclusive por conta desse jogo, o Atlético teve seu duelo adiado no

0: Brasileirão, justamente contra o Red Bull Bragantino. Então, no meio da próxima semana, o Galo não joga, vai ter esse jogo adiado, mas vai aguardar o adversário. Vai ser o Bragantino ou vai ser o Sporting Cristal? Para dois jogos nas datas das semanas dos dias 12 de agosto, fora de casa, o primeiro jogo, o Galo decide em casa na semana do dia 19, aguardando então essa definição aí, Thiago. Podemos ter um duelo brasileiro entre Galo e Bragantino, afinal de contas, o Bragantino joga em casa agora, decidindo a vaga com o Sporting Cristal no Peru.
1: Boa, Cláudio. Sobre o Campeonato Brasileiro, Cláudio, domingo o Atlético vai enfrentar o Palmeiras, e aí o Scarpa pode aparecer, já voltou, não voltou, os gringos, né? Você falava no início sobre a preparação deles, ele repete o time, o que faz o técnico Barba Domingues, iniciando essa preparação pro jogão do Campeonato Brasileiro, hein, Cláudio?
0: É, há uma possibilidade, Thiago, dele repetir o time. É verdade que ele escalou ali o Tomás Pérez, né? No meio campo, ele não tem o Alan Franco, que pode não ter de novo, né? Porque o Alan Franco vem fazendo trabalhos internos, voltou a treinar só ontem. E aí vamos ver como que monta o time o Barba Domingues. O jogador que tá garantido, né, para esse jogo entre os relacionados é o Ivan Román. O zagueiro tava suspenso no último jogo, mas a princípio, né, o Ivan Román não é titular. Ele foi contra o Vasco na última partida antes da parada. Mas vamos ver como que ele pode montar esse time do Galo. Se quiser colocar mais um zagueiro, tem o Ivan Román à disposição. Por falar nisso, Thiago, como visitante, tem uma matéria no site tatiaesporte.com.br que o Henrique André colocou aí no site hoje pela manhã. Contra o Palmeiras, o Galo tenta encerrar um jejum que dura mais de 50 jogos. O que que é isso? O Galo vencer duas seguidas fora de casa no Brasileirão. Não acontece desde 2023. E o Galo venceu a última fora. Foi contra o Vasco, aquele 1-0, no dia 31 de maio. De lá pra cá, o Atlético não consegue, né? Essa sequência como visitante. Foram 10 jogos disputados nessa edição, 3 vitórias, 7 derrotas. Um aproveitamento baixo do Galo, né? 30%. A última vez que aconteceu o Galo vencer duas seguidas foi em 2023 e o Palmeiras estava entre eles. O Galo venceu Inter, Palmeiras e Red Bull Bragantino, Thiago.
1: O Alexandre Simões, é um jejum muito longo e um desempenho ruim, né? Que precisa ser analisado.
2: Ah, sem dúvida, ô Thiago, e que já vem de algum tempo, né? O Cláudio destaca aí essa questão de 2023. O Atlético não consegue performar fora de casa. Dentro de casa é até um retrospecto bom, por mais que venha com um empate diante do Bahia, né? Mas o Atlético do Barba se dá bem dentro da Arena MRV. Consegue fazer valer o mando de campo. Mas quando sai de Belo Horizonte, realmente o desempenho é muito, muito, muito baixo. E é um jogo bom pra isso, né, ô Thiago? Você bateu o Palmeiras lá em São Paulo, sem dúvida nenhuma.
1: É moral.
2: Dá, né? Demais, ganha demais. Moral. Jogo grande, líder do Brasileirão. A gente sabe do tamanho do desafio que é. Tá? Do tamanho do desafio que é. Tomara que o Barba consiga armar uma boa estratégia e traga esse resultado no domingo.
1: É escalar uma montanha, Ale Oliveira, pra domingo vencer o Palmeiras lá, onde o Palmeiras regula e muito, né?
3: É, não foi derrotado ainda, né? A única equipe invicta como mandante, então, evidentemente, não é uma tarefa simples, mas não é impossível, né? Principalmente para um time que tem essa característica daqui para frente, principalmente de marcar muito, de correr muito, de vigiar o adversário. Talvez fosse importante ele povoar mais esse meio campo, né? Com a entrada do Cissé, que é um garoto muito promissor, que tem um fôlego enorme, né? E que gosta de marcar, gosta de atacar, é verdade, mas que participa bem do momento defensivo, fortalecer o setor de meio campo para tentar proteger melhor ainda a sua defesa. Mas é um jogo que não é simples, mas tá longe de ser impossível, né, Tiagão?
1: É isso, bora lá, hein, Galo, pra fazer bonito e vencer o Palmeiras, puxar pontos em São Paulo, vai ser muito importante. Sinal eletrônico marcou meio-dia 45, vamos chamar o Marcelo Beckler pra roda, tem informação importante na Europa, iniciada a discussão da votação do Bola de Ouro, né, o prêmio da FIFA do melhor jogador da temporada. Ô, Beckler, já tem polêmica rolando por aí, conta pra gente, Marcelo.
4: Tudo bem, um abraço para você, uma ótima quinta-feira para quem tá acompanhando a gente aqui no Rádio Esportes. Kylian Mbappé termina a temporada europeia e mundial que acaba com o final da Copa do Mundo com uma marca histórica e curiosa. Ele foi o artilheiro do Campeonato Espanhol, foi o artilheiro da Liga dos Campeões e foi o artilheiro da Copa do Mundo, as três principais competições que o Mbappé disputou. Ele terminou como principal goleador, um total de 58 gols nesta temporada. Mas para a contagem do melhor do mundo, e a gente sabe que essa premiação, especialmente a Bola de Ouro, conta muito para a carreira dos jogadores, o Mbappé não desponta na liderança.

0: Nossa. Quem vota nessa premiação são 100 jornalistas, um de cada país, dos mais bem ranqueados do ranking da FIFA. E o que a France Football pede para levar em consideração, além do desempenho individual, é também o desempenho coletivo. E apesar de ter sido artilheiro do Campeonato Espanhol, o campeão foi o Barcelona. Foi o artilheiro da Liga dos Campeões e o campeão foi o Paris Saint-Germain. Real Madrid caiu nas quartas de final. E foi o artilheiro da Copa do Mundo, mas a França caiu na semifinal. Então o Mbappé termina a temporada com tudo individualmente que é possível ter, no aspecto de um atacante que quer fazer muitos gols, mas coletivamente esses gols não levaram as suas equipes a nenhuma conquista. Então ele não parte do ponto de favorito para essa conquista individual de melhor do mundo. Algum jogador do Paris Saint-Germain, o Dembélé, por exemplo, que terminou com mais um título da Liga dos Campeões, poderia estar à frente dele. O Rodri, que foi escolhido melhor do mundo, meio campista da Espanha, e que já foi inclusive eleito melhor do mundo em 2024, também estaria à frente do Mbappé. A votação acontece agora no segundo semestre, entre o mês de julho e agosto, depois em setembro, no final de setembro, a gente tem a premiação. Vamos ver quem é que vai ser o eleito melhor do mundo dessa temporada, o Mbappé, que nunca conseguiu essa premiação de melhor jogador do planeta. Com as informações do futebol internacional para o Rádio Esportes, repórter Marcelo Beckler.
1: Ah, Beckler, se bobear, daqui a pouco eles dão um jeito de enfiar o Messi aí nessa premiação de novo, viu, Ale Oliveira? Se bobear, no Mbappé, o prêmio individual, aí não ganhou no coletivo. Aí de a pouco pinta o que o Mbappé jogou na Copa do Mundo, foi um absurdo, Ale Oliveira.
2: Ah, eu não tenho dúvida que ele está entre os, pelo menos os meus preferidos para essa premiação, jogou demais, artilheiro de tudo, né? Como disse o Marcelo, e o Mbappé tem que ser considerado, sim, para mim é um dos grandes favoritos. Agora, realmente eu não duvido que eles dêem um jeitinho, mesmo jogando a Major League Soccer, dêem um jeitinho de colocar o Messi nesse bolo aí, viu?
1: Ah, não duvida não. Agora 12:48, bora fazer o intervalo, é rápido. Na volta, mais do Rádio Esportes pra você.

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2: E aí, gente boa, beleza? Suave na nave de boa na lagoa, então bora curtir essa tarde com muito som legal e o seu pedido musical sendo feito pelo WhatsApp ou telefone 3421-2056. Todos os ritmos liberados e a gente se diverte bastante, beleza?

0: Tocando Fogo com Xande Amorim e os Filhos de Jorge, Kalema e Lauana Prado no Xedama e Closer com Deixa Smokers e House, só parceria legal aí no início do top de hoje, mas tá faltando o seu pedido musical, que pode ser atendido na volta do intervalo, viu? Aí você aproveita os comerciais, vai lá e manda pra mim no zap 3421-2056 qual é a sua música preferida, que daqui a pouquinho eu toco pra gente aqui.
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2: Oi, Josi, que legal saber que você tá em Sabinópolis. Aumenta o volume que a cadeira cativa com Zé Neto e Cristiano, que é o seu pedido musical, tá no ponto pra gente curtir.
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0: Oxalá e Ogum.
1: Esse é o Big Up e o seu Jorge no Som Terra. Também rolou aqui pra você na Vida Nova FM, Six Pints on the Ridge com Kiss Me. E teve também o Zé Neto e Cristiano com o pedido musical do ouvinte pelo Zap. K

situação dele e pedir uma música que combinasse com isso. Escuta só, ele falou que tá gostando de uma menina, só que ela tá com a insegurança de ir nesse relacionamento, porque ela foi muito machucada no relacionamento anterior. Pô, Edgar, você tem que conquistar essa gata aí, viu, cara? Mas olha, do jeito que você falou que tá a situação, a música que encaixa perfeitamente na sua vida e pode ser aí, ó, uma chance dela abrir o coração é essa, com menos é mais, Traumas.

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0: Nota de falecimento. A família de Benjamin Soares Amaral comunica seu falecimento. Seu corpo está sendo velado no Salão de Velórios da Univida em Guanhães. O seu sepultamento será hoje às 5 da tarde. Comunicamos o falecimento de Benjamin Soares Amaral. Informou o plantão 24 horas da Univida.
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0: Bem, Gustavo Lima, retrovisor, foi o pedido feito pelo Zap 3421-2056 do Celinho. Tá no trabalho e curtindo aí a tarde mais gostosa do planeta. Bora ouvir.

0: Charlie Mowry com Get Just Great For You, agitando a tarde da Vida Nova FM, onde também rolou o som do KLB, Não Tem Eu Sem Ter Você, e o Gustavo Lima com Retrovisor. Agora eu quero falar pra você o seguinte, que tá querendo comprar um carro ou trocar de carro em 2026. Ó, essa matéria foi no Vida News de hoje, eu quero compartilhar com você aqui às 1h46. A Ford Ranger foi o veículo zero quilômetro mais procurado em Minas Gerais no primeiro semestre deste ano, viu? A informação é da Web Motors Auto Insights, ferramenta que fornece dados sobre o mercado automotivo brasileiro com base nas buscas e visitas em anúncios da plataforma por usuários de todo o estado. Quer saber se o seu próximo carro está na lista? O Rony Barroso vai te contar. Escuta!
1: A sequência entre os carros novos aparecem do segundo ao décimo lugar: Fiat Toro, Volkswagen Tera, Volkswagen Nivus, Jeep Compass, Honda HR-V, Ram Rampage, Hyundai Creta, Fiat Fastback, Volkswagen T-Cross. Já em relação aos veículos usados, o Honda Civic lidera as buscas nos primeiros 6 meses deste ano, seguido por Toyota

0: Corolla em segundo e BMW 320i em terceiro. Também figuram entre os modelos mais pesquisados no período Volkswagen Polo, quarto, Volkswagen Gol, quinto, Chevrolet Onix, sexto, Jeep Compass, sétimo, Hyundai HB20, oitavo, Honda HR-V, nono e Volkswagen Jetta, décimo. 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

0: Fala, Fernandinho. Boa tarde, meu amigo. Tudo tranquilo?
1: Beleza,
0: Fernandinho,
1: e você?
0: Fernandinho, toca uma iguia pra nós aí.
1: Tá no ponto já, agora pra você.
0: Pra toda a galera que estiver ouvindo na rádio nesse momento, todos os vaqueiros, todos aqueles que estiver ligadinho aí, ó, que tem uma boa tarde com vocês aí da rádio. E vão que vão.

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2: 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Ó, eu já te adianto que a sequência de hoje é muito nostálgica, viu? Dia de TBT, nós vamos relembrar aqui três sucessos em três ritmos diferentes. A que mais te agradar, você vai no zap 3421-2056 e fala pra mim. Se ela for aqui, a maioria escolher, a gente ouve junto. Escuta só.
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0: nós vamos voltar em 2013 pra curtir o Ugi, Pena e Gabriel Perdoar, ou em 2004 com Usher e Alicia Keys em Maibu, ou pode ser há 2 anos atrás, né, em 2024, quando a Anitta e a Melody agitaram o Brasil com 1000 vezes. De qual você gostou? 1, 2 ou 3? Vai lá no zap durante o intervalo e fala pra mim. Daqui a pouco eu toco a melhor de 3 de hoje.
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1: Tá na hora de saber se foi Hugo Pino e Gabriel com Perdoar, ou Usha e Alicia Keys, My Boo, ou Anitta e a Melo de Mil Benzos, a música escolhida pelas pessoas que foram no Zap 34212056 e deram seu palpite. Escuta comigo.
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Gabi Silva, Amor de Jasmim, rolando na tarde da Vida Nova FM, onde também teve o som do Hugo Pina e Gabriel Perdoar. É a música que foi vencedora aí do Melhor de Três de hoje, que você ajudou a escolher, participando pelo 3421-2056. E foi muito bom aí ter a sua participação. Deixa eu mandar alô aqui pra Valdiné, alô, alô pra Solange, tudo de bom pra Vanilda e também para o Alexandre, que tá colado aí na tarde mais gostosa do planeta. Vamos de mais pedido musical e solta o som do Dire Straits, porque é o pedido feito pelo Claudinei, que me chamou no zap 3421-2056. E todos nós vamos ouvir aí, ó, Sons of the Swing.

0: Bora então com as informações, porque a Samira Horta já está pronta para trazer as notícias direto da Assembleia Legislativa de Minas Gerais. Oi, Samira!
1: Oi, boa tarde para você, Fernando. Ótima quinta-feira para o ouvinte da Vida Nova FM. Fernando, o Brasil registrou em 2025 cerca de 1.470 casos de feminicídio, o maior número dos últimos 10 anos, de acordo com o Anuário Brasileiro de Segurança. Por isso, a Assembleia de Minas promoveu no primeiro semestre uma série de ações para discutir as causas e as formas de combater tanta violência. Ana Paula Ciribelli.
2: Um dos eventos foi um ciclo de debates dentro do projeto Sempre Vivas, realizado anualmente pelo Parlamento Mineiro para tratar dos desafios enfrentados pela população feminina. E um desses desafios, segundo a delegada da Polícia Civil, Danúbia Quadros, é usar medidas preventivas para diminuir a violência.
3: A gente vem cada vez mais atuando em ações preventivas, com campanhas nas escolas, para cada vez mais conscientizar as mulheres dos seus direitos, das formas de violência, como denunciar, onde denunciar.
2: A professora da Unimontes, Cláudia Maia, também defende que a prevenção começa na educação. Ela lembra que a situação é desafiadora mesmo nas universidades.
4: Nós, professoras, mas sobretudo as alunas, elas sofrem cotidianamente assédio, não só de colegas, mas também de professores. Não é o fato de estar na universidade que as pessoas pensam necessariamente do ponto de vista da igualdade de gênero, do respeito às mulheres. Então, é preciso também envolver os universitários, que serão futuros profissionais, que vão lidar com situações como essa lá no direito, na medicina e mesmo em sala de aula.
2: A estudante Ana Marcela Paglioli, de 17 anos, que acompanhou todos os debates, espera que essa realidade mude.
5: Eu quero poder ser livre, né? As mulheres, independente da idade, sempre tem que sair em estado de alerta. A gente sempre tem esse medo de não voltar. Acho que é isso que mais machuca a gente sai com essa incerteza todos os dias de casa.
2: Outro tema debatido foi a maior presença feminina na política. Segundo a presidente do IPEA, Luciana Servo, hoje as mulheres estão à frente de apenas 7% dos governos estaduais e nas assembleias legislativas, na

0: Câmara e no Senado são menos de 20% das cadeiras.
1: O olhar que a mulher traz para a política é um olhar sobre o desenvolvimento inclusivo, um desenvolvimento sustentável, que traz a educação para o centro do debate, que traz o mercado de trabalho para o centro do debate, que traz outras informações. Então, quando eu tenho a maior representatividade político-partidária, a maior participação das mulheres nos espaços, como as assembleias, as câmaras distritais, o Congresso Nacional, todo o desenvolvimento econômico brasileiro, ele muda nessa direção e é para onde a gente tem que caminhar.
0: Também foram promovidos 4 encontros com a Procuradoria da Mulher, que reuniu especialistas para tratar de temas como respeito e inclusão no combate ao feminicídio e o empreendedorismo.
2: E outras informações no portal almg.gov.br. Da Assembleia Legislativa em Belo Horizonte, repórter Samira Horta.
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1: Fernando Araújo, boa tarde, Fernando Araújo. É o Paulinho aqui de Sitiricanga. Roda uma musguinha pra nós aí, Fernando Araújo. Elegância, tal, cantar alegre por Deus. É o Paulinho, roda pra Paulinho, pra Rosinha, pra Natan, Maria Clara, Giovana, Bebê no Campo de Viação, Soilto lá nos Pintos, Deco no Cruzeiro, Dona Wanda, Isaquinha, Demara Carroça, o Senna, o Sítio Alegre, todos fica ligado, Fernando Araújo. Tamo junto, parceiro. É o Paulinho atleticano aqui do Sítio Alicanga, Cadeiroso, lá no Bairro Amazônia, consertando o 4-5, moto aí, ouvindo a rádio. Tamo junto, é nóis. Fala meu nome aí, parceiro.
0: Falou, Paulinho, um abraço pra você. Deus. Amém. Vou falar o nome também do Zé Roberto, que pediu, e tem o Leonardo com esta aqui, ó. Volte, amor.

0: mais famosa do mundo, Shakira, com o som Solteira. Dilcinho, a partir de amanhã, e o Leonardo, que atendeu o ouvinte com o som Volte Amor, 2h38, fica comigo que eu volto já. 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

Ferreiro, Além do Fim, Coldplay, Adventure of Lifetime, aqui na tarde do mais gostosa do planeta, onde eu tenho a participação do Júnior, me chamando no zap 3421-2056, também tem a Rafaela. Oi, Rafa, um abraço pra você, tudo de bom, viu? Obrigado pelo carinho, bom saber que você tá durante as férias, tendo a Vida Nova FM como sua distração. Alô, alô, para a Larissa, tá lá em Boa Vista, com o rádio sintonizado.

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Queridos romeiros e romeiras de Nossa Senhora, mais uma vez, sejam todos bem-vindos, bem-vindas ao santuário. Como é bom a gente estar na casa da mãe, 3 horas da

0: tarde. E aqui nós nos reunimos, muita gente aqui em Aparecida. Tempo de férias escolares, muita gente aqui em Aparecida. Como esse é bonito. Todos os dias, romeiros e romeiras, juntamente com sua família, aqui juntinho de Nossa Senhora, pedindo a benção, a proteção desta mãe tão querida que nós temos. Como Deus é bom, como Jesus é bom, e nos deu a sua mãe para ser a nossa mãe. Então você que está hoje aqui no santuário, seja sempre bem-vindo. E você que está rezando conosco, lá da sua casa, através do rádio. Quantos e quantos anos a Rádio Aparecida transmitia a consagração para todo o Brasil. E muitas rádios entravam em cadeia para rezar junto conosco aqui do santuário. E essa tradição continua até hoje. Até hoje continua essa tradição. Mais de 65 rádios espalhados por todo o Brasil. Neste momento, interrompe também a sua programação normal e abre-se espaço. Vamos lá para Aparecida pedir as bênçãos de Nossa Senhora para esse povo tão bom que aí na sua cidade reza conosco. Nós temos hoje, vou citar apenas algumas cidades: Tubarão, São Lourenço, aqui em Minas Gerais, Ponta Grossa, Tefé, lá no Amazonas, Coari, também no Amazonas, Jataí, Goiás, Presidente Prudente, Porto Nacional, Casa Branca, Foz do Iguaçu, Uberaba, São Paulo, Monjolos, Goiânia, Rubiataba, em Goiás, Jequitinhonha, Governador Valadares, Muriaé, Visconde do Rio Branco, Jacarezinho, no Paraná, São Sebastião do Paraíso e tantas outras cidades. Rádios rezando conosco neste momento, pedindo aí as bênçãos de Deus e a proteção de Nossa Senhora. E nós rezamos: o anjo do Senhor anunciou a Maria,
1: e ela concebeu do Espírito Santo.
0: Eis aqui a serva do Senhor,
1: faça-se em mim segundo a vossa palavra.
0: E o Verbo se fez homem
1: e habitou entre nós.
0: Ave Maria, cheia de graça, o Senhor é convosco. Bendita sois vós entre as mulheres, bendito é o fruto do vosso ventre, Jesus.
1: Santa Maria, Mãe de Deus, rogai por nós, pecadores, agora e na hora de nossa morte. Amém.
0: Rogai por nós, Santa Mãe de Deus,
1: para que sejamos dignos das promessas de Cristo.
0: Oremos. Infundi, Senhor, nós vos rogamos, a vossa graça em nossos corações, para que nós que conhecemos pela anunciação do anjo a encarnação de Jesus Cristo, vosso Filho, por sua paixão e morte na cruz, cheguemos à glória da ressurreição. Pelo mesmo Cristo, Senhor nosso.
1: Amém.
0: Amém. Queridos irmãos e irmãs, romeiros, romeiras, e você, rádio ouvinte, aí na sua casa, rezando conosco. Nós tivemos, dia 21, completou 39 anos do falecimento do saudoso padre Vítor Coelho de Almeida, ele que fazia consagração. Muita gente ainda se recorda dele. Nos seus programas da Rádio Aparecida, os ponteiros apontam para o infinito, nos alertando que, embora a gente esteja caminhando aqui na terra, mas nunca perder, porque nós somos do céu. Caminhamos aqui sim, mas a vida não é aqui não. Nós somos da eternidade, nós somos de Deus. Deus nos espera. Os ponteiros apontam para o infinito. Somos de Deus. Às 3 horas da tarde, a consagração. Quantas vezes aqui nesta igreja, nesse santuário, o padre Vítor fez essa consagração, ajudando, catequizando, informando, orientando.

interessando por cada pessoa. Qual é o seu nome? De onde você veio? Ele tinha uma palavrinha para cada pessoa. Um homem que evangelizou, catequizou o nosso povo. Nós estamos rezando e pedindo a sua beatificação. Tudo aquilo que precisava ser feito no Brasil já foi feito. Está tudo lá em Roma. E a igreja que vai declarar beato e depois santo. Mas na cabeça do nosso povo, no coração do nosso povo, já é santo. Porque viveu uma vida santa. Mas precisamos da autorização da igreja. São esses os trâmites necessários. E nós estamos rezando e pedindo para que isso aconteça o mais depressa possível. Que ele seja então declarado beato. Para continuar fazendo tanto bem e abençoando todo este nosso povo pelo Brasil afora. Vir Aparecida, fazer a romaria. Como é bom a gente ser romeiro. Todos nós somos romeiros, rumo à casa do Pai. Mas é bom, faz bem a gente deixar as nossas atividades, a nossa casa, com tanto trabalho, com tantos afazeres que nós temos. Mas é bom deixar um pouco tudo isso, estar no lugar diferente, estar aqui no santuário, na casa da mãe, para a gente olhar para a pequenina imagem, passando diante dela. Cada romeiro, cada romeira, abre o coração e coloca diante de Nossa Senhora as suas angústias, as suas dores, os seus sofrimentos, a sua prece. Cada um, cada uma, faz questão de passar diante da imagem de Nossa Senhora. E ali pede. E Nossa Senhora é a mãe que ouve, que escuta o pedido dos seus filhos e filhas e encaminha tudo para o seu filho Jesus. É ele que vai nos atender. Nossa Senhora é aquela que intercede por nós. Assim como naquela festa de casamento ela intercedeu por aquela família, quando ela disse: meu filho, eles não têm mais vinho, faça alguma coisa para eles. E atendendo o pedido da mãe, Jesus mudou a água em vinho. É isso que ela continua fazendo, viu, meu irmão? Continue pedindo a ela, para que ela possa então levar o seu pedido até o seu filho Jesus. E o pedido que a mãe faz ao filho, ele não nega. Ele aceita, ele acolhe e ele intercede por você. Então continue rezando, agradecendo e pedindo esta graça. Mas não só pedir, mas também agradecer. Acho muito bonito o romeiro, romeira que vem aqui em Aparecida e diz assim: eu estou em Aparecida e não quero pedir nada, eu quero apenas agradecer. Olha que beleza, né? Agradecer. Estou aqui para agradecer a graça, aquela cura que eu pedi para Nossa Senhora e ela intercedeu por mim e eu estou curado, eu estou curada. Estou aqui para agradecer. Quanta gente que hoje certamente já agradeceu a Nossa Senhora. É o coração de mãe que fica feliz sabendo que você está bem. Qual a mãe que fica feliz sabendo que os filhos não estão? Nossa Senhora é assim. Ela vai estar feliz, ela é feliz vendo que você está bem. Então que você continue pedindo, intercedendo, confiando sempre nas bênçãos e nas graças de Nossa Senhora. E que ela continue intercedendo por você, intercedendo também por todos nós. Vamos agora, você que está aqui tem água para benzer, e você também na sua casa, através do rádio, querendo agora a bênção da água. Tome aí a vasilha de água que você tem, vamos dar a bênção. Bênção da água. Deus onipotente.

Onipotente, eterno e todo-poderoso, quisestes que pela água, fonte de vida e princípio de purificação, as nossas almas fossem purificadas e recebessem o prêmio da vida eterna. Abençoai esta água para que nos proteja e renovai em nós a fonte de vida de vossa graça, a fim de que nos livre de todos os males e possamos nos aproximar de vós com o coração puro e receber a vossa salvação, e que ela recorde a água do nosso batismo como fonte que jorra para a vida eterna. E nós os pedimos, ó Deus, abençoai esta água, criatura vossa, em nome do Pai, do Filho e do Espírito Santo. Amém. A água está abençoada. Remédio para você, para tomar aí na sua casa, com a sua família. Não deixe de levar essa água benta a alguma pessoa que está doente. É o remédio. É a bênção de Deus e de Nossa Senhora para vocês. Bênção da saúde. E agora vamos fazer a nossa consagração. Ó Maria Santíssima, pelos méritos de Nosso Senhor Jesus Cristo, em vossa querida imagem de Aparecida, espalhais inúmeros benefícios sobre todo o Brasil. Eu, embora indigno de pertencer ao número de vossos filhos e filhas, mas cheio do desejo de participar dos benefícios de vossa misericórdia, prostrado a vossos pés, consagro-vos o meu entendimento, para que sempre pense no amor que mereceis. Consagro-vos a minha língua, para que sempre vos louve e propague a vossa devoção. Consagro-vos o meu coração, para que depois de Deus vos ame sobre todas as coisas. Recebei-me, ó Rainha incomparável, vós que o Cristo crucificado deu-nos por mãe, no ditoso número de vossos filhos e filhas. Acolhei-me debaixo de vossa proteção. Socorrei-me em todas as minhas necessidades espirituais e temporais, sobretudo na hora de minha morte. Abençoai-me, ó celestial cooperadora, e com vossa poderosa intercessão, fortalecei-me em minha fraqueza, a fim de que, servindo-vos fielmente nesta vida, possa louvar-vos, amar-vos e dar-vos graças do céu por toda a eternidade. Assim seja.

0: pela intercessão de Nossa Senhora Aparecida, Rainha Padroeira do Brasil, Mãe de Jesus e Nossa Mãe, desça sobre você que está aqui no santuário e você aí na sua casa rezando conosco através do rádio. Desça sobre todos nós a bênção de Deus Todo-Poderoso, o Pai, o Filho e o Espírito Santo.
1: Amém.
0: Nossa Senhora merece uma salva de palmas, né, gente? E assim, você aqui no santuário e você na sua casa através do rádio, abençoado por Deus e por Nossa Senhora, que você possa ter ainda a continuação de uma tarde muito feliz, muito abençoada, sempre com a graça de Deus e com a proteção de Nossa Senhora. E agora o nosso cântico final e depois a bênção para os objetos.

0: ai de mim se não anunciar o Evangelho. Primeira carta de Paulo aos Coríntios, capítulo 9, versículo 16. Celebremos jubilosos 40 anos da nossa Diocese de Guanhães. Rezemos com nosso bispo diocesano, Dom Otacílio Ferreira de Lacerda.
1: Amizades puras e sinceras. Já não vos chamo servos, porque o servo não sabe o que o seu senhor faz. Mas vos chamo amigos, porque tudo o que eu vi de meu Pai vos dei a conhecer. Passagem do Evangelho de São João, capítulo 15, versículo 15. Há tempo para se falar o que não se pode calar. Há tempo para se calar o que não é preciso falar. Hoje é tempo para muitos se dizer aos amigos e amigas, ainda que as palavras não expressem quanto ou como gostaríamos de dizer. Quem nos compreende quando estamos bem, mas sobretudo quando nem tão bem assim, quando dá necessidade de voar como que, com asas quebradas, as suas nos emprestam, para que voos mais altos possamos alcançar. Quando nos oferece o bálsamo para os pés calejados e cansados, em alívio de dores, para que, posto de pé, sigamos o árduo caminho. Quando nos encoraja no bom combate da fé, com súplicas em vigilante oração, ainda que no silêncio e não saibamos. Quando não permite que enterremos nossos sonhos, utopias e esperança, pois esta é a virtude divina que nos move. Quando com oração se não pode com palavras e ação, joelhos dobram, mãos aos céus em súplica elevam, para que não se apague o crepitar da chama do amor de Deus, que nos impele a cada dia na graça da missão. Hoje é tempo para se dizer aos amigos e amigas que se tem, com palavras que não expressam tanto quanto ou como gostaríamos de dizer. Há amizades puras, sinceras, todos precisamos, feitas ao redor do altar, da palavra e da Eucaristia, com germe de eternidade. Amigos do Senhor e no Senhor, haveremos de ser, redescobrindo a cada dia o encanto, a graça e a beleza do viver. Amém.
0: Alegrai-vos sempre, orai sem cessar. 1 Tessalonicenses capítulo 5, versículos do 16 ao 17. 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
2: 3:36
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0: 3:44. 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
2: 3:51.

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1: 3:58.
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0: Seu ótima tarde, você que tá aí na sintonia da 91,5. Bom demais ter você em nossa companhia, curtindo o melhor do sertanejo. A partir de agora, Parada Sertaneja aqui da Vida Nova FM, com Rony Barroso. Chegou, Rony? Conta uma piada pra nós aí, olha, no início do programa. Vai.
1: Não vem nada na cabeça assim, não, batata, que você. Não vem, batalha é pra todo mundo. É. Não vem nada de cabeça assim, não, rapaz. Você me pegou na hora ruim demais de pensar numa história pra contar.
0: Uma história, uma piada, um caos.
1: Tá, vamos brincar. Você conhece a história do pônei?
0: Para com isso.
1: Sabe o que é pônei, não sabe?
0: Sei, é um cavalinho pequenininho.
1: Você já ouviu a história do pônei?
0: Eu não.
1: Pô, nem eu.
0: Vai embora.
1: Essa festa, gente, isso é ridícula mesmo.
0: Você tá doido, meu Deus do céu.
1: Ah, Cid, vamos continuar nosso assunto aqui em off, vai?
0: Vamos tocar música. 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

vida nova sempre com você, tá aí o nosso Parada Sertaneja. Ai, gente, vocês não conhecem tal de Rony, viu? Você tá doido, nossa senhora, pelo amor de Deus. Chegando agora na programação da 91, Zezé de Camargo e Luciano, Dois Corações e Uma História, música linda, hein?

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0: Aí você na Vida Nova, curtindo nosso Parada Sertaneja. Coisa boa, tarde de quinta-feira. 4:21, tamo junto, né? 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Oi, boa tarde.
4: Oi, Sidma, boa tarde, aqui é a Sofia. Toca a música Pulando o Muro com Zé Neto e Cristiano pra me fazer um favor.
0: Beleza.
4: Eu quero oferecer pra Tipiricida, pro Geraldo Bicudo, pro Letando lá no sítio Itamaraty, pra minha mãe Mirissão, pro meu pai Zé Roberto, pra minha irmã Kelinha e pra minha amiga Nádia, lá no sítio Alegre, pro lado da Cachoeira das Pombas.
0: Beleza, valeu Sofia, abraço pra você, tudo de bom. Obrigado pelo carinho da sua audiência.

da Vida Nova, pronto pro rolo, Léo e Rafael, Ana Castela na 91, bom demais, hein? Ter você em nossa companhia, gostoso, né? Ter você por aqui, curtindo, participando, pode chamar aí, 3421-2056. Lá em Sabinópolis, quem tá curtindo a gente, a fim de ouvir a próxima, é a Rosineia Pereira, gente da melhor qualidade. Pintando por aqui, a nova de Marília Mendonça, tudo vai ficar bem.

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4: Nota de falecimento. A família de Benjamin Soares Amaral comunica seu falecimento. Seu corpo está sendo velado no Salão de Velórios da Univida, em Guanhães. Seu sepultamento será às 5 horas da tarde. Comunicamos o falecimento de Benjamin Soares Amaral, informou o plantão 24 horas da Univida.
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2: Daí você na sintonia da 91, Rádio Vida Nova, sempre com você. Isso mesmo, tamo junto, né? Agora 4:38. E atenção, a paróquia São Miguel e Almas informa que hoje, quinta-feira, haverá terço das mulheres, às 7 da noite, na capela Nossa Senhora do Carmo. Tamo junto aqui na programação, mandar abraço aí pro Wilson Gonçalves, lá nos Estados Unidos, gente da melhor qualidade. Tá aí na sintonia do nosso Parada Sertaneja. Valeu, Gonçalves! Abraço pra você, irmão. Tamo junto, hein? Fala agora com o senhor Hilton, né? Gente finíssima no Corpo dos Pintos. Gente boa demais aí na sintonia. Oi, senhor Hilton.
3: Sigmar, boa tarde.
2: Boa tarde. E aí?
3: Hoje foi uma beleza.
2: Beleza.
3: Esquentou mais, né? Esquentou
2: hoje. Tá bom,
3: manhã,
2: né?
3: Manhã em região me parece que foi bem quente.
2: Hoje tá mais.
3: Tá melhorando.
2: Tá melhorando uns pouquinhos,
3: né, senhor Hilton? A saúde tá ficando é bom.
2: É bom demais.
3: Gostaria de pedir a você que passasse uma música. E eu vou oferecer para todos que estão largando o serviço agora.
2: Beleza.
3: Para um bom descanso.
2: Deus abençoe.
3: Descanso merecido. É, muita gente está largando o serviço, indo embora para suas casas, para os seus lares.
2: Bem.
3: E aí vai tomar um banho e descansar. Lógico que é um descanso merecido, né?
2: Com certeza. Para
3: amanhã pegar o buzu. Eu sou a magrela e ó.
2: E partiu casa.
3: Simbora de novo pro serviço.
2: Simbora.
3: Boa beleza. Tarde pra você
2: boa
3: e todos
2: tarde.
3: Da rádio por aí. E um abração no Rony aí, por favor.
2: Beleza, abraço então pro Rony aí. Obrigado, meu sonho. Tudo de bom, pessoal, no Quarto dos Pintos, ligadinhos, curtindo aí a programação da Vida Nova, 4:40. Próxima música também tá indo aí para nossa ouvinte Vanilda, né? Lá no Graipu, participando aí com a gente. Um abraço para você, tá? Ótima quinta para você também, que Deus abençoe. Amigo do Duca e Dovan, eita!

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0: Sol do Japão, filho de um bijeca, modão chornado, voz desses homens bonito demais, né? Sentado, voz boa, aí é top demais, né? Fala comigo, Alessandro!
1: Ô Sidma, toca uma música aí pra mim. Esse poesso, Maissa, Sofia, Roberto, Paquerinha, o Zé Bosa, o Ulisses, o Urso, o Ladim, o Zé do VA, é o Cepa Cola Rosa, o Rony.
0: Ok, mais alguém, Alessandro?
1: O Paulinho.
0: Paulinho. Mais alguém?
1: Pra todo mundo escutar essa música.
0: Beleza, valeu, Alessandro, abraço pra você. Pintando por aqui na programação da Vida Nova, Sandro e Ronaldo, Alisson e Alcinho, na 91.

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0: Tamo junto aqui no Parada Sertaneja, na Vida Nova FM. Agora eu quero falar com o Luiz Carlos, também com o Pedro. Olha só que bacana, hein? Oi!
1: Oi, Sidmar, boa tarde.
2: Quem é o Pedro?
1: E nós queremos ouvir a música.
0: Qual música?
2: Esperando na janela.
1: Beleza. Oferecemos essa música para todos os ouvintes da Rádio Vida Nova FM. Um abraço, Sidão.
0: Valeu, Luiz. Abraço, abraço, Pedro. Tudo de bom aí, gracinha aí. Tá aí, Rio Negro Solimões da 90.

0: nova Simone Mendes, Meu Silêncio. Linda música, né? Curtimos aqui no nosso Parada Sertaneja. 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Bacana demais, hein? Tem você em nossa companhia, curtindo e participando. Oi, boa tarde.
1: Boa tarde, Cidimar. E Rosilete, Cheirasco, Cidimar.
0: Oi.
1: Você podia passar pra mim, se puder? Gilberto Gilmar, capa de revista.
0: Beleza.
1: Se podia passar, você passou. Queria oferecer pra todos os dias que estão na rádio, vocês da rádio, todo Cheirasco, todo popular. Rosa daí, Rosinha, Paulinho, Ronaldinho. Enfim, pra Neuza, Osmar lá na sítio. E pra todos os que estão na rádio.
0: Beleza.
1: Uma boa quinta-feira. Com Deus.
0: Pra você também, com Deus. Tudo de bom. Obrigado pelo carinho da sua audiência aqui na Vida Nova FM, sempre com você. E você, Sirleia, boa tarde. Vai mandar música pra quem?
2: Vou oferecer pro Saulo, pra todos meus familiares aqui em Goiânia. Pra Geraldinha, Dona Lica, pra Maria e família na Jacutinga, pro Leandro e família na Jacutinga, pro Delico do Bernardino e família, pra Das Neves e família, Ritinha e família, Lurdinha e família, pro Misael, Maiara, Graciane e Ederson na mercearia Milô, pro Ronaldinho, a esposa dele, pro Filho das Pombas, pro Anderson, Laninho, Luzia, Marlene, Cleidione, Ederson, Luan, Kaique, Juvan e para todos que estão ligadinhos no Parada Sertaneja. Tenha uma ótima tarde, que Deus abençoe você, sua família. Tchau, tchau.
0: Valeu, Sirlei, abraço, tchau, tchau. Capa de revista, Gilberto Gilmar.

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Vida Nova, bom demais ter você em nossa companhia, curtindo aí o nosso Parada Sertaneja. É coisa boa ter você com a gente, ouvindo o melhor do sertanejo, participando, chamando aí no nosso WhatsApp. Estamos aí no oferecimento da Pimenta Resfriador. Estamos junto, né? Aqui na programação da Vida Nova FM, sempre com você. Que bacana. Alô, Jonathan! Abraço pra você, irmão. Tudo de bom, tá? Ele tá vindo com o time Marino Mendonça. Ele está oferecendo aí, né? Pra toda a turma, né? Toda a sua tia Sonilde. Também para o vô Bastião, para o seu primo Kaique, para Ana Lúcia, seu primo Kennedy, para a avó Eva, o pai Roberto e também para sua avó Terezinha. Beleza, valeu Jonathan, abraço para você, tá? Obrigado aí pela audiência e participação. Galera curtindo aí a nossa programação, ouvindo a Vida Nova FM, curtindo e mandando música aí nessa tarde maravilhosa de quinta-feira. Vamos que vamos, né? Tamo junto aqui na Vida Nova FM, sempre com você. Fique à vontade, chama aí 3421-2056. Pode pedir sua música, mandar pra quem você quiser. Cuida bem dela, pintando por aqui. Marília Mendonça na Vida Nova FM, sempre com você. Hora certa, 5 horas e 26 minutos. 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

Cuida bem dela, 5 horas 29 minutos. Bacana essa música, linda demais, né? Abraço aí, meu amigo, bacana. Gente da melhor qualidade. Janinho também participando aqui com a gente. Janinho lá da Ultimóveis. Essa turma tá indo em excursão lá pra Aparecida do Norte. Oh, coisa boa, hein? Boa viagem pra vocês, amigos. Felicidades aí pra todas as famílias que estão indo, né? Parabéns aí pela iniciativa, né? Isso é bacana aí, né? Cumprir a sua fé aí lá no Santuário de Nossa Senhora Aparecida. Grande abraço, um dia eu vou com vocês, tá? Grande abraço aí, tudo de bom. Ele tá a fim de curtir, vai ouvir agora Sidmar e Lucimar Pinto, Amargurado na 91, sempre com vocês. Boa viagem, turma!

0: Parada sertaneja, 5 horas 33 minutos. E atenção, a paróquia São Miguel e Almas informa que hoje, quinta-feira, haverá terço das mulheres às 7 da noite na capela Nossa Senhora do Carmo. Oi, boa tarde.
1: Boa tarde, Simão.
0: Oi, tudo bem?
1: Meu nome é Manuel.
0: Oi, Manuel.
1: Eu falo do Maia.
0: Maia.
1: Gostaria de oferecer a próxima música.
0: A próxima música? Que é qual música?
1: Barreirito.
0: Barreirito? Beleza.
1: Carreteiro.
0: Ah, filho do carreteiro.
1: Ofereço.
0: Pra quem?
1: Pra todo.
0: Todos os ouvintes?
1: Pra minha família.

0: Ronaldinho.
1: Cachoeira da Bomba.
0: E mais
1: alguém? E para você, muito carinho.
0: Valeu, obrigado.
1: Boa tarde, Silma.
0: Boa tarde pra você.
1: Fica
0: também.
1: Fica com Deus.
0: Com Deus também, tudo de bom, viu? Gracinha, gente. Você tá doido? Top demais, menino. Tamo junto. Parada sertaneja. Bora que bora, Barreirito, filho do carreteiro.

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0: O nosso Parada Sertaneja. Cale bem com a vida, então chama aí, tá? 3421-2056. Bom demais ter você em nossa companhia no oferecimento da Pimenta Resfriadores. Fala comigo, boa tarde, Paulinho!
1: Oi, Sidmar, boa tarde, meu amigo. É o Paulinho aqui do Sidaricanga aqui, meu amigo. Na escuta aqui. Escutando a rádio aí. Fazendo a programação de serviço aqui, barrendo a terreira, tratando as criação. Graças a Deus, Sidmar. Conta pra nós aí, Sidmar. Fazendo favor, meu amigo. Uma com Roberto. Uma com Roberto. Não vai ter dorinha mais, tá bom demais. Poder estar rodando ela, vai ser tudo de bom. Se não puder, você mandar assim embaixo. Isso, meu amigo Deco, lá do Cruzeiro. Dona Wanda, Isaquinha. Deco, Deus abençoe, nota mil. Pessoa exemplar, né? Meu amigo Benei, a Bia, esposa dele. O Demar da Carroça do Cruzeiro também, gente boa. Todo lá são gente boa. Ronaldinho, seu Pedrinho Cavoeiro. Borracha. O Jovem, Dedé, como de ação, Cadeiroso, lá no Alto Bar Amazônia,

0: vai consertando o 4-5, escutando sua programação. O Omar lá em Sabinopa, a Estela, o Jean, o Marco, Carlinho, Sete Alegre, Dona Sônia, Deus abençoe, o Igor, o Antônio, Cachoeira das Pombas, a Regina, a Felizanja, o Fidel, que eu não sei o nome dele, esqueci o rapaz dele, o Neco, a Júlia, o Daniel, a Rosveia, né? Sou eu, tô lá nos Pintos, pessoa boa, gente boa. Dequinho, lá na Barra, Senhora do Porto, Cibele, o Ézio, o Laerte, lá no Músico Leão, nota mil também, Cidmar, não peça programa. Tamo junto, Cidmar, tamo junto. Com fé em Deus vai dar tudo certo.
1: Valeu, Paulinho, obrigado, irmão.
0: E vamos que vamos, com Deus.
1: Valeu, com Deus também, Cidmar. Abraço pra você, tá tudo de tamo bom pra você. Aqui. Toda a sua família aí chegando então, Roberto e seus teclados, Norinha. Na sequência tem Chicote de Luxo. Essa vai para nossa ouvinte Hilda, do Córrego dos Tavares, gente da melhor qualidade. Tá lá agarrada na nossa programação, a fim de curtir essa aí. Então chegando, Chorado Sem Quantia, mas antes.

0: Então grita aí quem tá gostando. Valeu, galera. 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

Em nome do Pai, e do Filho, e do Espírito Santo. Amém. O anjo do Senhor anunciou a Maria, e ela concebeu do Espírito Santo. Ave Maria, cheia de graça, o Senhor é convosco. Bendita sois vós entre as mulheres, e bendito é o fruto do vosso ventre, Jesus. Santa Maria, Mãe de Deus, rogai por nós, pecadores, agora e na hora da nossa morte. Amém. Eis aqui a escrava do Senhor. Faça-se em mim segundo a vossa palavra. Ave Maria, cheia de graça, o Senhor é convosco. Bendita sois vós entre as mulheres, e bendito é o fruto do vosso ventre, Jesus. Santa Maria, Mãe de Deus, rogai por nós, pecadores, agora e na hora da nossa morte. Amém. E o Verbo se fez carne e habitou entre nós. Ave Maria, cheia de graça, o Senhor é convosco. Bendita sois vós entre as mulheres, e bendito é o fruto do vosso ventre, Jesus. Santa Maria, Mãe de Deus, rogai por nós, pecadores, agora e na hora da nossa morte. Amém. Rogai por nós, Santa Mãe de Deus, para que sejamos dignos das promessas de Cristo. Oremos. Infundi, Senhor, em nós a vossa graça. Nós vos pedimos, a fim de que, conhecendo pela anunciação do anjo a encarnação de Jesus Cristo, vosso Filho, cheguemos pela sua paixão e morte na cruz à glória da ressurreição. Por Cristo nosso Senhor. Amém.

0: ai de mim se não anunciar o Evangelho. Primeira carta de Paulo aos Coríntios, capítulo 9, versículo 16. Celebremos jubilosos 40 anos da nossa Diocese de Guanhães. Rezemos com nosso bispo diocesano, Dom Otacílio Ferreira de Lacerda.
1: Uma autêntica escuta. O escutar é a abertura do coração a Deus. Passagem do Evangelho de São Mateus, capítulo 13, versículos 10 ao 17. À luz desta passagem, avaliamos sobre a qualidade do nosso olhar e da nossa escuta da palavra de Deus. Não basta escutar, como não basta ver, se o coração permanece endurecido, isto é, obstinado nas suas convicções, incapaz de acolher até o fim e deixar-se impressionar pela palavra de Jesus. Jesus, com a sua palavra e ação, tudo fez para curar aqueles que se voltaram para ele, desde que se pusessem

0: autêntica postura de escuta que levaria necessariamente à conversão. Se a sua palavra for escutada e acolhida com abertura, sinceridade e humildade, transforma a vida de quem a ouve. O escutar é a abertura do coração a Deus. Segundo o bispo e doutor Santo Agostinho, é preciso que se escute a sua palavra, fazendo crescer a nossa fé e, pela fé, na paciência esperar e, esperando, amar e amar até o fim, no desembocar da eternidade. Ontem, hoje e sempre, o Senhor Jesus está sempre pronto a atuar no terreno, por vezes obscurecido de nosso coração, irradiando a sua luz. Pronto para nele atuar, ainda que muitas vezes endurecido pelo rancor e ressentimento, para transformá-lo com a sua ternura, misericórdia e bondade. Encontra-se o nosso coração por vezes frio pelas respostas de desamor recebidas, gelidez de relacionamentos que não se consubstanciaram em relacionamentos desejáveis, sinceros, maduros e fraternos. O Senhor atua em nosso coração, que fica hermético, fechado pelo medo, cansaço, decepção, fuga, isolamento, sofrível solidão, e rompendo todas as amarras e correntes, nos liberta para novas e sinceras amizades, convivências, para nos inserir com o outro na mais bela harmonia do Deus uno e trino, Santíssima Trindade, amor e comunhão. Ainda que encontre o nosso coração cheio de espinhos que impeçam a acolhida frutuosa de sua palavra, ainda assim não desiste de nós, pois é próprio do amor de Deus não desistir de nós, porque por amor nos criou e por amor nos redimiu. Oremos. Curai, Senhor, nossa surdez para uma escuta mais autêntica, para vivermos com toda docilidade e fidelidade à vossa santa aliança. Que não vagueemos à procura de cisternas enganadoras para saciar a nossa sede de vida, pois somente vós sois a mais preciosa e inesgotável divina fonte de amor, vida e paz. Amém. Uma autêntica escuta.
1: Alegrai-vos sempre, orai sem cessar. 1 Tessalonicenses capítulo 5, versículos do 16 ao 17. 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

Legal demais, você curtindo aí o Parada Sertaneja 6:13. Bom demais, hein, ter você em nossa companhia. 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Abraço aí pra Valdineia Maia. Tá curtindo a nossa programação, Valdineia? Obrigado aí pela audiência e participação, hein? Vitor Léo e Luciana, Sem Limites para Sonhar.

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5: Tamo junto aqui na Vida Nova, 6:26. Hora passa rápido, né? Bom demais ter você por aqui, curtindo aí o Parada. Fala comigo, Samuel!
6: Ô, Sidmar, boa tarde, tudo bem?
5: Bom demais, Samuel, graças
6: a
5: Deus.
6: Tô escutando seu programa.
5: Ô, maravilha, bom no mundo.
6: Aqui na roça, depois você manda uma sertaneja das boas aí pra nós.
5: Já
6: aqui.
5: Já comigo, já tá no ponto aqui, viu, Samuel?
6: Muito obrigado aí por enquanto.
5: Eu que agradeço, um abraço pra você, tudo de bom, irmão.

sempre com você. Bom demais ter você por aqui, nossa companhia, curtindo aí o nosso Parada Sertaneja. Tivemos aí Paula Fernandes, Mentiras. Pô, linda na voz dela, né? Cê tá doido, bom demais no mundo. Alô, alô, Afonso Batista, Rua das Palmeiras, participando aí do nosso Parada Sertaneja. A fim de curtir Henrique Juliano, tá mandando pra Anne, Larissa, Lorena, Camila, Carla e todos que estão aí na sintonia. Chegando por aqui, Amor dos Outros.

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0: É você com a gente curtindo aí a nossa programação. Bom demais ter você em nossa companhia, curtindo, participando. Chama aí, né? 34212056. É bom demais ter você em nossa companhia. Alô, Aninha! Abraço pra você, preto. Gente boa demais. Turma aí na sintonia, curtindo. Lá no Pito, né? Timílio, Neném, Pitingó, toda a família sempre aí na sintonia da Vida Nova FM. Passou da conta! Vamos curtir? Zezé de Camargo e Luciano.

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5: É você na Vida Nova, curtindo aí o Parada Sertaneja. Hora de ir embora, né? 6h54. Pintando por aqui a última saideira, né? Mato Grosso e Matias, e aí? Valeu demais pela companhia, amanhã eu volto, se Deus quiser, às 16h com mais um Parada Sertaneja, no oferecimento da Pimenta Resfriadores. Valeu, um abraço, tchau, tchau.

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4: Governo contesta a decisão dos Estados Unidos de impor nova tarifa de 12,5% a produtos brasileiros.
5: E diz que o Brasil é reconhecido na Organização Internacional do Trabalho pelo combate ao trabalho forçado.
4: Restituição do imposto de renda.
5: Receita Federal abre amanhã consulta ao terceiro lote de pagamento.
4: Depósito será feito no dia 31 de julho, Thaisa de Araújo.
6: Para saber se a sua restituição foi liberada, basta acessar o serviço Meu Imposto de Renda no site da Receita Federal ou consultar pelo aplicativo oficial do órgão em celulares e tablets.
5: Ciência e inovação contra desigualdades.
4: Prêmio Jovem Cientista reconhece iniciativas que desenvolvem tecnologias de inteligência artificial com impacto social.
5: Sobre o assunto, conversamos com Olival Freire Júnior, presidente do CNPq.
7: No princípio, todos os alunos do segundo grau da universidade, aluno de mestrado, aluno de doutorado, um jovem pesquisador já com doutorado, todos esses podem se candidatar.
4: Na apresentação da Voz do Brasil, Luciana Vasconcelos e eu, Ellen Bernardes.
5: E acompanhe a gente ao vivo, acesse radiogov.ebc.com.br ou o canal Gov na sua TV aberta.
4: Produtores rurais devem ficar atentos. Os imóveis cadastrados no Cadastro Ambiental Rural, o CAR, precisam ter as informações validadas ou corrigidas.
5: A consulta é simples e pode ser feita pela internet.
4: Quem não verificar possíveis pendências pode perder benefícios. Saiba como consultar a situação do cadastro.
8: Mais de 845 mil produtores rurais de todo o Brasil receberam notificação para validar as informações de seus imóveis no Cadastro Ambiental Rural. As notificações foram enviadas pelo gov.br. Para consultar se o imóvel tem alguma pendência, o proprietário deve acessar o site www.car.gov.br e consultar a caixa de mensagem da Central Proprietário Possuidor, como explica Henrique Dolabella, diretor do Cadastro Ambiental Rural.
9: A mensagem pode ser para validar a análise que o Estado fez, pode ser para retificar alguma informação que o Estado identificou que não estava corretamente declarado, ou pode ser para subir algum documento comprovando aquela informação. Em outros estados que não usam o sistema federal, que usam o sistema estadual próprio, aí ele vai ter que entrar no SICAR do Estado, né, e cada estado vai ter o seu processo.
8: O CAR funciona como um mapa digital das áreas rurais e compõe uma base de dados para controle, monitoramento, planejamento ambiental e econômico e combate ao desmatamento. Atualmente, 8 milhões de propriedades estão inscritas no Cadastro Ambiental Rural. De acordo com Gabriela Gonçalves, coordenadora geral da gestão do SICAR, o registro é obrigatório, gratuito e dá oportunidades para quem vive no campo.
10: É muito importante estar com o cadastro em dia e acompanhar as notificações da Central do Proprietário Possuidor, porque o Cadastro Ambiental Rural ele é obrigatório para o acesso ao crédito, ele também traz melhores condições de acesso ao crédito quando ele está regularizado, então é necessário e vale muito a pena acompanhar o Cadastro Ambiental Rural através da Central do Proprietário Possuidor.
8: Produtores do Acre, Rondônia, Pará, Tocantins, Mato Grosso, Mato Grosso do Sul, Goiás, Bahia, Espírito Santo, São Paulo e Santa Catarina devem acessar os cadastros ambientais do próprio estado para checar pendências. Todos os demais vão encontrar as informações no sistema federal, car.gov.br. Reportagem Graziele Bezerra.
5: E produtores rurais podem procurar na Embrapa orientações sobre as mudanças climáticas causadas pelo El Niño.
4: As previsões climáticas indicam mais

0: chuva e temperaturas acima da média para a região sul do país nos próximos meses.
1: Diante desse cenário, produtores rurais podem adotar medidas de planejamento para reduzir os impactos nas lavouras e na pecuária.
2: O El Niño deve permanecer até o início de 2027 e trazer mais chuva, maior nebulosidade e temperaturas acima da média para a região sul do país. Mas, segundo especialistas, conhecer o fenômeno com antecedência permite reduzir riscos no campo. Orientações técnicas voltadas às principais atividades agropecuárias da região reúnem recomendações que podem auxiliar os produtores nesse planejamento, explica José Reinaldo Moraes, pesquisador da Embrapa Clima Temperado.
3: Ele reúne aí recomendações específicas para grãos, fruticultura, silvicultura, horticultura, pastagem, né, diversas aí, né, tipos de manejo, sempre com base no histórico de eventos, né, anteriores que nós tivemos, e também no conhecimento acumulado de anos, né, que a gente tem aí de convivência com esse fenômeno.
2: O documento recomenda que o produtor acompanhe as previsões meteorológicas oficiais, respeite o zoneamento agrícola de risco climático, planeje os investimentos e considere a contratação do seguro rural. A orientação é adaptar o manejo de acordo com cada cultura, já que os efeitos do El Niño variam entre lavouras e sistemas de produção. Nos cereais de inverno, como trigo, cevada e aveia, a atenção deve ser redobrada com doenças e com planejamento da colheita. Para soja, milho e arroz irrigado, o foco está na drenagem das áreas, conservação do solo e monitoramento fitossanitário para detectar pragas e doenças. Já na fruticultura, o excesso de chuva pode favorecer erosões, doenças e até comprometer a produtividade dos pomares. O pesquisador José Reinaldo da Embrapa ressalta que planejar pode evitar grandes perdas no campo.
3: Quanto antes o produtor incorporar essas orientações, né, no plano da sua safra, menor tende ele a sofrer os impactos financeiros, né, que pode levar.
2: Além das recomendações para cada atividade, prevenir perdas começa antes mesmo da chegada das chuvas. O acompanhamento das informações climáticas e a adoção de práticas já conhecidas pela pesquisa ajudam o produtor a tomar decisões mais seguras e aumentar a capacidade de enfrentar os desafios provocados pelo El Niño. Reportagem Pablo Mundim.
0: E a chegada do El Niño com previsão de mudanças climáticas acendem o alerta dos cuidados para evitar doenças transmitidas por insetos e mosquitos, como dengue e chikungunya.
1: Altas temperaturas e maior volume de chuva em algumas regiões podem favorecer a circulação do mosquito Aedes aegypti a partir do segundo semestre desse ano.
0: O Ministério da Saúde recomenda que estados e municípios intensifiquem as ações de vigilância e controle. Saiba mais com Diego Freitas.
4: O Ministério da Saúde emitiu uma nota técnica em que alerta estados e municípios para a possibilidade de aumento na transmissão de arboviroses, como dengue e chikungunya, em razão da previsão de ocorrência do fenômeno El Niño ao longo do segundo semestre deste ano. Segundo projeções citadas no documento, o aumento das temperaturas e das chuvas em algumas regiões e os períodos de seca em outras áreas podem favorecer a proliferação do mosquito Aedes aegypti. A estimativa é de cerca de 1.700.000 casos de dengue em 2027, considerando cenários climáticos que ainda podem ser atualizados. A orientação é reforçar as ações de vigilância e controle, com bloqueio da transmissão nos primeiros casos identificados, reorganização das atividades dos agentes de combate às endemias e adoção das medidas de controle do vetor. A população também deve eliminar possíveis criadouros do mosquito, observar os sintomas das arboviroses e procurar atendimento de saúde ao surgimento dos primeiros sinais da doença. Para acompanhar os alertas, basta acessar o portal info.dengue.mate.br. Diego Freitas, para a Voz do Brasil.
1: Os Estados Unidos anunciaram novas tarifas de importação a produtos brasileiros.
0: E o governo brasileiro acaba de divulgar nota contestando a decisão.
1: A repórter Luana Karen está aqui no estúdio da Voz do Brasil e tem mais informações pra gente. Boa noite, Luana.
5: Boa noite, Luciana e Ellen. Boa noite aos ouvintes da Voz do Brasil. Olha, em nota divulgada há pouco, o governo brasileiro rechaçou a decisão do governo dos Estados Unidos de impor tarifas de 12,5% sobre produtos brasileiros. A nova tarifa está relacionada a investigações sobre trabalho forçado. De acordo com a nota assinada pela Secretaria de Comunicação Social da Presidência da República, ao longo da investigação, o Ministério do Trabalho e Emprego prestou explicações

0: ainda destaca que o governo brasileiro responsabiliza as empresas e indivíduos, aplicando multas severas e mantendo um cadastro de lista suja de empregadores.
1: Luana, e o governo indicou quais são as medidas que deve tomar a partir de agora?
0: Indicou sim, Ellen. O documento afirma que o Brasil iniciará imediatamente os trâmites para acionar os instrumentos previstos na Lei de Reciprocidade, aprovada por unanimidade pelo Congresso Nacional, e levará o tema ao Mecanismo de Solução de Controvérsias da Organização Mundial do Comércio. Ellen e Luciana.
2: Luana, muito obrigada pela sua participação ao vivo aqui na Voz do Brasil.
1: O papel da ciência é transformar a realidade e trazer melhorias práticas para o dia a dia da sociedade.
2: Com essa missão, o Prêmio Jovem Cientista chega à sua 32ª edição, destacando a inteligência artificial para o bem comum.
1: O objetivo é reconhecer projetos de estudantes e pesquisadores que utilizem a inteligência artificial para reduzir desigualdades, proteger o meio ambiente e melhorar os serviços públicos no Brasil.
2: Para falar sobre o prêmio e como a ciência pode revolucionar o uso da tecnologia no nosso dia a dia, eu e Nazi Brum conversamos mais cedo com Olival Freire Júnior, presidente do Conselho Nacional de Desenvolvimento Científico e Tecnológico, CNPq. Vamos ouvir. Nós vamos conversar agora sobre ciência. Presidente, muito obrigada pela sua participação aqui na Voz Brasil.
3: Muito obrigado.
2: Para começar, vamos falar sobre o Prêmio Jovem Cientista. O que é esse prêmio?
3: É uma das ações mais tradicionais do CNPq. Ela tem quase 50 anos de existência. É uma iniciativa conjunta do CNPq com a Fundação Roberto Marinho. E temos também sempre um patrocinador master que pode variar ao longo do tempo. Atualmente é a Shell. Qual é a importância desse prêmio? Eu gosto de dizer que prêmios são importantes em todas as atividades humanas. Acabamos de ver um exemplo de um prêmio que foi um fracasso para nós brasileiros. Qual é o brasileiro que não ficou frustrado com a Copa do Mundo? E qual é o brasileiro que não ficou contente com o desempenho do Wagner Moura e da Fernanda Torres na premiação do cinema? Então, prêmios são importantes em quaisquer atividades. E na ciência não é diferente. A particularidade desse prêmio, que é um prêmio para tentar fisgar um jovem promissor. Então, não é o prêmio, não é um prêmio Nobel, não é o prêmio Álvaro Alberto, então não é o prêmio para o pesquisador já consolidado. Então é uma tentativa, nos mantendo na questão do futebol, de você olhar para a divisão de base e dizer, aquilo ali tem futuro. Essa que é a ideia. Na última rodada, nós premiamos várias pessoas, algumas delas foram tão destacadas que na comemoração dos 75 anos do CNPq, nós convidamos alguns deles, Emanuele, Elisângela, o Raul, para apresentarem seus trabalhos para aquele público, que era um público diversificado, que estava comemorando os 75 anos do CNPq.
4: Uhum. Bom, presidente, esse ano, qual que é o tema do Prêmio Jovem Cientista e por que que ele foi escolhido?
3: Então, isso é muito importante porque o tema, ele orienta a escolha e orienta quem vai se candidatar, e a gente sempre busca um tema na fronteira da pesquisa. Já tivemos o tema, como no ano passado, o problema da mudança climática em escala global, e o tema desse ano é inteligência artificial relacionada ao bem comum. Esse dilema que o mundo inteiro hoje atravessa, de uma transição tecnológica disruptiva, mas uma transição em que nós estamos preocupados com o modo como a sociedade incorpora e não se perde nessa transição.
2: E como é que o investimento em jovens talentos pode contribuir para esse desenvolvimento tecnológico, científico do país?
3: Veja, os prêmios, eles são importantes também pelo valor financeiro, pelas bolsas que são atribuídos. Mas eles também colocam luz sobre certos projetos. Eu falei dos projetos desse ano. Um dos projetos que eu posso reportar para vocês é um projeto que foi destacado. Era um projeto de você ter uma célula fotoelétrica portátil que aquele coletor de castanha na floresta amazônica, veja que eu estou falando de um produto que o Brasil vende para o mundo inteiro. Não, o Brasília Noites, aqui a gente chama de castanha do Pará, o pessoal do Acre, do Amapá vai me matar, mas eu estou fazendo a ressalva, é a castanha do Brasil.

0: Brasil. Ah? E, então, o prêmio é um kit portátil que você carrega nas costas. Eu confesso para vocês que eu participei da entrega desse prêmio, eu achei importante, mas eu não entendi a profundidade do impacto desse prêmio. Eu só compreendi tempos depois, numa viagem ao Amapá, e eu conversando com mais calma com o orientador da Emanuele, e aí ele me explicou o tempo que o castanheiro passa sem contato telefônico, sem luz à noite, 40 dias, 60 dias. Então você veja que é algo que, é claro que ainda é um projeto, é um piloto, ainda precisa chegar, ter escala para chegar no mercado, mas é algo que impacta na vida dos povos da Amazônia e impacta na economia brasileira, porque é o pessoal que coleta um dos produtos de exportação do Brasil.
1: Então são projetos que podem fazer a diferença realmente, né?
0: Exatamente, exatamente.
2: E quem pode participar desse prêmio, que vai falar de inteligência artificial, que é um tema tão atual, como o senhor disse, né?
0: Em princípio, porque o prêmio tem faixas, então em princípio todos os alunos do segundo grau, da universidade, aluno de mestrado, aluno de doutorado, um jovem pesquisador já com doutorado, todos esses podem se candidatar. Aí tem que olhar no edital qual a faixa em que ele se enquadra.
2: Vamos lembrar que o endereço para quem tiver interesse no prêmio é jovemcientista.cnpq.br.
0: Perfeito.
2: Todo mundo pode participar e tentar impactar, mandar projetos que impactem, né, a vida, não só do cientista, mas também do país, né, presidente?
0: E se tiver alguma confusão, bota lá no Google, jovem pesquisador CNPq, não vai dar outro endereço. É isso que você acabou de falar.
1: Agora, presidente, vamos falar rapidamente sobre a SBPC, a Sociedade Brasileira para o Progresso da Ciência, que começa agora. Como é que vai ser a participação do CNPq?
0: Veja, a SBPC é uma entidade da sociedade civil, até um pouco mais antiga do que o CNPq, né? Mas que tem tido um importante papel ao longo da história do Brasil. É a voz do cientista que, como sociedade civil, se dirige à própria sociedade e ao governo. Então, o CNPq sempre apoiou essa reunião da Sociedade Brasileira do Progresso da Ciência e sempre participou dessa reunião. Esse ano, em Niterói, belíssima cidade, nós vamos participar com uma atração, dentre outras, que essa atração eu queria chamar a atenção. Nós concebemos uma linha do tempo, a propósito dos 75 anos do CNPq, uma linha do tempo que dá corpo e voz ao lema dos 75 anos, que é: olhando bem, tem CNPq. É a ideia de que em muitas das atividades de ciência e tecnologia que nós brasileiros nos orgulhamos, por vezes a gente não percebe que tem a marca do CNPq. Então, nessa linha do tempo, a gente vai encontrar, por exemplo, pesquisa de petróleo em águas profundas, tem o DNA do CNPq. A atividade do ITA, que permitiu a criação da Embraer, que hoje o Brasil tem a terceira empresa de aeronáutica do mundo, tem o DNA do CNPq. Citei esses exemplos, mas tem, eu diria, vários outros. O desafio do enriquecimento do urânio, o desafio de ter transformado o Brasil nessa enorme potência agrícola, tem lá o selo da Embrapa. Não? Então, por vezes, o selo do CNPq não aparece tão diretamente. É preciso olhar bem para ver o apoio do CNPq. Então, quem tiver a oportunidade de ir a Niterói, eu convido para que passe no estande do CNPq para ver essa linha do tempo.
2: Muito obrigada pela sua participação aqui na Voz do Brasil. A gente conversou com o presidente do Conselho Nacional de Desenvolvimento Científico e Tecnológico, Olival Freire Júnior. Muito obrigada, presidente.
0: Agradeço a vocês pela possibilidade de falar do CNPq, de falar da pesquisa no Brasil, e agradeço também, claro, à EBC e ao público que nos acompanhou.
3: E a consulta ao terceiro lote de restituição do Imposto de Renda 2026 será aberta nesta sexta-feira, dia 24 de julho.
2: Quem ainda não recebeu a restituição deve verificar se há inconsistências.
3: Saiba como verificar a restituição e resolver possíveis pendências.
4: A consulta ao terceiro lote da restituição do imposto de renda será liberada nesta sexta-feira, dia 24, a partir das 9 horas. Mais de 2 milhões e 700 mil contribuintes serão contemplados e o pagamento está previsto.

0: no dia 31 de julho. Para saber se a sua restituição foi liberada, basta acessar o serviço Meu Imposto de Renda no site da Receita Federal ou consultar pelo aplicativo oficial do órgão em celulares e tablets. De acordo com a Receita Federal, cerca de 165 mil restituições não foram creditadas porque o contribuinte informou o CPF como chave PIX para recebimento, mas não possui conta bancária vinculada a essa chave. Nesses casos, é possível cadastrar uma chave PIX CPF junto a uma instituição financeira, atualizar os dados pelo serviço Meu Imposto de Renda ou enviar uma declaração retificadora. Após o processamento, permanecerão pendentes apenas restituições que ficaram retidas em malha fiscal ou que apresentam inconsistências nos dados bancários informados para recebimento, como os casos relacionados à chave PIX. Thaís de Araújo, para A Voz do Brasil.
1: Atenção, microempreendedores individuais e microempresários.
2: A implantação do novo Cadastro Nacional da Pessoa Jurídica pela Receita Federal vai suspender temporariamente os serviços de abertura, alteração e baixa de empresas realizadas pelas juntas comerciais.
1: Até o próximo sábado, às 7 horas da manhã, a base do CNPJ fica disponível apenas para consultas.
2: No sábado, a base ficará totalmente indisponível, impossibilitando consultas e qualquer outra operação relacionada ao cadastro.
1: O prazo para o restabelecimento total dos serviços está previsto para segunda-feira, 27 de julho.
2: A emissão do novo formato do CNPJ alfanumérico está marcada para o dia 31 de julho.
1: E atenção, estudantes, termina amanhã o prazo para os pré-selecionados da primeira chamada do ProUni entregarem a documentação que comprova as informações de inscrição à instituição de ensino onde foram selecionados.
2: Neste segundo semestre, o programa oferece mais de 471 mil bolsas de estudos parciais e integrais em todo o país.
3: Os estudantes pré-selecionados no programa Universidade para Todos, o ProUni, do segundo semestre deste ano, tem até sexta-feira, dia 24, para comprovar as informações passadas durante a inscrição. A documentação exigida pode ser apresentada diretamente na instituição em que o aluno foi pré-selecionado. É responsabilidade do candidato verificar com a universidade os horários e locais para realizar este processo. A perda do prazo ou não comprovação das informações implicará na reprovação dos alunos. Quem não foi pré-selecionado nesta etapa poderá participar da segunda chamada do ProUni, prevista para o dia 5 de agosto. Também será possível manifestar interesse na lista de espera entre os dias 26 e 27 de agosto. A divulgação da lista ocorrerá no dia 1º de setembro e a comprovação das informações deve ser feita entre 1º e 14 de setembro. Nesta edição, o ProUni recebeu mais de 529 mil inscrições e ofertou 471.304 bolsas de estudo em 380 cursos de graduação. A iniciativa oferece bolsas de estudo integrais que cobrem 100% do valor da mensalidade e parciais, que correspondem a 50%. A iniciativa é realizada duas vezes ao ano. Mais informações em acessounico.mec.gov.br/ProUni. Thaísa Vitória para a Voz do Brasil.
1: O Ministério da Educação recebe até o dia 31 de julho a declaração do Censo Escolar 2026 e orienta gestores a preencherem os dados referente aos alunos da educação especial.
2: Eles podem acessar um guia do INEP com orientações específicas sobre oferta de atendimento educacional especializado.
1: Os dados devem ser fornecidos em educacenso.inep.gov.br.
2: E essas foram as notícias do Governo Federal.
1: Uma realização da Secretaria de Comunicação Social da Presidência da República.
2: Com produção da empresa Brasil de Comunicação.
1: Fique agora com as notícias do Poder Judiciário e do Congresso Nacional. Uma boa noite.
2: Boa noite e até amanhã.
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6: Decisão do Supremo Tribunal Federal.

0: permite retomada da cobrança de IPTU em Teresina, no Piauí.
1: STJ reafirma que quando a vítima de homicídio deixa filhos menores, essa consequência pode aumentar a pena base do condenado.
0: TSE orienta tribunais regionais a criarem parcerias com instituições especializadas para combater a desinformação eleitoral.
1: Boa noite, eu sou Marcela Luiz.
0: Eu sou Walter Lima.
1: O Supremo Tribunal Federal suspendeu liminar do Tribunal de Justiça do Piauí, que havia interrompido a cobrança de IPTU na cidade de Teresina.
0: De acordo com a decisão do ministro Alexandre de Moraes, o município declarou que a queda da arrecadação poderia causar grave impacto na economia pública e comprometer a execução de serviços essenciais. Fernanda Porto.
2: Diante da urgência, o caso foi julgado pelo ministro Alexandre de Moraes, que está na presidência do STF nesta segunda quinzena de julho. Ao atender o pedido para restabelecer a cobrança do imposto, o ministro Alexandre de Moraes considerou o levantamento da Secretaria Municipal de Finanças de Teresina, que indica que a paralisação da cobrança do IPTU impactou em arrecadação de mais de 84 milhões de reais. Na decisão, o ministro Alexandre de Moraes ressaltou que o município demonstrou que a queda de arrecadação poderia causar grave impacto na economia pública e comprometer a execução de serviços essenciais.
1: Quando a vítima de um homicídio deixa filhos menores, essa consequência pode aumentar a pena base do condenado.
0: Esse entendimento foi reafirmado pelo Superior Tribunal de Justiça. Fátima Uchoa.
3: Agora, sob o rito dos recursos repetitivos, a terceira sessão do STJ fixou essa tese que deve ser observada por juízes e tribunais. De acordo com o relator ministro Reinaldo Soares da Fonseca, o fato de a vítima do crime deixar filhos menores pode repercutir no aspecto material e gerar impacto em questões emocionais. Mas esse posicionamento não pode ser aplicado automaticamente porque transformaria uma circunstância judicial em fator objetivo de aumento da pena. Ainda segundo ministro, não é necessário exigir a comprovação de impacto excepcional ou individualizado para os dependentes da vítima, sob o risco de se esvaziar a própria finalidade da análise dessa circunstância judicial.
1: O Tribunal Superior Eleitoral orienta tribunais regionais a criarem parcerias com instituições especializadas para combater a desinformação eleitoral.
0: A ação permitirá a ampliação da capacidade técnica da Justiça Eleitoral, garantindo segurança jurídica na análise de processos que envolvam desinformação e conteúdo gerado por inteligência artificial. Juliana Cariri.
4: Os acordos poderão prever o compartilhamento de metodologias, o acesso a profissionais especializados, laboratórios e ações de capacitação. O TSE ressalta que as parcerias não alteram as competências das autoridades judiciárias nem as garantias.
1: Tribunal Superior do Trabalho mantém decisão que anulou reintegração de metalúrgico demitido por justa causa.
0: O trabalhador foi dispensado após comentar em rede social sobre a empresa em que ele trabalhava, Marla Lacerda.
5: O metalúrgico havia sido reintegrado por decisão provisória em primeira instância, alegando que sofria de depressão e que não podia ser dispensado por motivo de doença ocupacional. Mas o TRT de Campinas, São Paulo, suspendeu a medida. O caso foi analisado então pela SDI2 do TST, que confirmou a decisão de segundo grau. Para o colegiado, ainda não há elementos suficientes para concluir que a demissão foi irregular. Os ministros destacaram também que a estabilidade pela doença ocupacional não impede a dispensa por justa causa. Portanto, a validade da demissão ainda será analisada na ação principal após a produção das provas necessárias.
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1: Uma boa noite.
0: E até amanhã.
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1: Eu sou Humberto Pinheiro e estes são os destaques de hoje do Jornal do Senado, que começa agora. Nova lei fortalece a produção nacional de medicamentos e vacina. Piso dos professores, frete rodoviário e renovação da CNH estão entre as medidas aprovadas pelo Senado. Emendas parlamentares para shows podem ser Boa noite. Foi sancionada a lei que cria estratégia nacional para o desenvolvimento do complexo econômico-industrial da saúde. A nova legislação busca fortalecer a produção nacional de medicamentos, vacinas, equipamentos e insumos médicos. O objetivo é reduzir a dependência do Brasil de produtos importados, ampliar a capacidade da indústria nacional e garantir mais segurança no abastecimento do sistema de saúde. A reportagem é de Patrícia Oliveira.
2: São mecanismos para incentivar empresas e instituições de pesquisa a desenvolver e fabricar esses produtos no país. A nova lei também amplia parcerias entre o governo, universidades e empresas e prevê linhas de crédito. Para o relator do projeto que deu origem à lei, senador Rogério Carvalho, do PT de Sergipe, a pesquisa tecnológica em saúde deve se voltar para soluções dos problemas brasileiros.
3: A pandemia de Covid-19 demonstrou que buscar a autossuficiência em fármacos, vacinas e equipamentos hospitalares é um dever do Estado para assegurar o direito constitucional à saúde.
2: A nova lei também altera normas do SUS e a lei de licitações para facilitar as compras públicas no setor de saúde.
1: No primeiro semestre de 2026, o Senado aprovou medidas provisórias que tratam do piso salarial dos professores da educação básica e do frete rodoviário de cargas. Os senadores também deram aval à renovação automática da Carteira Nacional de Habilitação. Repórter Pedro Pincer.
4: O Congresso Nacional aprovou medidas provisórias importantes, como a que reajusta o piso salarial dos professores da educação básica para R$ 5.130,63 em 2026, um aumento de 5,4% sobre o valor anterior, com ganho real de 1,5 ponto percentual acima da inflação. O texto aprovado estabelece novo cálculo para reajuste anual. A senadora professora Dorinha Seabra, do União do Tocantins, destacou a importância de valorizar o trabalho dos docentes.
5: Não tem educação boa, nem educação de qualidade, se os profissionais da educação não forem devidamente respeitados e valorizados. Esse é o nosso apelo para que, a partir do piso, as carreiras sejam reorganizadas nos diferentes municípios brasileiros e nossos estados.
4: Outro destaque foi a medida provisória que altera as regras e o cálculo do piso mínimo do frete rodoviário de cargas para considerar custos operacionais. A medida beneficia os caminhoneiros por estabelecer novas regras de regulamentação para empresas que contratem caminhoneiros para a realização de transporte rodoviário de cargas. Para o senador Stevenson Valentim, do Podemos do Rio Grande do Norte, a medida faz justiça e traz tranquilidade para a categoria.
6: Entendo que esse viés da multa já atingiu a sua pedagogia e permanecer com essa injustiça é passar uma ideia de vingança e que não contribui nada para a sociedade. É importante que o caminhoneiro esteja preocupado com a carga, com seu horário de entrega, com a distância da família, com as condições das nossas rodovias.
4: Outra medida provisória aprovada no primeiro semestre do ano garante a renovação automática da Carteira Nacional de Habilitação de motoristas que, ao término da validade do documento, estiverem no Registro Nacional Positivo de Condutores. O cadastro mostrará o nome das pessoas que não tenham cometido nenhuma infração de trânsito nos últimos 12 meses.
1: E o Senado deve analisar a partir de agosto um projeto que cria o Prêmio Nacional da Educação Brasileira. A proposta busca reconhecer iniciativas de estados, municípios, escolas e estudantes que contribuam para melhorar a educação. O objetivo é valorizar boas práticas e incentivar ações que fortaleçam a educação em diferentes etapas, da educação infantil ao ensino médio. A proposta prevê categorias específicas para reconhecer experiências bem-sucedidas em todo o país. Os detalhes com o repórter Rodrigo Rezende.
7: O Senado deve analisar a partir de agosto um projeto que cria o Prêmio Nacional da Educação Brasileira. A ideia, apresentada pelo senador Camilo Santana, do PT do Ceará, reconhece estratégias e iniciativas para a promoção de avanços na melhoria da qualidade da aprendizagem na educação básica feitas por estados, municípios, escolas ou estudantes brasileiros. Camilo Santana, atual presidente da Comissão de Educação do Senado, ressalta que todas as formas de desenvolvimento da educação brasileira devem ser valorizadas.
8: Eu sempre digo que a educação precisa estar acima de qualquer questão política ou partidária nesse país. Está em jogo a qualidade da educação para nossas crianças e jovens desse país. Temos muito ainda a fazer, muito caminho a ser percorrido.
7: O prêmio terá 8 categorias e regulamento posterior irá definir a forma de seleção dos vencedores. A proposta de criação do Prêmio Nacional da Educação Brasileira ainda será analisada pelas comissões do Senado.
1: Um projeto apresentado no Senado tipifica como ilícito o uso de emendas parlamentares para o financiamento de shows e apresentações artísticas. A medida pretende modificar a lei de improbidade administrativa para penalizar os gestores públicos infratores de maneira mais dura e até mesmo com a perda da função. Mais informações com o repórter Douglas Castilho.
9: Apresentado pelo senador Eduardo Girão, do Novo do Ceará, o texto prevê que o uso de emendas parlamentares para financiamento de shows e apresentações artísticas seja enquadrado como ato que causa prejuízo ao erário. Essa modalidade de infração tem também como sanções a perda dos direitos políticos por até 8 anos, multa de até 2 vezes o valor do dano causado e o ressarcimento integral dos danos verificados.
10: É um dinheiro que se evapora e que, se for em equipamentos para o hospital, fica lá por anos, por décadas, né? E esse projeto nosso visa normatizar isso e considerar como improbidade administrativa, com punição.
9: O autor do projeto justificou ainda que a medida pode combater o superfaturamento e os desvios que costumam ocorrer nesse tipo de transação. Além disso, segundo ele, haveria diversas vezes um conflito de interesses, pelo fato de gestores usarem dinheiro público para contratarem bandas ou grupos que têm eles próprios como empresários. O projeto aguarda a destinação para discussão nas comissões do Senado.
1: Mais de 158 milhões de brasileiros estão aptos a votar nas eleições de 4 de outubro. O número é o maior da história e representa um crescimento de mais de 2 milhões de eleitores em relação a 2022. No primeiro turno, os eleitores vão escolher presidente da República, governadores, 2 senadores, deputados federais, deputados estaduais e distritais. A reportagem é de Rodrigo Rezende.
7: 158 milhões e 700 mil pessoas devem decidir os mandatários dos próximos anos para a presidência da República, governos estaduais e distrital, Senado, Câmara dos Deputados e assembleias estaduais. Em relação às eleições de 2022, houve um acréscimo de 2 milhões e 200 mil eleitores. As mulheres representam quase 53% do eleitorado e cerca de 3 milhões e 500 mil eleitores têm 18 anos ou menos. O presidente do Tribunal Superior Eleitoral, ministro Nunes Marques, ressalta que a população brasileira é soberana para escolher seus representantes e definir o futuro do país.
11: O futuro da nossa democracia não será delineado por máquinas, mas pelos milhões de brasileiras e brasileiros que depositam nas urnas sua mensagem de esperança, traduzida no voto direto, secreto, universal e periódico.
7: Os 3 maiores colégios eleitorais estão na região Sudeste: São Paulo, com 34 milhões, Minas Gerais, com 16 milhões e Rio de Janeiro, com quase 13 milhões de eleitores. 918 mil brasileiros vivendo no exterior estão aptos para votar.
1: O senador Wellington Fagundes, do PL de Mato Grosso, defendeu o projeto de lei que permite a destinação de emendas parlamentares da saúde para o atendimento pré-hospitalar realizado pelos corpos de bombeiros militares. Na análise dele, a proposta reconhece que esse serviço integra a rede de atendimento em saúde e amplia as responsabilidades de investimento na estrutura das corporações. Com trabalhos técnicos de Josivaldo Souza, o Jornal do Senado fica por aqui. Acompanhe agora as notícias da Câmara dos Deputados. Boa noite.

0: Câmara dos Deputados.
1: Câmara transforma em lei atendimento a brasileiras que vivem no exterior.
2: Herdeiros poderão retirar valores de até 40 salários mínimos sem inventário.
1: Comissão aprova inclusão digital de alunos com deficiência da rede pública.
2: Boa noite. A Comissão de Educação aprovou a criação da Política de Alfabetização Digital das Pessoas com Deficiência. A repórter Sofia Peçanha tem os detalhes da votação.
3: A Comissão de Educação da Câmara dos Deputados aprovou o projeto que institui a Política Nacional de Alfabetização Digital das Pessoas com Deficiência. Antes disso, o texto também foi aprovado pela Comissão de Defesa dos Direitos das Pessoas com Deficiência. A proposta tem como objetivo garantir o letramento digital de estudantes com deficiência da rede pública de ensino. Isso inclui desde o uso básico de computadores e internet, até ferramentas que auxiliam na comunicação, no acesso à informação e no desenvolvimento escolar. A relatora do projeto na Comissão de Educação, a deputada Maria Rosas, do Republicanos de São Paulo, destacou a importância da medida para promover a inclusão.
4: Aprovar essa Política Nacional de Alfabetização Digital, especificamente para as pessoas com deficiência, é um marco para que nós possamos trazer e falar na ação a pessoa com deficiência, dizendo: nós lutamos pela inclusão dos direitos da pessoa com deficiência.
3: Para isso, o projeto prevê a capacitação de professores e gestores, a adaptação dos métodos de ensino e investimento em infraestrutura tecnológica nas escolas, como equipamentos e conexão à internet. A ideia é que a tecnologia deixe de ser um obstáculo e passe a ser uma ferramenta de inclusão, como ressaltou a relatora ao afirmar que a transformação digital precisa considerar as necessidades de todos os estudantes.
4: A transformação digital da educação somente se realiza plenamente quando contempla a diversidade dos estudantes e assegura a eliminação de barreiras que dificultam o acesso, a participação e a aprendizagem das pessoas com deficiência.
3: A política de educação digital para pessoas com deficiência também estabelece que o desenvolvimento dos alunos e da instituição deverá ser acompanhado bimestralmente. Segundo o autor da proposta, o deputado Carlos Henrique Gaguinho, do União de Tocantins, com mais acesso e preparo, os estudantes com deficiência podem ter mais autonomia nos estudos, mais participação nas atividades escolares e melhores oportunidades no futuro, inclusive no mercado de trabalho. O próximo passo para a aprovação da Política Nacional de Alfabetização Digital das Pessoas com Deficiência será a análise pela Comissão de Finanças e Tributação. Da Rádio Câmara de Brasília, Sofia Peçanha.
0: Educação.
1: Bibo Nunes do PL do Rio Grande do Sul é autor do projeto que proíbe a aprovação automática de alunos não alfabetizados nos três primeiros anos do ensino fundamental. O texto altera a Lei de Diretrizes e Bases da Educação Nacional e aguarda análise pela Comissão de Constituição e Justiça.
5: Tem que saber ler e escrever, isso é o mínimo. Escola é para educar, que acima de tudo o objetivo das escolas é a educação. Se não for educação, não tem o menor fundamento. Espero que aprove para o bem da educação no Brasil. Não tem fundamento uma criança no primeiro, segundo, terceiro ano serem aprovados sem saber ler e escrever. Essa é a minha luta para melhorar de fato a educação no Brasil.
2: Bibo Nunes acredita que a promoção automática dos alunos serve apenas para melhorar indicadores educacionais. Na avaliação do deputado, a medida desestimula estudantes e professores, cria uma falsa sensação de aprendizado e compromete a qualidade da educação.
0: Justiça.
1: Comissão aprova a proposta que permite até 40 salários mínimos para a retirada de valores a herdeiros. A repórter Júlia Lopes explica a atualização dos valores.
6: A Comissão de Finanças e Tributação da Câmara dos Deputados aprovou um projeto que atualiza para até 40 salários mínimos, o equivalente hoje a R$64.840, o valor que poderá ser liberado a herdeiros sem necessidade de inventário em cadernetas de poupança e fundos de investimento. A proposta foi apresentada pelo deputado Celso Russomano, do Republicanos de São Paulo, e altera a lei que trata do pagamento a dependentes ou sucessores de valores não recebidos em vida pelo titular, como restituições no imposto de renda e outros tributos. A regra vale para casos em que não há outros bens sujeitos a inventário. No texto, o autor explica que, nesses casos, os herdeiros costumam utilizar os valores recebidos para cobrir despesas como impostos, custas judiciais e honorários de advogados, entre outros gastos. O relator da proposta, deputado Hildo Rocha, do MDB do Maranhão, afirma

0: que a atualização é necessária, porque a legislação atual utiliza como referência a obrigação do Tesouro Nacional, a OTN, que não existe mais, o que gera dificuldades de interpretação.
1: Essa regra já existia, só que como ele estava estipulado, referenciado em cima de um título do governo, que era a antiga OTN, e como a OTN não existe mais, não existia mais a referência de até quanto poderia ser pago de forma imediata para a viúva, ou para o viúvo, ou para o filho. Então isso impedia a evolução e a facilidade e a rapidez da transferência desses recursos de uma conta para a conta do herdeiro. E isso é facilitado agora.
0: Além disso, a proposta altera o Código de Processo Civil para estabelecer que o juiz não poderá negar o pedido de gratuidade da justiça apenas com base na renda de um herdeiro ou na posse de um imóvel. O projeto, que busca atualizar o limite a ser retirado por herdeiros em cadernetas de poupança e outras aplicações no valor até 40 salários mínimos, segue em análise na Comissão de Constituição e Justiça. Da Rádio Câmara de Brasília, Júlia Lopes.
2: Economia.
3: A Câmara aprovou proposta que garante imunidade tributária aos templos religiosos e suas entidades filantrópicas, também sobre tributos incidentes no consumo de bens e serviços. Marcelo Crivella, do Republicanos do Rio de Janeiro, afirma que a medida regulamenta um direito já previsto na Constituição.
4: Essa é a grande, eu diria, notícia para os templos religiosos, é fazer com que a imunidade prevista na Constituição Federal se torne realidade com relação aos tributos que incidem no consumo de bens e de serviços. Essa PEC foi aprovada no plenário com 385 votos favoráveis, 93 votos contrários e 7 abstenções. Portanto, teve ampla maioria.
5: Na opinião de Marcelo Crivella, a medida pode reduzir os custos de igrejas e instituições beneficentes na aquisição de equipamentos e insumos utilizados em atividades religiosas, assistenciais e sociais. A proposta agora será analisada pelo Senado.
3: Depois de ser aprovado na Comissão de Constituição e Justiça, o projeto que aumenta o prazo para transferência de domicílio eleitoral está pronto para ser votado pelo plenário da Câmara.
5: A proposta também altera as regras para comprovação de vínculo com a localidade, como informa a repórter Silvia Munhato.
6: A Comissão de Constituição e Justiça da Câmara aprovou o projeto que amplia de 150 para 180 dias antes das eleições o prazo final para o pedido de transferência do domicílio eleitoral. Pelo texto, o tempo de residência mínima no novo município também muda de 3 para 6 meses. A deputada Júlia Zanata, do PL de Santa Catarina, relatora do texto, foi favorável à mudança.
7: A prática do turismo eleitoral, a transferência fraudulenta de domicílio com fins meramente eleitoreiros, constitui uma burla que corrói a representatividade democrática e a soberania popular em sua dimensão municipal. O voto é o exercício de soberania localizado e a fraude de domicílio rompe o nexo da pertinência essencial entre o eleitor e a comunidade política local, cujos rumos ele pretende definir.
6: A proposta também altera a forma de comprovação de vínculo com a localidade. Será exigida a apresentação de comprovante de residência oficial em nome do eleitor, como contas de água, luz, gás, telefone fixo ou correspondência oficial de órgãos governamentais. A lei atual permite a comprovação por meio de declaração do próprio eleitor ou outros meios que forem considerados convincentes pelo juiz eleitoral. Da Rádio Câmara de Brasília, Silvia Munhato.
2: Desenvolvimento Regional.
3: Rodrigo Hollenberg, do PSB, teme que o empréstimo de 6 bilhões de reais feito pelo governo do Distrito Federal para cobrir o rombo do Banco de Brasília, no caso Master, comprometa a saúde e a educação públicas. Por isso, o deputado acionou a justiça em defesa de crianças e famílias atípicas.
8: Nós, então, oficiamos ao Ministério Público do Distrito Federal e Territórios, solicitando que determine que o governo do Distrito Federal faça concurso para orientadores educacionais para que essas crianças, esses jovens com deficiência, possam ser acolhidos adequadamente na rede pública de educação.

0: Constituição do Distrito Federal. Do mesmo modo, nós estamos solicitando ao governo do Distrito Federal que realize a contratação de médicos, de enfermeiros, de técnicos de enfermagem que possam garantir o atendimento a essas famílias.
1: Presidente da Comissão de Defesa dos Direitos das Pessoas com Deficiência, Rodrigo Hollenberg, relata o drama de famílias atípicas sem atendimento adequado e lamenta a falta de concurso para orientadores educacionais no Distrito Federal desde 2017.
2: Previdência. O tempo para a aposentadoria de policiais militares e bombeiros poderá ser reduzido. Uma proposta aprovada pela Câmara permite que os estados e o Distrito Federal editem leis locais para diminuir esse prazo. Confira na reportagem de Maria Neves.
3: Aprovado na Comissão de Constituição e Justiça da Câmara dos Deputados, projeto que reduz o tempo de serviço de policiais e bombeiros militares para ter direito à aposentadoria integral, pode seguir para o Senado. Pela proposta, os estados poderão editar legislação própria para reduzir em até 5 anos o tempo mínimo de exercício na função para receber proventos integrais. O autor do projeto, o deputado Júnior Amaral, do PL Mineiro, argumenta que a medida busca trazer justiça para policiais e bombeiros militares que trabalham em condições difíceis e são pouco valorizados.
4: Os profissionais de segurança pública no Brasil já sofrem com falta de retaguarda jurídica, já sofrem com falta de logística adequada para trabalhar, já sofrem com baixos salários. Então essa questão da previdência é algo mínimo que a gente pode fazer aqui na Câmara dos Deputados para impedir que esses homens e mulheres sejam ainda mais desprestigiados, como infelizmente são historicamente no nosso país.
3: Atualmente, a lei exige 35 anos de serviço para militares receberem a aposentadoria com valor integral. Desse tempo, pelo menos 30 anos devem ser em atividades militares. Com o texto aprovado, o período mínimo de atividade militar poderá cair de 30 para 25 anos. Na regra de transição vigente, militares que ingressaram no cargo há mais tempo, antes de 2020, e ainda não cumprem os requisitos, têm de contar pelo menos 25 anos de serviço militar, mais um pedágio. Eles devem trabalhar mais 4 meses para cada ano que falta. A proposta também permite que os estados reduzam esse tempo de pedágio para 20 anos por lei local. Da Rádio Câmara de Brasília, Maria Neves.
1: Tarcísio Mota, do PSOL do Rio de Janeiro, apresentou projeto que estabelece regras para a aplicação de recursos dos regimes próprios de previdência dos servidores públicos. A proposta busca reduzir os riscos nas aplicações financeiras e aumentar a segurança do dinheiro destinado às aposentadorias.
5: Nós não podemos deixar que os institutos de previdência e os governos apliquem os recursos dos servidores em bancos que não têm condições de garantir a liquidez e garantir a rentabilidade e garantir que esses recursos não serão perdidos. Então a proposição desse PLP é de que os institutos de previdência de cada município brasileiro e dos estados brasileiros, eles tenham um limite, que 80% dos recursos servidores sejam obrigatoriamente aplicados em títulos que estão lastreados no Tesouro Nacional e em bancos públicos que dão garantia de que esse recurso não será perdido. E os demais 20% sejam aplicados em critérios muito rígidos de solidez dessas instituições financeiras.
2: Segundo Tarcísio Mota, a medida evita perdas em aplicações de alto risco e garante maior segurança aos recursos descontados de cada servidor. Ele argumenta ainda que o texto reduz a influência de interesses políticos e financeiros na gestão dos fundos previdenciários dos servidores.
1: Habitação. Padre João, do PT de Minas Gerais, defende a aprovação de projetos que incentivam cooperativas habitacionais a participarem do Minha Casa Minha Vida. Ele avalia que a contribuição dessas entidades pode ampliar o acesso à casa própria com unidades mais acessíveis e de melhor qualidade.
6: Então temos que continuar avançando e avançando também com a nossa relatoria, com o projeto de lei que garanta a autogestão, ou seja, além da responsabilidade e disposição de estados, do Distrito Federal e municípios, a sociedade civil organizada em forma de entidade ou cooperativa poder não só construir as moradias na forma de autogestão,

0: mas também outros equipamentos importantes para a comunidade.
1: Padre João observa que o déficit habitacional atinge quase 5 milhões e 700 mil famílias no país. Ele afirma que a autogestão da segurança jurídica há experiências já existentes e permite incluir equipamentos comunitários nos empreendimentos habitacionais.
2: Segurança Pública. A Câmara aprovou proposta que transforma em lei o atendimento a brasileiras no exterior. Saiba mais sobre o assunto na reportagem de Paula Bittar.
3: A Comissão de Constituição e Justiça da Câmara aprovou uma proposta que transforma em lei a política de atendimento a brasileiras que vivem no exterior por meio dos espaços da mulher brasileira. A iniciativa, desenvolvida pelo Ministério das Relações Exteriores em consulados brasileiros, oferece orientação e apoio especializado com prioridade a mulheres em situação de vulnerabilidade. Entre os objetivos da política estão o combate à violência doméstica, a orientação sobre direitos e o apoio à capacitação profissional, ao empreendedorismo feminino e ao aprimoramento educacional. O texto aprovado também prevê que o atendimento poderá contar com profissionais especializados e instituições parceiras em áreas como imigração, direito de família, legislação trabalhista e previdenciária, apoio psicológico e capacitação linguística, educacional e financeira. A proposta estabelece que a implantação dos espaços da mulher brasileira ocorrerá de forma gradual, conforme a avaliação do Itamaraty. A prioridade será dada às localidades onde houver maior necessidade de reforço do atendimento às mulheres, conforme a disponibilidade de orçamento, funcionários e de espaço físico nas repartições consulares. De acordo com dados do Ministério das Relações Exteriores, a rede consular brasileira realizou 1.556 atendimentos a brasileiras vítimas de violência doméstica e de gênero no exterior em 2023. Segundo a relatora na comissão, deputada Maria do Rosário, do PT do Rio Grande do Sul, o projeto garante a segurança jurídica de uma prática que o Itamaraty já desenvolve com sucesso.
4: Os objetivos específicos da criação deste espaço da mulher brasileira é o combate à violência doméstica, é a defesa das imigrantes contra a discriminação e a orientação a elas para a salvaguarda dos seus direitos humanos, é garantir a sua capacitação, o apoio ao empreendedorismo feminino, o apoio ao respeito, o aprimoramento educacional. Então, estas mulheres brasileiras que vivem no exterior passarão a ter um apoio maior dentro dos consulados como mulheres. E esse trabalho, sinceramente, será muito importante para a valorização dessas mulheres e tranquilidade das suas famílias que se encontram aqui no Brasil.
3: O projeto que transforma em lei a política de atendimento a brasileiras que vivem no exterior por meio dos espaços da mulher brasileira já pode ir diretamente para o Senado, a menos que haja recurso para votação antes pelo plenário da Câmara. Da Rádio Câmara de Brasília, Paula Bittar.
2: Meio Ambiente.
1: Delegado Palumbo, do Podemos de São Paulo, é autor de projeto de lei que aumenta a punição para quem maltratar animais. O deputado explica que a proposta eleva a pena máxima de prisão dos atuais 5 para até 12 anos para os condenados por esse tipo de crime.
5: Nós estamos lutando. O meu projeto estipula uma pena de até 12 anos de cadeia. O indivíduo que maltrata um animal tem que ficar encarcerado, de preferência trabalhando para pagar o próprio sustento. É assim que a gente trata criminoso, gente desalmada, que não tem coração, que maltrata os animais. Se esse projeto for aprovado, eu espero que seja, nós estamos lutando para isso, o criminoso que maltratar animal vai ficar 12 anos enjaulado, que é onde tem que ficar.
2: Delegado Palumbo argumenta que a legislação atual não consegue manter presos os autores de maus tratos. O parlamentar também destaca sua atuação em defesa da causa animal e cita outras iniciativas apresentadas por ele ao longo da vida pública.
1: Termina agora o Jornal Câmara.
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10: 8:03. 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

0: 8:16. 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
2: 8:17.

0: 8:28.
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1: 8:31.

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1: 8h43.
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1: 8:46.
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0: 8:58.
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